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Boa noite, sejam bem-vindos a mais uma edição de RCBFM Love to Dance na Rádio Cova da Beira, como de resto todos os sábados. Entre as 23 e as 2 da madrugada de domingo, o RCBFM Love to Dance traz até à beira interior o melhor da dance music nacional e também mundial. Eu sou o DJ Justice e espero que você me faça companhia até bem perto das 2 da madrugada com grandes músicas de dança, grande ritmo, aqui na tua rádio, a Rádio Cova da Beira. Continua por aí e agora vamos à música.

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as melhores músicas de dança passam por aqui na Rádio Cova da Beira a todos os sábados entre as 23 e as 2 da madrugada. A 3 horas da melhor música de dança aqui na Rádio Cova da Beira, a tua rádio do fim de semana. Meus amigos, já sabem que podem sempre acompanhar através das nossas frequências e também através da nossa emissão online em www.rcb-radiocovadabeira.pt. Até bem perto das 2 da madrugada, para cá dançarem desse lado. Bom fim de semana, eu sou o DJ Justice.

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Ora, aí está, trazemos o mundo até à Beira Interior com grandes músicas de dança através do RCBFM Love to Dance na Rádio Cova da Beira e com DJ Justice todos os sábados entre as 23 e as 2 da madrugada. Meus caros amigos, desejo-vos um

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0: No nosso terceiro episódio, continuamos a conversa com o Coronel Rui Faustino Campos, de Valverde, para ficarmos a saber um pouco mais da sua história com os poderosos deste mundo, quando foi comandante do aeroporto do Figo Maduro.
1: A minha terceira fase.
2: Vens para cá?
1: Venho para cá, sou promovido a coronel, ordei aqui passar a reserva e qual não é o meu espanto, dois dias depois de ser convidado para comandar a base do Figo Maduro. A minha residência fica a cerca de 2 km da base, ou nem isso. Demoro 2 minutos ou 3 a chegar a casa e assim, epá, colocado quase à porta de casa e a comandar uma base, ainda por cima. Nunca ninguém da minha área tinha sido convidado para comandar uma base. Eu era o primeiro comandante da Força Aérea da área de operações, portanto, para comandar uma base da minha área. E aí achei que, digamos, a distinção que me queriam fazer era demasiado grande e aceitei. Aceitei de bom grado ficar para ser comandante. Aceitei por 2 anos, fiquei 4. Fiquei 4. Foi uma experiência interessantíssima. Conheci gente de todo o mundo, gente que manda no mundo, conheci a gente que manda no mundo e a gente que manda em Portugal também, conheci todos da altura e foi uma experiência única, única, única, única.
2: Depois tu recebeste do Figo Maduro, ele era o chefe de Estado.
1: Todos os chefes de Estado. O Figo Maduro tem a placa, de chefe de Estado.
2: Tens uma história terrível que já me contaste
3: daqueles músicos que te pediram
2: para
1: atuar
2: no.
1: Essa história é interessantíssima, não pelos músicos em si, mas pela questão pessoal. Eu vou ter que fazer aqui alguma introdução. A minha filha mais velha um dia comunica-me que vai à Bélgica a um festival. E que ia atuar neste festival o conjunto musical, o grupo musical que ela adorava que ia ver. E então o grupo era os Foo Fighters. Ela compra as viagens, compra os bilhetes para o festival, vai para o festival e quando cá chega vem toda desolada porque os Foo Fighters não tinham atuado, porque o vocalista tinha partido um pé, uma perna, portanto, e não atuaram.
2: Que essa história é extremamente engraçada.
1: Entretanto, passado para aí 2 anos, sou avisado, como pai, pelas minhas duas filhas que iam ao Nós Alive. Nós Alive é aquele ali em Algés, que iriam tanto a um festival onde vinham finalmente os Foo Fighters, tanto que elas já ansiavam por ver há uma série de anos. E ok, tudo bem, vão. Perguntaram se eu queria ir. Eu disse, não conheço o grupo, portanto não tenho interesse em ir. Vão vocês com os vossos amigos, etc. E assim foi. Elas compraram, etc. E avisam-me 1 ou 2 dias antes, olha, que amanhã é o dia que vamos para o festival e tal. Ok, pronto. Divirtam-se, tudo bem. Estava eu na base, penso que numa sexta-feira, e ligam-me das minhas operações, dizer, comandante, temos aqui uma situação, é um pedido muito especial, querem falar consigo e tal, se o senhor puder vir aqui às operações e tal. E eu estava quase para sair, para me ir embora para casa, e vou às operações e pergunto, então o que é que se passa? O comandante, há um avião que está em Madrid, com um grupo musical. O aeroporto de Lisboa não lhe dá slot para estacionar e eles vêm atuar no Nós Alive e eles estão aflitos. Eu disse, epá, mas o que é que eu tenho a ver com isso? Isto é uma base militar, eu deixo cá estacionar aviões civis, mas é aviões pequeninos. O avião que vocês me

Diz que eles têm um Boeing 757, portanto um avião grande, e eu não posso arriscar um avião desse aqui na placa, porque nós temos os nossos voos, pá, e é complicado, embora a placa do Figo Maduro é relativamente, não é muito grande, mas cabem lá uns 4 ou 5 aviões assim desses. E eu disse, pá, eu não posso e tal, ah, é que os músicos que vêm são a cabeça de cartaz do festival que é os Foo Fighters. E eu disse, ai meu Deus... E lá vão as minhas filhas outra vez não ver os Foo Fighters, porque o aeroporto de Lisboa não lhes dá slot para estacionarem. E depois foi a pensar para mim, bom, isto é assim, se eu não der autorização para eles virem, não há Foo Fighters. Se as minhas filhas descobrem que o pai delas é que impediu delas verem os Foo Fighters, isto vai ser um problema complicadíssimo cá em casa. E eu disse, chamei lá o meu oficial de operações, que era um sargento, que estava a desempenhar as funções, e eu disse assim, ó Felício, epá, a gente não consegue arrumar o avião num cantinho assim, mas dentro conseguimos e tal. Então, olha, avisa lá os senhores que fizeram o pedido, que se o aeroporto de Lisboa os deixar passar para aqui, eu arranjo-lhes cá estacionamento. Mas para se entrar na placa militar tem que se passar na parte civil, portanto, e tem que haver autorização da parte da Ana. Assim, se eles conseguirem, pronto, ótimo. Ele disse, ah, a Ana, eles já tinham falado com a Ana, e a Ana disse que sim, que se eles arranjam esse sítio para profissionar o avião, que tinham autorização. Pronto, então dá lá a autorização para os senhores vir. E então... Dei autorização para estacionar o avião, mas fiz questão de ficar à espera que o avião chegasse. Se já agora quero também conhecer os famosos Foo Fighters. E o avião vem, aterra, e eu vou assim, vou tirar uma fotografia aqui aos Foo Fighters. Quando eles começam a descer com as famílias, criancinhas pequeninas. Eu estava ao fundo do avião a tirar fotografias. Pá, e eles fazem-me sinal a dizer fotografias não. E eu parei logo, percebi por causa das crianças. Pronto, não há fotografias, pronto. Acabou e tal. Entretanto, do avião sai o comandante e perguntou lá ao meu pessoal que estava a dar apoio quem é que era o comandante da base. Ele disse, olha este senhor que está aqui e tal. Ele veio falar comigo e tal, sou coronel, para agradecer muito, porque se não fosse o senhor, os Foo Fighters não vinham a Portugal, não sei o quê. Eu disse, pá, não tem problema, pronto, olha, pá, desenrasca-se e tal e tal. Ah, e tal, sei o quê. Olha, queria-lhe aqui apresentar um senhor e tal. E apresenta-me um senhor que é o Gus Grant. Gus Grant é o manager do Foo Fighters. Gus Grant apresenta-se, agradece muito tal, a minha a disponibilidade para os receber e para lhes dar estacionamento, e diz-me, Luís, equipa, nós os vimos atuar, não coisa, e eu digo assim, eu sei que vocês vêm atuar porque as minhas filhas vão lá estar. Por isso é que eu os deixei vir, porque senão vocês não vinham. Eu não os dava aqui estacionamento. Eu disse, ei, não queres ir ao concerto? E você, pá, não, obrigado, não é... tipo de música que eu não conheço sequer, portanto não estou a pensar e tal. Epá, mas não tem problema, se pensares ir, diz-me os bilhetes que quiseres, estás à vontade, é só pedires e tal, não sei o quê. Está bem. E o senhor afasta-se e vai com eles no autocarro. E eu pensei para ele, bom, ofereceu-me as coisas, mas é mesmo da treta, porque para me oferecer, se calhar tinha-me dado contactos, etc. Quando eu, ao meu espanto, passado um bocadinho, o comandante de bordo chegou para mim e disse, olha, tenho aqui o número de telefone aqui do Gas Grande para lhe dar, que ele pediu para lhe dar. Se o senhor me dá de ideia, se quiser ir ao festival, ligue-lhe. E eu assim, opá, pronto, as coisas já têm outro aspecto. Se é ele próprio que faz questão de fazer chegar o número, portanto ele não me deu direto porque eu estava com eles todos e eles tinham que sair. E então fui para casa e estava a minha filha mais nova. E eu disse-lhe, senhor Margarida, então olha lá, com quem é que vais ao festival? Além da mana, não sei o quê, etc. Então, e conhece alguém que queira ir? E comecei-lhe assim a fazer umas perguntas. Conhece alguém que queira ir, que não tenha conseguido bilhete e tal? E ela vira-se para mim, não me digas que tu recebeste os Foo Fighters no AT1. Eu recebia vários aviões de vez em quando, recebia, mas geralmente eram aviões pequenos. E eu disse, diz lá, alguém queira ir? Bom, é claro que começou logo aquelas coisas de... não é de adolescente, mas quase. Eu sei que aí tal, não sei quantos. E não me disseste nada, que eu tinha ido lá ter contigo, podes ver. Disse, não, filha, até vais ver hoje no festival. E disse, olha, vê lá quem é que quer ir. Entretanto, na base, perguntei ao meu pessoal quem é que queria ir. Assim, quem é que quer ir ao festival? Mas como era uma sexta-feira, à noite, já não, à tardinha, assim, já à tardinha, já o pessoal estava todo, já tinha todo ido embora. O meu pessoal das operações não podia, porque estavam a fazer serviço de 24 horas, não podiam sair. A minha secretária, que me acompanhava sempre nestas coisas, ela nunca saía da base se eu lá estivesse, disse lá ao comandante, eu vou também. Eu também vou. Se o senhor vai arranjar minhas operações, não podia, porque estava a fazer 24 horas, não podiam sair. A minha secretária, que me acompanhava sempre coisas, ela nunca saía da base se lá estivesse, disse lá ao comandante, eu vou também. Se o senhor dá a mulher, se consigo. Entretanto, a minha filha faz os tactos dela. Diz-me, olha, passei quantos minutos, se conseguires arranjar. Contactou as amigas, que não tinham, etc. Ok. E assim, para vamos à prova. Quer ligar ao Gas Grande, deram o padíssimo lá. E vai ligar. Eu mando...

0: mensagem, diz que se desculpe, consegue arranjar 10 gente e tal. Pá, passado aí, segundos isso, recebo mensagem, volta e assim, partilha este falas que a minha área, já lhe dei instruções, li logo as cadelas, notaram o que é que eu dava, o que precisava, queria, se fosse arranjar 10 bilhetes, sim, se não sei o quê, tal de coisa, fico chato, eu me dá os dados, todos seguir, pá, manda dois bilhetes, bom, um mapa, do sítio do festival, o senhor deu-me de dirigir para levantar bilhetes que tinham os bilhetes em espera. Portanto, as indicações, como se eu não fosse Lisboa, para chegar ao Nasa Light. Lá fomos todos para o Nasa Light, com as minhas vezes e com o grupo. Chego lá a Vieiras e pergunto-lhe, eu acho uns bilhetes, tenho uns bilhetes e tal, qual é o seu nome? Os VIPs não está nada. Se queria-me dar bilhetes para o backstage, para as filhas, e disse, não quero filhas no backstage, é com os amigos, e aí que vão estar aí, acabou. E disse, olha, se eu... Esse grande me enviou os e tal. Só um bocadinho que eu já venho. Passou um bocado do envelope, trazer-te todos. Tudo. Estava tudo assim. As minhas filhas. E embora não consegue, a gente vai tirar fotografia com eles. Caralho. Eu mandei uma mensagem ao Gus. Disse, olha, às vezes adorava tirar uma fotografia com o Spectre. Achas que é possível? E ele diz assim, olha, são lá no... Parece lá na nossa quantidade de passeio, mas não venha a gente. Não, pronto. Vamos para cá, não sou delas. Elas, os namorados. E foi um primeiro que eu disse. Está por pai, eu também estou com o filho, mas é o sobrinho, e fomos. Epá, e eles foram para ti e tiraram fotografias. Quantos? No final das fotografias, eles próprios é que mais uma, agarrava-se, vai mais outra. Foram espetáculos.
1: Claro,
0: a verdade é que nunca mais tive contacto com ele, e já não era de Antoine, uma chama de pinta, avião, a dizer: pois é, temos outras aflitos, não dão uns treinamentos, o não nos deixa à sua base. E quando ele disse: ótimo, tenho muita pena, já não sou dentro. Portanto, já não está nas mãos decidir contactar o dente, mas dificilmente a Ana deixar passar. Porque, entretanto, alterou a política e não deixa essa parte militar a decidir. O que era estupidez, porque o Saviolos, que esteve na minha base, pagou o treinamento à Ana. Eu, a Orla, mas os que esteve ali teve um dia, este pagou a Ana. Foram dois, e que chegou outro, e ali paga-se as douro. A Ana cobrou-lhe como eles tanto se não era boa.
2: Diz-nos, perdidos. 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Embora o Nelcons não ser dor, não podia deixar de haver tema de Foo Fighters. E as guias, e nada mais importante do que o tema Learn to Fly.

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1: Sabes que uma das coisas que pedi, só que eu não sei se soubesse lá atrás da bola.
2: Não,
1: outro dia perguntaste, viste uma cena de Susana, ou não, e eu disse, mas é burburinho,
2: mas aquilo de nós é normal, recebermos ali aviões com músicos, percebendo que é pequeno, porque a Ana pedia-nos que eram se recatar e para irem, etc. Cumprir os formalismos todos, ou seja, ia lá a alfândega, etc, de passaporte, mas iam, portanto, ali um portão, ir ao lado, e saírem para o principal, evitar confusões, os dicos não vão, etc. Lembro do Bob Dylan, infelizmente, já não, portanto, não autorizava aviões que fossem para a placa militar, preferia negar que eles aterrassem em Lourdes, já passa ali, se disse que era o presidente. O Bob Dylan, exatamente. O Bob, no dia que veio, nota, já não estava agora essa parte, senão tinha ido para um quarto, certeza, tinham pedido para lá acionar, e o Marcelo, o nosso presidente Marcelo, ia sair, ia fazer uma viagem, e eu estava à espera dele, e estava atado, liguei para os dele, e disse, ah, o Sente está no concerto do Bob Dylan, portanto, estou um bocadinho atado, e se dele sair do concerto é que virá. O Bob Dylan foi estar à espera do presidente.
1: Essas coisas, dá para isso, recebeste?
2: Recebi.
1: É que o teu amigo lá,
2: o Pagac, que é o príncipe de todos os irlandeses.
1: Ah, faz o Pagac. Você faz o
2: Sim, é uma príncipe Pagac, é uma pessoa com um poder para já. É a mesma coisa para nós, o povo islandês, portanto, é a mesma fã do Papa. Mas ele é um líder espiritual, é também líder do Império Financeiro, portanto, enorme a nível nacional. E, portanto, investe muito em instituições de solidariedade social, elas em Portugal têm, todo o mundo, educação, estão a construir academia. Inclusive, Portugal foi na altura que.
3: Tem ligação de tempo com a empresa Orvalhei. É Altice,
2: tem
3: para
2: disputar. Tem, obrigado.
3: Tem para dias.
2: Tem, uma das áreas de investimento. Nós aqui, em Portugal, as áreas de investimento não são muitas. Tem mais obra social, etc. Mas a sua Alteza, fez fazer um estudo de Maomé. Ele é um descendente de Maomé. Um descendente de Honduras de Maomé. E, digamos, é o perseguido dos muçulmanos. Eu nunca tive um sítio se ficar. Fotográfico. Nunca tiveram um país onde pudesse morar o seu veneno. E pessoal achou que já era a altura de, digamos, de ar raiz e morar o seu Vaticano. Mandou fazer um estudo a nível mundial, Portugal ficou no lugar. Das questões mais importantes, segurança, e foi a sua forma de ser pessoa, etc. E,

0: Esse mundial, esse é o mundial do Itas neste tempo. Convivei com ele várias vezes, por na altura em que ganhou, ele teve que estar em Portugal várias vezes para escolher uma série para o país, tiveram que investir. A própria palavra de nível mundial também, portanto, teve que escolher, qual é que devia comprar. E veio com ele, porque ele tinha uma característica, embora tenda todo, não gostava de formalismo. Honrado mesmo com o conhecer, e a maior coisa vinha, não era incógnito, pediam ter honrado, da polícia fazer a desviar o trânsito, etc. Portanto, vinha de uma forma mais privada, das autoridades. Mas chegava-se mais, e para ir com pelos horários, tinha cara ali a fazer tempo no figuro. Outras vezes, quando para regressar, também voltei antes da hora, para vir ao avião de chegar, tinha eu que lhe fazer companhia e ia conversar com uma pessoa muito legal, de ponto, e realmente associamos essas pessoas a um poder muito grande. Pessoas difíceis com a semana. Com ele, as coisas muito bem. Veio cá e trouxe filhos. O filho trouxe filho. São miúdos de muitos anos. O filho era, não, foi há 4 anos atrás. E vem de avião, um luxo, etc. Depois tem um grande áudio e lindo para deles, lá para lá, para ir à skate. Para ir à skate. Muitas vezes, ele trouxe. Então, os miúdos foram assim, andar de skate, quando aconteceu o skate destas. E foram no passeio. E regressaram, aí marcou-lhe a hora. E o miúdo atrasou-se, por causa do trânsito. E a sua alteza estava lá, pedia culpa a mim. E às crises. Como com ele, é assim. Sua alteza já voltava, não tem nada.
1: Ditos perdidos. Tori, pede uma coisa. Prince, duas chamas.

0: Conversa de dança, Eiffel, Percy.
1: Conheci a das pessoas mais antes de quando conheci Trump. Vi o Putin, vi o Presidente, recebi o Primeiro-Ministro da Índia, que os indianos consideram ser a pessoa mais importante do mundo. Recebi tantos presidentes, tantos que eu atendo todos os nomes dos caídos.
2: Estas peças, não sei se pode ser isto ou não. Estados Unidos e que te na entrada e tu se vai
1: Não foi dos Unidos, foi o Nicolás Maduro. O Nicolás Maduro, o presidente da Venezuela, era um cliente, estava muitas vezes no filme, muitas vezes mesmo. Um dos dias, ele trouxe a filha e a família dele atuava, era mais prepotente do que eu. Ele recia, o sítio estava, era simpático, estava

0: Pois e tal, não se fala, abraçasse, que assim a falar é um.
1: Tudo isso são seguranças ou
0: coisas. Quando veio cá com ali, não sei que razão, havia sempre essa semana que ligasse segurança, ainda era meia. E então, a minha sala VIP é no primeiro andar, tem umas filhas. E nós fazemos segurança, portanto, quando vêm as entidades, mas eu permito que os seguranças deles também façam segurança, deles, se próximas deles. Mas da vez há um texto que se põe à porta da entrada da sala VIP, de escadaria. Ora, a minha função é estar exatamente dentro da sala, porque sou a dona de casa, que recebo os contos. E estou a vê-los e ser-lhe
1: o anfitrião.
0: E vou para entrar e o segurança deixa entrar. A segurança não me deixa entrar. E eu digo, e vou à segurança, se eles não querem estar lá, que eu era o comandante, e que não deve entrar, eu entro com dois dos meus homens que estavam ali ao pé de mim e que entraria à força se fosse necessário. Entra até alguém sabe que está a meio destas, alguém se veio cá abaixo e veio dar canções ao vídeo que não podia vestir assim, tanto que tinha que entrar. O comandante estava lá. E eu entrei. Daí fui lá cima e tal. E para mim, que era uma segurança, se calhar era a vez que eu tive, talvez, de cumprir a missão dele, a função dele, que era por o presidente. Então, ao mesmo tempo, também lhe haviam aplicado quais as pessoas que estavam a vir entrar. E não ficaram. Mas, por mim, o assunto ficou por ali. Mas a verdade é que, esses dias, me chamaram o embaixador da Venezuela em Portugal pedindo essas desculpas. No passado, e que o dia repetir porque. E pronto, aquele sucesso nunca mais ia à fala. Eu não sei, não culpa que nós deve ficar da segurança no outro lado.
1: Pronto.
0: É assim.
1: Não.
0: Mas olha, falando de Valverde.
1: Sim.
0: De Valverde.
1: Mas nem imagino que este Valverde. Há de sempre um amigo. Mas ninguém faz a mim. Aquilo que é. Vamos continuar a nossa conversa.
0: Quer dizer, o que eu ia. Não tem a ver com a terra, mas indiretamente tem. Falo aqui, conto aqui um bocadinho com personalidades estrangeiras, mas a verdade que eu também recebo os nossos governantes. Aliás, o nosso presidente Marcelo era frequentador assíduo do futuro, que ainda é, nas suas vezes aqui com Portugal, estrangeiro, portanto, ele anda sempre de um para o outro, e a principal medida dele como presidente, eu, por semana, que estive com ele, vez 5 viagens que ele teve por semana, a passar no futuro. E no meio destas gestões, ou seja, ao longo do ano, declaro sendo as engraçadas, espécie, etc. Um belo dia, recebo a informação que o presidente ia chegar numa quinta-feira. O seu presidente ia ligar a por volta das 2 da manhã de sexta, já, portanto, peito de quinta. Tive instruções, portanto, sempre que é dado, eu te estar na base para fazer as mini-ons da casa. Ou seja, se tivesse peito de uma vida, talvez. Vinha para gravar para Valverde. Vinha passar Páscoa com a família e então, quando é com mais salva, que está comigo em casa, vírus, me soube disso. Disse, olha, Margarida, como é que dizer? Eu vou ser presidente, ficamos de manhã para o fundão, sexta-feira, ou prefere levar-se para o depois venho aqui casa a pé e arrancas para o fundão por dentro. E disse, não, uma coisa não é. Eu vou contigo para a barra, espera o seu presidente, depois então faz a viagem para dentro dos dois. Ah, ótimo. Olha, excelente. Podia ser melhor. Já perto da hora, recebo informação, presidente, das atrás, duas, atrás, uma da manhã. E disse, pá, ótimo. Disse para a minha, olha, ótimo. Vamos fazer a viagem mais cedo. Portanto, não vai chegar tão tarde que isso. Então vou também da porta, digo-lhe, olha, esperas ali na sala de aviões, que é uma toda em vivo. Portanto, onde se vê aviões, vacas, etc. E para haver instantemente, quando eu faço o presidente, fica assim, tu vai ver o seu presidente. Portanto, chega a 1h30 da manhã e eu vou recebê-lo, óbvio, recebê-lo. E o mal era o presidente. Eu recebi o Delcy do avião, o presidente cumprimentava-me, despedindo que no carro estava ali estacionado ao pé do avião e a vida dele. Eu e a minha, naquele dia, o presidente sabe. E as duas vezes, e assim, portanto, precisava de olhar um bocadinho. Precisava que me emprestei a sala e eu trabalhar um bocadinho. E eu, ai meu Deus, feito. Portanto, faço a sala à minha filha, estava vindo à porta, filha assinala a mala, da cá, da cá. E ela é muito espantada, da cá. E ela, assim, um bocado medo, essa minha presidente, pronto, nos viu dirigir para o carro, viu-nos a dirigir na direção dela também. E tal. Disse, olha, querida, o presidente, aqui a minha filha, mais não, que hoje estou a vir aqui comigo abaixo. E o seu presidente, então, faz aqui uma bonita e não sei o quê. Então, o seu presidente, vim recebê-lo e disse, se arrancar para o fundão, para a minha aldeia, vão ver, passar a Páscoa, para mim e tal. Ah, muito bem, aqui e tal. Então, andando, vai assim. O seu presidente sabe que eu vou embora. Exatamente, eu fico aqui enquanto eu aqui estiver na base. Não posso ir, agora o senhor me tem para sair, posso sair. Recusa de me mandar aí porque eu não vou. Eu vou ter a emissão aí, o senhor sabe, portanto eu quero ir aqui. Portanto, mas o senhor te deixa à vontade. Quando é que está a ser ratado, sei que ok. Entra-te só na sala e eu disse-me que vai, olha, senti. E a Margarida

0: Dona Zopé lá estava com o móvel em cara, para as suas coisas e tal, 2 da manhã, 2h30, aí o presidente, quando estava a trabalhar,
1: ali para estar da manhã, o presidente, eu ouço,
0: lá uma cadeira a mexer, olha, presidente,
1: já,
0: e socadas, para apanhar, escadas, o presidente passa cartão, vem, vez de pouco, estava ali parado, entra as operações, vai para a Margarida, foi buscar a vida, Ronela, assim, olha, Margarida, já agora? Agora, a tua função, vais deitar o fundão, não vais abecer. Vais acompanhar. Vai, sim, etc. Coisa, tenho uma rica Páscoa. Portanto, vais fazer com ela. Ah, sério. E depois que se vai-te despedir. Depois vejo a mim, tio. Tio, está bem, está. Franco. Pronto. E depois para casa. Fiz aqui, estão aqui para o verde. Bora. Estamos aqui, não sei que horas. Vai, uma semana, talvez. Desde este dia, todas as vezes, o presidente, e vais me perguntar para a Margarida. Todos os dias, me perguntava para a Margarida. Em cima, teve lá uma cozinha com a Margarida, estava a ter formagem, estava a tirar, não sei. Todos os dias, o presidente perguntava como é que está a nossa enfermagem, não sei o quê. Ainda me deu ali confusão. Mas chegou lá. Então, como é que está nesta disciplina? Eu nem fazia aquela disciplina, não é? Logo, se for precisar de coisa algum dia, ele diz-me, se eu me atrasar, isso. Sim. Sempre pergunta para a Margarida, sempre. Inclusive no último dia que eu recebi isso, que me dele, ele, logo a tua querida, mas aqui, etc. Sempre o pá de culpar. Quer dizer, assim, este homem, para já, a memória foda, pá, fixa os nomes e diz, como é que sabe quase o clube de um curso de informática? Assim, neste tempo, aí, não sei, etc. Pá, uma coisa famosa.
2: Vocês estão a café lá, sim.
0: Eu com ele tenho um monte de histórias, tenho uma outra também engraçada, outra filha. Ela entra na história bem dita, onde se um dia o presidente ia ir à 1 da tarde. E eu, minha filha mais, fui fazer uma cirurgia. Tinham-me dito que ela não podia ir conduzir, ela ia cair puxar. E a Clara vai ir cá e vem em casa. Fiquei para o Casa Militar a avisar, olha, faço assim, para o chefe de Casa Militar. Faço assim, olha, exatamente, a minha filha vai ser internada cirurgicamente e tenho que escala à clínica e levar a casa. Portanto, eu não sei se conseguir dar lá a hora, porque disseram que era ao meio-dia, mas eu apresento isto para uma, eu não sei se constar a hora, mas importa o segundo comando do assunto. O jornal diz, pô, não tem problema, o segundo comando que esteja lá para pôr o presente para o presidente, pronto, e assim foi. Epá, para a clínica, para a clínica descansar, e entre dentro das ossos, atrasou-se. Sai da clínica, aí o metal, vou para a meio de casa, deixo em casa, se olha, fico bem, vai para a base, está lá, está à porta, armas, tem o meu pessoal, o presidente acha eu, ainda não consegui, ainda não entrou, assim, não entrou, mas ele não vai na cara, está tudo à espera dele, mas ele ainda não embarcou, se olha, porra, ainda tem tempo de me fardar, tira, vim fardar, vestia número 1, letra para o presidente, e arranco de direção à operações. Ao pé da placa, que era onde estava o segundo comandante, era do presidente. Vou para o carro mesmo ao pé do meu segundo comandante. Abro a janela, perguntar, doce, o que se passa? Quando para o retorno estava a preparar atrás de mim. Assim, bem, o que é que eu faço agora? Epá, vestido na mente para o senhor. Epá, olha, saí do carro, ele saiu. Cumprimento e disse ao presidente, tu não posso fazer as da casa? Ele nem me deixou continuar. Já sei que não pode e que tem outras coisas para fazer. Vá à vida. Epá, eu já feito as coisas, portanto já na minha vida, a vida já era ali. Mas não lhe pedi que coisa. Ah, sério, está assim. Santos recebeu o centro. E eu, para o meu grande, o homem vai, à vida, na vez, 2 dias depois, vou receber mais. Depois, nós tínhamos que ser o período, vamos a pé até ao avião, e fiz-me assim, tonto. Estou outra vez a conseguir resolver os assuntos naquela vida. Bloqueei. Como é que está? De repente, veio-me logo a ir, veio-me aquela coisa, pá, digas que é daqui. Ah, não, se presente, está tudo tal, sei. Pô, depois descobri, o chefe da Calitar, quando lhe disse que eu tinha um problema de família, de que eu ia estar numa reunião muito importante, onde não podia, tanto não podia estar. Para estar num assunto importantíssimo. O homem nasceu e
2: perguntou. Dos perdidos.
3: Estamos agora de Natal, não é? Quando foi o do... Luís Aves. 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

0: Se eu gosto de ver, nós vamos ver, não foi? Também deixa-me conhecer uma coisa. Custa-me um pouco chegar aqui e olhar para pessoas, muitas pessoas novas não as conhecer. Pá, porquê? O pessoal de idade conhece todos os mais velhos. O pessoal novo, pá, eu saí daqui com 18 anos. Quem na altura tinha abaixo de 10 anos, já não lidava comigo, era porque os miúdos. Portanto, eu e a velha sim, cresceram. E eu, epá, deixo-te ser às vezes contigo ou com o André, às vezes, olha, sei que, epá, depois aí nessa mesa ao lado, conheço ninguém. Os que estavam ali ao balcão, pois, era o Jorge.
1: Também não sou verde, são jovens.
0: Não são, mas sempre para mim é igual, porque
1: são.
0: Os que estavam aqui, o Jorge Malha e tal, e assim, cumprimento, etc. Agora, hoje é para isto custa-me um ponto. Aliás, a história é gira, ao verde.
1: Não, sabes, é muito mais entre as sobrisos. Tivemos momentos fantásticos de que hoje
0: é, esquisem, são é de outra forma e vivido por outras pessoas e de forma.
1: Pronto.
0: Mas acho que isso tem. Se me contestar, tu vais gostar porque também estava juntos entre. Agora no verão, cá estava, tá? Lá à festa da Grinha.
1: Sim, claro.
0: É uma prima minha que fez anos e tu, é da nossa idade, exatamente. Fazia-se anos.
1: É,
0: do que dois dias, pronto. E então convido-me, eu o Verónimo, e ela está lá, disse que quando eu me for, pronto, eu vejo o sempre animei a. Certo, mas uma das minhas vinhas, se lá um lado vegan, eu não tenho nada com vegan, não tenho nada. Gosto de lhes pôr algumas questões para ver como é que andam, porque eu acho que as pessoas têm que justificar, saber que é, não é só porque é bonito. E eu tentei ler as coisas, mas não deu assim muita. Não deu muita. E tantas, pai, que na noite, a prima, que é a namorada dele, diz-me assim: ah, quem é Carlos? Olha, ah, pois deve ser tirar. Está bem, quando quis ir embora, eu vou tirar o carro. Eu tinha-lhe espancado o carro dele. Entretanto, depois pirou-se, comecei a tocar, já não tinha tanta vontade de ir embora. Mas tantas lá, a pai, o mito, se ir embora e disse: ah, vai lá, está bem. Põe para o carro. E eles, mãe, lá o rapazinho diz assim: ah, porque eu tenho que ir, porque a mãe tem que fazer o quê? Nada. E disse: eu também vou mandar-se para ir trabalhar, vamos lá com obras. Ah, o que é que é devolver? Conheço aquele dia. Ah, o senhor é que devolver? Diz-me ele assim, eu, o meu colega de casa ou de qualquer coisa em Pimbra, quando eu estudar, vou ver. É que está a cara. Espera.
1: Vestir.
0: Pronto. O rapaz, ah, o colega dele, estava a dizer, já que ele se chama. E ele diz-me, como é que é? O nome do é o Kevin. Kevin é que o meu companheiro. Disse, pá, que não sei. Não faço ideia.
1: Kevin.
0: E ele disse, é Moreira. Disse, Moreira, eu conheço os amas agora.
1: Não
0: faço, faço a mim, é quem sei.
1: Problema.
0: Disse, embora, só para escrever deste.
1: Quem é que é o Kevin?
0: É o futebol.
1: Não, não. Não há ninguém. Kevin. É,
0: isto é que é o Black Tal Kevin, é um dos meus amigos que eu tenho em Valverde. É o Jerónimo, mas amigos que aqui em Valverde. É a pessoa com quem eu mais dou. E eu nem esqueci, conhecia o filho André. Sim, mas tem a questão.
1: Tudo frio,
0: porque desta geração não os conheço.
2: Só conhece aqui Jerónimo.
1: Oh, bola diz.
3: Diz-nos perdidos. Razão se dizer que se pode tirar o homem de verde, mas não se segue o verde do homem. É sempre prazer rezar aqui, em casa é o campo. E é de que fala o tema de Neil Young, Crazy Horse Country.

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4: Esta é mais uma edição do programa MemoMove, aqui na antena da Rádio Cova da Beira. Nos últimos sábados de cada mês, o MemoMove convida especialistas em diferentes áreas para connosco partilhar o seu saber. E hoje, o chapéu deste nosso programa, Cérebro Ativo, Saúde Cognitiva ao Longo da Vida. Falar de saúde cerebral é falar, no fundo, de qualidade de vida, de autonomia, de bem-estar ao longo de todas as fases da nossa vida. A memória, a atenção, a capacidade de aprender, de tomar decisões e de nos adaptarmos às mudanças fazem parte do nosso funcionamento e do nosso cotidiano. E cuidar destas capacidades não deve ser uma preocupação apenas quando envelhecemos. Mas, afinal, o que podemos fazer desde cedo para manter o cérebro saudável e ativo? O envelhecimento implica necessariamente perda de memória? Como distinguir alterações cognitivas normais de sinais que merecem atenção? E de que forma os nossos hábitos, a atividade intelectual e o treino cognitivo podem contribuir para preservar as nossas capacidades? Neste espaço, vamos abordar estas e outras questões através de perspectivas que julgo se complementam. A neurologia, que nos ajuda a compreender o funcionamento e a saúde do cérebro, e a neuropsicologia, que permite olhar de forma particular para os processos cognitivos, o seu funcionamento e a sua avaliação e intervenção. Vamos falar de memória, de envelhecimento, de demência, hábitos que protegem o cérebro, entre outros temas. E, obviamente, queremos agradecer às duas especialistas que estão connosco, a doutora Assunção Vaz Pato, médica neurologista, e a doutora Carla Sofia, neuropsicóloga. É uma honra tê-las aqui na Rádio Cova da Beira e neste espaço de Memo Move. Depois de feita esta breve introdução do tema, começo por si, doutora Assunção Vaz Pato. Memória, envelhecimento e saúde cognitiva. Quando estamos a falar em saúde cognitiva, o que é isto? O que é que estamos exatamente a falar?
5: Ok. Muito bom dia a todos. Cumprimento a doutora Carla Sofia, uma amiga de longa data. O doutor Paulo também já é quase um amigo de longa data. E agradeço muito o convite para estar aqui. De facto, eu acho que disse uma coisa que é verdade. Vamos falar de coisas, vamos sobrepor-nos, porque a neuropsicologia, a neurologia, nestes doentes particularmente, e não só, mas nestes doentes e nas pessoas com este tipo de problemas, complementam-se bastante. Saúde cognitiva. É a possibilidade que temos, no fundo, de manter o nosso cérebro a funcionar o melhor possível ao longo das várias etapas da vida. O envelhecimento tira-nos coisas. Há inclusivamente, estudos muito engraçados em que põem pessoas mais velhas a resolver o mesmo problema que pessoas mais novas. As pessoas mais velhas levam mais tempo, usam várias áreas do cérebro para fazer uma coisa que as pessoas mais novas usam só uma área, mas resolvem-no na mesma. Portanto, perdemos funções, sim, com o envelhecimento, mas ganhamos outras e ganhamos uma flexibilidade mental, se calhar maior, para conseguir resolver os problemas.
4: Portanto, não há só perdas, porque a ideia é de que, à medida que envelhecemos, perdemos quase tudo.
5: Se fizermos um envelhecimento normal e com qualidade, não. Eu tenho doentes com 90 anos que estão ótimos.
4: Estão ótimos.
5: Têm uma área muito boa. Por exemplo, vão estar muito mais... se me procuram é porque têm problemas a nível de motricidade. O que muitas vezes acontece é as pessoas perdem muita capacidade de mobilidade com o envelhecimento e depois, obviamente, que isso vai se refletir também a nível cognitivo de outra forma. Mas é possível chegar-se aos 80, 90 anos com uma boa capacidade cognitiva. E eu penso que a Carla também tem este tipo de experiência.
4: Era isso que quero ouvir a sua opinião. Bom dia, muito obrigado.
6: Bom dia, desde já.

0: Também começar por agradecer o convite e cumprimentar a doutora Assunção Vaz Pato, e o Sr. Pedro, muito obrigada, e a todos os que nos ouvem. E é verdade, isto que a doutora Assunção diz, os doentes procuram-nos muitas vezes, hoje em dia, apesar que nós, na neuropsicologia, mais pelos déficits de memória, que é a primeira coisa que nos dizem, não é? A minha cabeça já não funciona bem, eu já não consigo lembrar das coisas, mas não é, isso já não é preciso ser no envelhecimento. É muito mais cedo,
1: É
0: já
1: muito
0: nos
1: mais cedo.
0: procuram muito mais cedo com isso. Nós temos realmente utentes com muitos anos, com 80, 90 anos, que vêm porque os filhos ou a família receiam que eles tenham algum problema, porque se esquecem de pequenos lapsos e, no entanto, eles não têm problemas, têm problemas motores. Começamos a notar que as pessoas preocupam-se muito, por exemplo, não dormem em condições a partir dos 70, 80, 90 anos. Começamos a ver um fenómeno muito interessante, exatamente por esta capacidade ainda que nós temos de continuar a aprender, que é agora. Nós falamos muito das redes sociais e esquecemos que isso também já é um problema do envelhecimento, porque só ao princípio era algo que nos ajudava a nós, na neuropsicologia, a fazer alguma estimulação. Agora, em alguns idosos, já é um vício.
2: É, e
0: Já é
2: depois
0: um
2: não
0: vício.
2: dormem.
0: E não dormem por causa daquelas
1: Passa a
0: luzes
1: ser um
2: Exato.
1: problema.
0: Passa a ser
2: Não,
0: um
2: não,
0: problema.
2: não, não, não.
1: Não é?
2: As luzes dos telemóveis,
0: Sim.
2: eu temos que arranjar uma coisa para pôr nos
0: Exato.
2: consultórios, que é, o telemóvel desliga-se às 10 da noite e
0: Exato.
2: não se usa mais.
0: Mas. Sim.
2: E temos
1: Aí, então.
2: senhores com, até às 2 da manhã a jogar joguinhos no
0: No
2: computador.
0: computador.
2: Muito bom para a memória.
0: Exato.
2: Péssimo para o
0: Péssimo
2: sono.
0: para o sono. E
2: Que
0: depois
2: se
0: estão a
2: reflete.
0: estimular a memória, mas não estão a dormir. Então não se nota a estimulação da
2: Não, no
0: memória.
2: dia
0: Pelo
2: seguinte estão
0: contrário.
2: completamente off. Não
1: Isso é
2: é?
1: um problema novo.
0: É um
2: É um
0: problema
2: problema
0: novo.
1: novo, não é?
0: É.
1: Com as novas tecnologias, porque
2: Sim.
1: afinal não se, digamos, deve apenas ter atenção na proibição do uso das novas tecnologias aos mais novos,
2: Não,
1: pelo que
2: não, não.
1: acabo de ouvir,
2: Pelo
1: não é?
2: menos em termos de horário, ou a
0: Sim.
2: afetação. O sono é uma das formas de consolidação de memórias que temos. E precisamos dormir bem. Nem é tanto dormir muitas horas, e as pessoas às vezes têm um bocadinho essa tendência e encharcam-se em medicamentos, que é outro dos problemas. Não podem, os medicamentos para dormir vão afetar a parte cognitiva no dia seguinte. E basta uma pessoa tomar um Valium num dia para saber como é que está no dia seguinte. Mas o sono é extremamente importante, e um sono bom, normal, em termos cognitivos, é das coisas importantes que existe. Toda esta parafernália dos computadores, dos telemóveis, dos jogos, que são muito importantes para a estimulação, a partir das 10 da noite começam a dizer ao nosso cérebro: ah, não, afinal isto ainda é dia, podes continuar, só dormes daqui a um bocado, porque isto ainda é dia, está tudo bem.
1: Ora, esta é uma boa
2: Sim.
1: pista para quem nos ouve. E este é um programa dirigido muito para a camada da população mais idosa e, portanto, é um bom exemplo que está a dar. Portanto, 10 da noite
0: Sim.
1: é proibido,
2: Se possível antes.
1: não
2: Se
1: é? Se possível
0: possível
1: até antes,
0: antes.
1: é? Depois de jantar, pronto.
2: Sim,
1: Não
2: sim,
1: é?
2: sim,
1: É o
2: sim.
1: limite.
2: Pode-se ler.
0: Exato.
2: Pode-se ver televisão.
0: Claro.
2: Pronto, menos o telejornal.
0: Que é um bocadinho triste e
2: É bastante
0: deprimente.
2: triste e deprimente.
0: Mas sim, ler, ver televisão. Se optar se os joguinhos são no computador do Sudoku ou algo assim, optar por o papel e lápis, porque
2: Exato.
0: existe,
2: Exato.
0: e portanto isso também ajuda a ter aquele momento em que é um momento mais de relaxar, um momento mais prazeroso, mas que ajuda a perceber, a ensinar ao cérebro que este agora é o teu momento de começar a desligar, não é? E se fizer sempre aquelas rotinas, que são as tais rotinas necessárias para ir dormir, então isso era o ideal. E ter este cuidado cada vez mais novos, porque, como começaram e bem a dizer, para nós termos um envelhecimento saudável, temos que ter uma qualidade de vida enquanto adultos já adequada,
1: Já a pensar nisso,
0: já a
1: portanto.
0: pensar nisso, porque
1: Não é?
0: senão, quando chegarmos lá, depois vai
1: Já é
0: ser muito
1: tarde.
0: mais complicado de resolver.
1: Não é? Chegam até vós, isto é, maior número de pessoas com estes problemas ou não?
2: Têm vindo. A Carla falou agora numa. Eu
0: Sim, claro.
2: chamar toda a Carla, por favor.
0: Claro,
2: Pronto.
0: Carla.
2: A Carla falou agora numa coisa que é realmente muito frequente, que é pessoas que são perfeitamente independentes e que vêm à consulta com os filhos estão em pânico porque elas começaram a se esquecer de algumas coisas. É óbvio, eu já neste momento, eu penso que eu estou com 63, eu já tenho que fazer listas, eu já não consigo lembrar tudo o que tenho que fazer durante o dia. Vou fazendo listas e vou apontando e vou fazendo listas. E os que os filhos notam é que a mãe, por exemplo, vai a fazer compras e esqueceu-se de um dos itens sem lista. E eu fico a olhar para o filho e para a mãe e a pensar, meu Deus do céu, como é que eu explico isto? É evidente que nós, eu já não me lembro da percentagem, e a Carla sabe isso melhor que eu, provavelmente, mas há uma percentagem de perdas de memória dentro do normal que nós temos em cada década.
1: Mas então,
0: 5%.
1: 5% é isso?
2: Sim,
0: em cada
1: mas,
0: década.
1: Então é normal que a memória se altere com o passar dos anos, é isso?
0: Sim.
1: É completamente normal?
0: Sim.
2: Sobretudo a memória episódica.
1: Exato. E o que é que podemos considerar um envelhecimento cognitivo normal?
2: É a parte dos factos, as pessoas esquecem-se mais facilmente das coisas de ontem e de anteontem, lembram-se bem das coisas
1: do passado, não é?
2: Muito bem. Lembram-se muito bem. As coisas de ontem e de anteontem já não é tão fácil, levam mais tempo a chegar lá. Com um bocadinho de esforço e uma ajuda, até chegam. Com umas listas, não se esquecem das coisas do supermercado. Uhum. Com listas, não se esquecem de que têm que levar o carro
1: à inspeção.
2: Se não fizerem, obviamente que isso começa... O que nos começa a preocupar é quando isto começa a afetar a vida diária.
0: Claro.
2: E quando as pessoas começam a ter dificuldades em fazer a função executiva.
0: As funções do seu dia-a-dia, não é? Uhum. Quando isto já impede, por exemplo, que se lembram se puseram sal na sopa uma vez, não há problema. O problema é se isto se repete todos os dias. Se quando saem do quarto ficam baralhados em saber se a casa de banho é para a direita ou para a esquerda, se é um dia, se calhar dormiram mal, se calhar um sonho, um pesadelo, não podemos ter isso em conta. Mas se é todos os dias, começamos a ter esta preocupação. Portanto, sim, são estas funções executivas, ou seja, estas funções superiores, quando todas acopuladas, não é? Que levam a que haja perda de competências,
1: então,
0: da vida diária.
1: São esses tipos de esquecimento que nos devem despertar a atenção.
2: Sim.
1: Alguma coisa que começa a estar mal, não é?
0: Sobretudo a repetição. Quando eles são contínuos, quando eles são constantes,
1: uhum.
0: Quando nós notamos, por exemplo, que a pessoa fica a olhar para a panela sem saber o que tem que fazer. E isto acontece, não é num momento, um único dia, é ao longo de vários dias, e isto acontece com alguma frequência.
1: Então é correto dizer que há uma diferença entre ter falhas de memória e estar perante um verdadeiro problema cognitivo.
2: Sim.
1: Certo?
2: E nas fases iniciais é muito difícil. Eu tenho que começar.
1: E onde é que está a fronteira disto?
2: Não é uma fronteira completa, porque não, é um problema muito complicado. Não é só. Cada doente é um doente aqui. E não é só a falha de memória, é a medicação que toma, o tipo de vida que tem, o tipo de estímulo que tem. Pessoas que vivem sozinhas, por exemplo, hoje em dia, uma das coisas que eu sempre achei é isto, ser um neurologista único, às vezes dá para uma pessoa conversar com o ChatGPT.
0: Claro.
2: E, portanto, o ChatGPT tem-me feito muita companhia, tenho que confessar, em termos de, porque os meus colegas neurologistas estão muito ocupados, somos muito poucos,
1: uhum.
2: E não é fácil, muitas vezes, discutir doentes. Mas eu já tenho pensado, ok, quando eu for velhota, se viver sozinha, vou ter um ChatGPT e vou ter um outro e mais um outro e vou ter grandes conversas. Eu não sei até quanto é que isto é suficiente. Mas pessoas que vivem sozinhas, uma das coisas que eu noto é, de facto, uma falta de estímulo muito grande.
0: Sim.
2: Ou então que vivem com o marido que não fala.
0: Que não fala, é.
2: Também tens
0: isso. Sim, também, sim.
1: Que vivem também é um
0: com
1: problema,
0: pessoas,
1: não é?
0: Sim, que vivem com pessoas que habitam na mesma casa, mas não têm relações de, sociais adequadas.
1: Uhum.
0: Ou seja, têm ali aquela rotina, se for os senhores, normalmente nesta zona, uma zona um bocadinho mais agrícola, são aqueles que vão para o campo, passam o dia no campo, as senhoras passam o dia em casa e no final do dia é ver o telejornal, que é uma desgraça, e falar mal do que estão a ver no telejornal, e são as únicas conversas que têm. E, portanto, não têm diálogo com outras pessoas. Nós notamos que, por exemplo, as palavras começam a faltar, a fluência, não se lembram muito bem das palavras. Às vezes não é um problema de memória, é um problema de não as usarem, não usamos. Então esquecemos,
1: não é?
0: E começamos a notar isso, e depois começamos a notar que as pessoas começam a ter um humor, principalmente as senhoras, um pouco mais depressivo, mais triste. E aí entra outro problema, que é, será que é um início de um processo demencial ou será que é uma perturbação do humor, uma depressão própria?
1: Aliás,
0: da
1: doutora,
0: idade?
1: Deixa-me interrompê-la, porque muitas pessoas associam imediatamente a perda de memória à demência. E esta é uma associação correta ou não?
2: Não, tem imensas causas.
0: Exato.
2: A polifarmácia que nós estamos a assistir em todos os doentes é uma coisa impressionante. Mesmo medicamentos para outros sistemas cardíacos, renais, podem ter interferência a nível cognitivo. Depois tens os quadros de hipertensão, de diabetes, de hipercolesterolemia, que as pessoas acham que não afetam o cérebro, mas que afetam. Tens este isolamento social, tens os quadros depressivos que os doentes às vezes nem valorizam.
0: E os de ansiedade, cada vez mais, que
2: também não valorizam. Portanto, é um problema tão complicado às vezes.
0: É.
2: que se não for tratada, aí vai descambar numa situação claro. Patológica.
0: Uhum. Mas é preciso ter isto tudo em atenção, ou seja, quando nos chegam para uma avaliação, para tentarmos perceber exatamente do que é que estamos a falar, os sinais, os sintomas...
1: O patamar já é muito difícil, é isso?
0: Já, porque temos isto, porque temos um conjunto de... Muitas vezes o que encontramos e que recomendamos, mesmo antes da avaliação, logo a ida ao médico, é doentes que nos chegam, por exemplo, com um saco de medicamentos e que quando nós vamos olhar para os medicamentos, eles às vezes estão a tomar dois e três para iguais, mas como as caixas são diferentes, não têm essa
2: ainda
0: noção.
2: Ainda acontece bastante.
0: E depois, parecendo que não, tudo isto está a contribuir para o declínio das suas funções cognitivas e está a contribuir de forma bastante significativa e começamos a ter muito, principalmente numa fase mais precoce, aquilo que na literatura já começa a aparecer, sempre houve, mas agora começamos a encontrar mais, que são aquelas demências que ainda são reversíveis, que são pela toma de medicação, por exemplo. E isto começa a acontecer. Uma ou outra que tem vindo a acontecer mais, que nos temos apercebido em termos de avaliação, é algo que acontece porque, por exemplo, no inverno, existem muitos aquecimentos a gás ainda dentro das casas.
2: Intoxicações
0: por monóxido. E então isso ainda começam a aparecer, porque são pequeninas, são graduais, e começam a aparecer e começa a parecer que estamos a falar de um processo demencial e não estamos, porque
1: não?
0: Os sintomas são idênticos.
1: Então, há fatores de risco para a demência que podemos modificar ao longo da nossa vida ou não?
2: Sim.
1: Por exemplo.
2: Não ir ao médico e não tomar medicamento.
0: Exato.
2: Não, estou a brincar. Mas estes controlos metabólicos são muito importantes e devem começar. Eu fizemos um rastreio na faculdade há uns anos e há imensos miúdos com níveis de tensão arterial muito altos, por exemplo. E eles não ligam. E tem que se começar. Aos 18 começa-se a ver a tensão arterial, começa-se a ver a glicémia, sobretudo em famílias diabéticos. É importante. Começa-se a ver o colesterol. São as três coisas que eu acho que uma pessoa tem que começar a controlar muito cedo. Depois é começar a habituar-se a ter uma rotina de exercício físico, que eu confesso que eu odeio exercício físico. Portanto, eu tenho que dar a mim própria um chocolate para fazer exercício, mas eu ando a esforçar-me. Pelo menos uma vez por dia, 20 minutos, fazer uma caminhada, fazer qualquer coisa, porque senão...
1: Doutora, deixe-me interrompê-lo para dizer o seguinte. Primeiro estranha-se, depois entranha-se.
2: Eu ainda estou na fase de estranha-se há não sei quantos anos.
0: Eu também
2: estou
0: estranha há 50 anos. Não sai disto.
2: Também não sais, pois não. Mas eu é um gênio. Eu acho que é um gênio. Nós não temos
0: um gênio. Nós não temos esse gênio. Nós dizemos para fazerem, mas não fazemos.
2: Fazemos com muita dificuldade. Eu sou as vezes que vou fazer caminhada. Mas reconheço.
1: Mas é preciso fazer.
2: O mínimo, 20 minutos, 30 minutos, é preciso fazer.
1: Diários.
2: Se possível. E sobretudo para pessoas que estão formadas, já não tem nada a fazer, aquilo tem que fazer. É como se uma pessoa metesse na cabeça não fazer exercício, é pecado. Uma coisa deste género. Mas ficar com remorso.
1: É uma tarefa, no fundo.
0: É uma tarefa.
1: Uma tarefa diária.
2: É. Não? Mas tem que se fazer. Pronto. E depois, obviamente. Cortar o tabaco.
0: Exato.
2: O álcool muito moderadamente. E o moderadamente é um copinho pequenino, porque depois tem que se definir os copinhos.
0: Pois tem.
2: Eu tinha um doente que negociava comigo o tamanho do copinho, porque ela achava que um copinho por dia era muito pouco. Então o copinho era deste tamanho. Quer dizer, pronto, tem que se negociar isso. E basicamente, entrar... Eu não sei se a dieta que nós usamos aqui na Beira Interior será propriamente uma dieta mediterrânica e será assim muito saudável. Porque há duas coisas que se comem em grandes quantidades em nossa casa e dos nas outras, que são enchidos e queijo.
0: Exato.
2: E que provavelmente ia ser só ao domingo. Talvez de 15 em 15 dias.
1: Talvez de mês a mês.
2: Esse é o grande problema, é que nós dizemos que todos temos uma alimentação mediterrânica, mas não temos nada.
0: Porque dizemos que comemos legumes e sopa. Comemos sempre legumes e sopa e salada, portanto está tudo bem.
2: Tá. Podemos comer o queijo.
0: Podemos comer o queijo, os enchidos, porque dizemos isso, não é? Mas a verdade é que não está tudo bem.
1: Acho que
2: nós temos que convencer-nos que o queijo e os enchidos são para exportação e para dar aos turistas que cá vêm. Isso é muito lindo. Nós não comemos.
0: Ou pelo menos temos que o moderar muito.
1: Moderar, não é?
0: Sim.
1: Moderar, não é?
0: E depois disto tudo, e bem, é o sono. Ter atenção ao sono.
1: A questão do sono é fundamental.
0: Ter atenção ao sono e ter atenção à medicação que toma, ao momento certo de a tomar, e ir vendo se é necessário continuar a tomar, porque às vezes o que acontece principalmente nas perturbações de humor ou nas perturbações de ansiedade é que fazem a medicação durante anos, tiveram um problema e depois a medicação mantém-se ao longo da vida. É preciso ir verificando essa terapêutica com médicos de especialidade ou com o próprio médico de família.
2: Exato. Mas ver se é preciso tomar ou não.
0: Mas isso é preciso ir verificando. Ou se é preciso fazer ajustes. Agora reduzir e depois virmos que não. Mas ir fazendo este ajuste constante, porque senão nós encontramos pessoas que tomam a mesma coisa anos a fio.
2: Estão completamente
0: dependentes. Depois aquilo que eles dizem, já nem consigo dormir, então acrescentam dose, andamos a acrescentar dose e depois isso faz-os engordar, fazem dietas loucas, que a verdade é que as dietas loucas o que acaba por fazer é 2 dias sem, quase que não comem, mas depois voltam a comer os enchidos e o queijo e tudo, porque aquilo
1: pronto,
0: não funciona.
1: Tudo, não.
0: E o que nós estamos a fazer é não só pôr em causa a nossa saúde física, mas a nossa saúde cognitiva e emocional, porque depois aquilo é um despoletar de emoções negativas que afetam também a nossa capacidade cognitiva.
1: É que nós não temos essa noção. Eu julgo que a maioria das pessoas, relativamente, estão a falar da alimentação, julgam que apenas a alimentação afeta a questão, digamos, física, intestinal.
2: Não.
1: A questão cognitiva é muito importante.
2: Não é? O cérebro depende de todos os outros sistemas.
1: É?
2: Por exemplo, há uma das linhas de investigação que está agora a decorrer é aquela linha de investigação que liga o intestino e o funcionamento do intestino.
0: Exatamente.
2: Ao cérebro.
1: Exato. Por isso é que eu estava a introduzir isto.
2: Não. Nós temos um segundo cérebro no intestino, exato, basicamente. Temos um sistema nervoso quase independente.
1: Uhum.
2: E há uma série de neurotransmissores que estão produzidos no intestino de acordo com a comida que nós, lá metemos. Portanto, o que nós comemos acaba por definir o que nós somos e o que nós pensamos e o que nós... É um bocadinho assustador nesse aspecto.
1: É
0: bastante assustador verificar isso. E depois é interessante ver o contrário, que é quando as pessoas começam a interiorizar que realmente têm que ter algum equilíbrio alimentar, que normalmente isso acontece com sustos, não é? Um AVC, um ataque cardíaco... São esses sustos que nos levam a ter alguns cuidados. Elas depois dizem, eu agora parece que, não sei se é de comer melhor, ou se é de dormir melhor, ou se é da medicação, agora parece que funciona um bocadinho melhor.
1: Uhum.
0: E às vezes precisamos destes sustos para ter. Só que o susto tem um problema, não é eterno. É, apanhamos o susto, resolvemos, e passado cerca de meio ano, começamos a ter novamente as antigas rotinas, porque mudar rotinas são as coisas mais difíceis, mudar hábitos são as coisas mais difíceis que nós podemos fazer. Então é preciso ir começando, se calhar, dos mais jovens a tentar incutir estes hábitos, e que não precisam de ser rígidos, porque nada que é rígido também funciona, mas começar a incutir hábitos para depois termos uma população que vamos ter envelhecida.
2: Mas
0: não
2: pelo
0: é?
2: Menos mas bem.
0: Bem, com boa qualidade de vida, com capacidade ainda de fazer a sua vida, com a percepção de prazer nas atividades que fazemos, porque nós vemos nos nossos idosos de hoje em dia que muitas vezes já não têm isso. E com comunidade, que é importante ter uma comunidade para que eles possam, para que todos nós possamos estar em comunidade.
1: Sendo que essa ideia de agir, entre aspas, nos mais novos, nem sempre funciona. Ou seja, tem sido muito descuidado, não é? Porque é uma idade, isso não há problema, são novos.
2: Pensa-se que isto só se tem que tratar disso a partir dos 70.
1: Não é isso? Isso não é assim, de todo.
2: Não, há uma coisa que a Carla falou agora que eu acho que é de facto fundamental e que também tenho notado uma certa erosão do processo aqui, que é a vida em comunidade. Uhum. Uma das coisas que vimos isso na pandemia.
0: Claro.
2: Quando as pessoas se isolaram, o número de casos de demência disparou, mas disparou mesmo, de pessoas com problemas gravíssimos de memória, de comunicação, mesmo estando em casa com cônjuges, não era suficiente. O que era importante era aquela partilha com os amigos, o estar com os amigos.
1: Uhum.
2: Depois da pandemia perdeu-se muito isso. As pessoas ainda não voltaram aos níveis de que se juntavam antigamente. Aqui, o chat GPT e os meios telemáticos não têm ajudado. Mas a juventude mais nova é uma juventude menos gregária. Não comem sopa. É uma das coisas que o pessoal não faz, não come sopa. Comem muito mal. Aliás, também, por culpa das próprias instituições, eu tenho que dizer que, de facto, estamos a lutar por ter uma máquina com comida saudável na faculdade desde o primeiro dia em que eu andei a tomar conta daquilo, então não consegui. Não consegui. A noção de comida saudável é difícil. E, por outro lado, eles não são... Eu diria que eles são mais gregários do que os mais velhos aqui.
0: Sim.
2: Mas era muito importante começar a encontrar sítios para as pessoas se juntarem e para as pessoas estarem juntas, sem ser o chamado centro de dias, que eu acho que é uma noção que temos que também modificar muito. Aliás, todo o processo de centros de dias e de herpes deveria ser repensado. Eu acho que temos que só louvar as pessoas que lá estão porque trabalham com pouquíssima gente.
1: Isso, sim,
2: não está minimamente em causa, mas de facto o que se pretende não pode ser aquilo. Não pode ser aquilo porque teoricamente deveriam ser sítios para pessoas com qualidade de vida irem e manterem a sua qualidade de vida e acabam por ser clínicas sem terem capacidade para estar a gerir os doentes e com dificuldades enormes por parte das pessoas que lá estão. E eu só posso dizer que são os valentes.
1: Há quem defenda, de facto, uma mudança do paradigma dessas herpes e dos centros de dia, mas isso vai demorar certamente muitos anos, muitos anos.
2: Sim, bom,
1: há uma espécie de receita para manter o nosso cérebro saudável ou não?
2: Comer bem. Legumes, sopa.
0: Comer bem, dormir bem, não ser sedentário, porque isso nós hoje em dia somos, até face às nossas profissões todas, obriga-nos, então parar.
2: Ter amigos.
0: Não ter hábitos que nós sabemos, o tabágico, o álcool,
2: as drogas.
0: Hoje em dia sabemos as bebidas energéticas, os açúcares, tudo
2: também.
0: Isso, porque às vezes esquecemos, pensamos, e hoje em dia as drogas, o facto de nós pensarmos na droga apenas, na adição apenas como a droga, agora temos muitas adições, não é? Uhum. Adição ao telemóvel, adição aos computadores e tudo isso nos mantém ainda
1: nunca
0: mais sedentários.
1: Adições,
0: nunca houve tantas adições.
1: Não é como hoje.
0: E todas essas adições que começam a aparecer, que nós nos preocupamos muito com elas nas crianças e nos adolescentes, começam a aparecer nos adultos, muito, e depois isso transporta-nos para um envelhecimento pouco saudável.
1: Há pouco sublinhar uma coisa que eu gostava que aprofundassem um pouco, que me parece que é fundamental. Tem a ver com a socialização e, sim, no fundo, a manutenção de relações sociais, não é? Que também podem funcionar, de alguma forma, é a pergunta, como uma forma de proteção cognitiva, ou não?
2: Sim. Quando conversa, quando encontra uma pessoa... Uhum. E conversa, não sabe o que vem do outro lado. Portanto, o que vem do outro lado... Havia um psicólogo que recomendava uma hora de conversa com
0: exatamente
2: as vizinhas. E, de preferência, com cuscuvilhice, que era muito importante.
0: A cuscuvilhice.
2: Toda a gente me diz, eu não me dou com as vizinhas porque elas são umas cuscuvilheiras. E eu penso, é a pior coisa que se pode fazer, porque a cuscuvilhice é informação.
0: É.
2: E dentro de cor a informação.
0: Exato.
2: É como estar a ver uma telenovela. Mas é muito mais interessante porque não sabemos... É com pessoas que nós conhecemos.
1: Uhum.
2: É estar a defender a cuscuvilhice em público é capaz de ser um bocadinho exagero, mas o processo é esse.
0: O processo é estar
2: a falar com alguém, não sabemos o que vem de lá, o nosso cérebro está constantemente em atenção e a prestar atenção e a tentar ver, então agora vai dizer isto, eu vou dizer aquilo, e será que isto faz sentido e não faz? Isto é quase como ter um mini computador, nós temos um mini computador e o processo é este. Portanto, isto exige um esforço.
0: Uhum.
2: É mais, até, mais violento até do que dar uma aula.
0: Sim.
2: Porque quando estamos a dar uma aula, nós estamos a expor, podemos fazer uma outra pergunta, os miúdos fazem uma outra pergunta e pronto. Acaba por ser também um bocadinho exigente nesse sentido. Mas é uma matéria que nós dominamos. Agora, encontrar um amigo a falar de coisas que nós sabemos ou não sabemos, e depois temos que fazer perguntas, e depois temos que manter a atenção. É um exercício
0: complexo.
2: Violento.
0: É. E acrescentar a isto tudo, há o aspecto emocional da cuscuvilhice, entre aspas, não é?
1: Certo,
0: ou seja,
1: certo.
0: Quando nós encontramos alguém que nos conta uma história dele, de outro, e que nós temos ou que frenar as nossas emoções enquanto fazemos todo este processo de pensar, de verbalizar, de pensar nas palavras para não ofender ou para não injuriar. Portanto, frenamos também um bocadinho as emoções ou expressamos as nossas emoções. E ao fazer isso, também estamos a ajudar o nosso cérebro a lidar com estas emoções muitas vezes retraídas, que a sociedade nos foi ensinando a fazê-lo e que nem sempre é positivo. E então aliviamos um bocadinho
1: mas
0: o nosso...
1: Não me parece, e pode ser também para as duas, não lhes parece que a cidade está, digamos, a levar as pessoas para um fechamento?
0: Sim.
1: Ou seja, ao contrário desta socialização que estamos aqui a falar, não é a própria sociedade que leva as pessoas, muitas vezes, a fecharem-se em si próprias, não?
0: Sim, as pessoas têm-se fechado muito em si próprias, principalmente depois do Covid, isto aconteceu. Mas as pessoas começaram-se a fechar muito em si porque nós começámos a deixar de ter redes sociais. Há uns anos atrás...
1: Não é aquelas redes
0: sociais.
1: Não
0: é as redes sociais da internet, não é? É as nossas redes sociais comunitárias. Há uns anos atrás, nós conhecíamos todas as pessoas que moravam no prédio. É? E cumprimentávamos, e se fosse preciso parávamos no fundo do prédio a conversar. Uhum. Íamos às aldeias e havia sempre um ponto nas aldeias que era uma espécie de tribunal, não é? Uhum. Em que as pessoas se sentavam ali e conversavam sobre o que se tinha acontecido na aldeia. Nós hoje passamos nas aldeias e não vemos ninguém às portas sentados uns com os outros, não sabemos quem é que mora no segundo ou no terceiro ou no resto do chão, e portanto isto sim é a sociedade que nos tem vindo a trazer. E eu acho que nós estamos cada vez mais fechados nisso, porque nós já não precisamos saber onde é que moram os nossos amigos. Nós conseguimos contactá-los e vê-los através uhum. de um telemóvel.
1: Sim, mas nas aldeias, por exemplo, e nas vilas, uhum. aquela ideia de que, e os familiares aconselham, sim. quer os novos, quer os idosos, a dizer não fales com quem não conheces.
0: Exato. Porque isto é o medo, é o receio, é um problema.
1: Não é? É. E, portanto, há aqui uma alteração da sociedade, não é?
2: Sim. Mudou bastante.
1: Não é? Às vezes não pensamos nisso, mas é isso que acontece.
2: Mas é verdade. Por exemplo, falando em todos estes sistemas de fraudes que estão cada vez claro. Mais a aparecer, sobretudo com pessoas mais velhas, uhum. eu também entendo que uma pessoa não vai estar a falar com pessoas que não conhece.
0: Exato.
2: E com estranhos que apareçam.
1: Certo, certo, certo.
2: E penso que não podemos sequer recomendar isso. Agora, que as pessoas das aldeias... Eu acho que é preciso violentar um bocadinho o sistema, de vez em uhum. quando, e lutar um bocado contra este isolamento. Eu às vezes faz-me um bocado de confusão. Eu lembro-me de uma aldeia, de uma senhora de uma aldeia em que só havia 3 pessoas. E eu perguntei, então, só há 3 pessoas, porque é que não se juntam todos os dias para tomar café? Ah, porque eu estou zangada com claro. A, que está zangado comigo, por sua vez está zangado comigo.
0: Exato.
2: Portanto,
0: não dá.
2: Assim não dá.
1: Uhum, uhum.
2: Bom, é preciso as pessoas pensarem em termos da sua capacidade cognitiva e da sua saúde mental, que de facto é importante, tanto numa aldeia com pouca gente, arranjar uma maneira de juntar toda a gente uma vez por dia. Tomarem uhum. um café uhum. todos juntos. São
1: socializar,
2: poucos.
1: Socializar.
2: Uhum. Sim. E haver alguém, até o próprio presidente da junta, que incentive esse tipo
1: por
2: de
1: exemplo.
2: Coisa.
1: Por exemplo,
0: o ir à missa.
1: Era muito importante.
0: O ir à missa, no final da missa, uhum. por norma, fica um pouquinho ali à conversa, uhum. não é? Acabam por, ou no início, ou no fim... E isso pode ser uma forma, porque não pegar nesse momento ao domingo e tentar começar por aí a socializá-los e depois, aos pouquinhos,
1: alargar, não é?
0: Ir alargando para o dia a dia.
2: Uma caminhada todas
0: uma
2: as semanas
0: todas
2: na aldeia, fazer
0: um
2: jogo
0: almoço
2: todo,
0: convívio
2: um almoço
0: de vez em quando.
1: Até... Haja criatividade, não é?
0: Sim, haja criatividade.
2: Os presidentes das juntas aqui podiam fazer realmente muita coisa.
1: É uma boa pista, uma boa ideia. Uma boa
2: sem
1: ideia.
2: Dinheiro, só com
1: sim.
2: uma imaginação.
1: Sim, porque o problema deles é sempre
2: sim,
1: financeiro.
2: Sim, coitados, mas a gente sabe isso.
1: Não,
2: sim,
1: sim. Nós percebemos isso. Os presidentes de junta não têm dinheiro, mas
2: não.
1: Para fazer uma caminhada não é preciso dinheiro.
0: Sim, não.
2: É só dizer...
1: É estimular as pessoas.
2: Fazer uma caminhada a 200 metros e ver quem é que chega mais cedo.
0: Fazer um almoço convívio em que cada um leva... Faz alguma
1: certo,
0: coisa.
1: Certo,
0: não é?
1: Certo. Uhum.
0: Ajuda as pessoas em casa a pensar numa receita que quer mostrar a alguém. Isso... Em termos de estimulação é positivo, e depois tem a parte do convívio, o que é ótimo, porque o trocar receitas também é uma coisa
2: também
0: positiva.
2: Também é.
0: Porque temos que nos lembrar dela e saber explicá-la de forma direitinha. Uhum. Às vezes são coisas que nós nem nos lembramos que são importantes, mas são importantes.
1: Aí está são hábitos que
0: são hábitos.
1: Podem, digamos, facilitar a nossa vida, mesmo a nível cerebral, da nossa saúde cerebral.
0: Sim.
1: Eu prometi voltar ao sono, porque me parece que é muito importante.
0: Uhum.
1: É porque temos ouvido e visto cada vez mais pessoas a queixarem-se do problema do sono, de uhum. dormirem mal. O que é que acontece ao nosso cérebro quando dormimos mal de forma repetida?
2: Pronto, o sono, ainda sabe muito pouco sobre o sono. Há muita coisa que não se percebe ainda e há muita gente a estudar o sono. E o que se sabe até agora é que o sono é importante para consolidar memórias. Pronto. E para manter as células, como se houvesse um sistema de limpeza de tóxicos, que aparentemente até há, durante o sono, e portanto, todos aqueles produtos que as células durante o dia produzem e que têm que ser limpos, são limpos durante o sono. Logo, se não houver um sono reparador, esse processo não se realiza da mesma maneira, começam-se a acumular tóxicos, começa a haver um processo de neuroinflamação e começa tudo a não funcionar muito bem. Pronto. O sono, para ser um sono normal, é um sono sem medicamentos.
0: Sim.
2: Os medicamentos que nós tomamos para induzir o sono são muito lindos, mas deviam-se tomar durante uma semana, duas semanas, e depois começar a tirar-se e tentar regularizar o sono com hábitos de higiene de sono, com um exercício físico inicial, com uma coisa que nós não fazemos, mas que os nórdicos recomendam muito, que é estar 10 minutos a apanhar sol de manhã. Exato. Mal a gente se levanta, abrir a janela. Sim. E estar ali para o ar. Quer dizer, não é bem o nosso hábito, não. Mas que é uma coisa que indica ao cérebro, ok, acabou, vamos começar o dia, que é para depois... Nas horas seguintes, aquilo é um ritmo, ao fim de um X tempo, a partir daquela hora em que apanhamos aquele sol, o cérebro diz, ok, já está na hora de começar a ir para a cama e adormecer. Uhum. Nós normalmente saímos de um quarto com luz e vamos a correr meter-nos num escritório com luz. E, portanto, com luz artificial. Portanto, este processo não é feito. Mais.
0: Sim. Portanto, sempre que nós não dormimos em condições, o que vai acontecer é que vamos acabar por acordar cada vez mais cansados, e dormir em condições, é importante dizer que não é só dormir aquelas 8 horas, como nós achamos que é dormir as 8 horas. Cada um de nós tem uma necessidade de sono diferenciado, e é diferenciado não só entre cada um de nós, mas entre cada um de nós em idades próprias. Uhum. E diferentes. Uhum. Nós podemos ter um ritmo totalmente matutino numa determinada idade, em que acordamos muito bem e dormimos mais cedo. Chegamos ali à adolescência, sabemos que vamos alterando ali este ritmo, se calhar para um bocadinho mais vespertino. E depois, muitas vezes, os idosos voltam ao ritmo mais matutino. Uhum. Mas há alguns que mantêm um ritmo vespertino, os vespertinos puros, uhum, constante, não é? E então nós, quando dizemos à pessoa que ela tem que ir para a cama às 10 da noite, não é igual para toda a gente.
2: Não.
0: Não é?
1: Não é regra ou esquadra.
0: Não, portanto, é regra. Não. Temos que nos conhecer. Temos que nos conhecer. Temos que conhecer o nosso ritmo de sono. Temos que saber quantas horas precisamos. Temos que saber se somos matutinos ou vespertinos. Mas desculpa,
1: com o envelhecimento, essa necessidade é maior ou não?
2: Não.
1: Ou também é caso a caso?
2: Também é caso a caso. Mas, geralmente falando, há menos necessidade de horas de
1: sono. Menos necessidade.
2: Embora as pessoas achem que precisam dormir 12 horas.
0: Exato.
2: Mas normalmente há menos necessidade. Eu acho que a partir dos 50 passamos aquele sono maravilhoso das 12 horas das férias em que a gente estava a dormir até ao meio-dia. E isso, mesmo que uma pessoa queira, não consegue.
0: Sim, começamos a ter menos necessidade. E eu acho que esse menos necessidade de sono que se tem vindo a perceber que se precisa menos, as pessoas dizem que não dormem porque o dia delas começa a ser muito maior, entre aspas, não é? Porque muitas delas estão reformadas e, portanto, o dia não tem uma rotina. Uhum. E então acordam muito cedo, porque vão para a cama muito cedo, acordam muito cedo e depois o dia é muito grande. Então acordam às 6 da manhã ou às 5 e dizem, pois, eu durmo só até às 5.
2: Sim, mas deitam-se às 9.
0: Durmo até então, às 5.
1: Deitam-se muito cedo.
0: Não é? Muito cedo, acordam muito cedo, não durmo. Uhum. Mas já dormiram o que necessitavam, é? De dormir. Mas o dia torna-se muito grande e muito pesado. E muitas vezes também o que nós vamos nos apercebendo é que acaba por haver uma alteração deste padrão de sono e começa a haver o sono diurno. Ou seja, as pessoas começam, não faziam sestas e começam a fazer depois de almoço, começa a dar aquela sonolência e adormecem ali uns 45 minutos, uhum, uma hora. E então, depois, este sono repartido vai dando uma boa qualidade de sono. Só que elas acham que não.
1: Por acaso, essa é uma questão interessante, porque vários idosos nos têm feito isso, é a questão da sesta. Uhum. É importante ou não fazer sesta?
2: Os americanos defendem muito a sesta. Não, dizem é que não pode exceder os 30.
0: Claro.
1: Os 30 minutos, não é?
2: É. Uhum. Porque, uhum, depois vai interferir com o sono.
0: Sim.
2: Ao fim, com o sono mais tarde.
1: Portanto, é preciso regular esse tempo do sono, não é?
0: Sim.
1: Uhum.
2: Mas eles defendem, de facto.
0: Sim, os espanhóis também, ali, os nossos irmãos defendem e fazem religiosamente. Eu conheço pessoas que fazem religiosamente 30 minutos, vestem pijama, deitam-se na cama, dormem 30 minutos e levantam-se como novos. Mas claro. Eu acho que é uma rotina, é um rotina, hábito é? Que nós, em termos de sociedade portuguesa, com os nossos horários, nós nunca vamos conseguir colocar.
1: Colocar isso.
0: E depois nós somos obrigados a trabalhar em, fora do nosso ritmo muitas vezes. Nós muitas vezes somos vespertinos, ou seja, deitamos-nos mais tarde e acordamos mais tarde.
1: Mais tarde, sim.
0: Mas a sociedade obriga-nos às 8 da manhã
2: a estar a funcionar.
0: E vai contra aquilo que é biologicamente errado para nós, naquele momento. O nosso corpo não está a funcionar naquele momento. Enquanto que o colega do lado, que é matutino, está a funcionar perfeitamente bem. E, portanto, nós andamos muitas vezes, e lá está, o sono ainda não está totalmente estudado, mas nós andamos muitas vezes a trabalhar contra nós mesmos ao longo de muito tempo da nossa vida. Pois isso vai ter influência no nosso sono quando formos idosos.
1: E na nossa vida.
0: E na nossa capacidade cognitiva.
2: Por acaso, há uma coisa que falou ali há bocadinho e que eu acho que é mesmo importante para as pessoas que se estão a reformar ou que já estão reformadas, que é criarem uma rotina de coisas que têm que fazer.
0: Sim.
2: Uma pessoa precisa de preparar a reforma no sentido de, ok, eu agora deixo de trabalhar, o que é que eu vou fazer a seguir?
0: Exato.
2: E tem que se ter uma ocupação.
0: Sim.
2: Tem que se arranjar ocupação. Tem que ter X horas de jardinagem, X horas disso, X horas daquilo, e ter um horário, porque precisamos de uma rotina para continuarmos a funcionar. Entrar num sistema de caos, a partir do momento em que a gente se reforma, pode funcionar durante o mês, mas depois em termos cognitivos é uma desgraça completa.
1: É? Sim. É porque há muita ideia de que a reforma traz lazer, traz espaço, digamos, já não se trabalha.
2: Sim, mas tem que se ter um horário, tem que se ter uma regra.
1: Tem que haver regras, não é?
2: Para pessoas que estiveram a vida inteira com regras, o ficarem de repente sem essas regras cria um quadro depressivo.
0: Sim.
2: E pode criar, de facto, problemas cognitivos grandes. Uhum. Eu recomendo muito a quem está a começar a pensar em reformar-se.
1: É tipo uma agenda, portanto.
2: Ter uma agenda,
0: sim.
2: Não é?
0: Começar a procurar atividades que gosta de fazer,
1: e começar
0: a fazê-las. Ainda se calhar, enquanto estão a trabalhar, começar a criar alguns hobbies, algumas atividades, aos poucos, para quando se reformarem, terem essas atividades. Essas atividades vão funcionar como o trabalho deles, daquele
2: Exatamente.
0: Momento.
2: Exatamente.
0: Naquele momento vai ser o trabalho deles.
2: E ter um objetivo.
0: Sim.
2: Os japoneses referem muito isso. Ter um objetivo de vida. Naquelas zonas azuis em que há imensos centenários com boa qualidade de vida, toda aquela gente tem um objetivo de vida. Ou tratar dos netos, ou tratar do jardim, ou ter uma empresa, ou fazer não sei o quê. Mas têm um objetivo de vida. E esse objetivo é levado até ao fim.
0: Exato.
2: E dá-lhes uma razão para saírem da cama. Porque,
0: Sim.
2: de facto, uma pessoa pensa assim, ok, eu agora reformo-me e vou ficar na cama de uma semana inteira. É como eu, quando era pequena, dizia que quando fosse rica, comprava um queijo flamengo e comia-o todo sozinho. Nunca cheguei a fazer.
1: Acho que
2: ia ficar doente para toda a vida, mas pronto. Mas quando era pequena, era uma das coisas que eu achava que devia ser maravilhoso, era comer um queijo flamengo sozinho. Pronto.
0: Sim, e algo que podem fazer é estudar, por exemplo.
2: Exato.
0: Podem voltar a estudar. Há muitas pessoas que nos dizem, o que eu mais me arrependo é de nunca ter estudado. Podem voltá-lo a fazer quando se reformam, começar a preparar
2: mesmas capacidades.
1: Mas há a ideia, e a doutora está já a responder, que não temos depois as mesmas capacidades.
2: Tem. Podem ter mais dificuldade porque é um sistema que está enferrujado, mas o sistema está lá.
0: Exato. E temos outras competências aqui na aprendizagem. É que, enquanto que somos alunos por
1: Sim.
0: obrigação
1: uhum.
0: e temos que o fazer, aqui somos alunos por devoção. E quando somos alunos por devoção, então tudo o que vem é aprendizagens novas. Parece que é tudo um abrir, aquela maravilha. Não estamos a trabalhar para notas, estamos a trabalhar para saber. E, portanto, levamos as coisas com outra leveza.
2: Sem dúvida.
0: E essa leveza com que levamos ajuda-nos a conseguir perceber que estamos a aprender. E isso é fantástico. Ou então ajudar os outros a compreenderem coisas que para nós até são simples. E que nós pensamos, mas como é que nós sabemos isto? Porque a vida nos ensinou.
1: Porque a vida nos ensinou, não é?
2: Não, mas isso eu acho que era das coisas importantes, era mesmo criar um programa de apoio às pessoas com mais de 60, 70, que queiram voltar a estudar, porque...
0: Por exemplo, o meu pai resolveu fazer um doutoramento. Reformou-se.
1: Isso é fantástico.
0: Ele sempre foi da física, da área da física, reformou-se e pensou, não, vou fazer um doutoramento em quê? Em economia. Porquê a economia? Porque é uma área totalmente diferente e que...
2: E está a fazer.
0: E está a fazer com muito... Com o tempo dele,
2: com calma.
0: Claro,
2: mas está a fazer
0: não.
2: Sempre.
1: Sim, mas é, um momento,
0: mas é com o tempo dele.
2: Acho que sim. Eu tive uma senhora com 80 anos que resolveu que tinha que tirar a carta. E foi tirar a carta.
0: Claro.
2: E tirou a carta. Portanto,
1: é um objetivo.
2: É um objetivo. Não, não, eu acho que o voltar a estudar, de facto, era das coisas que era muito importante.
0: Era muito importante.
2: Incentivar as pessoas a fazer.
0: Uhum. Sim, não precisa de ser um curso superior. Pode ser uma atividade de lazer. Aprender a pintar, se sempre foi o gosto deles. Sim. Aprender jardinagem, se
2: qualquer
0: sempre foi...
2: coisa que nunca se fez.
0: Sim, qualquer coisa que nunca se fez.
1: Uhum.
0: Exato.
1: O nosso cérebro consegue realmente continuar a mudar e criar novas ligações ao longo da nossa vida.
2: A plasticidade mantém-se. Um dos problemas das patologias é que isso começa a perder-se. Nas demências, nos quadros vasculares, essa plasticidade perde-se. Mas um cérebro normal mantém a plasticidade. Mantém, inclusivamente, capacidade de criar novas células, que era uma coisa que quando eu comecei não tínhamos essa noção.
1: Uhum.
2: E o exercício físico aqui é muito importante, porque é um dos mecanismos que temos para convencer partes do cérebro a criarem novas células e novas redes. O aprender é outra dessas situações, porque, no fundo, nós aprendemos criando redes elétricas entre células.
1: Certo.
2: E quando aprendemos qualquer coisa, há uma rede elétrica que se junta. É aquela história de que se queimou um fusível quando se perde alguma coisa, é mais ou menos isso. Ali criamos fusíveis, digamos assim. Quando aprendemos, quando fazemos exercício, quando dormimos bem. Esse processo está tudo ligado. Portanto, sim, a plasticidade cerebral mantém-se. Não tão evidente depois na idade mais velha. Mas também eu acho que depende de doente para doente e do estilo e do estímulo que damos ao nosso cérebro.
1: E o treino cognitivo é importante ou não?
0: É fundamental para manter esta plasticidade e para que ela não se perca. E o treino cognitivo não é preciso ser nada estruturado. O treino cognitivo é algo que nós fazemos ao longo do dia.
1: Como é que se faz?
0: Nós fazemos ao longo do dia. Nós fazemos sempre que nos tentamos lembrar da nossa lista de compras. Fizemos-la, mas tentamos nos lembrar dela. Mas levámo-la connosco. Porque a verdade é que ao escrever a lista de compras, e de preferência num papel, também o podemos fazer no telemóvel, mas a verdade é que se o fizermos no papel, estamos a treinar imenso essas coisas, estamos a treinar a nossa capacidade motora fina, que é uma coisa que também vamos perdendo, estamos a treinar a nossa capacidade de nos lembrarmos como é que se produz a letra, que também é outra coisa, é um outro tipo de memória, que é uma memória mais visual, enquanto que no teclado ela está lá, não é? É de reconhecimento, é diferente. Portanto, fazer a lista de compras, estamos a pensar no que é que nos falta, estamos a estimular a memória, levámo-la, tentamos tirá-la só se nos... Por exemplo, tiramos-la, fazemos as compras e depois vamos tirá-la e dizer: ah, afinal, falta-me isto,
1: ainda
0: não
1: falta
0: posso
1: isso,
0: sair
1: não?
0: sem isto. Uhum. E depois o que reparamos é que falta-nos isto e já trouxemos mais três coisas, não é?
2: Sim.
0: Por exemplo, uma coisa que nós podemos ir fazendo ao longo do momento em que fazemos compras é ir somando os valores das coisas que nós estamos a comprar.
2: É uma boa ideia, sobretudo porque com os preços a que as coisas estão.
0: Com os preços a que as coisas estão, nós sabemos que só temos aquele valor, vamos fazendo contas.
2: Ou também ajuda a fazer treino
0: ajuda
2: cognitivo.
0: Ajuda a fazer treino.
2: E ajuda também a não levar metade das coisas.
0: Sim, e ajuda a fazer um treino financeiro importante, não é? Que é o que é que nós podemos comprar por aquele valor? Isto é essencial ou não é? É supérfluo ou não é? E pensar, mas isto é essencial ou supérfluo? É só por este aspecto financeiro? Não, é porque nos ajuda aqui a estimular algo que nós vamos perdendo também, porque não usamos, que é esta noção de juízos de valor e de julgamentos. O que é importante? Nós vamos fazendo isto com as crianças e com os adolescentes. Isto é importante ou isto não é? Isto é bom ou isto não é? E depois, à medida que vamos crescendo, há coisas que nós já fazemos por rotina. Nós pegamos no pacote da salada e levamos-la. Nós pegamos naquela embalagem de carne e levamos. Mas é melhor esta ou esta? É pelo preço? É pela quantidade? Fazer este exercício são exercícios de estimulação constantes que nós podemos fazer ao longo do dia. Ter, por exemplo, planear aquilo, a refeição que nós vamos fazer. Nós senhoras, achamos isto horrível. Todos os dias pensar o que é que vou fazer para o almoço, o que é que vou fazer para o jantar. Mas a verdade é que isto, o que é que vou fazer para o almoço e o que vou fazer para o jantar? E quando se vive sozinho, isto deixa de acontecer. Porque o que as pessoas nos dizem é: ah, eu como uma torrada, eu como uma sopa, não é? Mas este planear o que é que eu vou fazer, que são coisas tão simples do dia-a-dia, planear o que se vai vestir. O que é que eu vou vestir? O que é que eu tenho no armário para vestir? E, claro, há atividades que nós podemos fazer com papel e lápis, como, por exemplo, pintar, desenhar, para quem gosta. As atividades têm que ser muito ajustadas ao nosso gosto, às nossas necessidades, àquilo que nós sempre quisemos fazer. Se nós pusermos alguém a pintar desenhos com números e com cores e a pessoa acha aquilo infantil, aquilo não vai ter sucesso com aquela pessoa. Da mesma forma que se nós obrigarmos alguém a andar de bicicleta, se não gostarem, nem que seja uma bicicleta estática, mas gostarem de caminhadas, aquele exercício não vai funcionar tão bem e vai funcionar melhor a caminhada. Portanto, encontrar as atividades que nós gostamos, que nos deem prazer e que estejamos a fazê-las com gosto.
1: Palavras cruzadas pode ser também ou não?
2: Sim.
1: Perguntavam-me no outro dia.
2: Sim, sim. Eu tenho começado a fazer.
0: Eu era sempre fiz, é uma coisa que eu adoro.
2: Mas estás a ver, eu não
0: adoro,
2: gostava. Mas comecei a achar piada este ano e tenho estado a fazer. E de facto é divertido.
0: É.
2: É uma forma de não estar a pensar durante um bocado e concentrarmos na parte linguística.
0: Certo.
2: Também é importante também a parte importante. Toda da língua. Aprender uma língua nova.
0: Exatamente.
2: É uma coisa muito interessante. Em termos de reforma, de ocupação de tempos livres, mas sobretudo ter um objetivo.
0: Uhum.
2: Eventualmente, eu acho que as pessoas todas que se reformavam deviam pegar na sua experiência de vida, entrar em movimentos políticos e começar a mudar o país, porque senão não vamos para sítio nenhum. Mas isso é a minha opinião.
1: É a sua opinião. É. Muito bem. Fica
2: muito
1: registado. Fica, o nosso tempo está, de facto, já a esgotar, mas apelava à vossa capacidade de síntese nas duas ou três perguntas que tenho para fazer. Se tivessem que escolher três comportamentos essenciais para cuidar do nosso cérebro, quais seriam, doutora Assunção Vaz Pato? Rapidamente, três.
2: Dormir, ter uma dieta baseada em legumes, fruta, peixe e sementes e oleaginosas, avelãs, nozes, sobretudo. Fazer exercício.
0: Além destas três, que só acho que são extremamente importantes, a socialização, o não perder a capacidade de cuidar de nós mesmos, gostarmos de cuidar de nós mesmos, é que acaba por ser muito importante, não viver em função só de, mas também viver em função de nós, e depois disto tudo, pensar o que é que nos faz sentir bem. Além de cuidar de nós, o que é que nos faz sentir bem? O que é que eu gosto de fazer? É estar 10 minutos sentado sem pensar em nada, façamo-lo uma vez por dia. Porque para além de nos mexermos, também precisamos de estar um bocadinho connosco.
1: Portanto, aquela ideia de que há um momento na nossa vida que devíamos começar a preocupar-nos com a saúde cognitiva é desde a nascença, pelo que vi.
2: Sim.
1: Pelo
2: sim,
1: que eu vi.
2: Sim,
1: não é?
2: Sim.
1: Portanto, aquela ideia de só não faz sentido, não é?
2: É. Aliás, neste início de ano com os alunos da faculdade, uma das coisas que se tem que começar a dizer mesmo é isso. Começarem a ir ao ginásio, verem que podem fazer disparados uma vez por semana, o resto do tempo é para não fazerem e verem o que comem. Os miúdos comem mal.
0: Sim, nós temos que preocupar-nos com a nossa capacidade cognitiva desde sempre, desde que nascemos.
1: E que conselho dariam a alguém que sente que a sua memória já não é o que era?
0: A nossa memória já não é o que era. Hoje em dia, em adultos.
2: Acho que podemos dizer todos o mesmo.
0: A nossa memória já não é o que era. Mas nós todos dizemos isso, não é? Mas quando nós sentimos que a nossa memória já não é o que era e queremos, nunca podemos fazer com que ela seja igual à memória de ontem. Também é preciso deixar isto claro.
2: Não.
0: Mas podemos fazer com que ela até seja melhor do que a memória de ontem, se ainda não temos problemas de saúde associados. Então o que nós temos que fazer é seguir estes cuidados. Ou seja, todos estes cuidados que são bons para aquilo que é a nossa saúde cognitiva, são essenciais para a nossa memória. E acima de tudo, treiná-la.
2: Exato.
0: Não custa treiná-la.
2: Exato.
0: Não custa contar uma notícia que eu ouvi na televisão a alguém. Contar.
1: Exato.
0: Tentar lembrar-me de todos os pormenores. Tentar ensinar algo a alguém. Ensinar algo a alguém ajuda imenso na nossa memória. Coisas muito simples do nosso dia-a-dia.
2: É uma coisa que não falámos, mas que é muito importante e que não se está a perder tanto quanto eu pensava, que são os hábitos de leitura.
0: Sim.
2: Eu vejo isso, por exemplo, porque na altura da pandemia as livrarias ficaram desertas. E agora voltamos outra vez a entrar na livraria e há imensa gente a comprar livros. Mas ter hábitos de leitura fortes e mantê-los é uma das coisas que também é interessante. E depois dá para contar ao vizinho, olha,
0: exato,
2: estou a ler este livro e não sei o que, isto é engraçado. É diferente do que ver filmes, é diferente de ver séries e exige muito mais do cérebro e, portanto, é uma forma de treino também muito mais eficaz.
0: Sim, e nem que seja o jornal.
1: Por exemplo, sim.
0: Sim, um jornal diário ou então, se não tem hábitos de leitura, começarem com um jornal semanal.
2: Sim, e depois ir aumentando.
0: E ir aumentando, sim.
1: Então, para terminarmos, o que é que significa na prática ter um cérebro ativo ao longo da vida?
2: Depende da idade em que se está, mas eu acho que em cada idade podemos ter um cérebro muito ativo e conseguirmos ter objetivos em cada uma das nossas idades, ter objetivos para cumprir e conseguir cumpri-los, eu acho que é provavelmente a melhor maneira de dizer que temos um cérebro ativo.
0: Sim, ter um cérebro ativo é ter um cérebro em que nós conseguimos perceber onde é que estamos e para onde é que queremos ir. Uhum. E conseguimos perceber que temos ferramentas para o fazer. Mesmo que a nossa memória já não seja igual, mesmo que a nossa atenção já não esteja no topo, quando estamos num processo de envelhecimento, mas conseguimos fazê-lo. É mostrar que ainda temos essas competências. Uhum. E que temos é que pegar nelas de outra forma. Não conseguimos fazê-lo tão depressa, fazemo-lo devagar, mas fazemo-lo. E quando nós sentimos isso, nós notamos que melhoramos do ponto de vista daquilo que é a nossa qualidade de vida, porque nos sentimos mais felizes connosco e acabamos por depois conseguir mais. Isto é um bocadinho de uma pescadinha de rabo na boca. Sentimos-nos melhor connosco, conseguimos ir atingir os nossos objetivos. Mas realmente temos que perceber que o facto de estarmos a envelhecer não deve ser uma coisa negativa. Deve ser visto como algo que é uma potencialidade. Nós ganhamos muita bagagem e podemos passá-la. E sempre que nós ensinamos e transmitimos a nossa bagagem, nós estamos a fazer com que o nosso cérebro esteja ativo e estamos a ativar o cérebro dos outros. Portanto, isso é maravilhoso.
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0: Obrigado.
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terceira e última parte do Cantar Portugal na antena da Rádio Cova da Beira neste domingo, dia 30 de agosto de 2026. O programa que está diariamente na sua companhia, sempre em português, entre as 5 e as 8 horas. Pode escutar-nos pelas frequências 100.0 ou 92.5 FM e para todo o mundo através da emissão online da Rádio Cova da Beira. Renovo-lhe os votos de continuação de um excelente domingo. Vamos estar consigo até bem perto do sinal horário das 8 horas.

Para este domingo, os técnicos do Instituto Português do Mar e da Atmosfera prevêem que o céu apresente períodos de muita nubosidade, em especial nas regiões norte e centro do país, com a possibilidade de ocorrência de períodos de chuva fraca nessas mesmas regiões. O vento vai soprar em geral fraco até aos 30 km/h de quadrante noroeste. Há ainda a possibilidade de formação de neblina ou nevoeiro matinal, em especial nas terras altas do interior norte e centro. A previsão para este domingo aponta para uma descida ligeira dos valores de temperatura, com maior incidência no Minho e Douro Litoral. 15 graus de temperatura mínima é a previsão para a cidade de Castelo Branco, com 31 de máxima. 29 é a máxima prevista para a cidade de Covilhã, com 12 graus de mínima. 13 é a mínima prevista aqui para a cidade do Fundão, onde o mercúrio dos termómetros deve chegar aos 29 graus de temperatura máxima neste domingo.

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E estamos assim a chegar ao final da edição deste domingo do Cantar Portugal, na antena da Rádio Cova da Beira. Às 8 há notícias para ouvir. O Cantar Portugal regressa amanhã à sua companhia, às 5, na antena da RCB. Da minha parte, resta-me desejar-lhe a continuação de um excelente domingo. Bom dia.

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5: Bom dia, a deputada independente na Assembleia Municipal da Covilhã vai estar este domingo em vários pontos daquela cidade a efetuar uma recolha presencial de assinaturas junto dos cidadãos no âmbito da petição que lançou à Assembleia da República para solicitar a realização de um estudo de viabilidade para a criação de um centro oncológico na Beira Interior. Magno Lourenço esteve ontem e hoje em vários pontos da cidade da Covilhã, amanhã vai estar no Mercado do Fundão e durante a próxima semana vai também efetuar recolha presencial de assinaturas na cidade de Castelo Branco. Um domingo que fica marcado pela realização da primeira eliminatória da Taça de Portugal. Os principais jogos em destaque são a recepção do Clube Académico do Fundão ao Guarda FC, o Sporting Clube da Covilhã recebe o Mortágua, o Vitória de Cernache, equipa do distrito de Castelo Branco, desloca-se até à Nazaré para defrontar o Nazarenos e há também derby distrital nesta primeira eliminatória da Taça de Portugal com o Alcaíns a defrontar o Sertanense. Neste domingo abre portas a esta hora, 8 horas, o Mercadinho dos Enxames, a iniciativa que decorre sempre no último domingo de cada mês, entre as 8 e as 13 horas, no recinto da Liga dos Amigos dos Enxames. Já em Belmonte é inaugurada a Cabine de Histórias, é um projeto da Associação Belmonte em Movimento, um espaço dedicado aos livros, à leitura e à partilha, com os lemas de levar, doar, ler e também devolver. A iniciativa decorre a partir das 6 da tarde no Jardim Municipal de Belmonte. A inauguração conta com uma hora do conto teatralizada e ainda momentos musicais. Ponto final nas notícias às 8 na antena da Rádio Cova da Beira. A informação regressa às 9. Resta-me desejar-lhe para já a continuação de um excelente domingo. Bom dia.
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0: Bom dia, são 9 horas.
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1: Mais uma vez, bom dia. A deputada independente na Assembleia Municipal da Covilhã continua este domingo a efetuar uma recolha presencial de assinaturas junto dos cidadãos no âmbito da petição que lançou à Assembleia da República para solicitar a realização de um estudo de viabilidade para a criação de um centro oncológico na Beira Interior. Magna Lourenço vai estar este domingo em vários pontos da cidade da Covilhã a efetuar a recolha. O primeiro objetivo passa por conseguir a subscrição de 1 milhão de cidadãos para que a petição possa ser publicada na íntegra em Diário da Assembleia da República e a autora ouvida em audição pela comissão parlamentar respectiva.
2: Eu vou para a rua recolher assinaturas. É só necessário nome, assinatura e número de cartão de cidadão, ou bilhete de identidade, ou passaporte, o que tiverem. Só estes 3 dados. Não vai ser pedido mais nada e sou eu pessoalmente que vou recolher as assinaturas. Não há bombos, nem paradas, nada disso. Sou eu que vou para a rua com a minha pastinha a pedir às pessoas para assinarem. Porque domingo vou estar Serra Shopping, City Center, e no evento das sardinhas.
1: Durante a próxima semana, a eleita vai também realizar outras ações de recolha nas cidades do Fundão e de Castelo Branco. Apesar de o número mínimo ser chegar às 1000 assinaturas, Magna Lourenço tem objetivos mais ambiciosos e espera que a população da região esteja consciente da importância deste centro oncológico para toda a Beira Interior.
2: Segunda-feira, Mercado do Fundão. De terça a sexta-feira vou estar por Castelo Branco. Portanto, toda aquela zona ali da universidade, estação, vou andar ali mesmo pela rua. E pronto, depois vamos trabalhar a partir daí e tenho mais outras situações previstas para recolher mais assinaturas. Mas para já, vamos passo a passo e estas serão as próximas etapas.
1: Até quando é que a petição pode ser subscrita?
2: Eu escolhi um prazo de 180 dias, precisamente para dar alargar, para conseguir o máximo de assinaturas possíveis e estar um pouco confortável com esse prazo. É claro que eu quero atingir o mais rápido possível, até porque se ultrapassarmos as 1000, eu também poderei ser ouvida de outras maneiras, inclusive na Assembleia da República, e isto poderá ser discutido e votado, etc. Portanto, o ideal seria até atingirmos 7500 assinaturas. Mas eu vou etapa a etapa, para já o objetivo é 1000, se conseguimos as 1000, passamos para o objetivo das 7500. E espero que consigamos atingir o objetivo.
1: A eleita pretende recolher no mínimo 1 milhão de assinaturas para que a petição em defesa da criação de um centro oncológico na Beira Interior possa ser publicada integralmente no Diário da Assembleia da República e Magna Lourenço ouvida pela Comissão Parlamentar de Saúde. Um domingo informativo que fica também marcado pela realização do Mercadinho dos Enxames, organizado pela Junta de Freguesia. O Mercadinho decorre até às 13 horas no recinto da Liga dos Amigos daquela freguesia do Conselho do Fundão. Já em Belmonte, a Associação Belmonte em Movimento vai inaugurar este domingo, a partir das 6 da tarde, no Jardim Municipal, uma cabine de histórias. Trata-se de um espaço dedicado aos livros, à leitura e à partilha, com um lema simples: pode levar, doar, ler ou devolver. A inauguração desta cabine de histórias vai contar com uma hora do conto teatralizado e ainda vários momentos musicais. Um domingo que fica também marcado pela a Taça de Portugal em futebol. Há relato para ouvir em direto na antena da Rádio Cova da Beira. A partir das 5 da tarde, o Sporting Clube da Covilhã recebe a visita do Mortágua. Já o Clube Académico do Fundão defronta na primeira eliminatória da Prova Rainha do futebol português a formação do Guarda FC. Ponto final nas notícias às 9 na antena da Rádio Cova da Beira. Resta-me desejar-lhe a continuação de um excelente domingo. Bom dia.
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queremos dar os parabéns neste domingo, dia 30 de agosto de 2026, a quem faz anos, obviamente do nosso conhecimento, porque há milhares de pessoas neste dia a fazerem anos, mas do nosso conhecimento queremos desejar a todos, mas a todos, um dia muito, muito feliz, que seja fantástico. A Regina Almeida faz 49 anos hoje, o Zé Monteiro faz 56, o Pedro Nuno faz 50 anos, é operador de imagem da RTP, o Maurício Melf, trovador da Beira, faz 71, o Cláudio Emanuel Carvalhal Valverde faz 46, a Vera Lúcia Castelar, enfermeira, faz 44 anos, a Rafaela Alves faz hoje 16 anos, Daniel faz 56 e o Luís Filipe Ramos faz 64 anos, a Paula Fernandes na Covilhã faz 48, o José Manuel Nunes faz 73, o José Manuel Canário na Covilhã 77, a Maria Teresa Salgueiro na Beidobra 76, a Rosa Correia no Teixoso, reside na Beidobra, faz 65 anos. A todos e a todas, um dia muito feliz. Muitos, muitos parabéns.

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0: Bom dia, são 10 da manhã.
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12: Olá, vivam, muito bom dia. Estamos de novo consigo para mais uma edição do programa Encontro, sempre aos domingos, aqui no FM Estéreo da Rádio Cova da Beira, entre as 10 e as 11 da manhã, com um destaque para a região ou da região e, naturalmente, a nossa companhia, a nossa presença e a sua, que é, essa sim, é fundamental. Queremos agradecer-lhe muito a sua presença desse lado nos 100.0 92.5, são as frequências da Rádio Cova da Beira e também através da internet para todo o mundo. Digo-lhe que hoje vamos falar essencialmente de fado, mas não só. Vamos ter um convidado que é do Porto, mas está há cerca de 4 anos aqui na nossa região e vamos saber porquê, vamos saber um pouquinho daquilo que é a ligação dele à música e ao fado. Venha daí e vamos começar precisamente por ouvir um primeiro tema. Ele chama-se Emídio Rodrigues. Vamos para já ouvir este tema que se chama Deixa Falar a Saudade. Bom dia.

Deixa falar a saudade, é o tema que ouvimos precisamente deste álbum de Emídio Rodrigues, que vamos ao longo dos próximos minutos conhecer melhor, através, obviamente, das suas declarações. Digo-lhe que nasceu no Porto, em novembro, iniciou a carreira em 78, no primeiro Festival da Canção do Norte, de Amadores, com o trio Aquens. No seu percurso profissional, deu voz a vários projetos musicais, a solo e em grupo, dos quais se destaca Andrómeda, uma banda de referência da década de 80 na cena musical portuense. Em 1990, com o músico Oscar Ribeiro, realiza concertos em todo o país e no estrangeiro. Em 1998, foram os mentores, Emídio Rodrigues e Oscar Ribeiro, do grupo Lendas e Mitos, um projeto de temas originais, lançado no mercado pela editora Moviplay e promovido em diversos programas televisivos e rádios nacionais. Foi músico residente no Hotel Vila Galé, no Porto, durante cerca de 10 anos. Emídio Rodrigues teve desde sempre contacto com o fado. A coleção de discos dos pais, bem como a influência da mãe, permitiu-lhe conhecer grandes nomes do fado, como Amália Rodrigues, como Carlos do Carmo. Em 2008, para assinalar os 30 anos da carreira, grava o primeiro álbum de fado, denominado Compromisso, e desde então tem atuado em diversas salas e teatros, fazendo inúmeras apresentações em Portugal e no estrangeiro. Já em 2010, com um novo grupo, com os músicos Oscar Ribeiro, Marcelo Lamas e Danilo Rodrigues, filho de Emídio Rodrigues, tem este grupo temas originais e música tradicional portuguesa. Desde 2018 tem um projeto intitulado Cantar Abril, com os músicos André Teixeira, à viola, João Martins, guitarra portuguesa, e Sérgio Marques, baixo acústico, relembrando as grandes cantigas de Abril, que têm sido apresentadas em várias salas de espetáculos. Durante dois anos consecutivos, entre 2018 e 2019, foi um dos fadistas residentes nas mais conceituadas casas de fado do Porto, como a Casa de Mariquinhas e Pátio de Mariquinhas. Em 2020, grava um novo álbum intitulado Deixa Falar a Saudade, cujo tema acabámos de ouvir, tendo já vendido também bastante CDs, estando presente nas mais diversas plataformas digitais. Deste novo álbum destacam-se então esses dois temas principais, aquilo que ouvimos, Deixa Falar a Saudade, Lendas e Mitos, que apesar do sentido que fazem na vida e no álbum de Emídio Rodrigues, ficam facilmente no ouvido do público e criam uma relação de proximidade, uma vez que este se revê nas suas palavras. É com Emídio Rodrigues que vamos conversar nos próximos minutos. Venha daí. Antes de mais, quero, obviamente, agradecer ao Emídio Rodrigues a gentileza de primeiro contacto e depois a presença nos estúdios da Rádio Cova da Beira, com quem certamente vai ser um prazer falar nos próximos minutos. É um cantor, um músico português, para o ano, dizia-me há pouco, e certamente que vai assinalar e comemorar e celebrar, porque 50 anos não são 5 dias, nem 2 dias, é meio século a cantar, e por isso é certamente que vai ser um momento alto também, mas isso já falaremos. E para além, obviamente, de lhe agradecer a sua gentileza em estar aqui na Rádio Cova da Beira, o que queremos saber é um pouco da sua

0: sua história na música. São 50 anos, bem sei que poderíamos estar aqui muitas horas a falar, digamos, desse seu percurso na música, mas eu começava justamente por lhe perguntar, é do Porto, nasceu em novembro de 1961, eu começava por perguntar, quando é que começou esta sua relação com a música? Quando é que há esta ligação do Emílio desde pequeno ou não? Muito obrigado.
1: Desde já, muito boa tarde, obrigado pela oportunidade.
0: Nós é que agradecemos.
1: E boa tarde a todos os ouvintes. Isto, isto aprende-se, isto cultiva-se, mas na minha opinião já temos que nascer com qualquer coisa. Esta é a minha opinião, sem falsas modéstias. Eu que me lembro, acho que desde sempre cantei. Portanto, eu com 4 anos lembro-me que já cantava. Uhum. E, portanto, o percurso foi sempre a subir. Tive um dia alguém que me convidou para ser menino de coro. Fiz parte de 2 grandes corais de igrejas do Porto, com maestro e com cerca de 40, 50 vozes. Uhum. Portanto, isto durante 3 anos.
0: Mas deixa-me perguntar, havia no ambiente familiar havia já...
1: A minha mãe... cantava fado em casa. E o meu avô era guitarrista.
0: Ah, portanto, há aqui...
1: Mas caseiro, nada...
0: Sim,
1: mas há uma ligação. Há uma ligação, com certeza.
0: Ou seja, começou desde pequeno a conviver
1: com
0: a música.
1: Com certeza. Eu ouço música desde que me lembro, se a gente...
0: Uhum. E, portanto, começou muito novo na música, mas foi, como disse, em crescendo. O que é que quer dizer com o crescendo?
1: Porque a seguir a essa formação que tive vocal... pronto, o gosto começou a enraizar-se cada vez mais e houve uma oportunidade em 78, foi o primeiro festival da Canção do Norte de Amadores. Fiz parte com um trio, o trio Aquaiés, e ficamos em segundo lugar. Mas isso deu-nos uma abertura para fazer umas coisas engraçadas. E durante 3 anos, de 77 a 80, fiz praticamente o país inteiro com cabeças de cartaz, e depois havia um elenco no qual eu fazia parte.
0: Não, mas como é que se formou o Aquaiés?
1: O Aquaiés foi com um irmão meu e com um colega meu.
0: Ah.
1: Também eram guitarristas e pronto, juntámos-nos, criamos um tema original e então fomos ao festival.
0: Uhum. E, portanto, esse projeto foi, no fundo, uma porta que se abriu.
1: Foi o início.
0: Foi o início de tudo.
1: Uhum. Podia estar cá fora um LP... desse mesmo festival, não saiu por quesilhas de garotos, coisas de garotos, honestamente, coisas de garotos, porque um te queria o nome primeiro, o outro queria o nome a seguir, com letra maior do que a outra, houve ali alguns problemas. Eu, quando vejo problemas, sinceramente desisto, que a mim o que me interessa é a música.
0: Uhum.
1: Portanto, podia ter um álbum no mercado em 78 e não o tenho. Surgiu depois que continuei a fazer o meu percurso sozinho,
0: ou
1: só
0: seja,
1: com guitarra.
0: Retirou-se do trio?
1: Do trio, exatamente.
0: Certo.
1: Recomecei a música sozinho.
0: Uhum.
1: Iniciei a quase os bares todos do Porto, na Ribeira, aqueles bares todos tradicionais do Porto, sempre sozinho. E em 90, exatamente, em 90, não, perdão, em 82, peço imensa desculpa, em 82.
0: Uhum.
1: Liguei-me a uma banda que na altura era uma referência na cidade do Porto, que é os Andrómeda. Fui vocalista deles, mas durou 8 meses aquele projeto. Pronto. Mas fizemos um bom trabalho, concertos com os grandes todos que andam aí, desde a Mália.
0: Uhum.
1: Todos os nomes sonantes, na altura Paulo de Carvalho,
0: mas
1: José
0: Cid... Mas deixa-me só recordar um bocadinho, só para percebermos. O trio, o que é que cantava e tocava?
1: Originais.
0: Só originais?
1: Só originais.
0: Uhum. De música portuguesa, inglesa?
1: Portuguesa.
0: Portuguesa.
1: Portuguesa.
0: O trio, portanto, o trio, só português.
1: O solo, exatamente.
0: Na banda, onde
1: portanto,
0: está o
1: peço desculpa, antes disso, eu sozinho, aí trabalhei sempre muito música inglesa. Era a minha base,
0: uhum.
1: Balada rock, blues, soul, essa era a minha linha, cantei muitos anos. Na banda Andrómeda, aí já fazíamos covers, desde Genesis a... Pink Floyd e os grandes todos, pronto, era mais covers, não eram originais. Só tínhamos o original nessa banda e era meu,
0: uhum.
1: O único original que havia. O resto só fazíamos covers.
0: Mas 8 meses é muito pouco, não é?
1: Sim, foi 8 meses. Houve, pronto, quando são
0: muito, é assim, não é?
1: Quando é muita gente, há sempre alguns problemas. É uhum. difícil conseguir-se uma banda que fique 50 anos junto, não é? Juntos, desculpa. Pronto, e houve assim uns problemazitos, eu então... desmarquei mais uma vez.
0: Uhum. E depois?
1: Entretanto, continuei a tocar sozinho, conheci um músico que tive com ele 20 anos, músico do Porto também, Gondomar, Porto, e aí fiz 20 anos de estrada com ele. Portanto, desistimos de fazer os bares no Porto, porque estava a vir, com muito respeito, muita gente de fora a tentar nos tirar o lugar, que é a realidade, e nós sentimos na obrigação de investir em material, numa carrinha e fazer estrada.
0: Quem era o músico?
1: Óscar Ribeiro.
0: Óscar Ribeiro.
1: Grande poeta, grande letrista, grande compositor. E tive com ele, tive a sorte de estar com ele 20 anos. 11 dos quais fomos músicos privativos do Hotel Vila Galé no Porto. Tivemos 2 dias por semana durante 11 anos no Vila Galé.
0: E também houve direito a programas televisivos, radiofónicos.
1: Sim, porque na altura, portanto, depois de me juntar ao músico Óscar Ribeiro, formamos uma banda Lendas e Mitos.
0: Lendas e Mitos.
1: Foi o primeiro álbum gravado pela Movie Play. E na altura fizemos tudo, que era programas de televisão, todos os programas, e teve na rádio sensivelmente meio ano, o tema principal. Banda essa que infelizmente acabou. E era uma banda com muito potencial. Só temas originais.
0: Só originais?
1: Só do autor Óscar, do músico, certo, que esteve comigo.
0: Certo, Óscar Ribeiro.
1: Tínhamos mais 50 e poucos originais para fazer mais um álbum e mais 2 álbuns. Mas infelizmente lá está. 6 músicos. Há sempre ali um que tenta destabilizar. Mas eu tive imensa pena desse, porque esse projeto era um projeto para durar. Um projeto com muita força. E pronto, na altura, durante 2 ou 3 anitos, não faltaram concertos, porque tivemos na televisão, isso dá logo outra visibilidade,
0: certo,
1: não é?
0: Certo.
1: Pronto, depois de Lendas e Mitos, ainda continuei com o Óscar, mais uns anos. Depois veio o fado, porque na realidade a minha, o que me dá prazer é cantar, seja que área for, entre aspas. Portanto, posso ir do blue, que é aquilo que mais gosto, ao fado. Portanto, eu tenho gosto em cantar, eu gosto é de cantar.
0: Ou seja, a margem é muito larga.
1: Felizmente tenho essa capacidade.
0: Não é?
1: Eu descobri o gosto pelo fado, embora não o fizesse nos anos seguintes, e muitos anos seguintes, foi na escola.
0: Mas no início nunca cantava fado, portanto.
1: Cantei uma vez na brincadeira no liceu, que eu levava para lá a guitarra, certo, não é? E tocava as minhas músicas de Beatles, de...
0: Aprendeu a tocar a guitarra onde?
1: Sozinho.
0: Sozinho?
1: Sozinho, num jardim, a ver os dedos de um grande músico que hoje é meu amigo.
0: Que é?
1: Ai, meu Deus, agora falhou-me o nome, mas eu relembro-me já.
0: Okay.
1: É uma das bandas muito antigas do Porto.
0: Certo.
1: Eu tinha 9 anos, foi quando comecei a aprender a tocar a guitarra. Saía de minha casa, atravessava, tinha um jardim, onde os Kingfishers Band. E eles ensaiavam no jardim. Tinham um violinista, tinham 2 guitarras, uma viola. Eu sentava-me num banquinho a ver os acordes que eles faziam. Então eu atravessava a rua, vinha para casa a correr, tentar imitar aquilo
0: imitar,
1: que tinha visto. Pronto.
0: Uhum.
1: Isto durou uns bons meses. Só lhe dei conhecimento a esse músico há poucos anos atrás. Disse-lhe mesmo: olha, foi contigo que eu aprendi a tocar a viola. E ele recorda-se que na realidade estava um rapazito no banco do jardim,
0: a ver,
1: sentadito a ver. Pá, recordo-me, que ele é mais velho do que eu, uns 7 ou 8 anos.
0: Uhum.
1: Eu recordo-me que estava um garoto ali sentado no banquito a ver-nos, olha, era eu. Mas pronto, sem escola nenhuma, tudo de ouvido. Componho, tenho poucos temas, mas também componho, mas tudo de ouvido. Tudo
0: mas
1: ouvido.
0: Estava a explicar como é que o fado surgiu.
1: Ah, o fado, como eu senti que gostei do fado, ia para o liceu com a guitarra, fazer Beatles, fazer Crosby, Stills, Nash & Young e outras coisas. E há um colega que me diz: mas tu fado fazes? Eu até fiquei assim: fado? Tu na altura só sabia Pink Floyd e rock, fado? Mas eu sabia, porque eu ouvia a minha mãe a cantar, se não era todos os dias, era muitos, não é? E pego na viola e faço um fado. E deu-me prazer fazer o fado. Nunca mais fiz fado, ou melhor, não fiz fado durante se calhar 2 décadas. Até 2008, mais ou menos. Mas senti muito prazer a fazer fado.
0: Portanto, aquele fado.
1: Cantar fado.
0: Certo.
1: E aquele fado, exatamente.
0: Certo.
1: Por isso, em 2008, disse: não, vou arrancar com fado. Fiz uma companhia de bons músicos e gravei o primeiro álbum. Felizmente já tenho outro no mercado e espero ter saúde.
0: É o tal compromisso.
1: Exatamente, é o primeiro álbum de fado.
0: Uhum.
1: Exatamente.
0: E o que é que encerra esse compromisso?
1: Foi mesmo o primeiro investimento num álbum e fui para fados tradicionais. Fiz fatos tradicionais também.
0: Mas há uma coincidência aí com o compromisso, julgo.
1: O compromisso foi com quem gosta de me ouvir. Eu tinha esse compromisso para quem gosta de me ouvir há muitos anos. Pronto, e simbolizei dessa forma.
0: Sim, mas nessa altura coincide também, julgo, com os 30 anos da carreira.
1: Sim.
0: Não é? 30 anos de música.
1: Sim, sim, sim.
0: Não é? E, portanto, o primeiro álbum é de fado.
1: Exatamente. Não, o primeiro álbum é de Lendas e Mitos. Lendas e Mitos.
0: E depois, nos 30 anos, é que é o fado.
1: Exatamente. Não é? Exatamente.
0: Mas pergunto-lhe, eu, acha que o fado sempre o acompanhou ou não?
1: Eu acho que sim, embora eu possa negar, mas eu acho que me acompanhou a vida toda. Uhum. Porque eu ouvia fado desde, desde que acordava até que me deitava, não é? Carlos do Carmo, Amália, Teresa Tarouca, Maria Teresa Noronha, era o que a minha mãe ouvia todos os dias.
0: Ah, ouvia?
1: Porque... A minha mãe ouvia e também cantava com eles, em casa.
0: Havia discos, é isso?
1: Sim, sim, sim. Sempre via música. Minha mãe sempre também escreveu uns livros de poesia.
0: Ah, é?
1: É, fez umas coisinhas engraçadas, felizmente. Deixou-nos isso.
0: E, portanto, estamos... A viagem está a ser muito rápida, mas sim. Portanto, estamos já com 30 anos de música.
1: Sim.
0: Não é? E a partir desse compromisso, o que é que aconteceu?
1: Pronto, as portas do fado abriram-se. Uhum. Comecei a trabalhar, a fazer mais concertos de fado. Fiz muitos concertos na Casa da Música no Porto. Pronto, e em tudo quanto me convidavam, como é lógico, não é?
0: Mas acha que, digamos, tem tido mais visibilidade com o fado ou com os outros temas musicais que tocava?
1: De responder a isso é um bocado complicado, porque eu senti-me bem em termos de resposta do público, graças a Deus, desde que me conheço. Em termos de feedback, de espetáculo, seja a fazer solo, seja a fazer Rui Veloso, que é uma das linhas que gosto muito, seja a fazer fado, acho que consigo chegar às pessoas.
0: Uhum.
1: Pelo menos é a impressão que me fica. E aquilo que me dizem, o feedback que me dão.
0: Exatamente. O feedback que dão. Ora, a partir do compromisso, o que é que acontece na vida musical?
1: Mais fado, mais concertos. Portanto, apostei forte fado. Em fado, exatamente, só fado.
0: Uhum.
1: Comecei a deixar de tocar sozinho por um motivo. Cansei-me dos bares, de carregar e descarregar colunas e entrar às 8 da noite e sair de lá às 3 da manhã. Portanto, cansei-me disso. Isso já foi tempo.
0: Uhum.
1: Portanto, neste momento o fado para mim é muito cómodo. Só tenho que ir vestido, não tenho que fazer mais nada. Portanto, não carrego nada, chego à minha horinha e faço o meu concerto.
0: Faz o concerto.
1: Portanto, para mim é muito mais cómodo, porque já não tenho 40 nem 50, não é?
0: Uhum. E portanto, a partir desse momento é o fado que, digamos, onde investe, onde o indivíduo tem
1: investido. Sim, neste momento musicalmente é o princípio. Sim, sim.
0: Pelo meio não há nenhum projeto que queira salientar?
1: Tenho outros projetos, tenho um tributo a Zeca Afonso, tenho um tributo a Carlos do Carmo.
0: Porquê tributos a Zeca Afonso e a Carlos do Carmo?
1: Zeca Afonso, para mim, um dos maiores letristas, maiores poetas nacionais.
0: Uhum.
1: Carlos do Carmo, um dos maiores fadistas. Achei por bem fazer um tributo a Carlos do Carmo e a Zeca Afonso.
0: Uhum. Tem também um projeto, chamou-me a atenção, Cantar Abril.
1: Que é, sim, exatamente. Demos esse nome e somos convidados, principalmente mais nessa altura, para vários concertos.
0: Uhum.
1: Em vários auditórios.
0: O que foi esse projeto de Cantar Abril?
1: A união de pedia três músicos do fado.
0: Uhum.
1: Eles aceitaram logo. Sim, vamos fazer um tributo a Zeca Afonso. Portanto, são músicos de fado, mas aceitaram sem problemas nenhums fazermos o tributo a Zeca Afonso.
0: Não quero ser, obviamente, nem a pergunta tem outro sentido que não o de querer perceber entre Carlos do Carmo e Zeca Afonso, qual foi aquele que mais gozo lhe deu?
1: Repetindo-me o que disse há dois minutos atrás, eu gosto de cantar.
0: Uhum.
1: Seja Carlos do Carmo, seja Zeca Afonso, o prazer para mim é o mesmo.
0: Está respondido. Portanto, o que é preciso é cantar.
1: Exatamente. Eu gosto é de cantar.
0: Uhum.
1: Dá-me prazer tanto cantar Zeca Afonso, como Carlos do Carmo, como Otis Redding, como Miles Jackson. Portanto, dá-me prazer é cantar.
0: Uhum.
1: Não divido nada, não separo nada.
0: Sendo que os últimos tempos têm a ver com o fado. Portanto,
1: fado, sim,
0: não é?
1: Sim.
0: E é por aí que quer continuar ou não?
1: Para já.
0: Ou acha que pode diversificar? Para já é fado.
1: Para já é fado. Uhum. O amanhã não sei.
0: Uhum. O amanhã
1: os projetos que me chegam, tento analiso-os e vejo se me convém ou não, ou se gosto ou não de entrar nesses projetos. Mas para já não, para já é o fado.
0: Há um novo tema que gostava de introduzir, que tem um novo álbum, que é Deixa Falar a Saudade, não é?
1: Exatamente.
0: Quando é que isso aconteceu?
1: Isto aconteceu um bocadinho a propósito do início de uma relação. Eu quis presentear a pessoa que está comigo.
0: Uhum.
1: Então, esse tema é um tema original. A autoria dele é do António Laranjeira. Foi pedido a propósito, não é? do António Laranjeira e a música do meu viola André Teixeira, que teve, ou melhor, teve a brilhante ideia de registar este tema na SPA com o meu nome. Portanto, eu tenho um nome, portanto, os fados têm nomes. E o meu, portanto, quem entrar em Fado Rodrigues, provavelmente irá começar a ver, ou melhor, o Fado Rodrigues é este tema. Pronto, e quis presenteá-la. Fiz dois videoclipes, um deles com o tema original do Oscar Ribeiro, o músico que esteve comigo, e o outro de fado, portanto, Deixa Falar a Saudade Original. Fiz dois videoclipes, um com a pessoa que está comigo e outro um vídeo normal.
0: Mas isso dá uma ponte perfeita para como é que um homem do Norte chega à Beira, não é? Chega, julgo que está agora no Conselho da Covilhã.
1: Sim,
0: não é?
1: Sim, sim.
0: Não é agora, está por aqui há 3, 4,
1: 4 anos.
0: 4 anos, não é? Como é que isso acontece no Porto, uma cidade tão, com uma vitalidade tão grande?
1: Eu cheguei a uma fase que já só pensava em sossego, mas ter confusão a 20 minutos de distância. Portanto, isso era o que eu pretendia, e é o que eu pretendo ainda para mim. Acontece por várias razões, porque inclusive tenho raízes aqui na Serra da Estrela, o meu pai é de uma aldeia aqui pertinho da Covilhã, e, portanto, passei as minhas férias até aos 14 anos nesta zona, o qual gosto imenso.
0: Conhece bem, não é?
1: Sim, relativamente bem, conheço bem, exatamente. E pronto, e surgiu porque a pessoa que está comigo hoje, com certeza,
0: é
1: com certeza, sem dúvida nenhuma. E como eu já estava cansado de confusão,
0: do barulho,
1: tudo, até da música, cada vez dou mais valor ao silêncio, acredito. Pronto, senti necessidade de me afastar da confusão,
0: certo.
1: E então resolvi a minha vida por completo no Porto e estou a viver aqui na Covilhã há cerca de 4 anos.
0: E, não, escusado será perguntar, mas eu vou fazer essa pergunta. Isto é passar, digamos, do dia para a noite, não é?
1: Completamente. Que ninguém acreditou nem ninguém entende no que diz respeito aos meus amigos e família.
0: Ninguém entende?
1: Ninguém entende. Porque toda a gente me conhecia como uma pessoa super ativa, com muita energia, sempre a trabalhar, e agora estou num monte.
0: mas pelo que sei, continua a trabalhar, não é?
1: Sim. Não aquilo que gostava, porque, pronto, tenho que me
0: Essa
1: dar,
0: é outra questão.
1: Tenho que me dar a conhecer também, não é?
0: Mas
1: tenho feito algumas coisas.
0: Portanto, se no Porto, e na zona, obviamente, do Porto, há milhares de pessoas e, portanto, as oportunidades de cantar, de concertos, de outras atividades, mais.
1: Claro,
0: maior do que aqui, não é?
1: Com certeza, com certeza.
0: Aqui, o que é que vem encontrar aqui, ao nível musical, como é óbvio?
1: Posso dizer assim mais ou menos uma brincadeira?
0: Está
1: eu costumo dizer que o melhor cartaz cultural que eu conheço é o cartaz da Covilhã, que está no Pelourinho, que todos os dias estão lá 6, 7 idosos a ver quem morreu. Portanto, eu costumo dizer que esse é o cartaz cultural da Covilhã. A Covilhã não se passa muito, e toda a gente sabe. Não vou eu estar agora aqui de falar mal da Covilhã, porque vivo nela, mas culturalmente falta muita coisa, na minha opinião.
0: Portanto, não tem tido as oportunidades que, obviamente, gostaria, não é?
1: Exatamente. Exatamente. Aliás, posso dar só um exemplo.
0: Faz favor.
1: Quando vim para aqui, remeti um e-mail para a vereadora do Pelouro da Cultura. Estou à espera há 4 anos de uma resposta. Isto é um exemplo, só um exemplo.
0: E como é que tem lidado com esta acalmia na sua vida?
1: Muito mal, muito mal. Então, eu sou uma pessoa que preciso de estar ativo, não é? Eu não, muito mal mesmo.
0: E como é que um ser humano tão ativo ultrapassa isso?
1: Olha, tem sido difícil. Eu até há cerca de 3 anos atrás, já vivia aqui, fazia uma hora de basquete todos os dias e aparelhos. Neste momento há aqui uns problemazitos na coluna que me impedem de fazer assim
0: isso.
1: Aquilo que eu gostava, não é? Por isso mesmo o fato também é mais cómodo. Posso sentar-me, posso estar de pé, posso jogar, não é? Tento ocupar o meu dia. Não tenho muitas coisas para fazer, mas tento ocupar o meu dia.
0: Já neste período teve oportunidade de cantar na região ou não?
1: Sim, já fiz meses de noites aqui.
0: Já?
1: Sim. No Giro do Rodrigo, na Quinta das Flores. Eu nomes não sou muito bom a decorar,
0: mas já
1: fiz meios de trabalhos. Estive agora na Sobral de São Miguel, mas estive lá a tocar sozinho, foi curioso. Não convidaram para o fado, convidaram para ouvir as minhas músicas, Rui Veloso, Jorge Palma, essas coisas.
0: E como é que correu? Correu
1: muito bem, muito bem. Um lar para idosos, mas correu muito bem mesmo.
0: Uhum. Foi... Gostou de lá estar?
1: Sim, foi bom, receptividade muito boa.
0: Mas em relação, digamos, àquilo que é o trabalho, o seu trabalho musical, precisa, obviamente, de músicos, digo eu.
1: Com certeza.
0: A acompanhá-lo.
1: Com certeza.
0: E conseguiu aqui...
1: Consegui, comecei com um músico da Covilhã, foi o primeiro músico que me apresentaram, Hugo Ramos. Eu fiz com ele meses de trabalhos, na Quinta do Campo, no Country Club, perdão, e mais meses de sítios também. Entretanto, também conheci o Tiago, guitarrista, que mora, acho que é em Alcaria, o Rui Viola, que mora em Castelo Branco, e o Diogo, que mora na Covilhã. E é com esses três que tenho feito tanto o tributo a Carlos do Carmo como Noites de Fado.
0: E, portanto... O problema é que não há tanto trabalho como
1: com certeza,
0: como gostaria,
1: com certeza, não é? Com certeza que não. Com certeza.
0: Bom, mas há aqui uma coisa impagável relativamente ao Porto, que é a calmia, a qualidade de vida, não é?
1: Eu não disse, eu não falo só mal daqui.
0: Não
1: tem aqui coisas tão boas, tão boas.
0: Estou a dizer é que há aqui também coisas muito positivas.
1: Muito positivas.
0: Muito positivas.
1: Muito positivas. Essa tranquilidade que eu precisava tenho aqui.
0: Mas também
1: precisa... Essa privacidade tenho aqui.
0: Sim, mas penso que é acalmear mais, não é?
1: Com certeza. Preciso. Com certeza, com certeza. Por isso é que eu disse que gostava de viver no monte, mas ter confusão a 20 minutos. Se precisar de confusão, tê-la perto aqui. Não, estou a 250 km do meu Porto, pois não é? Mas pronto. Mas vou lá regularmente, tenho lá o meu filho, tenho lá o meu neto, vou lá dois em dois, três em três meses, vou ao Porto. Matar saudades.
0: Matar saudades,
1: com certeza.
0: E como é que olha para a música que se faz hoje, Emídio?
1: Acho que está a acontecer muita coisa na música. Eu sou muito... Quando não gosto, eu não consigo dizer a uma colega minha ou um colega meu, ah, tu cantas tão bem. Não consigo.
0: Ou sim ou não?
1: Ou sim ou não. Portanto, é assim que eu vejo a música, que não há favores, ou gosto ou não gosto. Ah, atualmente estão a aparecer umas coisinhas, mas eu estou muito, mas muito preso, isso é mau, ao que se fazia há 30 anos atrás e há 40. Continuo muito preso a essa música. O que me ainda dá prazer hoje ouvir é pôr o Wish You Were Here de princípio ao fim, ou Dark Side of the Moon, ou Genesis, ou Yes. Ainda hoje me dá mais prazer isso do que o que se faz atualmente.
0: O que se faz atualmente.
1: Independente, há certos músicos, não, claro que... Gosto muito do Veloso, para mim é a maior referência. Paulo de Carvalho, outra grande referência.
0: Por acaso nunca teve com o Rui Veloso?
1: Com o Rui Veloso já.
0: Já estou a perguntar.
1: Já lhe dei o primeiro álbum de compromisso, dele a ele num concerto.
0: Ah, muito bem.
1: Pronto, e há outras referências que gosto, mas. Desculpe, não perdi-me na pergunta.
0: Não, estava isso. Ou seja, a questão é, naquilo que foi e que é o seu trajeto, obviamente que há sempre o querer fazer mais. E a minha pergunta é, há algum projeto aí escondido?
1: Não. Neste momento, honestamente, não há projeto nenhum. Não. Neste momento, aquilo que eu precisava era de me dar mais a conhecer nesta zona, porque conto ainda ficar aqui, se calhar, mais um tempo, para com isso ter a possibilidade de poder fazer meia de concertos, porque é isso que me alimenta a alma. Mais nada. Independentemente do dinheiro dar jeito a todos, mas não será essa a questão principal. É mesmo a música que me alimenta. Eu, se estiver num concerto, não tenho dores. No dia seguinte posso tê-las todas, mas naquela horinha e meia de concerto não tenho dores. Portanto, isso é que me faz bem.
0: Portanto, a música faz bem à alma e ao corpo.
1: A tudo, a tudo. É ao fígado, faz bem a tudo. A música faz bem a tudo.
0: É uma boa receita. O que é que ainda gostava de fazer, Emídio?
1: Olha, gostava de fazer mais um ou dois projetos enquanto andar por aqui.
0: Mas na linha do fado ou noutra linha?
1: Se calhar um de fado, mas outro, se calhar um de blues também.
0: De blues?
1: Gostava de...
0: Percebo que gosta muito de blues, é?
1: Gosto muito de blues, de cantar blues, sim. Uhum.
0: Começámos a nossa conversa, muito agradável, a dizer que o Emídio faz para onde 50 anos.
1: 50 anos, chegar lá 50 de carreira.
0: Carreira.
1: Sim, sim.
0: Como é que se pode comemorar assim uma data desta?
1: Olha, estou a pensar...
0: Não, claro, há aqui futurologia, mas é o
1: sentido. Não, já está aqui na minha cabeça, claro que já está. É assim, e a dificuldade é mesmo estar a 250 km. Vou ter que organizar tudo à distância. E tudo o que é, gostava mesmo de ter uma boa sala no Porto, e aí não vou ter dificuldades em arranjar. E depois queria convidar todos os músicos que passaram por mim nestes 50 anos, que vai ser uma algazarra, vai ser tantos se todos aderirem, tem que ser um espetáculo da parte tarde, que durar para aí 3 horas, ou mais, não sei, mas falei nisso ainda há uma semana, eu quero concretizar isso.
0: É uma boa maneira de...
1: E já falei com alguns músicos, o meu primeiro pianista que me acompanhou no Porto, num barzinho na Ribeira, disse logo, pá, se eu não tiver, se eu estiver livre, conta comigo. Portanto, já comecei a falar com os músicos.
0: Já é meio caminho andado, não é?
1: Preparem-se que isso pode acontecer, pá, só vos quero lá fazer um tema ou dois comigo e deem lugar a outros, porque vão lá estar, se vierem todos aqueles com quem eu trabalhei. Mas eu gostava mesmo de ter uma tarde assim.
0: Uma tarde.
1: Gostava mesmo.
0: Digamos para mais tarde recordar.
1: Gostava mesmo, sem dúvida.
0: 50 anos são 50 anos de música, ligada à música. Emídio, há pouco falava-lhe e perguntava-lhe como é que vê, qual é o seu olhar para a música, mas gostava só de aprofundar a questão que é. Há uma geração nova, com muitos músicos, que andam, digamos, no mercado, que andam por aí, daquilo que têm ouvido e visto, porque certamente que têm ido a concertos, digo eu, agora menos.
1: Menos agora.
0: Agora menos, não é? O que lhe parece de qualidade?
1: Mas estamos a falar no geral ou em fado?
0: Não, estou a falar em fado.
1: Fado. Há muitos bons músicos a aparecer.
0: E fadistas? Eu gostava também que...
1: Fadistas. Falar fadistas. Estão a aparecer vozes muito boas. Só que eu acho que... mas é normal e acontece sempre. Mas no global, acho que sim. Acho que está a funcionar muito bem, tanto em vozes como musicalmente. Estão a aparecerem umas vozes muito bonitas. Outras não tão bonitas, mas vão de arrasto por este caminho ou por outro, não interessa. Mas estão, efetivamente, a aparecer umas vozes muito boas. E, musicalmente, a nível de fado, estamos com grandes guitarristas e grandes violas em Portugal.
0: Mas também temos, no fado, várias variantes, várias cambiantes que foram introduzidas,
1: sim,
0: não é?
1: Sim.
0: A Namora é um caso, por exemplo.
1: Aceito isso plenamente.
0: Como é?
1: Aceito tudo o que seja bem feito. E bem feito para mim é meter um instrumento no sítio certo. O fado, para mim, pode levar acordeão, pode levar violino... Pode levar o que eu quiser, entre aspas.
0: Certo,
1: poderá não
0: certo.
1: Ser tudo, mas
0: certo,
1: há
0: certo.
1: Milhares de instrumentos, não é? Mas eu vejo a evolução assim, sem dúvida. Não tenho aquele espírito de há 50 anos, o fado é guitarra e viola e não pode ter mais nada, não é? A Amália já tocava com contrabaixo. E mesmo hoje há quem olhe para o contrabaixo. Pronto, não é que desdenhem, mas ficam assim, não é? Estão um bocado agarrados a isso. Não, musicalmente eu aceito qualquer coisa, desde que seja bem feita.
0: Desde que seja bem.
1: Ah, isso sem dúvida nenhuma. E a Namora, para mim, é um dos exemplos máximos.
0: É?
1: Gosto muito dela.
0: Portanto, gosto
1: muito dela. Camané, são os meus ídolos.
0: Ah, é?
1: Camané. Ídolos, entre aspas.
0: Eu ia lhe perguntar se tem algumas referências no fado.
1: Tenho, Paulo de Carvalho, Camané, atualmente, Ricardo Ribeiro também. Não tenho muitos mais, um ou outro, mas não tenho muitos mais. A minha referência que eu gosto mesmo é a Camané.
0: E já teve a oportunidade de falar com eles, não?
1: Já, ainda estive no Fundão há dois anos a falar com o Camané e com o José Neto, o guitarrista dele. E com o Proença, o Carlos Proença. Estive com eles, acho que foi ano passado, as festas aqui do Fundão.
0: E, portanto, teve a oportunidade de,
1: sim,
0: de,
1: com certeza,
0: de falar com
1: certeza.
0: Eles.
1: Isso é importante. E eles conhecem...
0: Isso é importante porque...
1: Conhecem os meus músicos. Quando ele não me conhecia, o José Manuel Neto. Quando ele disse, opa, o meu guitarrista é o Miguel Amaral, porque já estou com ele não sei quantas vezes.
0: São referências, não é? São
1: exatamente.
0: São referências.
1: Não, falamos um bocadinho.
0: Muito bem, portanto, quer dizer, eu nem sei se lhe chama apelo, não é apelo nenhum. O sentido é que o Emídio está disponível, está na região,
1: sim,
0: e está disponível para concertos, para espetáculos.
1: Exatamente.
0: Não é? Como é que quem quer contactar o Emídio? Redes sociais?
1: Redes sociais,
0: o sim. Emídio Rodrigues, não é?
1: Sim.
0: Portanto, no Facebook, Instagram?
1: Facebook, sim. Instagram não mexo muito ainda.
0: Mas Facebook, sim.
1: Facebook, sim.
0: Pronto.
1: Sim.
0: Portanto, o Emídio Rodrigues está no Facebook, é cantor, é músico português. Mensagem para as pessoas que nos ouvem.
1: Mensagem para as pessoas que nos ouvem. Obrigado por me ouvirem, antes de mais. É pena estar muito calor nesta terra, mas isso também se ultrapassa. E continuem a ser ouvintes desta rádio. E
0: muito
1: mais
0: bem.
1: Uma vez obrigado pela disponibilidade
0: não
1: que tiveram.
0: Não
1: tem
0: que agradecer, nós é que agradecemos a sua disponibilidade em estar aqui e estaremos, obviamente, disponíveis também para continuar a dar nota de concertos, de espetáculos onde o Emídio possa participar. Um abraço e muito obrigado.
1: Um abraço, muito obrigado.
0: E Mídio Rodrigues na Rádio Cova da Beira, nesta manhã de sábado. Uma agradável conversa sobre música e não só. E a propósito deste último álbum, Deixa Falar a Saudade, precisamente destacam-se esses dois temas, aquele que já ouvimos, Deixa Falar a Saudade, e Lendas e Mitos, que é o que agora vamos escutar.

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Lendas e mitos, o tema que acabámos aqui de escutar no nosso programa Encontro na Rádio Cova da Beira. E também queremos ainda ter a oportunidade de ouvir mais um tema deste CD que gentilmente o Amílcar Rodrigues nos deixou e é um sopro de saudade. Vamos ouvir esse tema.

Este foi o nosso destaque do programa Encontro, que é aos domingos na Rádio Covas Agora, entre as 10 e as 11 da manhã. Tivemos a conversa com Emídio Rodrigues, um homem do Porto, que, como agora já sabemos, está há cerca de 4 anos na nossa região, que continue, obviamente, e que haja muito trabalho. Pode contactar o Emídio Rodrigues no Facebook, no Instagram, nas diferentes plataformas onde, obviamente, ele se encontra. Emídio Rodrigues Music, @gmail.com. Também pode, através desta forma, desta de mensagem eletrónica, chegar à fala com o nosso convidado. Emídio Rodrigues esteve connosco, um abraço e muito obrigado por ter estado aqui nos estúdios da Rádio Cova da Beira. E nós estamos a caminhar, obviamente, para o final deste nosso programa e vamos continuar com o fado, é verdade, com referências também para o Emídio Rodrigues, como acabamos de poder ouvir. Vamos escutar agora a Namora.

E estamos mesmo a chegar ao fim da nossa edição de hoje do programa Encontro na Rádio Cova da Beira, 100.0, 92.5, através da internet em todo o mundo, www.rcb-radiocovadabeira.pt. O programa Encontro volta a estar consigo dentro de 8 dias. Até lá, tudo bom, muita saúde e esperamos e contamos sempre consigo. Bom dia, bom domingo.

0: Muito bom dia, são 11 horas.
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Olá a todas as pessoas, bem-vindas a mais um Porque Hoje é Domingo na Rádio Cova da Beira. Esta semana vamos falar de futsal e da questão de género na prática desportiva em Portugal. Vem isto a propósito do troféu Melhor Treinadora de Futsal, atribuído pela Associação de Futebol de Castelo Branco à presidente e treinadora do Grupo Desportivo de Valverde, Catarina Rondão. É minha convidada no Porque Hoje é Domingo desta semana, Catarina Alexandra de Melo Rondão. Olá, Catarina. Obrigada por regressar ao Porque Hoje é Domingo. 8 anos depois de cá ter estado. Não sei se era da sua memória, mas eu fui pesquisar e para aí no ano em que a equipa de futsal de Valverde conseguiu subir aos nacionais, também tivemos aqui uma conversa, um tete-a-tete sobre a importância das questões de género, do feminismo, da afirmação de um território também pela prática desportiva. O mote para esta conversa tem muito a ver com aquilo que a galardoada disse nessa cerimónia realizada há poucos dias em Castelo Branco, quando disse que uma mulher vencer a categoria de melhor treinadora é um bom indicador de que é preciso mudar as peças, é preciso mudar o rumo das políticas públicas em prol de questões desportivas que sejam mais abrangentes e equitativas. Catarina, obrigada. Como é que se sente com mais este troféu agora de melhor treinadora de futsal, relembrando as pessoas que aqui há uns anos.

0: normalíssima, apesar de nós não trabalharmos para este tipo de reconhecimento e este tipo de troféus, mas é sempre um orgulho e é muito grato, neste caso da minha parte, ver o meu trabalho reconhecido por outras entidades. É sempre gratificante.
1: Isso é a humildade da Catarina Rondão a falar quando diz: sinto-me normal.
0: Sim, de facto nós não trabalhamos para troféus, trabalhamos para os objetivos que são pré-definidos antes de iniciar qualquer projeto, e este é um projeto que é um projeto de médio e longo prazo e que tem sido trabalhoso e gratificante ver muitas coisas a acontecer, nomeadamente a evolução do futsal feminino, ver a quantidade de competições que têm vindo a ser criadas pela Federação Portuguesa de Futebol, ver o número de praticantes a aumentar e ver algumas atletas do Distrito de Castelo Branco a serem chamadas para observações nacionais. E, portanto, este é um trabalho que não se faz sozinho, é um trabalho que se faz com muita gente, e eu fico muito orgulhosa por ver que o caminho está a ficar um bocadinho mais largo, mas não o suficiente para aquilo que são as ambições desportivas, neste caso da modalidade de futsal feminino.
1: Não sei se havia alguém da Federação Portuguesa de Futebol nessa cerimónia, mas certamente o recado chegou lá. E então qual é a expectativa? Nesta perspectiva de alargar o financiamento, de mudar o rumo das políticas públicas para que haja mais campeonatos distritais, intermédios, nacionais, que deem valor ao desporto no feminino.
0: Sim, neste momento, apesar da Federação estar a apostar em alargar os quadros competitivos, no entanto, é preciso que este alargamento não seja só a nível nacional, mas também que se reflita não só em termos regionais como distritais. Porque a base está nos distritos, a base está nos clubes. E, portanto, nós, para termos matéria para podermos competir nestas competições, nestes quadros competitivos que estão a ser criados, é preciso clubes, é preciso equipas, é preciso jogadoras e é preciso um corpo diretivo que acompanhe esta evolução toda. Portanto, é um conjunto de pessoas muito vasto para poderem potenciar aquilo que é o desenvolvimento do futsal feminino. Sabemos claramente que há muitos distritos em que o número de equipas cada vez é menor, femininas. Portanto, a zona norte, ou seja, as zonas mais desenvolvidas do país, Lisboas, Portos, Bragas, é onde a tendência tem sido para aumentar o número de equipas. No entanto, os interiores do país acontece precisamente o contrário. E, portanto, por aí, aproveito, já que estou aqui a falar, aproveito para dizer que é preciso repensar os quadros competitivos distritais, porque alguns distritos correm o risco de o futsal feminino desaparecer. Neste momento, algumas estratégias passam por criar interdistritais, ou seja, junção de alguns distritos de proximidade para conseguirmos criar competições distritais e, sobretudo, interdistritais. No entanto, considero que é insuficiente para aquilo que tem sido a nossa realidade. Talvez uma regionalização fosse um passo assertivo face àquilo que está a acontecer a nível nacional.
1: Ok, isso que está a acontecer a nível nacional é distinto de quando Valverde estava no Nacional de Futsal. Já nessa altura se notava uma escassez de equipas femininas de futsal do mesmo grupo etário e do mesmo patamar competitivo?
0: Sim.
1: Ou isso tem vindo a agudizar-se mais?
0: É diferente, a realidade atualmente é diferente. Nessa altura havia escassez de formação. Portanto, não havia muitas equipas no setor da formação e havia uma disparidade muito grande no quadro competitivo. Nós subimos à primeira divisão, infelizmente, por vários motivos, descemos divisão e não fomos para uma divisão intermédia, fomos para um distrital. Portanto, descer da primeira divisão para um distrital é quase que anular aquilo que é a vivacidade de uma equipa. Portanto,

0: basicamente tivemos que começar do zero, porque muitas jogadoras abandonaram a prática desportiva porque não se reviam claramente nesta disparidade de primeira divisão distrital.
1: Ok, isso remete-me para o ano de 2020, quando a Catarina Rondão, enquanto presidente e treinadora do grupo desportivo de Valverde, já nessa altura a defender a criação da segunda divisão de futsal feminino, encetou um movimento que tinha o hashtag Dividir para Unir. E, segundo aquilo que li na minha pesquisa, houve vários clubes que aderiram a esse movimento. E o que é que aconteceu então? Então, na altura esse movimento era muito por causa da Taça Nacional de Futsal Feminino. Como é que ficou esse movimento Dividir para Unir?
0: Foi um movimento que foi extraordinário e que foi mesmo dividir para unir, e todos os clubes que estavam envolvidos na Taça Nacional uniram-se para criar a segunda divisão nacional, que não existia. Portanto, era aquilo que nós queríamos, uma divisão intermédia entre a primeira divisão e o distrital. E aquilo que nós conseguimos foi que todos os clubes envolvidos norte a sul abraçassem a causa. E, independentemente de quem a pensou, quem a criou, foi uma causa que foi válida para todos os clubes a nível nacional. E este foi um passo gigante, porque contrariávamos um bocadinho aquilo que era o pensamento e a lógica da Federação Portuguesa de Futebol. E hoje temos a segunda divisão a dar passos e com muita qualidade. E é fruto deste movimento que se uniu para o desenvolvimento da modalidade, e estamos muito gratos por isso ter acontecido.
1: Ok, e essa segunda divisão tem equipas suficientes para serem uma espécie de alfobre para enriquecer a primeira divisão de futsal ou ainda é cedo?
0: Não, não. Há qualidade nesta segunda divisão, e ainda bem que se criou. Porque não há aquele fosso que eu mencionei anteriormente. Portanto, há competitividade, há um registro muito idêntico àquilo que é a primeira divisão, e, portanto, quem desce vem para uma divisão intermédia, que tem a possibilidade de voltar à primeira divisão se tiver qualidade para isso, e quem sobe também a disparidade é menor do que quem vai de um distrital para uma primeira divisão. E, portanto, conseguimos nivelar mais ou menos os quadros competitivos, apesar de atualmente eu considero que têm que ser novamente revistos.
1: E quando fala da necessidade de rever os quadros competitivos, falou da questão distrital. E eu não posso deixar de pensar na Desportiva do Fundão e deve haver outros emblemas do nosso território que também têm futsal feminino. Essa mensagem é para esses clubes? Ou, por outro lado, como é que a presidente do Grupo Desportivo de Valverde encara a existência, por exemplo, no Grande Fundão, de outra equipa que trabalha o mesmo segmento, a mesma competitividade do Valverde?
0: Eu encaro com normalidade, porque eu sou a primeira pessoa a dizer que é preciso mais equipas no feminino. E, portanto, quanto mais equipas houver, melhor. Agora, como é que elas existem é que é a questão fundamental.
1: E o que é que propõe então?
0: Aquilo que proponho são projetos que tenham progresso, que tenham a visão do futuro. E esses projetos com a visão do futuro são a formação. Formar para conseguirem, para se conseguir ter equipas séniores alimentadas pela formação. Isto é aquilo que eu defendo: começar uma casa pela base, começar a casa pelo telhado. Corre alguns riscos. Portanto, estamos a falar de jogadoras que já são formadas, muitas delas do clube aqui vizinho são ex-Grupo Desportivo Valverde. Não significa que houve aqui uma espécie de aliciamento, não, não é disso que estamos a falar. Estamos a falar da forma como as coisas são criadas. E penso que a criação de novas equipas faz todo o sentido se os projetos forem sustentados pela formação. E isso, sim, é uma lógica bem pensada, estruturada e que dá continuidade a quem trabalha no sentido de progredir. Agora, jogadores que já estão séniores quase no final de carreira, não me parece que sejam projetos que
1: portanto,
0: tenham pernas para andar.
1: Estamos a dizer que houve antigas jogadoras de Valverde que estavam já na pré-reforma, entre aspas, e que depois foram jogar para a Desportiva do Fundão. É isso que estamos a falar e para outros emblemas.
0: Não na pré-reforma, mas já
1: na
0: não...
1: Na pré-reforma desportiva, não, bem entendido.
0: Não, na pré-reforma. Por algum motivo elas deixaram de fazer parte do grupo desportivo Valverde e bem, acho que pelo menos integraram um clube que lhes permitiu a prática desportiva, portanto nada...
1: É isso que faz os jogos entre Valverde e o Fundão assim muito acesos,
0: acaba por
1: adeptos,
0: Talvez, mas... sempre da nossa parte, sempre de forma tranquila e saudável, porque nós precisamos de adversários para que esta competição, pelo menos, fluísse, portanto...
1: Ok, falou da necessidade de aumentar a prática desportiva feminina e disse que é preciso criar um projeto assente na formação. Essa formação pode começar no desporto escolar. Eu não faço ideia qual é a realidade em termos da oferta de desporto escolar no futsal e se nas escolas há esta preocupação em fomentar o desporto junto das raparigas mulheres.
0: É complexo, porque o desporto escolar, as escolas não têm autonomia para decidir qual é o desporto que vão escolher. Portanto, há normas distritais que todas as escolas têm que cumprir.
1: Mas essas normas distritais não deveriam ter a ver com todo aquilo que é o paradigma ou o retrato das várias ofertas desportivas federadas no território?
0: Supostamente, devíamos trabalhar todos em conjunto. Ainda estamos a passos muito longe disso acontecer. Isto é uma conversa que acontece já há muitos anos. A base formativa realmente é na escola e a escola tem que estar claramente interligada com os clubes, sejam eles que natureza forem, porque temos muitos alunos na escola e nem todos são do futsal e nem todos são do basquete, nem todos são da natação. Portanto, estes miúdos têm que ser realmente enquadrados nas diferentes modalidades que, neste caso, o nosso concelho dispõe. Nem sempre acontece isto porque as escolas não têm a capacidade de decidir qual é a modalidade que eles vão ter, os grupos e equipa. Portanto, é o desporto escolar distrital que define que os moldes em que as escolas do distrito vão funcionar. Atualmente temos um grupo e equipa de infantis que é misto, não é puro feminino nem é puro masculino, é misto. É integrativo. Sim, mas talvez redutor, na minha opinião.
1: Muito bem. Então, e como é que está a equipe, como é que está a família futsalista do Grupo Desportivo de Valverde? Isto perguntado por alguém que tem uma memória de o coletivo ter estado na primeira divisão, de ter descido para a segunda, ou se calhar para a terceira. E onde é que está agora?
0: Bem, a nossa família GDV tem estado nestes últimos anos em altos e baixos, portanto conseguimos o feito maior em 2018 com a subida à primeira divisão, descemos, procurámos trabalhar logo para a subida à segunda divisão, que foi criada
1: no âmbito desse movimento
0: em plena pandemia, e o movimento surge precisamente porque ficámos impedidos de disputar a Taça Nacional e o acesso à tal primeira divisão, e portanto daí queremos a continuidade da competição e daí a segunda divisão. Conseguimos, passado 2 anos, chegar à segunda divisão, foi onde estivemos a época passada, e infelizmente voltámos ao distrital, que não conseguimos a manutenção.
1: Este ano, pois, desceram.
0: Descemos,
1: é isso, em maio, ou abril, ou uma coisa assim.
0: Em junho mesmo.
1: E como é que é gerir essas emoções? Como é que é para a presidente, para as pessoas que estão com ela neste coletivo, fundamentalmente para a treinadora? Como é que é gerir essas expectativas, esses altos e baixos, que 8 anos depois do sonho continua a ser um retomar adiado?
0: É difícil porque lidamos muito com o sucesso e com a frustração simultaneamente. Portanto, os objetivos não foram concretizados em termos de número, não em termos da qualidade, mas o que decide se sobe ou se desce
1: são
0: os números. E, portanto, no que diz respeito ao número, nós não fomos felizes em várias situações. E é frustrante quando nós não revemos a qualidade espelhada no número. Portanto, foi muito difícil. A época passada parece que foi um déjà vu. Tem consequências muito grandes no seio de uma equipe. E a consequência maior é: não estou para voltar ao distrital outra vez. Ou seja, significa perder jogadoras. E é muito difícil retomar, a reinventar a equipa. Portanto, nós já reinventámos a equipa várias vezes. Felizmente temos conseguido, mas
1: desta vez vai ser...
0: É difícil. É difícil porque falhámos outra vez, falhámos a subida, outra vez por questões de número. Quando eu digo número, significa nós temos mais oportunidades de golo concretizadas e em relação à equipa adversária, e a equipa adversária é mais eficaz do que nós. E tem sido um registo de 46 finalizações contra 11 ou 12 da equipa adversária, e o resultado reverte a favor da equipa adversária, e isto é um problema nosso, não é?
1: É um problema da equipa técnica.
0: Talvez.
1: Sente-se que o lugar da treinadora está em causa. Isto olhando até para trás, quando há pouco falávamos da ida de atletas que eram importantes, que deixaram o Valverde para vir para a Desportiva, estando até já em período, eu chamei-lhe de pré-reforma, pronto, é um bocadinho desrespeituoso, mas as pessoas percebem o que eu quero dizer em termos da performance desportiva. Parece-lhe que está em causa a sua performance como treinadora?
0: Não, claro que não. Porque não tem a ver com a qualidade. Uma coisa é a equipa não produzir e dizermos, a equipa não joga nada. Outra coisa é produzirmos e não concretizamos. Isto é uma questão técnica que tem que ser claramente...
1: É preciso trabalhar a eficácia.
0: É, exatamente. Mas reforçar que não foram as jogadoras importantes para a ADF. Foram algumas jogadoras que já tinham saído do clube e, pronto, naturalmente, em alguns momentos foram importantes para o clube. Por outros motivos, elas saíram e foram livres de seguir o caminho delas.
1: Claro. O estado menos bom da classificação e enfim, dos resultados da equipa principal de futsal de Valverde, isso põe em causa a sustentabilidade do clube e a saúde financeira de Valverde. Imagino eu que, quando estão em divisões maiores e intermédias, há financiamento maior da federação, há eventualmente prémios de subida. Ou isso é só para a bola, para a outra bola?
0: Devia de ser assim. Em termos financeiros, são custos elevadíssimos, elevadíssimos, e o clube investe até onde consegue, nunca pondo em causa a saúde financeira do mesmo. No entanto, os apoios são muito escassos face àquilo que é a exigência das competições. Nós, esta época, tivemos duas equipas em competições nacionais, a Sub-19 no Campeonato Nacional Sub-19 e as séniores a lutar pela subida à segunda divisão, e não há apoio qualquer da Federação Portuguesa de Futebol, isto, nem da Associação de Futebol, face àquilo que são este tipo de competições. Há um apoio a quilómetros, mas é um apoio que, como deve calcular, não suporta aquilo que são as deslocações. E estamos a falar de miúdas que precisam de sair muito cedo e chegam muito tarde, porque as deslocações desta época foi de norte a sul do país.
1: Pois, por causa daquilo que falávamos há pouco, que é preciso reestruturar a geografia clubística para que não haja zonas cinzentas.
0: Precisamente. Nós vamos com... Vamos para os jogos como era antigamente, é com o Maçantes e com o Conduto. Portanto, não damos as condições ideais às jogadoras, nem de longe nem de perto.
1: Portanto, o que era suposto, por exemplo, quando estão na competição maior, era se calhar irem no dia anterior, pernoitarem,
0: As mais longínquas, justifica-se isso, porque se estamos a lutar por resultados, temos que dar o mínimo de condições. Nós estamos no mínimo dos mínimos aceitáveis para aquilo que são estas competições. Não vamos privar claramente as jogadoras de usufruírem desta competição que é única para elas, muitas possivelmente não terão experiências como esta, mas qualquer das formas reconhecemos que não estamos a dar aquilo que é o necessário para o desenvolvimento da modalidade.
1: E é aqui que aquilo que é o seu testemunho, Catarina Rondão, é aqui que estão os comprovativos daquilo que disse no discurso quando foi galardoada como melhor treinadora de futsal. Há aqui um caso latente de desinvestimento da Federação Portuguesa de Futebol e da Associação de Futebol de Castelo Branco na modalidade do futsal feminino. O caso de Valverde é um exemplo gritante. Falou da falta de apoios destas duas organizações públicas, não falou do município do Fundão. O município do Fundão é generoso com o grupo desportivo de Valverde, por via até deste estatuto que tem em termos competitivos.
0: Eu falei no âmbito geral, porque os apoios são transversais, não só à Federação, à Associação, mas também às empresas, ou seja, ao tecido empresarial e também ao município. Agora, o município tem ajudado o clube, mas falámos da equidade entre o que é estar numa primeira divisão e estar na segunda, face ao género masculino e o género feminino, estamos com disparidades muito grandes. Portanto, nós não conseguimos nem de longe nem de perto fazer aquisições de jogadoras, jogamos com a prata da casa, ou seja, apesar de termos a ambição de ir longe, nós não podemos voar muito porque as nossas condições financeiras são restritas. Se a equidade financeira é de igual modo distribuída entre clubes, claramente que não é. Eu não posso dizer que é, porque não é. Um orçamento de 90 mil euros para 24 mil é uma discrepância muito grande. Representamos o concelho e o distrito, claro que representamos, nós colocámos Valverde, a aldeia de Valverde, no mapa do futsal nacional e, portanto, merecemos o mesmo respeito que todas as outras modalidades e que todos os outros clubes merecem. E, portanto, considero que podia ser diferente. Acho que podia ser diferente.
1: Você falou em orçamento de 90 mil euros e depois falou 24 mil. 24 mil é o apoio anual do município do Fundão. Pode esclarecer-me?
0: Sim,
1: ou eu percebi mal?
0: É o nosso apoio, sim. Por aí, sim.
1: Para um orçamento de 90 mil euros, temporada, o município do Fundão dá 24 mil euros.
0: 90 mil é para outra equipa, para a equipa que está na primeira divisão.
1: 90 mil apoio do município do Fundão.
0: Sim.
1: Para a equipa sénior.
0: Sim.
1: Mais 24 mil para a outra equipa.
0: Sim.
1: Ok. Mas, segundo as suas palavras, há clubes no concelho que recebem um valor mais generoso. É isso que quer dizer?
0: Acho que não é equitativo a distribuição dos apoios. E talvez haver critérios de distribuição fosse uma boa forma de haver aqui alguma equidade na distribuição dos mesmos.
1: Ok. E a vida do grupo desportivo de Valverde depois desta falta de títulos? A Catarina sublinhou que, enfim, continuar na primeira, no distrital não é a sua praia, não é desafiante, não é desafiador. E então, quem nos está a escutar, o que é que pode esperar de Valverde Futsal Feminino? Na próxima temporada, distrital, sim ou não?
0: Valverde, naturalmente, pela condição que terminou esta época, estará no distrital, porque não conseguimos o apuramento para a segunda divisão. Valverde, como é apanágio, apresentar-se-á sempre com uma equipa competitiva no interdistrital, naturalmente para tentar ir o mais longe possível, de preferência ir à Taça Nacional e depois, posteriormente, tentar chegar à segunda divisão. Sendo que o caminho não é fácil, é um caminho longo, é difícil, tem muitas fases pelo meio, o número de jogadoras não é o suficiente para este tipo de competições, as lesões condicionam o rendimento das equipas e está tudo em volta praticamente do mesmo que é. Não havendo jogadoras, é difícil mantermos a sustentabilidade.
1: Estas dificuldades dos últimos tempos podem desencorajar a presidente do Grupo Desportivo de Valverde a deixar o barco. É presidente do grupo desde 2013, sim, portanto há 13 anos. Fale-nos dessa vivência.
0: Olha, eu vou ser muito sincera, eu ando nisto porque gosto imenso do que faço, gosto muito das pessoas que me acompanham e da forma ambiciosa que elas também encaram aquilo que tem sido o desenvolvimento do clube. No entanto, nós não somos eternos, é o que isto significa. Haverá algum dia em que nós vamos ter que deixar a pasta para alguém. Não significa que seja já, mas poderá ser em breve. Precisamente por isto, nós não temos conseguido alcançar aquilo que gostaríamos por várias situações. No entanto, considero que nós não devemos ser os dinossauros eternos das instituições. É importante também dar a vez aos mais novos. Poderá estar próximo também essa
1: Quando
0: questão.
1: Quando é que termina este mandato?
0: No próximo ano.
1: No próximo ano de Sim. 2027.
0: Certo.
1: Ok, e portanto a Catarina Rondão deixa aqui em aberto a sua Sim. disponibilidade para sair de cena e abrir caminho aos mais jovens. Já me disse que não sente o seu lugar em causa, que não se sente contestada. Qual é que é, a situação do Clube Desportivo de Valverde, a massa associativa, no contexto da sociedade e da comunidade de Valverde e do Conselho do Fundão? Vocês têm uma franja significativa de adeptos e associados pagantes ou as pessoas, enfim, andam todas noutra e não querem saber do emblema da terra?
0: Olha, curiosamente, temos mais adeptos de fora do que da própria terra. E isso pode ser uma falha de comunicação nossa com os nossos adeptos, adeptos valverdenses. Qualquer das formas, conseguimos ter praticamente o pavilhão cheio com pessoas que vêm de vários sítios para nos apoiar. E isso são indicadores também importantes para nós. Relativamente a agentes da nossa terra, são mais adeptas das atividades culturais, curiosamente, do que as desportivas. Pronto.
1: O que também não é mau.
0: Não.
1: Quer dizer que a malta trocou e os associados, os valverdenses, trocaram o futsal
0: pelas caminhadas
1: e pelo rancho folclórico.
0: Também. Portanto, Valverde Valverde tem uma série de associações diversificadas e isso para nós é muito importante enquanto comunidade. Haver um leque diferenciado e que estas associações nunca morram porque agentes de Valverde precisam delas. No entanto, precisamos de todos para crescer ainda mais.
1: Ok, já percebemos que a Catarina está, enfim, está disponível para dar o lugar a outro. Como é que se vive esse sentir aos 40 anos, 41, não faço ideia, por parte de uma pessoa que a vida toda foi desportista? Eu li algures que você começou no atletismo e depois apaixonou-se pelo futsal e a vida toda foi desportista. Eu até tinha lido algures que você tinha começado a praticar o atletismo com 8, 13 anos, uma coisa assim. Portanto, muito jovem. Como é que aos 40 anos começa a despir a camisola de desportista?
0: Nunca irei despir a camisola desportista, isso jamais em tempo algum. Agora, o que significa é que não tenho que estar sempre a mesma pessoa à frente da instituição. Acho que é importante prepararmos as mudanças, é importante dar a vez, mas sem sair de cena, porque aquilo que nós conseguimos nestes 13 anos é diferente daquilo que é comum. Nós não conseguimos grandes apoios financeiros, nós não conseguimos grandes obras físicas, mas nós conseguimos uma coisa que a aldeia nunca teve e que aquele clube nunca teve. Nós conseguimos criar uma família de formação até ao escalão sénior, conseguimos criar alguma variabilidade nas atividades e conseguimos trazer resultados, que era uma coisa que o clube não tinha, assim, resultados não é em termos distritais, nós temos resultados a nível nacional.
1: E internacional.
0: E internacional.
1: Em que vocês tiveram em competições europeias, vocês, atletas vossas, quero recordar esse tempo e quem eram as atletas. Algumas, se calhar, já passaram por este programa. A Ruth
0: será sempre uma referência para todos nós. É precisamente isto que nós trabalhamos. Nós trabalhamos para as pessoas e nos valores das pessoas. A Ruth Duarte será, tem de ser uma referência para todos nós, porque ela, na condição já dela mãe, retomou o futsal com muita insistência minha em relação ao esposo, para deixar retomar o futsal. E foi extraordinário, porque coincidiu com a nossa subida à primeira divisão. Ela voltou a ser chamada à seleção nacional. Fomos apurados para o Campeonato da Europa, o primeiro Campeonato da Europa realizado em Portugal. Portugal foi à final com Espanha e a nossa Ruth esteve na final e infelizmente perdemos 2-1 com Espanha, mas é extraordinário, é lindo de se ver, porque ela era uma nossa, era uma de nós, era uma de Valverde, era do Fundão, era do distrito de Castelo Branco, que toda a gente perguntou quem é aquela rapariga, qual é o clube.
1: E chegou a estar nomeada, ou foi até distinguida pela Associação de Futebol, aqui
0: claro
1: há uns
0: que
1: anos.
0: Sim, claro.
1: Vá
0: que
1: lá,
0: sim.
1: Pelo menos dessa vez.
0: Sim, foi bem atribuído.
1: E
0: sim.
1: Ainda há Ruth Duarte atualmente na equipa sénior do futsal de Valverde.
0: Ruth Duarte
1: com o seu perfil, com o seu engajamento.
0: É difícil, ela é
1: única,
0: casta
1: é?
0: Única, sim, mas a Ruth continua connosco, voltei a convencê-la este ano, mas não só pelas suas qualidades técnico-táticas, mas sobretudo pelas suas qualidades humanas, que são muito importantes para transmitir às mais novas. E o espírito competitivo e o saber estar num balneário e focado nos objetivos que nós pretendemos é essencial para quem tem a experiência toda e, portanto, ela continua connosco, sim.
1: Muito bem. A Catarina Rondão, quase a despir a camisola de dirigente do Valverde e a dizer que há um tempo para tudo, e eu direi que ao longo deste percurso, provavelmente, esta mulher descobriu que o seu propósito pode estar direcionado para outra camada populacional. E um propósito também ele com o desporto na sua essência. Vem isto a propósito daquilo que é outro dos seus trabalhos, o da promoção da longevidade através da prática desportiva. O projeto MemoMove, que de resto foi a base da sua investigação científica no doutoramento em Ciências do Desporto da Universidade da Beira Interior. Como é que está o MemoMove, professora doutora Catarina Rondão?
0: O MemoMove está em crescimento, recomenda-se. Estamos com muitas listas de espera nas diferentes valências de intervenção e, portanto, é um projeto claramente que é necessário e é pequeno para aquilo que é a solicitação da nossa comunidade. No entanto, temos vindo a dar passos significativos. No ano passado, através da Universidade da Beira Interior, fez-se uma candidatura ao Portugal Inovação Social e criou-se o Longevidade Mais, que está integrado no MemoMove e, portanto, Nós temos a ligação direta à Câmara Municipal do Fundão, Universidade da Beira Interior, onde nos permitiu trazer recursos humanos de diferentes áreas para dar resposta aos nossos utentes da comunidade. E estas respostas são muito significativas. Portanto, atualmente crescemos com valências direcionadas para a medicina, fisioterapia e enfermagem. Alargamos as áreas de intervenção da literacia para a saúde e o engagement social, que é a autonomia e bem-estar direcionado para o combate ao isolamento social e solidão.
1: Ok, portanto continua a fazer sentido aquilo que foi o seu trabalho de pesquisa e de definição de metodologias de investigação científica para promover a longevidade junto da população sénior. E esse projeto, quando terminar o financiamento do Portugal Inovação Social, a Catarina Rondão consegue já antever o que é que vai acontecer? Acredita que o município do Fundão continuará a investir neste projeto de promoção da longevidade e do combate à solidão? Qual é a sua expectativa?
0: Relativamente aos técnicos, estamos a trabalhar no sentido de conseguirmos mais candidaturas para dar continuidade à presença deles. Relativamente ao município do Fundão, eu penso que é aposta, porque é uma necessidade urgente da comunidade, portanto não vemos indicadores que antecipem o contrário.
1: Quantas pessoas atualmente estão a usufruir da regularidade das vossas dinâmicas que continuam concentradas no antigo Centro Comercial Cidade Nova, certo?
0: Certíssimo. Nós estamos no Centro Comercial Cidade Nova, no piso 1. Temos várias lojas que foram adquiridas pelo município com o objetivo de dar nova vida e novas funcionalidades aos próprios espaços. Dentro das valências todas de intervenção, já passamos das 2.000 pessoas a utilizar as intervenções do MemoMove. É um número robusto, é um número que pensamos que poderá ser ultrapassado e não temos as áreas todas que gostávamos. Portanto, acho que só por aqui fica já aqui um reto de que é necessário crescermos ainda mais.
1: É necessário procurar novas abordagens de financiamento.
0: Sim.
1: E que encontrar parceiros para responder, criar novas valências, novas respostas, novas dinâmicas para estes 2.000 utentes e os que vierem. É isso que quer dizer?
0: E os que vierem, sim. Faz-nos muito sentido termos também a resposta móvel, né, sem ser só no espaço físico. Apesar de nós trabalharmos em conjunto com o CLDS, achamos que é necessário irmos mais além, que nem todos têm a possibilidade de se deslocar até ao Fundão. Poderá ser uma possibilidade no futuro, não sabemos, mas uma coisa que nós sabemos é que ainda não chegámos a todos os que gostávamos.
1: Fala em resposta móvel. A minha memória visual diz-me que em tempos havia um autocarro com MemoMove. Deixou de haver financiamento para essa área de intervenção fora da cidade? Pode esclarecer-nos?
0: Esse era um projeto que era o TEIA e o MemoMove era parceiro desse projeto, e esse projeto era financiado pelo Portugal Inovação Social e que tinha um propósito muito interessante e muito importante, e que a partir dele conseguimos, na verdade, abrir muitos caminhos, conseguimos chegar a todas as aldeias do Conselho do Fundão, levando uma resposta multidisciplinar através desse autocarro, onde havia várias áreas e foi muito interessante. Conseguimos realmente todos vestir a mesma camisola, independentemente de...
1: Era um dois em um, digamos.
0: Foi extraordinário aquilo que se conseguiu com o projeto TEIA. Infelizmente, como é um projeto financiado, não teve refinanciamento, morreu.
1: Portanto, é vontade da Catarina Rondão, coordenadora do MemoMove, que abram novas candidaturas para chegarem a mais pessoas e ao mesmo tempo enriquecerem a diversidade de dinâmicas para os 2 mil utentes do MemoMove e, por outro lado, era ouro sobre azul que pudesse abrir uma janela de financiamento para vocês criarem a resposta móvel, isto é, retomarem ou o autocarro teia ou o que acontecer ou o que estiver disponível para levarem o MemoMove às aldeias. É isso que a Catarina...
0: Eu gostava muito que isso acontecesse, porque sabemos das necessidades que existem nas aldeias e a quantidade de idosos isolados que há. Infelizmente estamos num concelho onde o índice de envelhecimento é elevadíssimo e é urgente olharmos para estas pessoas com olhos de ver e com olhos de importância para a qualidade de vida.
1: Ok, falou do índice de envelhecimento. Há uns meses largos assisti a uma intervenção das pessoas do MemoMove num congresso de promoção da longevidade, julgo que em Castelo Branco, e de facto a estatística era avassaladora. Como é que estamos de apresentação deste projeto em termos académicos, nos IPCBs, nos Politécnicos de Castelo Branco desta vida e nas Faculdades de Medicina desta vida? O MemoMove continua a despertar o interesse da comunidade académica aqui à nossa beira ou fora desta geografia?
0: Claro que sim. O MemoMove é uma referência nacional e internacional. Neste momento temos uma série de investigações a decorrer, temos outras projetadas. Uma delas vai ser inovadora, mais uma inovadora, que tem a ver com a avaliação da atividade elétrica em contexto de exercício, perceber quais são as áreas do cérebro que funcionam quando nós programamos a sessão de treino, se realmente são as áreas que estão, que nós julgamos que são. Esta investigação vai ter aqui uma série de colaboradores, também da Universidade da Beira Interior, que estão desejosos que esse aparelho chegue para podermos delinear aqui o processo de investigação. E entre esta vertente inovadora temos muitas outras, com programas de exercício diferenciados, com exergames, sem exergames, só treino de força, de que forma é que nós conseguimos contribuir para a melhoria quer das capacidades físicas, quer das capacidades cognitivas e também das capacidades socioculturais e socioemocionais, que são áreas que nós também promovemos no espaço MemoMove. A qualidade de vida é um indicador que está sob avaliação, porque nós precisamos de saber como é a qualidade de vida destas pessoas antes de integrarem o espaço MemoMove e depois. Estamos na reta final da recolha de dados. Penso que em outubro, novembro, já conseguimos ter matéria suficiente para podermos fazer alguns artigos de diferentes áreas, e isso para nós é o que faz sentido, perceber se estamos no caminho certo. Questionar, pôr em causa o que fazemos e reformular caso seja necessário.
1: Ok, e quando é que termina, no caso concreto do MemoMove, o financiamento do Portugal Inovação Social?
0: Do Longevidade Mais.
1: Do Longevidade Mais, sim.
0: Daqui a 2 anos.
1: Portanto, em 2028,
0: sim,
1: para aí.
0: Sim.
1: Ok, até essa altura estão salvaguardados, entretanto vão aproveitar todas as oportunidades que surjam.
0: Acho que nós temos que estar a pensar já além, que é, havendo estes recursos super diferenciados e que têm tido uma utilidade extraordinária na vida destas pessoas, nós já estamos, através da universidade e depois em conjunto também com o município, tentar perceber se é possível conseguirmos fazer candidaturas em conjunto ou não para dar continuidade ao desenvolvimento destas atividades.
1: O município do Fundão, no Longevidade Mais, é apenas um investidor social.
0: Precisamente.
1: O projeto é desenvolvido pelas Catarina Rondão desta vida.
0: Sim.
1: E pelo Centro Formativo do Fundão, ou
0: não tem nada a ver? É organizado pela Catarina Rondão, que é do município do Fundão e que também colabora com a Universidade da Beira Interior. Portanto, há aqui uma parceria direta entre as duas entidades.
1: Ok, a Catarina Rondão é o elo de ligação entre o poder local e as respostas de promoção da longevidade e da vida do envelhecimento ativo e a academia. Então, e quando é que a Catarina Rondão, humilde, mas contestatária, desportista e vencedora, mas também promotora da vida sã nas pessoas séniores, quando é que a Catarina Rondão vai estar na academia a partilhar conhecimento para lá dos papers e das conferências e isso, a partilhar competências numa cadeira da licenciatura de qualquer coisa? Ou isso não é um desafio do momento para a Catarina Rondão?
0: Claro que é um desafio. Já costumo dar umas perninhas na promoção da longevidade através de metodologias e estratégias que são utilizadas, e dá-me muito gosto e muito gozo poder fazer estas partilhas que são inovadoras e enriquecedoras para todos os jovens que se estão a formar e para terem esta sensibilidade que é preciso ter muita atenção, como é que cuidamos do outro e de que forma é que vamos cuidar do outro, e que nem sempre só o exercício não chega e nem todo o exercício é adequado para as pessoas. Portanto, esta sensibilização é extremamente importante e é gratificante conseguirmos e ter a oportunidade de fazer a partilha através do júri também dos professores da Universidade da Beira Interior, aos quais eu agradeço a oportunidade. E isto chama-se crescimento, crescemos todos com a partilha.
1: Ok, portanto, a Catarina Rondão é usual ser recrutada pelo corpo docente da Universidade da Beira Interior para partilhar com os alunos as boas práticas nesse domínio. Estamos num tempo em que as ferramentas digitais, a comunicação digital, faz muitas vezes de muitas pessoas influenciadoras disto e daquele outro, mentoras disto e daquele outro. Está nos horizontes da Catarina Rondão mentoria sobre como as pessoas da minha idade e mais velhas devemos preparar-nos para a longevidade, mentoria para os mais novos, uma vez que trabalha também com a juventude, mas num outro contexto, no sentido de nos ensinar como é que devemos estar no dia-a-dia, nas nossas rotinas, salvaguardando a nossa saúde, estimulando a nossa atividade física e mental.
0: De certa forma, isso já acontece. Isto porquê? Porque nós, no espaço Memo Move, tivemos a necessidade de criar uma área que se designa Literacia para a Saúde. E a literacia para a saúde é extremamente importante e não tem nenhuma idade específica. E esta literacia para a saúde, como é que ela acontece? Acontece de várias formas, através das redes sociais, onde semanalmente saem temáticas relacionadas com diferentes temáticas mesmo, onde sensibilizamos, alertamos, damos conselhos, e em simultâneo temos uma rúbrica na Rádio Cova da Beira que se chama O Minuto Memo Move, que vai ao encontro de uma população completamente distinta das redes sociais, e o propósito é conseguirmos chegar de forma diferenciada a públicos também diferenciados. Esta rúbrica acontece diariamente, também relacionada com o que sai nas redes sociais, portanto há aqui uma ligação direta entre as redes sociais e o que acontece na rádio. E muito recentemente criámos um piloto, que ainda estamos em fase de perceber se vai ser espetacular ou não, para já estamos na terceira edição, que é o podcast Conversas com Memo Move, que tem um propósito diferente, que é convidar especialistas de diferentes áreas para conversar sobre vários temas. E nós já queríamos ter feito isto há mais tempo e não se proporcionou. Há 3 meses foi o mote certo e, portanto, Para já o feedback é positivo, estamos muito sensíveis àquilo que está a acontecer nestes podcasts. Nós também estamos no Spotify para ter outro público a ouvir-nos. Estamos na RCB, que é onde acontece o podcast, portanto é em parceria com a Rádio Cova da Beira, e para nós é muito gratificante conseguirmos ter esta parceria, que é extraordinária, conseguimos chegar claramente a outras pessoas.
1: Sim, mas a minha pergunta era mais no sentido da Catarina Rondão em nome próprio. Essas parcerias com a rádio eu sei que existem, já ouvi alguns podcasts e efetivamente recomendo. A minha pergunta era mais o projeto, a Catarina, quando é que ela faz em nome próprio mentoria sobre aquilo que é, que são as suas competências e até como investigadora, no sentido de mais pessoas se preocuparem com o autocuidado, também ao nível físico e cognitivo.
0: Muito bem. Sinceramente, nunca pensei nessa questão. Nunca se proporcionou também. Uma coisa é convidarem para poder falar sobre o projeto e dinâmicas que vão em encontro dos estilos de vida saudável da população idosa. Outra coisa é ter algo meu, nunca pensei nessa questão.
1: Muito bem, não vou perguntar-lhe projetos futuros, porque, como disse, estamos diante de alguém que ainda nem chegou à meia-idade e, portanto, ainda tem muito para dar à sociedade. Catarina Rondão, bem-haja por ter voltado ao Porque Hoje é Domingo, 8 anos depois de cá ter estado, uma conversa franca sobre o futsal, sobre titularidade, reconhecimento, diversidade e também preocupações de natureza estrutural e de literacia sobre a saúde e sobre como os nossos comportamentos do agora, nas mais variadas fases da vida, são determinantes para a nossa saúde física e mental. Muito obrigada por mais esta oportunidade, Catarina Alexandra de Melo Rondão. Adoro este Catarina Alexandra. Obrigada por tudo.
0: Obrigada.
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Deus Todo-Poderoso, tenha compaixão de nós, perdoe os nossos pecados e nos conduza à vida eterna. Glória a Deus nas alturas e paz na terra aos homens por Ele amados. Senhor Deus, Rei dos céus, Deus Pai Todo-Poderoso, nós vos louvamos, nós vos bendizemos, nós vos adoramos, nós vos glorificamos, nós vos damos graças por vossa imensa glória. Senhor Jesus Cristo, Filho Unigénito, Senhor Deus, Cordeiro de Deus, Filho de Deus Pai, vós tirais o pecado do mundo, tende piedade de nós. Vós tirais o pecado do mundo, acolhei a nossa súplica. Vós que estáis à direita do Pai, tende piedade de nós. Só vós sois o Santo, só vós o Senhor, só vós o Altíssimo Jesus Cristo, com o Espírito Santo, na glória de Deus Pai. Amém. Oremos. Deus Todo-Poderoso, de quem procede todo o dom perfeito, infundi em nossos corações o amor do vosso nome e, estreitando a nossa união convosco, dai vida ao que a nós é bom e protegei com solicitude essa vida nova. Por Cristo nosso Senhor. Amém.

Leitura do livro de Jeremias. Vós me seduzistes, Senhor, e eu deixei-me seduzir. Vós me dominastes e vencestes. Em todo o tempo sou objeto de escárnio, toda a gente se ri de mim. Porque sempre que falo é para gritar e proclamar. Violência é ruína. E a palavra do Senhor tornou-se para mim ocasião permanente de insultos e zombarias. Então eu disse, não voltarei a falar nele, não falarei mais em seu nome. Mas havia no meu coração um fogo ardente, comprimido dentro dos meus ossos. Procurava contê-lo, mas não podia. Palavra do Senhor.

Quero contemplar-vos no santuário, para ver o vosso poder e a vossa glória.

Assim vos bendirei toda a minha vida, e em vosso louvor levantarei as mãos. Serei saciado com saborosos manjares.

Leitura da Epístola do Apóstolo São Paulo aos Romanos. Peço-vos, irmãos, pela misericórdia de Deus, que os ofereçais a vós mesmos, com sacrifício vivo, santo, agradável a Deus, como culto espiritual. Não vos conformeis com este mundo, mas transformai-vos pela renovação espiritual da vossa mente, para saber discernir, segundo a vontade de Deus, o que é bom, o que lhe é agradável, o que é perfeito. Palavra do Senhor.

O Senhor esteja convosco. Evangelho de Nosso Senhor Jesus Cristo, segundo São Mateus. Naquele tempo, Jesus começou a explicar aos seus discípulos que tinha de subir a Jerusalém e sofrer por parte dos anciãos, dos príncipes, dos sacerdotes e dos escribas, que tinha de ser morto e ressuscitar ao terceiro dia. Pedro, chamando-o à parte, começou a contestá-lo, dizendo: Deus te livre de tal coisa, Senhor. Isso nunca há de acontecer. Jesus voltou-se para Pedro e disse-lhe: Vai-te daqui, Satanás, porque és para mim uma ocasião de escândalo, uma vez que não tens em vista as coisas de Deus, mas as coisas dos homens. Jesus disse então aos seus discípulos: Se alguém quiser seguir-me, renuncie a si mesmo, tome a sua cruz e siga-me. Pois quem quiser salvar a sua vida, há de perdê-la. Mas quem perder a sua vida por minha causa, há de encontrá-la. Na verdade, o que aproveita ao homem ganhar o mundo inteiro se vier a perder a sua vida? O Filho do Homem há de vir na glória de seu Pai com os seus anjos e então dará a cada um segundo as suas obras. Palavra da Salvação.

Epístola de São Paulo aos Romanos, nós vemos o apóstolo fazer uma recomendação àquela comunidade a que se dirigia, que no final de contas acaba por ser uma recomendação também a todos e a cada um de nós, isto porque nós acreditamos pela fé que é proclamada a palavra de Deus e não apenas uma qualquer exortação humana. São Paulo dizia àquela comunidade, que era, na altura, muito pequena, não vos conformeis com este mundo, mas transformai-o. E o que é isto da transformação a que São Paulo exortava os cristãos? Não a transformação por mudança de opinião dos outros. Não a transformação por imposição das nossas ideias, não a transformação pela violência, como alguns pugnam ou pensam que se dá a transformação da realidade. Esta transformação a que São Paulo nos exorta é aquela transformação a que Jesus, no Evangelho, chama as coisas de Deus. Por isso, nós somos desafiados a transformar o mundo tendo como princípio fundamental aquilo que é bom, aquilo que é agradável e aquilo que é perfeito. Contudo, esta bondade, esta agradabilidade, esta perfeição não são a bondade, a agradabilidade e a perfeição humanas. São aquelas que nós retiramos do testemunho e do exemplo da vida de Jesus. Isto é difícil para nós, porquê? Porque nós muitas vezes pomos em confronto aquilo que são as coisas de Deus e aquilo que são as coisas dos homens. E temos muitas vezes até a veleidade de achar que nós sabemos melhor aquilo que Deus nos quer para a vida. Pedro, no Evangelho de hoje, caiu nessa tentação, caiu nessa armadilha, nessa ratoeira. Quando Jesus dizia aos apóstolos aquilo que iria acontecer com ele, portanto, que teria que subir a Jerusalém, que teria que sofrer, que teria que morrer, mas que ressuscitaria ao terceiro dia, o que é que Pedro faz? Chama-o à parte e dá um ralhete a Jesus. Não, não, isso não vai acontecer. Isso não pode ser assim. Porquê? Estaria Pedro verdadeiramente preocupado com aquilo que ia acontecer? Ou estava efetivamente Pedro preocupado com aquilo que aquela situação podia influir na sua própria vida? Pedro, neste momento, não estava preocupado com Jesus, estava com medo que aquilo que acontecesse a Jesus o pudesse, passa a expressão, salpicar também a ele. E, portanto, era melhor convencer Jesus a não ir por esse caminho. E isto é algo do qual nós nos apropriamos, isto o comportamento de Pedro. Apropriamos-nos muitas vezes deste comportamento, tentamos influenciar outros, tentamos manobrar outros, tentamos ser aquela mão de trás da cortina que acaba por movimentar os cordéis que depois movimentam marionetes. Nós temos essa tentação de querer que os outros se tornem marionetes do nosso pensar, do nosso agir, enfim, do nosso fazer. Mas aquilo a que nós efetivamente somos chamados é aquilo que nós vemos na primeira leitura. A termos a ousadia de, apesar dos insultos e das perseguições, sabermos a missão a que fomos chamados. Nós hoje escutámos um pequenino trecho do livro de Jeremias, que é um desabafo do profeta e que, se estiverem recordados, é bastante parecido com outro desabafo que nós tivemos aqui há 15 dias atrás, retirado da profecia de Ezequiel, onde o profeta também dizia ao Senhor: já estou cansado disto, não vou falar mais em vosso nome, não vou gastar-me mais a tentar com que aqueles que me rodeiam percebam
a vossa bondade. E Jeremias hoje diz isso mesmo. Não voltarei a falar em nome do Senhor. Não falarei mais em seu nome. Mas, e continua Jeremias, mas no meu coração há um fogo ardente que eu procuro conter, mas não consigo. Esta é a beleza do chamamento de Deus. Mesmo quando tudo à nossa volta parece congregar-se para nos calar, para nos destruir, para nos empurrar para fora do barco, aquilo que o Senhor coloca no nosso coração é algo que não conseguimos conter. Temos, contudo, que estar dispostos e disponíveis para fazer isto que hoje o Evangelho, ou que Jesus no Evangelho recomenda a Pedro. Tenha em conta as coisas de Deus e não as coisas dos homens. Peçamos ao Senhor não apenas um pensamento desempoeirado para podermos discernir aquilo que tem que ser transformado, mas acima de tudo um coração sensível e aberto para que procuremos sempre aquilo que Deus quer para a nossa vida e não apenas uns quaisquer interesses humanos.

0: Queridos pais, que nome dais ao vosso filho?
1: Gabriel.
0: E o que pedis à Igreja de Deus para o Gabriel?
1: O batismo.
0: Caríssimos pais, pedistes o batismo para o vosso filho e por isso deveis educá-lo na fé, para que, amando a Deus e ao próximo, viva como Cristo nos ensinou. Estais conscientes do compromisso que assumis?
2: Sim. Sim.
0: E vós, padrinhos, estais decididos a ajudar os pais desta criança na sua missão?
3: Sim.
0: Gabriel, é com muita alegria que a Igreja de Deus te recebe. Em seu nome, eu te assinalo com o sinal da cruz e depois de mim os teus pais e padrinhos vão também assinalar-te com o mesmo sinal de Cristo Salvador.

A cada invocação respondemos todos: rogai por nós. Santa Maria, Mãe de Deus, São João Batista, São José, São Pedro e São Paulo, São Martinho, São José Maria Escrivá, todos os santos e santas de Deus. Deus Todo-Poderoso e Eterno, que enviastes ao mundo o vosso Filho para expulsar de nós o poder do mal e transferir o homem para o reino admirável da vossa luz, humildemente vos pedimos que esta criança se torne morada do Espírito Santo e templo da vossa glória. Por Cristo nosso Senhor. Amém.

O poder de Cristo Salvador te fortaleça. Em sinal desse poder, te fazemos esta unção, em nome do mesmo Cristo, nosso Senhor, que vive e reina por todos os séculos. Amém.

0: Caríssimos pais e padrinhos, no sacramento do batismo, a criança por vós apresentada vai receber uma vida nova pela água e pelo Espírito Santo. Procurai educá-la de tal modo na fé que essa vida seja defendida do mal que nos cerca e nela cresça de dia para dia. Se guiados pela fé, estáis preparados para assumir esta missão, recordai o vosso batismo e renunciai de novo ao pecado, professando a fé em Cristo Jesus. Dizem-me, pois, renunciais a Satanás.
1: Sim.
0: E a todas as suas obras.
1: Sim.
0: E a todas as suas seduções.
1: Sim.
0: Credes em Deus Pai Todo-Poderoso, Criador do céu e da terra.
1: Sim.
0: Credes em Jesus Cristo, seu único Filho, nosso Senhor, que nasceu da Virgem Maria, padeceu e foi sepultado, ressuscitou dos mortos e está sentado à direita do Pai.
1: Sim.
0: Credes no Espírito Santo, na Santa Igreja Católica, na comunhão dos santos, na remissão dos pecados, na ressurreição da carne e na vida eterna?
1: Sim.
0: Esta é a nossa fé. Esta é a fé da Igreja, que nos alegramos de professar em Jesus Cristo, nosso Senhor. Amém. Creis, portanto, que o Gabriel receba o batismo na fé da Igreja que todos convosco acabamos de professar. Gabriel, eu te batizo em nome do Pai, do Filho e do Espírito Santo.

Deus Todo-Poderoso, Pai de Nosso Senhor Jesus Cristo, que te libertou e te deu uma vida nova, unge-te com o crisma da salvação, para que, reunido ao seu povo, permaneças para sempre membro de Cristo, sacerdote, profeta e rei. Amém. Recebei a luz de Cristo.

A vós, pais e padrinhos, se confia o encargo de velar por esta luz, para que esta criança, iluminada por Cristo, viva sempre como filho da luz, persevere na fé, e quando o Senhor vier, possa ir ao seu encontro com todos os santos no reino dos céus. O Senhor Jesus, que fez ouvir os surdos e falar os mudos, te dê a graça de, em breve, poderes ouvir a sua palavra e professar a fé, para louvor e glória de Deus Pai. Amém.

Oremos. Santificai, Senhor, a oferta que vos apresentamos e realizai em nós, com o poder da vossa graça, a redenção que celebramos nestes mistérios. Por Cristo nosso Senhor. O Senhor esteja convosco. Corações ao alto. Demos graças ao Senhor nosso Deus. Senhor Pai Santo, Deus eterno e omnipotente, é verdadeiramente nosso dever, é nossa salvação, dar-vos graças sempre e em toda a parte. Para manifestar o esplendor da vossa glória, viestes em auxílio da fragilidade humana com o poder da vossa divindade. Da nossa condição mortal, tirastes o remédio para vencer a morte e nos abristes o caminho da salvação por nosso Senhor Jesus Cristo. Por Ele, a multidão dos anjos adora a vossa majestade. Permiti que nos associemos às suas vozes, cantando com alegria.

Vós, Senhor, sois verdadeiramente santo. Sois a fonte de toda a santidade. Santificai estes dons, derramando sobre eles o vosso Espírito, de modo que se convertam para nós no corpo e sangue de nosso Senhor Jesus Cristo. Na hora em que ele se entregava para voluntariamente sofrer a morte, tomou o pão, dando graças, partiu e deu aos seus discípulos, dizendo: Tomai todos e comei. Isto é o meu corpo, que será entregue por vós.

De igual modo, no fim da ceia, tomou o cálice, de novo vos deu graças e deu aos seus discípulos, dizendo: Tomai todos e bebei. Este é o cálice do meu sangue, o sangue da nova e eterna aliança, que será derramado por vós e por todos para a remissão dos pecados. Fazei isto em memória de mim. Mistério da fé. Celebrando agora, Senhor, o memorial da morte e a ressurreição do vosso Filho, nós vos oferecemos o pão da vida e o cálice da salvação e vos damos graças porque nos admitistes à vossa presença para vos servir nestes santos mistérios. Humildemente vos suplicamos que, participando no corpo e sangue de Cristo, sejamos reunidos pelo Espírito Santo num só corpo. Lembrai-vos, Senhor, da vossa Igreja dispersa por toda a terra e tornai-a perfeita na caridade, em comunhão com o nosso Papa Leão XIV, o nosso Bispo José Miguel e todos os ministros sagrados. Lembrai-vos também dos nossos irmãos defuntos que adormeceram na esperança da ressurreição e de todos aqueles que na vossa misericórdia partiram deste mundo. Admiti-os na luz da vossa presença. Tende misericórdia de nós, Senhor, e dai-nos a graça de participar na vida eterna, com a Virgem Santa Maria, Mãe de Deus, São José, seu esposo, os bem-aventurados apóstolos e todos os santos, que desde o princípio do mundo viveram na vossa amizade, para cantarmos os vossos louvores por Jesus Cristo, vosso Filho. Por Cristo, com Cristo, em Cristo, a vós, Deus Pai Todo-Poderoso, na unidade do Espírito Santo, toda a honra e toda a glória, por todos os séculos dos séculos. No só coração e numa só alma, ousamos dizer: Pai nosso, que estais nos céus, santificado seja o vosso nome. Venha a nós o vosso reino. Seja feita a vossa vontade, assim na terra como no céu. O pão nosso de cada dia nos dai hoje. Perdoai-nos as nossas ofensas, assim como nós perdoamos a quem nos tem ofendido. E não nos deixeis cair em tentação, mas livrai-nos do mal. Livrai-nos de todo o mal, Senhor, e dai ao mundo a paz em nossos dias, para que, ajudados pela vossa misericórdia, sejamos sempre livres do pecado e de toda a perturbação, enquanto esperamos a vinda gloriosa de Jesus Cristo, nosso Salvador. Senhor Jesus Cristo, que dissestes aos vossos apóstolos: Deixo-vos a paz, dou-vos a minha paz. Não olheis aos nossos pecados, mas à fé da vossa Igreja, e dai-lhe a união e a paz, segundo a vossa vontade. Vós, que viveis e reinais pelos séculos dos séculos. A paz do Senhor esteja sempre convosco. Saudai-vos na paz de Cristo.

Felizes os convidados para a ceia do Senhor. Eis o Cordeiro de Deus que tira o pecado do mundo. Senhor, eu não sou digno que entreis a minha morada, mas dizer uma palavra e eu serei salvo. Corpo.

Oremos. Senhor, que nos alimentastes com o pão da mesa celeste, fazei que esta fonte de caridade fortaleça os nossos corações e nos leve a servir-vos nos nossos irmãos. Por Cristo nosso Senhor. Recordava apenas que esta próxima semana já voltamos a celebrar na Igreja da Misericórdia, nas quintas-feiras de manhã. Portanto, passou o mês de agosto e a orgânica do pessoal para trazer os idosos ali à Igreja já está novamente normalizada e, portanto, nós na quinta-feira já começamos a celebrar novamente às 10h30. O Senhor esteja convosco. Abençoe-vos Deus Todo-Poderoso, Pai, Filho e Espírito Santo. Com alegria e em paz, e o Senhor vos acompanhe.

0: Transmitimos assim a partir da Igreja Matriz do Fundão a Eucaristia Dominical deste dia 30 de agosto. 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

0: Boa tarde, são 13 horas.
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Mas que maravilha, não acham? Este Jolene de Dolly Parton, a rainha da música country, como sabem, nos deixou fisicamente esta semana. A música perde muito, claro. E deixou-nos aos 80 anos. Já de seguida, vamos imaginar um mundo melhor, com mais alegria, recordando John Lennon com, pois claro, Imagine. Ora, bem-vindo.

Mas que maravilha! Este verdadeiro hino à música com o Mr. Paul Simon and Art Garfunkel, uma dupla inesquecível, com The Sound of Silence, pois claro. Meus amigos, já a seguida vem aí uma grande recordação, também um verdadeiro hino, mas desta feita à Revolução Italiana, de seu nome, Bella Ciao. Ora, boa.

E assim acabamos de ouvir este grande sucesso do italiano Toto Cotugno com L'Italiano. Se só agora entrou em sintonia connosco, seja antes mais bem-vindo ou bem-vinda e saiba que está com a Rádio Cova da Barra. E estes são os Sons do Mundo, com este vosso amigo Nuno Bichinho, todos os domingos entre as 13 e as 14. Continuamos então com esta emissão. Já de seguida é a vez do Julio Iglesias com Baila Morena.

Palavras para quê? Acabamos de recordar um dos maiores sucessos do brasileiro Adorian Barbosa, com o Trem das Onze. Agora é vez de recordarmos o tema We Are the World. Acho que se lembram. Pois claro. USA for Africa.

Fantástico, este Hildebald, não acham? Hildebald com, pois claro, Michael Jackson. Já de seguida, vem aí Freddie Mercury, vem aí os Queen com Bohemian Rhapsody.

Pois claro, os Queen, não é? Acabamos de acordar com a banda de Freddie Mercury, com Bohemian Rhapsody. Estamos muito perto do final desta emissão dos Sons do Mundo, como sabem, à boa maneira Barã, bem ajam por me terem feito companhia. Marcamos encontro, como sempre, para o próximo domingo, às 13, por hoje vamos deixar cair o pano com mais uma homenagem, a nossa singela homenagem, para mim, a um dos maiores compositores portugueses de todos os tempos. Falo-vos, pois claro, de Carlos Peão, que nos deixou fisicamente, comemoraram-se estas semanas, 38 anos após a sua morte. Aqui a nossa homenagem. E vamos ouvir um dos temas que eu mais gosto do Carlos Peão, de seu nome, Cinderela. Pois é, a Cinderela. Meus amigos, até ao próximo domingo. Tenham uma excelente semana plena de serenidade.

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1: Boa tarde, são 14 horas.
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3: 30 de agosto de 2026, Internacional das Pessoas Desaparecidas e do Tubarão-Baleia. Esta última, uma efeméride criada para proteger o maior peixe do mundo que corre risco de desaparecer. A 30 de agosto, mas em 1881, a Diocese de Castelo Branco foi integrada na de Porto Alegre. Em 1925, foi fundado o Agrupamento de Escuteiros da Covilhã. Em 1999, o povo de Timor-Leste decidiu em referendo pela independência. Em 2004, a empresa de confecções Stracon, na freguesia de Cantargalo, na Covilhã, suspendeu a atividade e abriu o processo de falência, deixando 50 trabalhadores no desemprego. Em 2021, faleceu aos 92 anos a covilhanense, fundadora da comunidade juvenil São Francisco de Assis, em Coimbra, Madre Teresa Granado. São factos que fazem história neste dia 30 de agosto.
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Muito obrigado mais uma vez. Sigam as redes, sigam-me se quiserem, ok? E se quiserem levantar-se, vamos levantar-nos, está bem? Para acabarmos isto em grande ou tão bem assim? Está bem, como quiserem. Agora, mexam-se um bocadinho.

0: Muito obrigado. Foi um prazer. Muito obrigado, sério.
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0: Boa tarde, são 15 horas.
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0: São 16 horas. Boa tarde.
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0: Ana.
1: Se o seu cão falasse, iria pedir-lhe para ir à casa de banho. 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

0: 16 horas com 47 minutos, abrimos aqui a tarde desportiva na antena da Rádio Cova da Beira.
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0: Tarde desportiva na antena da Rádio Cova da Beira, com o principal destaque naturalmente para a primeira eliminatória da Taça de Portugal.
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0: Tarde desportiva na antena da Rádio Cova da Beira, como já lhe disse, dedicada à primeira eliminatória da Taça de Portugal. De resto, são várias as equipas do distrito de Castelo Branco que marcam presença nesta primeira eliminatória. 6, uma delas já foi eliminada num jogo disputado ontem, à tarde, sábado. O Benfica e Castelo Branco perdeu por 3-1 na deslocação ao recinto do Fátima. Hoje, atenções centralizadas no Estádio Santos Pinto, na Covilhã, para esse encontro entre o Sporting Clube da Covilhã e o Mortágua. A formação covilhanense, que já sabe que se seguir em frente na competição vai jogar em casa na segunda eliminatória com o Leça da Liga 3, que disputa a Série A. O Sporting Clube da Covilhã disputa a Série B. As outras partidas que envolvem equipas do distrito de Castelo Branco: o Clube Académico do Fundão joga no Municipal diante do Guarda Futebol Clube. O Vitória de Sernache desloca-se até à Nazaré para defrontar o Nazarenos. E há ainda um derby entre duas equipas do distrito de Castelo Branco, com o Alcaíns a receber o Sertanense, partidas todas elas marcadas para as 17 horas. Centralizamos então agora a emissão no Santos Pinto com o relato do Miguel Malaca para esta primeira eliminatória da Prova Rainha do futebol português, Sporting Clube da Covilhã Mortágua. Vamos às primeiras e à constituição das equipas. Miguel, boa tarde.
6: Muito boa tarde. Muito boa tarde, meu caro Nuno Miguel, ouvintes da Rádio Cova da Beira. Um abraço também do mundo para todos vocês. Estamos a responder então do estádio Santos Pinto, nesta tarde quente de domingo, o último domingo do mês de agosto, com um péssimo relvado. Enfim, já estava assim na passada semana, quando o Sporting Covilhã recebeu aqui no sábado passado, fez ontem de dias, o Atlético, e perdeu por 3-0 para o Campeonato da Liga 3. Mal relvado, mal relvado, mal relvado. Não se pode dizer outra coisa, olhando para este tapete verde, digamos assim, que já tem 41 anos de história. 41 anos. Foi colocado aqui em 1985 do século XX, quando o Sporting Finance subiu à primeira divisão nacional na época de 85-86. Foi gravado, nunca foi mexido e, portanto, isto o tempo passa. Até por nós passa, quanto mais pelas infraestruturas. Precisa-se, penso eu, talvez aqui um relvado novo no Estádio Municipal José Santos Pinto. Ainda vemos o que é que diz também, quer o Sporting, quer a Câmara Municipal da Covilhã. 500 mil euros por aí, não por aí, digo eu, estes valores para um relvado novo, porque é todos os anos que acontece a mesma coisa. E nesta semana choveu bastante, mas o relvado não melhorou. E, portanto, é assim que vamos ter aqui esta partida, a contar, como tu bem disseste, no Carlos Nuno, para a primeira vitória da Taça de Portugal, onde o Mortágua, que é o líder da Série C do Campeonato Português, Portugal, 2 jogos, 2 vitórias, 6 pontos, e na passada semana foi a Sertã vencer por 3-1 a equipa do Sertanense para o campeonato. Foi defrontar uma equipa do escalão superior, Liga 3, que também perdeu em casa por 3-0 frente ao Atlético. É verdade que o 3-0 não espelha tudo o que se passou dentro das 4 linhas nessa partida, mas erros de palmatória, 2 erros, 2 golos de canto a motivarem essa derrota larga do Sporting Covilhã na passada semana. O Dani Matos conhece muito bem esta equipa, porque o Dani Matos foi durante 4 anos treinador Figueirense do Branco e defrontou durante 4 temporadas o Mortágua Futebol Clube. Portanto, é verdade que alguns jogadores mudaram, obviamente, mas não conhece bem a raça do Mortágua, que vem aqui fazer um jogo pelo jogo, com certeza. É um jogo de taça, é um jogo eliminado, e também quer jogar no dia 20 de setembro, que é a data apontada para a segunda eliminatória da Taça de Portugal. 20 de setembro, a receber também o Leça Futebol Clube da Liga 3. Agora vamos, o Hugo Covilhã tem tudo a seu favor, digo eu, a favor, mas nunca fiando, porque futebol é futebol, taça é taça. Ainda ontem tivemos exemplos disso mesmo também, se não prolongamento, os penaltis, é que as equipas escalão superiores é que seguiram em frente. Portanto, o Covilhã não pode facilitar muito para tentar seguir em frente numa competição que também tem pergaminhos, obviamente. Recordo que em 1957 esteve presente na final da Taça de Portugal no Jamor, frente ao Benfica, e em 85-86 chegou às meias finais da Taça de Portugal, onde foi eliminado pelo Benfica no Estádio da Luz por 2-0, e mais recentemente, em 2016, chegou aos quartos de final, onde perdeu com o Vitória de Guimarães no Complexo Esportivo Municipal, perdeu por 1-0. Ora bem, as equipas já realizaram os exercícios de aquecimento. Temos uma tarde bonita, com muito sol, está uma brisazinha que até sabe bem, numa altura que regressam ao relvado as 3 equipas que fizeram os exercícios de aquecimento. Agora regressam as equipas com o seu equipamento tradicional, o Sporting, listas verdes e brancas, o equipamento negro do trio de arbitragem. Hoje não há quarto árbitro, porque está-se Portugal, é a competição da Federação Portuguesa de Futebol, e o Mortágua veste a Alcaíns, é amarelo e azul. Ora bem, olhando, antes de falar da equipa do Sporting Covilhã, tem algumas alterações de animados, para prover alterações já da baliza, enfim, é jogo da taça, toda a gente tem que jogar, tem que competir, e portanto da animados e a sua equipa técnica a fazer aqui algumas alterações no 11. Para já, fica o histórico. Ora bem, em todas as competições foram disputados 8 jogos entre as 2 equipas, 5 vitórias para o Sporting Covilhã, 3 empates. Aqui, no Santos Pinto, foram disputados 4 jogos entre as 2 equipas, 4 vitórias para o Sporting Clube da Covilhã. Em caso do Mortágua, 4 jogos, 1 vitória para o Sporting Covilhã, e deu 3 empates. Olhando para os resultados, temos que em 69 o Sporting Covilhã foi a Mortágua ganhar por 4-0. Em 69 também, depois o Covilhã ganhou 5-0 em casa ao Mortágua. Em 1973 o Covilhã ganhou em casa 2-1. Temos também o empate 2-2 Mortágua-Covilhã em 74. Em 92 o Covilhã ganhou em casa 2-1 ao Mortágua. Depois em 93, Mortágua 0-0 em casa com o Sporting Covilhã. Em 94, Mortágua 1-1 em casa com o Sporting Covilhã. E o último jogo aconteceu a 5 de março de 1995, para a então 3ª Divisão Nacional Série C. A época 94-95, o Sporting Covilhã venceu aqui por 3-0. Atualmente, depois da escolha de campo, hoje o capitão, vejam só, é Mohamed Haidara. Não tenho nada contra, mas é assim, é um jogador que chegou esta época e já é capitão do Sporting Clube da Covilhã. Hoje não há Gustavo Galil, o Ângelo Barbosa está sentado no banco de suplentes, e portanto o capitão é o Haidara, a escolha da equipa técnica por Dani Matos. Ora bem, então o Sporting Covilhã está em 7º lugar com 4 pontos, os mesmos do 4º classificado, depois de 3 jogos, tem 4 pontos, 7º lugar. O Mortágua lidera a Série C do Campeonato de Portugal, 2 jogos, 2 vitórias, e tem 2 pontos. Dizer-vos apenas, e aqui abrir um parênteses, de que No intervalo desta partida vão ser apresentados os treinadores de formação do Sporting Clube da Covilhã, desde os petizes até aos júniores. A RCB já avançou na passada semana os nomes dos treinadores, vamos aqui recordar. Também vai ser apresentada a coordenação do futebol de formação da Comissão de Gestão, liderada por Paulo da Cunha Ribeiro. São três coordenadores, o Luís Canário, o Paulo Fonseca e o André Raposo. Petizes e Traquinas, o Diogo Costa, treinador. Benjamins, o Marco Gomes. Infantis, o Diogo Salgado. Os iniciados, o José Pinheiro. Juvenis, Alexandre Barata. Nos júniores, José Miguel Rosa e Fábio Santos. São os treinadores que vão ser apresentados no decorrer do intervalo. Bom, vai começar o jogo, não está a nada. Vai sair o Mortágua. O Sport da Covilhã vai jogar de norte para sul. Ataca para o lado da baliza do portão principal do estádio de Santos Pinto. Quanto às equipas, Covilhã, Fábio Duarte, vem do 1 de dezembro, é o guarda-redes. Joga de roxo, camisola 12. Depois temos Cauan Gomes, o 2. Diogo Silva, o 4. Temos o Canga, o 5. João Pacheco, aquela alteração, o 18. Fábio Cruz é o 19. Emerson Gomes, 23. Mohamed Aydar, o capitão, 45. Gonçalo Cascalheira, 80. Também titular hoje. Jairson Gomes, 96. Cheque Niango, 99. No banco de suplentes, a equipa técnica por Dani Matos tem o Henrique Trocato. É um jovem guarda-redes. Vem do Alcanense foi oficializado como reforço esta temporada. Henrique Trocato na baliza é o 98. Ângelo Barbosa, o 6. Ronaldo Coelho, o 8. Temos o Ondoa, o 11. João Cruz, o 21. Eduardo Silva, o 22. PJ, o 25. Tiago Lemos, o 74. E Miguel Fernandes, Miguel Sena, é o 79. Do lado do Mortágua Futebol Clube, Gabriel Ferreira, o 31, guarda-redes. 5, Carlos Silva. 6, Paredes. Iura, no 8. João Paes, o capitão, o 10. Gabriel da Silva, o 13. Pula, é o 20. Salvador Francisco, 25. Rafael Barata, o 27. João Ferrão, 39. André Pinto, 80. Treinador Pedro Alegre, do banco de suplentes, guarda-redes. Tomás Mida, 22. Tiago Pacheco, 2. Prince, o 7. Tem nome de artista, pá. Topex, o 11. Gustavo Rosário, 14. Tomás Alves, o 17. Simão, o 18. Daniel Rodrigues, o 21. E começou o jogo, saiu o Mortágua. Gira a bola, Santos Pinto. 18, Simão. 21, Daniel Rodrigues. 70, Elivelton Borges. Miguel Pérez, de Lisboa, é o árbitro da partida. Vai ter como assistentes o João Paiva e o Vítor Ares. Já se joga no Santos Pinto, Taça de Portugal, primeira minutária. Já voltamos.
0: Voltamos, sim senhor, daqui a pouco ao Santos Pinto. Para já ficam as primeiras com a constituição das equipas. Recordo-lhe que nesta primeira eliminatória da Taça de Portugal são 6 as equipas do distrito de Castelo Branco que estão a participar. A primeira delas já foi eliminada, o Benfica e Castelo Branco, que perdeu ontem por 3-1 na deslocação ao recinto do Fátima. Hoje, para além do Sporting da Covilhã, Mortágua. O Clube Académico do Fundão recebe o Guarda Futebol Clube, o Alcaiz defronta o Sertanense num derby distrital e o Vitória de Sernancha desloca-se ao recinto do Nazarenos. Regressamos ao Santos Pinto com o Miguel Malaca.
6: Muito bem, o lançamento de Natal favor da equipa do Mortágua, o corte de cabeça ali de Emerson, depois o pontapé de longe, sem nexo, de um jogador do Mortágua e a pontapé de rede para Fábio Duarte. Pela primeira vez se estreia na baliza do Sporting, do filhão de Taça de Portugal. Ele tem sido suplente de Gustavo Galil, que nem sequer foi convocado hoje para esta partida. Recordo que também hoje temos o Diogo Silva. Não Silva hoje é mesmo defesa esquerdo. Ele tem jogado a defesa central ao lado do Aydar e também do Renato, que se lesionou, fraturou o nariz no jogo em Sernancha do Bom Jardim. E, portanto, ele agora é defesa esquerdo. Está lá para aquele lugar, porque não há Edu. São os centrais, o Mohamed Aydar e também o Emerson Gomes. São os dois centrais do Sporting Clube da Covilhã. Lançamento para a equipa serrana. Diogo Silva, lá do lado dos bancos, do lado do Covilhã, deixou ali para o Cascalheira, achou ataque contra o adversário, vem para o contra-ataque a equipa de Mortágua. 27, Rafael Barata, a perder, metendo ali para Fábio. Fábio Cruz deixou para Cascalheira, sofreu ali um toque, segue a bola, e o árbitro disse que não houve nada, e o cheque a sair pela linha lateral. Estamos então em Taça de Portugal. Naturalmente, boa sorte para todas as equipas da nossa região. Infelizmente, ontem o Benfica Castelo Branco perdeu por 3-1 em Fátima. Já disse adeus à competição, à segunda competição mais importante do futebol português. Recordo que na segunda eliminatória vão entrar as equipas da segunda liga e na terceira as equipas da primeira liga, com exceção dos 5 clubes das taças europeias. Esses só entram na quarta eliminatória. Aí está, muito bem a cortar, a antecipação, Cauan Gomes, tentou lançar Fábio Cruz, aparece o camisola 13 a cortar, toca na bola, evita que a bola saia para a linha lateral, chutou contra Cauan Gomes e ganhou o lançamento. Camisola 13, Gabriel da Silva. Mas foi a primeira incursão atacante do Sporting que vinha pelo lado direito. Ainda algum público entrar no estádio Santos Pinto. Tarde bonita esta de domingo, 30 de agosto. É o último domingo deste oitavo mês. A bola sobe ali para Emerson, deu para o peito de Jequinian, que foge ali à pressão da Silva, deu para o peito de Cascalheira, coloca no pé, a bola vai sobar para Jequinian, entre os adversários, consegue passar, ali trancas e barrancas, dá para as Cascalheira, para a canteada adversária, dá para a esquerda, é para Diogo Silva, tenta fazer uma cuequinha ao adversário, a bola ressaltou, para quem? É para Cascalheira, era para o Diogo, deu Cascalheira, deu para trás, para o capitão, hoje capitão Aidara, tudo no meio campo contrário, dá para a esquerda, Cascalheira, piso esférico, não tem progressão, tem que dar para trás, para o seu meio campo, para Mohamed Aidara, deixa na grande roda, é para Emerson Gomes, jogam os centrais, vira para a direita para o Gomes, Cauã Gomes, veio do Estrela da Amadora por empréstimo, esférico para Emerson, Emerson joga no seu meio campo, dá para a zona do grande círculo, é para Mohamed Aidara, faz que dá, mas não dá para adiantar para a esquerda, toque curtinho, é para Diogo Silva, reentra no meio campo contrário, deixou ali no Gonçalo Cascalheira, ganha velocidade, dá arrastar Jequinian, primeira, dá aqui outra vez para o camisola 5, que é o Inúcia deixou o esférico para o Emerson, abre bem aqui na direita, Cauan Gomes, picou, dá para Gelson Gomes, rodopiou, não consegue o cruzamento à primeira, dá para trás, para Inúcia, Inúcia rodopiou, pisou, o esférico. Opa, tanta cerimónia, meu, tanta cerimónia, a Rune Inúcia, a bola fica ali em posse do capitão, o João Paes, atrasou para o camisola 25, chama-se Salvador Francisco, atrasou, até podia ser perigoso, podia ficar ali com a bola, o Cascalheira, vem para o ataque, a equipa do Mortágua, equipa do Campeonato de Portugal, camisola 8, chama-se Yuran, dá curtinho lá para Carlos Silva, joga no meio campo do Covilhã, a perder, a pressão alta do Covilhã, muito bem, aí está, vai jogando, Cascalheira, dá para Jequinian, Jequinian, vai fazer o quê? Vai rematar de longe, defendeu, guarda-redes Gabriel Ferreira, veste de cor-de-rosa, o guarda-redes do Mortágua Futebol Clube, primeiro remate de Jequinian, muito longe, mas praticamente à figura, sem qualquer problema, para o guardião contrário, vai jogando ali o 39, que era o João Ferrão, é um dos centrais, a bola assim para a lateral, tocado de uma distância por um homem do Sporting da Covilhã, vai jogando ali, lançamento para a equipa que veste de amarelo e azul, pontapeu já para o meio campo do Covilhã, dá de cabeça ali o Rafael Barata, a bola a sair para a linha lateral, o cheque pertence ao Sporting da Covilhã, mas está ali sentado o jogador Rafael Barata, ali um choque com o Mohamed Aidara, penso que está tudo bem, que está ali do rosto, já se levantou e é lançamento para Diogo Silva, fez o lançamento, deixou para Aidara na grande área, deixou para Emerson Gomes, saiu da grande área, bola no pé direito, alguma pressão dos homens do Mortágua, ainda Emerson, atenção a estes passos, menino, atenção a estes passos, a bola para o camisola 80, chama-se Gonçalo Cascalheira, a bola para Aidara, com 5 homens do Mortágua ali a pressionar, aí está, futebol direto, em profundidade, a Emerson, para o corte de cabeça ali de Gabriel, vai atrás para o meio campo do Covilhã, atenção que são dois centrais muito altos, já saiu a bola, o esférico a pertencer à equipa do Mortágua. Se o esférico para a linha lateral, ser pressionado ali pelo 27, Rafael Barata. Mas bom, temos aqui o Gabriel da Silva e também o João Ferrão. São jogadores muito altos, estes dois centrais da equipa do Mortágua. E, portanto, pelo ar, não sei não. Tem que ser para os laterais, tem que ser, digo eu. Capitão 25 Salvador faz o lançamento ali a bola quase ficava em posse do Fábio Cruz, o cheque vai sobrar no entanto para Yuran, atrasou, deixou ali no João Ferrão, movimentou para fora de jogo, já não vale. Vou ali um toque do Mohamed Aidara, mas o capitão, o João Paes, mas posição irregular, é ponta pé livre favorável ao Sporting na Covilhã. À saída da sua grande área, na zona da meia-lua, guarda-redes que veste em nome de roxo, chama-se Fábio Duarte. Ele, ano passado, jogava no 1 de dezembro, que foi adversário do Sol da Filha na Liga 3. Deu curtinho para Aidara, Aidara vira para a esquerda, para Diogo Silva, hoje defesa esquerdo, movimenta para a grande roda, de calcanhar, já Elson, muito bem, dá para Inúcia, desmarca Cauã Gomes, ganha velocidade, perto da grande área do Mortágua, o cruzamento rasteiro, o corte ali, para canto. Cortou o camisola 25, Salvador Francisco. Muito bem, a jogar o primeiro toque, o Covilhã é pelos flancos, é isso mesmo. O cruzamento não saiu bem, é o Cauã Gomes, não saiu bem. Mas o corte para canto de Salvador Francisco é o primeiro canto da partida. Lá direito do ataque do Sporting na Covilhã, já é Elson Gomes. Continua como titular na equipa de Dani Matos. Acariciou o esférico, faz ali um gesto, tipo chutes e pontapés. Portanto, é jogada estudada. A bola está do lado direito, colocada no quadro círculo, ouvem-se alguns aplausos, adeptos, só alguns, aqui do Sporting Covilhã, à maneira curta, Jaelson, Cascalheira, Jaelson cruzou, grandeou-se para fora. Com muita força, Jaelson, a bola pertence ao guarda-redes, Gabriel Ferreira. Quase 8 minutos, primeira parte, 0-0, no Santos Pinto.
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0: Para já ainda tudo a zero na primeira eliminatória da taça, Miguel.
6: Muito bem, Nunes, beija, Fábio Cruz, jogada individual, na meia-lua, deixou para Cascalheiro, o remate, a bola bate no adversário e vai sair, plim. Não, saiu para a linha final, é canto. Ainda tentou evitar o canto Gabriel Ferreira, mas uma jogada individual do Fábio Cruz. Cumprimenta Gonçalo Cascalheira. Ele aqui de longe, este jovem Gonçalo Cascalheira, parece o João Moutinho, pá. Assim de longe, o estilo dele, o físico, a altura, não tem a mesma qualidade, é um facto, mas é parecido com o João Moutinho. Mas é, tem bons toques de bola. Canto marcado já, Elson, o corte de cabeça ali de João Ferrão, evitou que o guarda-redes fosse lá com os punhos. A bola saiu do lado contrário pela linha lateral. Foi o segundo canto para a equipa serrana, depois de uma jogada individual de Fábio Cruz. A bola ainda bateu no adversário e saiu para a linha final. Lançamento para Diogo, enfiamento na linha lateral da grande área do Mortágua. Dá para Fábio Cruz, entre dois adversários, perdeu. E vem para o contra-ataque, o Mortágua lança a profundidade, lá vai o capitão João Paes, vai com o Cauano Gomes, já olhou para o seu guarda-redes, que é o Fábio, e atrasou, o público custou, bate palmas. Ainda há algum público a chegar ao estádio de Santos Pinto. Vai jogando fora da grande área, com o pé, não, com o pé, não, faz que dá, mas não dá, dá só para o lado, só para o lado, enganou toda a gente, o Fábio, deu para uma meia da Dara, deixa no grande ciclo, é para o Inúcia, este para Jailson, vira já para a grande área adversária, lá vai do pé esquerdo, dá para a direita, Cauano Gomes, antecipou-se ali o 25, Salvador Francisco, adiantou em demasia o Cauano Gomes, vai para o chão, falta livre, Cauano Gomes faz falta sobre o Salvador Francisco. Pontapé livre, favorável à equipa que veste de amarelo e azul, vem de Mortágua. Portanto, deixamos aqui o histórico entre estas duas equipas. Já não se defrontavam desde 1995. Onde é que tu andavas, ô João? 95. Eras um bebê, não? 95. 8 anos, um bebê. Eu também era bebê. O Nuno Miguel era bebê, 95. Ah, sim. Sim. Ah. O Nuno Miguel é muito mais velho do que eu. Portanto, vai fazer 50 anos em outubro. Portanto, estás a ver. Muito mais velho do que eu. Vai jogando. Ele nem diz nada porque é melhor não falar. Joga a equipa do Sporting Filé. Muito bem ali jogando em pressão. Lá vai em velocidade. É para o intermédio de Cascalheira. Dá para a esquerda para Chequeniang. Lá vai o Gazela. Uma finta, outra finta, cruzamento. Para as mãos, largou, recuperou. Do guarda-redes Gabriel Ferreira. Estava atrasado o Fábio Cruz. Chegou atrasadinho. Este cruzamento de Chequeniang. A bola no guarda-redes.

0: Ou seis. Bom, vai sentar-se porque parece que não sei. Não sei o que é que se passa com ele. É chamada a equipa médica. O árbitro já autorizou para algum problema. Não sei. Não sei o que é que ele estava ali a queixar-se sozinho. Não houve ali nada. Queixa-se do pé, penso eu. Portanto, jogo parado aqui no Santos Santos Pinto. Estamos com 11 minutos e meio, 0-0. Recordo que quem ganhar hoje o jogo recebe o Leça. A eliminatória está marcada para o fim de semana de 19 e 20 de setembro. O jogo do Covilhã ou em Mortágua, para já é dia 20 de setembro, é um domingo. Pelo meio, o Sporting Covilhã tem duas deslocações para o Campeonato da Liga 3. Duas, dois sábados. Dois sábados. O que vem, dia 5, e vamos às 5 da tarde, curiosamente, 5 da tarde. Dia 5 em Mafra, dia 12 em Évora, com o Lusitano de Évora. É isso mesmo. Nesse fim de semana de 11 e 12 e 13 de setembro, temos, aproveitando aqui a pausa, dia 11, o Fundão. Já sabe que o Fundão vai jogar dia 11 de setembro, sexta-feira, 19 horas, com o Sporting Braga. É o início da Liga Placar, 26-27. 11, sexta-feira, 19 horas. Dia 12, Lusitano de Évora, Sporting Covilhã, às 5 da tarde, para o campeonato do dia 3. E dia 13, é um domingo, às 5 da tarde, em princípio, no Municipal do Val do Romeiro, em Castelo Branco, temos a Supertaça Distrital entre o Clube Académico do Fundão, segundo classificado da época passada do campeonato, e o Clube Desportivo de Alcaíns, o vencedor da Taça da Ronda da época passada. Dia 13, para abrir oficialmente a época 26-27 da Ação Futebol Castelo Branco. Para um fim de semana em grande. Por falar em Fundão, ontem foi a Ferreira do Zezo e ganhou lá por 3-1. Foi o Fundão ganhou por 3-1, mais um jogo da pré-época da equipa da Desportiva do Fundão. O último jogo de preparação é no sábado, dia 5 de setembro, em casa, para o Municipal do Fundão, com a Quinta dos Lombos. Já se joga de novo, está recuperado o camisola 6, Paredes, a bola está no guarda-redes, Gabriel Ferreira. Tomou nota aqui que vos disse para a vossa agenda. É isso mesmo, convém, convém. Vão jogando os centrais da equipa do Mortágua. Gabriel da Silva deu para a esquerda, é para Salvador Francisco. Tem à sua frente Jailson Gomes. Jailson não larga, está no meio campo do Mortágua, tem que dar para trás. Gabriel da Silva, pé esquerdo também, movimenta para o corte de cabeça ali de Emerson. A bola sobrou então para o capitão que é o João Paes. João Paes tem à sua frente o Cauã Gomes, tem que chegar para trás para Salvador, meio campo, mais para trás ainda. Deixou no João Ferrão, central, João Ferrão. Lá vem ele, tem espaço lá para jogar. O Mortágua está reduzido a 10. Porque tem que demorar um minutinho agora para voltar a entrar o camisola 6, que é o Paredes. Vai jogando, centrais, pressão ali do Cheque Niang, João Ferrão, movimento esférico, com muita força, a bola vai sair pela linha lateral, junto à barra de canto, para fazer o Sporting Covilhã, e já entrou Paredes. Agora são as novas regras, a nova lei, o jogador saiu, tem que esperar um minutinho para voltar a entrar em campo. 14 minutos, estamos a atingir o primeiro quarto de hora, sem grandes situações de golo, dois cantos para o Covilhã, mas para já tudo tranquilo em termos de oportunidades e há 0-0 no estádio Santos Pinto. E agora a ponta da baliza para o Sporting Covilhã.
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4: Daqui a pouco regressamos ao Santos Pinto. Por já ainda não há alterações no que diz respeito às equipas do Distrito de Castelo Branco nesta primeira eliminatória da Taça de Portugal. No intervalo do encontro, atualizamos as principais linhas da informação regional para uma síntese informativa antes do início da segunda parte do Covilhã 0 Mortágua 0 Miguel Malaco.
0: Contra-ataque do Mortágua. Contra-ataque do Mortágua e ganha um canto. O Sporting Covilhã teve ali um lance, teve uma boa jogada, e o Vinte Bula chutou para o Sá Virado para a bancada do lançamento lateral. Nada aconteceu, e no contra-ataque, com espaço, e atenção que vai haver alteração da equipa do Mortágua, e é o pontapé de canto, o primeiro para a equipa do Mortágua, o Covilhã tem dois. Vamos lá ver, portanto, parece que talvez o Paredes não recuperou. Penso que é o que vai sair, é isso? Hoje não há quarto árbitro, é da Taça, está lá o delegado. Vamos lá ver quem saiu e quem vai entrar. Portanto, alteração forçada na equipa do Mortágua Futebol Clube. Ali está, junto ao...

0: ao assistente. Vamos quem vai o jogador, quem é o jogador que sai. Bom, o que estiver para condicionado é o Paredes. Não sei se recuperou. Acho que provavelmente não. É mesmo. Não recuperou. Lesão muscular. Sai Paredes ao minuto 17. E entra o 18, acho que é isso. 18, Simão. Simão, exatamente. Minuto 17. Alteração forçada na equipa de Pedro Alegre. Canto para a equipa do Mortágua. É lá do lado direito. Está o Salvador Francisco. Colocado o esférico no quarto círculo. Muita gente a movimentar-se na grande área. Canto marcado primeiro poste. O corte ali de Aidara. Vai o contra-ataque do Covilhã. Fábio Cruz mete já rapidamente. Era para o Cascalheira. O corte de bula. Lá vai a bola para o antigo hospital psiquiatra da Covilhã. É verdade. Com muita força. Chutou. Saiu do estádio. É lançamento favorável ao Sporting da Covilhã. Recordo então que é o minuto 17, a primeira alteração na equipa do Mortágua, saiu Paredes, lesionado, entrou o 18, Simão. Lançamento para Diogo Silva, junto ao banco de suplentes da sua equipa. Lançou para a cabeça de Cascalheira, a bola foi cortada ali, não, cortada, exatamente, cortada para o adversário, não saiu para a linha lateral, deu a bola para a Edara, deixou para Gonçalo Cascalheira, dá para Diogo, Diogo, assim não, pá, foi à toa, esse pontapé na bola, o Jair que vai sobrar ali para a Bula, pressionado ali por Fábio Cruz, o Jair que vai sobrar para o Carlos Silva, lançou em contra-ataque, é para Rafael Barata, o corte para fora de Edara. Lançamento, é um Mortágua que vai tentando, o Covilhã não está a pressionar muito e portanto quando tem bola tenta os contra-ataques, lançamento em profundidade, pontapés em profundidade para aproveitar o adiantamento da defensiva serrana. É esta a tática para do Mortágua. Lançamento e lateral efetuado, Silva pontapeou para o meio campo para a grande área do Covilhã. O quarto foi de Sheik Niang, jogando individual, perdeste a bola, Sheik Niang, claro, pede 4, não dá, pá, não dá. Isto não é. Olha, mau passo. Ai, meu Deus. Fábio e Sheik Niang, não se entenderam. O mau passo do Bula, a bola ficou no Fábio e o Fábio e o Sheik Niang não falaram e a coisa perdeu-se. E a bola sobrou para o guarda-redes Gabriel Ferreira, deixou já no João Ferrão. Movimenta para o Carlos Silva deixou o histórico para Yuren para o camisola 80, que é o André Pinto, a perder para o Fábio, a bola se lá para o João, para o Ferrão, o Ferrão atrasou para o Gabriel Ferreira, guarda-redes, outra vez para um dos centrais, João Ferrão, apenas aí o ponta de lança, digamos, que é o Sheik Niang. Vai jogando ali a equipa do Mortágua, a bola para perto da grande área do Covilhã, está à vontade, Cauã Gomes, ganha velocidade, passa por João Paes, foi puxado, mas mantém-se em pé, está Cauã Gomes, Jaelson, vai à bola, pá, vai à bola, Jaelson, anda lá, menino, não fiques a dormir, pá. A bola fica ali em posse do camisola 18, que entrou agora, que é o Simão, e chutou ali Cauã Gomes para fora, para trás. Valeu o esforço, o público gostou e bate palmas. Jaelson, por amor da santa, pá. Estás a dormir, à espera que a bola entre para ti. Tens de correr, meu. Tens de correr para a vida da bola. Lançamento efetuado do Salvador. Quarto Cauã Gomes para a cabeça ali de Emerson. Para o pé direito de Aidara. Faz um balão para o peito de Sheik Niang. Mas vai lá Gabriel. Ui, vai com tudo. Vai com tudo o Sheik Niang e faz falta sobre Salvador. Salvador Francisco. Este esperou mesmo para o adversário e foi para o chão, foi empurrado. Sem mais dúvidas, livre favorável à equipa do Mortágua, lado esquerdo do seu ataque, ao meio do meio campo do Sporting da Covilhã. Quase 20 minutos do primeiro tempo, 0-0, sem situações claras de golo. 3 cantos do Sporting da Covilhã, 1 para o Mortágua. Atenção, há muita gente à entrada grande área do Sporting da Covilhã. A transmissão Rádio Cova da Baleia dos Santos Pinto neste domingo de Taça de Portugal. Vai jogando Salvador, pé esquerdo, marca o livre, jogada estudada, atenção para o João Paes, recebe, é tudo estudado, vai cruzar, a segundo poste, cabeceamento e para fora. Foi de João Ferrão, mas jogada estudada também, jogada de laboratório, como se diz a gíria futebolística. Só o cabeceamento saiu muito torto e muito ao lado. Ponto pé de rede para o Fábio Duarte, hoje titular na equipa de Dani Matos. Mantém-se o 0-0, transmite Rádio Cova da Beira. Estamos também naturalmente a acompanhar em par e passo os outros jogos das equipas da nossa região. Esse clube Académico Fundão Guarda Futebol Clube, uma equipa do Recital, outra do Campeonato de Portugal. Temos o Alcaíns do Recital, Santarense do Campeonato de Portugal e Nazarenos de Sernache. Nazarenos do Campeonato de Portugal regressa este ano, após muitos anos de ausência, aos campeonatos nacionais, com o Sernache da Liga 3. Jogava Gelson Gomes para desmarcar Fábio Cruz, o corte de João Ferrão. A bola para o capitão João Paes, rodopiou sobre si mesmo. Foge da pressão de dois adversários. Dá para Yuren do lado direito, dá para trás para o seu meio campo. O treinador não está a gostar disto. Jogar para trás é como diz o povo, que eu não posso dizer. É isso mesmo, é isso que você está a pensar. João Ferrão dá para Gabriel da Silva, lado esquerdo. Tem a pressão do Sheik Niang, joga para trás. é Gabriel da Silva. Enfim, dá para o guarda-redes. É o público a dizer, é o convidar os seus jogadores para a frente, pressionar, é isso mesmo. Está a Ferrão a passar duas vezes para o Sheik Niang, dá em profundidade, lá vai Yuren, vai com Yadara. Yuren está na grande área, tem, ui, tanta força no passe. Apareceu o Rafael Barata, apareceu o João Paes, ui, um chega para lá do capitão e a bola sai para lateral. Lançamento para a equipa serrana. Atenção a estes contra-ataques. É okay, o Covilhã. A defesa avança toda e, portanto, há os contra-ataques e pode ser perigoso. Naturalmente. Vão começar a aquecer 4 jogadores no Sporting Covilhã. 4 jogadores. Vão começar a aquecer. Lançamento para Cauano Gomes. Perto da sua grande área. Dá para o Fábio.
1: Deixa-me só atualizar um resultado, ainda sujeito a confirmação, porque as dificuldades estão a ser muitas. São muitos jogos. Mas a indicação que temos neste momento é que o Académico já perde por 1-0 com o Guarda FC no Municipal.
0: Ok, muito obrigado, Nuno. O Clube Académico a perder por 1-0. Ok, depois confirmas isso. 22 minutos, lançamento, atenção aos 5 segundos. Salvador faz o lançamento.
1: Está confirmado, 0-1 neste
0: obrigado.
1: Momento.
0: Obrigado, Nuno. Está confirmado, o Fundão perde por 1-0 com a Guarda Futebol Clube. Lançamento para o Covilhã, o Yuri perdeu a bola, a Sheik Niang tentou jogar sem bola, mas o Sheik foi cortado para o adversário, regressou para Diogo Silva, lá vai também o Sheik Niang, lado esquerdo, tem bola de calcanhar, o Sheik Niang, não brinques menino, de calcanhar, mau passo outra vez, carrega o Covilhã, segunda vaga, lado esquerdo, cruzamento de canto. O quarto da bola para fora para a linha final, pontapé de canto para a equipa serrana. Diogo Silva foi lá, o Covilhã ia pressionar, cria problemas do adversário, naturalmente, obrigou a errar e pode criar problemas à baliza de Gabriel Ferreira, nem mais. Aí está o 19, Fábio Cruz, camisola 19, lá está ele com o símbolo do X de pontapés. Quem gosta da minha casinha, não é? Como é que é a canção? É da minha casinha. Chuta para o pés. É, minha casinha. Ok. Fábio Cruz, coloca a bola no quarto ciclo. Vai tomar balanço, canta a maneira curta. Dá para o Cascalheira. Canta outra vez. Cascalheira para Fábio. O quarto foi de bula para fora. Mais um canto. É o quarto para o Sporting Covilhã. O segundo também do lado esquerdo. Fábio Cruz, foi a maneira curta. E agora? Agora não há chute para o pés. Agora os braços no ar só. Agora é sempre o Pedro Brunhosa. Pedro Brunhosa. Aí está a bola a ser colocada no quarto ciclo. Lá está ele, duas vezes. Avançaram as torres do Covilhã. Canto marcado, primeiro poste com os punhos do guarda-redes. A bola vai-se lá para Cascalheira, mete a cabeça, dá para a Aidara. Mexe outra vez para a esquerda, para Fábio. Vai para recebe, testa feita a Yuren. De uma finta, outra finta. Não dá para cruzar, dá para Cascalheira, Gonçalo. Cruzamento, ou Emerson. A bola para o peito do. O remate não chega à baliza e é ponto para a baliza. Opa, mas ou Emerson, ele é defesa. Ele é defesa, não é? Portanto, o Emerson teve vez de cabecear para a baliza, avançar, cortou. Mas está vestido de verde e branco, é verdade. Mas cortou o Emerson. Eu penso que ele não queria fazer aquilo. Eu imagino. Mas foi um defesa, cortou a bola. Em vez de cabecear para a baliza, foi para o Fábio. O Fábio no peito tentou rematar, mas já não teve hipótese, a bola saiu para a linha final. Muito bem, Jaelson, assim é que é, menino. É assim mesmo. Acordaste, pá, é isso. Tu estás-me a ouvir, Jaelson, é assim mesmo. Vamos lá, rapaziada, vamos lá. A bola está a ser jogada pelos homens do Sporting de Covilhã. Aidara joga no seu meio campo, pé esquerda para a direita, mudou o fundo de jogo para Emerson Gomes. Hoje titular pela primeira vez na equipa, jogou uns minutos frente ao Atlético. A bola para Aidara, mau passo Aidara, mau passo, vai lá Cascalheira, vai com o Yuren, vai para o chão e o árbitro diz que vai fazer o quê? Não, nada, acho que foi um corte limpo, também me pareceu. Aidara, tem ali um adversário a olhar, que é o Bula, passou por ele, dá para a grande área, Emerson Gomes recebe na meia-lua, uma finta, outra finta. Bom, vai fazer o quê? Vai outra vez dar para a Aidara, joga os centrais, para a esquerda, Diogo Silva, levantou, é para o Fábio Cruz, bela recessão no peito, calcanhar para Gonçalo, corta, pumba, é ponto de virados, os homens do Mortágua. É preciso tirar a bola para a grande área. Foi João Ferrão. Lançamento. Junto ao Banco Suplentes do Mortágua, 0-0. Primeira parte, jogo da Taça de Portugal, primeira eliminatória. Estamos com 25 minutos e meio do primeiro tempo. Lançamento para Fábio Cruz. Está Yuren sentado no relvado. Oi. Mais uma lesão? Será que é isso? Vamos ver. Está sentado, queixa-se ali. Já vai-se levantando devagarinho. Yuren, camisola 8. Penso que não é preciso entrar a equipa médica. Não foi preciso. Já se levantou. Qual ano vamos ver aqui? Beira água junto à bancada central. E é lançamento para o Diogo, não. Vai deixar o esférico para quem? O árbitro tem o teu esférico em poder? Vai fazer o quê? A bola pertence ao Sporting Covilhã, não. Bola ao ar, mas pertence ao Sporting Covilhã. É, ok, está bem. Está o árbitro de Lisboa, Miguel Pérez. A bola no Diogo. Dá para Gonçalo. Gonçalo vira para a direita. Bem jogado. É para Cauã Gomes. Recebe uma finta. Entrou na grande área. Olhou para a baliza. Rematou para fora. Oi. Tudo bem feito, mas remate muito por cima para 3 pontos do rugby. Mas para o futebol, não. Coitado. Coitado quem tem ali o carrinho, pá. Não sei, não. Se calhar para o lado dos carros da PSP. Tem uns carros parados. Ponta para a baliza para o Mortágua. 0-0. 26 minutos e meio da primeira parte.
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1: 0-0 é ainda o resultado entre o Nazarenos e o Vitória de Sernás. O Académico do Fundão perde em casa com o Guarda Futebol Clube por 1-0. No Santos Pinto, ainda ao nulo entre o Covilhã e Mortágua, do Alcaim Sertanense. Ainda não conseguimos ter o resultado nesta altura.
0: Muito bem, sim senhor. Vai-se jogando no estado do Santos Pinto, no meio campo do Mortágua, o Covilhã a pressionar, vai trocando a bola, vai jogando ali o Carlos Silva, a perder para o Diogo, vai lá o Gustavo Castelhana, luta ali com o adversário, a bola sai para a lateral, lançamento para a equipa do Mortágua, o último a tocar ainda foi o Gonçalo Cascalheira. Lançamento para Mortágua, mantém-se o 0-0, 28 minutos do primeiro tempo, transmissão Rádio Cova da Beira do Santos Pinto, neste domingo 30 de agosto. Para muitos, o último fim de semana de férias também, não é? Para a semana já que voltou ao trabalho, pois, acontece aos melhores. E outros vão de férias dentro de dias. É assim a vida. Vai jogando a equipa de Mortágua, o corte de Inúcia, a perder para Yunan. Boa tapeou já em profundidade, lá vai o capitão 5, Carlos Silva, vai com Aidara, ex-Felgueiras, uma finta, muito bem Aidara, a experiência é um posto, dá rasteiro, para quem? Para o João, vai para o chão. Ai, sofreu falta, que é o João Pacheco. João Pacheco, anda Pacheco, já andaste bem agora. Fizeste ali uma boa tabelinha com o Gonçalo e depois sofreu-se falta, uma falta clara. Foi para o chão, João Pacheco, hoje titular na equipa de Dani Matos. E é pontapé livre, já marcado, Diogo Silva. Diogo deu para a dar este para a direita, para Emerson Gomes. Este dá para o meio campo contrário, para Cauã Gomes. Está à sua frente o capitão João Paes, está a tentar mostrar serviço aqui no estádio de Liga 3. A bola para Emerson deu para a grande roda, deixou para Mohamed Aidara, com o pé direito virou o fundo de jogo para a esquerda para o Diogo. Todo o Mortágua está no seu meio campo, todos os caminhos tapados, Mortágua, 0-0, Taça de Portugal, a dar iniciativa de jogo à equipa adversária, Mortágua, defende, Inúcia recebe do Diogo, dá para Cascalheira, para Inúcia, o Covilhã tem que ser inteligente, trocar a bola e rápido, vamos lá, joga, o passo foi bom, o Cauano não foi, vai lá Chequenhang, mas a bola sobrou para o Gabriel Ferreira. Não entendeu, o Cauano não entendeu o passo de Emerson. Os dois gomos não se entenderam e a bola sobrou para o guarda-redes que veste de cor de rosa. A bola mão direita, põe do mesmo lado, fora da grande área, é para o João Ferrão. João Ferrão, o treinador dá indicações, Pedro Alegre, parou, olhou, dá rasteiro para o capitão João Paes, foge à pressão de Inúcia. A bola vai sobrar ali para o Carlos Silva, vai acompanhá-lo ali o Cascalheira, ficou com a bola, caiu sozinho o homem do Mortágua, o jogo para Inúcia e atrasou de muito longe para o guarda-redes Fábio Duarte. Fora da grande área, dá curtinho, pé direito, deixa no pé esquerdo de Mohamed Aidara. Continua a aquecer os quatro suplentes do Sporting da Covilhã. Aidara, capitão da equipa hoje, a bola para Emerson, jogar para Jaelson, ali na zona central do terreno, uma finta, pé esquerdo, veio até o seu meio campo, dá agora curtinho, Gonçalo Castelheira, vira para a esquerda, com o pé direito, no jogo, é para João, anda Pacheco, o Pacheco, dá curtinho, é para o Diogo Silva, dá para Gonçalo Castelheira, toca o sorteio a bola, dá para a coxa do Jaelson, põe na relva, dá curto, é para o Diogo Silva, para Jaelson do Silva, enfim, todo o Mortágua está encostado à sua diária, praticamente, joga o Gonçalo, dá para a direita, para Emerson, olha o público a desesperar, dá curto, Chequenhang, dá para trás, é para a grande roda, para Maedara, e não saímos disto, parece do futsal o 5-4.
1: Bom, olha, nos últimos minutos, no fundo dos últimos minutos, não foram 5 nem 4, mas foram 2. O guarda vence no Municipal, o Académico, por 3-0.
0: 3-0 já? Okay, o guarda ganhou o Académico? Pois, está bem. O guarda está a competir, escalão superior, o Clube Fundão tem apenas treinos desde o passado dia 10 de agosto e é do futebol digital. Estas coisas também pesam. E vai o que deu outra vez. Emerson, pé esquerdo, dá para a direita, é para Cauã Gomes, foge ali a Yuran, ganhou, o Gomes, dá curtinho, Inúcia, perto da grandeira do Mortágua, vai fazer o quê? Vai dar para trás, um só Cascalheira, no meio, vai tipo lá direito, e está Cascalheira, dá para Jaelson, vai fintar, troca, dá para Gonçalo, linha final, cruzamento para as mãos. Cruzamento curtinho para as mãos de Gabriel Ferreira. Mas valeu, uma boa jogada, boa iniciativa da equipa covilhanense. Mas é, tem que ser rápido, para os flancos, mais velocidade, para tentar abrir este colete de forças que está montado pela equipa do Pedro Alegre. Não é? Exatamente. Já saiu a bola para a linha lateral. Ainda lá foi o capitão João Paes, mas saiu. E, portanto, agora para o jogo, vão beber água. Eu vou fazer o mesmo. É desidratação, naturalmente. Está algum calor. Eu quando saí de casa, peguei no carro 32 graus. Até estava o carro ao sol, mas 32 graus. Mas está bem, está-se bem. A temperatura voltou a subir. Jogo parado. Vamos todos beber a aguinha e eu passo a bola para o estúdio. 32 minutos e meio da primeira parte, 0-0 no Santos Pinto. Joga-se para a Taça de Portugal. Primeira eliminatória.
1: Já voltamos então ao Santos Pinto. Agora com este modelo de NBA de 4 partes.
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1: Olhamos para os resultados das equipas do distrito de Castelo Branco. Ainda não conseguimos ter, neste momento, o resultado relativamente à partida entre o Alcaíns e o Sertanense. Sim, Miguel.
0: 0-0 em Alcaíns. Podes continuar.
1: Ok, muito bem. Portanto, não tínhamos esse resultado. Já temos agora 0-0 entre Alcaíns e Sertanense. Na Nazaré, o Vitória de Sernaz também empata a 0 com o Nazarenos. Já o Clube Académico do Fundão perde em casa por 3-0 com o Clube Académico do Fundão. No Santos Pinto, 0-0 entre Covilhã e Mortágua nesta partida para a primeira eliminatória da Taça de Portugal. Já ontem uma equipa do distrito de Castelo Branco ficou pelo caminho. Foi precisamente o Benfica e Castelo Branco que perdeu por 3-1 na deslocação ao recinto do Centro Desportivo de Fátima. Uma coisa é certa, com um derby distrital, há uma equipa do distrito, pelo menos, que segue em frente, não é? Não sabemos qual, se há alguém certamente, mas uma delas segue em frente. Quanto ao Covilhã,
0: é verdade.
1: Deixa-me só dizer que, em relação ao Covilhã e ao adversário que está a enfrentar hoje, o Mortágua, já ganhou na Sertã por 3-1 para o campeonato. Portanto, isto quer
0: exatamente
1: dizer alguma coisa. Há bocadinho tu falavas na questão do contra-ataque. Pois
0: é. Eu falei disso no resultado na Sertã. 3-1, e portanto há que ter na linha de conta isso tudo, não é? O Covilhã, se não marcar, esta coisa depois o coração e tal, começa aqui tudo em trabalhão, ganhou mais um canto aqui passando agora. Muito bem o Sheik Niang, agora o tal e com o Gabriel da Silva, mas o Covilhã tem que lá ir com tudo, pá, com força, com dinâmica, pá, tem que ser, porque esta equipa vai defender muito e depois o tal contra-ataque, não é? É o quinto canto para o Covilhã, o terceiro do lado direito, o Escardino, Jaelson Gomes, o homem da Guiné-Bissau, levantou os dois braços, pé esquerdo, canto marcado, segundo posto e muita força, e Nussa cabeceou contra o adversário, a bola vai sair para lateral. O último a tocar foi o Salvador Francisco, Deixou o histórico para Diogo Silva. Enfiamento da linha lateral da grande área do Mortágua. 0-0. Transmite a Rádio Cova da Beira. Diogo, um compasso espera. Estamos com 36 minutos. Recordo que o Mortágua já fez uma alteração forçada devido à lesão. Ao minuto 17 saiu Paredes e entrou Simão. A bola para Jael, se tocar a canhar, bonito, lindo, bonito, bonito. A bola para Cauane Gomes, a luta ali com o Salvador Francisco. Vai jogando Cauane Gomes na raça, dá para Jael, flete para a zona central, dá curtinho para Inúcia. Inúcia dá lateralmente, é para Gustavo Cascalheira, vai rematar, rematou para fora. Rematou para fora. Lá ponta pé da baliza, foi o camisola 80. Gonçalo Cascalheira, hoje também titular, primeira vez na equipa de Dani Matos, nesta época. O árbitro já autorizou, está o guarda-redes, já deu para a direita, o Gabriel deu para o João Ferrão, este movimentou para o capitão João Paes, perdeu o esférico para o, para quem? Para o Diogo, avançou para o Gonçalo, dá para a Inúcia, este para Emerson, para a direita, Cauane Gomes, opa, mete lá o turbo, meu, mete aí o turbo, pá, tem que ser mais rápido, olha o João Elson aqui a pedir a bola, pá. Dá a bola ao João Elson, isso, não, para a Inúcia, está a meio do meio campo, dá para Sheik Niang, de primeira, tentava abrir aqui na direita para João Elson, a bola foi cortada de cabeça para o Salvador, deixou o esférico no camisola, camisola 27, aqui é o Rafael Barata, sai para o lateral, oi, olha a dúvida, lançamento para o Mortágua, camisola 25, Salvador, o Sporting tem um jogador que é o Salvador, Salvador no handball, hein? Grande jogador no handball, Salvador, Salvador, há o Salvador, que é o Mortágua, e o Salvador Sobral, que é o indivíduo que canta. Aqui o João não canta, o João encanta. Hein? O João encanta, o João Oliveira encanta. A bola vai jogar, vai-se jogar. Está-se a jogar por intermédio de Diogo. Diogo Silva parou, olhou, virou o jogo para a direita. Cauane Gomes recebe no peito, puxa na relva. Faz ali, tinha a fazer um brinde sobre o capitão João Paes. Entrou com tudo o João Paes e ganhou o lançamento. É o capitão, é com raça. Capitão da Mortágua, vamos estar a serviço num estádio da Liga 3. Perdeu ali o lançamento, perdeu, ganhou o Covilhã muito bem, já Elson a pressionar, ganham sempre as bolas, aí está já Elson, dá na grande roda para Gonçalo Castelheira, vai fazer o quê? Meia para um lado e para o outro, dá pé esquerdo para a direita, é para Cauane Gomes, lá está outra vez o Covilhã por calma no jogo, a por calma, a pôr gelo no jogo, Cauane Gomes dá para Aidara, vira para a esquerda, para o Diogo Silva, o relvado também não ajuda nada, nem na recepção da bola para Emerson, lança em profundidade, futebol direto para a cabeça de João Pacheco, mas cabeceou para o guarda-redes Gabriel Ferreira. Um jogo sem pouco interesse, sem situações de gol, apenas cantos para o Sporting. nem nada que se compare. Enfim, é verdade. O jogo está, se é verdade, mas estamos um pouquinho melhor, digo eu. Vai de calcanhar Fábio Cruz, dá para João Pacheco. João Pacheco é para Sheik Niang. Corta, bom corte do João Ferrão. Adivinhou o lance e cortou. Ui, entrou a dada com tudo, deu um toque. Falta sobre o Rafael Barata. Mas um bom corte ali do central. O passe era bom do João Pacheco. Lance, pontapé livre a meio do meio campo do Mortágua. Lado ao direito, camisola 39. Chama-se João Ferrão. Mantém-se o 0-0. 39 minutos, Taça de Portugal. Estamos no estádio municipal José Santos Pinto. João Caridade é o treinador que está ali de pé, dá indicações. É o que tem o curso. Tem um nível. Vai jogando. Joga o central outra vez, até dá a chamar o Sporting Covilhã, digo eu, seja esta a tática. Está o Gabriel da Silva, pé esquerdo, dá para o João Ferrão, tem lá na direita o Carlos Silva, não. Sheik Niang, acredita pá, acredita que ficas com a bola. Atrasou para o Gabriel, movimenta para o corte com o peito do Diogo, claro. A bola para João Pacheco, entre três, falta livre. É, o Mortágua é assim, ou passa o homem ou passa a bola, pá. Portanto, jogo durinho, dentro da legalidade, jogo durinho. Uma falta de Carlos Silva. Pontapé livre para o Sporting Covilhã, jogada, balanço de bola parada, será que é desta que cria algum problema, algum perigo? Há pouco aquele cabeceamento do Emerson, que mais parecia uma defesa do contra-atacante, a bola não chegou à baliza. Está o Diogo, vai também já Elson, vai da direita para a esquerda, ele joga de pé esquerdo. Avançaram outra vez as torres do Sporting da Covilhã para a entrada grande do Mortágua. Estamos a 5 minutos do intervalo no cronómetro da Rádio Cova da Beira. Fica Diogo, fica já Elson, fica mesmo já Elson. Não há ninguém na barreira, apenas um, é o capitão João Paes, muito longe da bola. O homem já utilizou, já Elson, movimenta, pé esquerdo, grande área, para o corte de cabeça de Simão, a bola para Cauane Gomes, recebeu, rematou, a bola vai sair, plim, plim, plim, canto. A bola bate ali no Salvador. Esse, Fábio Cruz está sentado, chamada a equipa médica, do banco do Covilhã, já viram? Do banco do Covilhã, ninguém estava a olhar para o jogador, queixa-se ali de qualquer coisa. Fábio Cruz, naquele lance que saltou ali com o lance com o Simão. Bom, espero que não seja grave. Ele leva a mão esquerda ao rosto, joelho, talvez. E recordo que ele, o ano passado, teve uma lesão. Até diziam na altura já não jogava mais a época. ainda voltou e foi o que marcou o golo em Caldas da Rainha, que deu a manutenção ao Sporting Covilhã na Liga 3. E, portanto, daí ele começar a pensar, não é? E foi um grande gol, foi um grande chapéu, foi assim. Portanto, está deitado, penso que é mesmo no joelho, está a receber gelo, spray. Gelo ou é ali parte do pé, perna, qualquer coisa ali. Está queixoso, o jogo está parado, meu caro Nuno. 41 minutos e meio da primeira parte, 0-0 e com poucos motivos de interesse. Nós queremos animar a malta, mas a malta que joguem dentro das quatro linhas não nos animar, não acho, pá.
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0: 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Bola da Barra! Bola na barra de Jaelson Gomes, bateu com um estrondo, depois do pontapé de canto, o Fernandes está com 10, situação, deu sensação de golo, um cabeceamento de Cheque Niang, a bola bateu ali no central, atrapalhou-se com o guarda-redes, saiu dali, na resposta, grande pontapé de Jaelson, e aqui vem disto, pé esquerdo, bola a bater com um estrondo, na barra da baliza de Gabriel Ferreira, a primeira grande situação de golo. E vai entrar o Ekanga ao minuto 40, mas é na coxa direita, o público bate palmas, ele agradece, portanto, lesão muscular, não sei para quanto tempo é que terá, lesão muscular no Fábio Cruz, na perna direita, saiu naquele lance ali que saltou com o Simão, também o Covilhã a alterar na primeira parte por lesão de um seu jogador. Já tinha conseguido o minuto 17 do Mortágua. Atenção ao livre. Livre para o Covilhã. Lado esquerdo. Jaelson. A meio do meio campo contrário. Movimenta para o primeiro posto. Corte de cabeça do central Ferrão. Vai ainda o Diogo. A bola sai para a lateral. Lançamento para a equipa serrana. Daqui a pouco temos o tempo de compensação. Estamos a chegar ao minuto 44. Houve a beber água. Para a pausa para beber água. Houve duas. Atenção. 5 segundos. Ó, Cauano Gomes. Vai lá. Vai buscar a bola, pá. 5 segundos disso. Lançou para o peito de Ekanga. Entrou Ekanga, ex-Vitória Sernache. Entrou para o lugar de Fábio Cruz. Está o camisola 11. Lançamento outra vez para a equipa serrana. Gonçalo Cachalheira dá para Emerson. Emerson deixou ali outra vez do Gonçalo. Gonçalo picou para a entrada grande área do Jaelson. Corte de cabeça ali do Salvador. Ainda vai mexendo o Covilhã. Cauano Gomes para Cheque Niang. O corte de Ferrão. Vai lá Diogo de cabeça mais alto. É para João. João Pacheco. Cortou de cabeça Carlos Silva. A bola para o camisola 80. Chama-se André Pinto. Dá em profundidade. Lá vai o João Paes. Primeiro. A Aidara chegou. Atrasou para Fábio. Fábio Duarte. Chutou na bola de primeiro de pé esquerdo. A bola bate na relva. Vai ali para o Diogo, para o João Pacheco. Luta com o Simão. Chega primeiro Simão. Dá para o Carlos Silva. Dá para o peito do André Pinto, coloca na relva, bem jogado agora, muito bem na raça ali o João Pacheco, vai para a Ekanga, muito bem, para o João Pacheco, abre para Cheque Niang, passa o último jogo, última jogada da primeira parte, Cheque Niang, vem da direita para o meio, Cheque Niang, oh meu, dá a bola, rapazolas. Contra-ataque da equipa do Mortágua. Juran vira o jogo para a direita. Para João Paes, capitão. Foge ali a Diogo, mas não passa por Aidar. Cheque Niang, por amor de Deus. Olha santa, pá. Dá logo a bola, pá. Fitas uma vez e chega. Uma vez, chega. Estás lá para marcar golos, pá. Não é fazer slalom. Não temos o tempo de compensação. Ainda não vi ali o tempo de compensação. O assistente ainda não foi lá. Mas joga-se no Santos Pinto, primeira parte 0-0. Vamos a caminho do minuto 46 do meu cronómetro. As equipas já mexeram a pôr a devida lesão. Está Cauano Gomes, perto da grande área da equipa do Mortágua, ao lado direito. Não cruza para a área, deu para Inúcia. Inúcia tem aqui o Cascalheira, recebe na zona central, dá curtinho para trás, é para Aitara. Aí dá um momento, já olhou o fechado de linha. O cruzamento de Diogo, bate ali em Yuran, sim para a lateral, onde há alguns adeptos. Alguns adeptos do Mortágua vieram até à cidade da Covilhã ver a sua equipa. É agora o tempo de compensação? Não. Não, não, não, não se vê. Não se vê ali. 47, ou se mostrou, eu não vi. A bola está a ser jogada para do Gonçalo. Gonçalo para Emerson. Tudo o que vem instalado no meio campo contrário. Para a direita, Cauan Gomes. Cauan Gomes vai cruzar, cruzou, grande área, está o guarda-redes. Agarrou lá no primeiro andar. Guarda-redes, Gabriel Ferreira tem tido chamado. Bom, o Fábio também não. Tem sido o mais espectador, mas o Gabriel já viu uma vez a bola bater na barra. Ao minuto 43, bateu com o estrondo, pontapé espetacular de Gelson Gomes. Muito bem o Gelson a pressionar. Pressiona, pressiona Gelson. Fica a bola, isso pressiona. Vai para o chão, falta. Não interessa, fizeste falta, mas é assim. Foi falta, mas pressionou. Pressionou o Gelson, é assim mesmo. Sobre o Salvador. Salvador Francisco. Vamos lá ver. Quanto tempo é que o árbitro deu? Para já quase. Já temos 2 minutos. Vai jogando o camisola 13, que é o Gabriel da Silva, dá para João Ferrão. Abre da direita para Yuren. Vai lá o João Pacheco, mais rápido. Ganhou por 2, vai para o chão, sofreu falta. Não, não falta nenhuma. Ataca, ataca o André Pinto. Peta grande área. Atenção, um mortago. Uma finta, outra finta. A perder para Cauano Gomes. Lança já contra-ataque. É para a esquerda, para João Pacheco. Anda, anda menino, anda menino. Uma finta, abre os braços. A mim não dá, acho que eu não jogo. Mas dá para Cheque Niang. Bem, bem jogado. Levantou por cima da cabeça do Frão. Mas ele foi rápido também e cortou para o lateral. É um bom central, pelo menos parece, pela primeira parte, central alto, mas também não é duro de rins. Chequenin te deu ali um bonito, mas depois o corte da fama lateral. Aí está Diogo Silva, que faz o arremesso para dentro da grande área, cortou Simão para fora outra vez. Mais um lançamento, ganhou uns metros, Diogo Silva lançou, é para o Pacheco, cruzamento da grande área, o corte ali de Ferrão, vai Chequenin, grande confusão, também ali o Bula, a bola para o Barata, luta com Aidara, virado para a sua grande área, lá direito, chutou o Carlos Silva chutou contra o adversário e ganhou o lançamento, mas o árbitro para o jogo. 3 minutos de compensação foram dados, tempo de intervalo na Covilhã, e enfim, não deixa saudades, 0-0.
1: Muito bem, já voltamos então ao Santos Pinto daqui a pouco para o início da segunda parte deste Covilhã 0, Mortágua 0. Daqui a pouco vamos atualizar as principais linhas da informação.
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1: Atualizamos agora a informação na antena da Rádio Cova da Beira neste domingo 30 de agosto de 2026.
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1: O presidente da Câmara do Fundão admite que está a dialogar com a Comissão de Coordenação e Desenvolvimento da Região Centro para que as obras de requalificação da escola EB23 de Silvares possam ser financiadas por verbas que não estão incluídas na ITI, a Iniciativa Territorial Integrada do Município do Fundão. Uma revelação feita por Miguel Gavinhos na última reunião pública do Executivo. O autarca refere que nas últimas semanas foi feito um esforço no sentido de concluir a intervenção na escola-sede do agrupamento Gardunha e Xisto, tudo para evitar a perda de financiamento, uma vez que se trata de uma obra apoiada pelo PRR e que tinha de estar concluída até ao dia 31 de agosto.
6: Tínhamos um desafio enormíssimo que tivemos pressão até ao dia de ontem, que era conseguir fazer a conclusão da sede do agrupamento de escolas de Gardunha e Xisto. E fizemos, porque precisávamos de duas situações para garantir, dois documentos para garantir a conclusão da obra no âmbito do PRR, que era a recepção provisória e o certificado energético, e portanto nós conseguimos fazê-lo no dia de ontem, portanto já carregámos a informação na CCDR para dar essa obra como fechada, e foi uma luta contra o tempo.
1: Já em relação à escola de Silvares, que faz parte do mesmo agrupamento, a solução passa por financiar a intervenção através de verbas da Iniciativa Territorial Integrada do Município, uma situação que vai diminuir a margem de manobra da autarquia no financiamento de outros projetos.
6: Esse sim é um problema grande que nós temos entre mãos, que tem a ver com a Escola de Silvares, que é um projeto que neste momento está perto dos 5 milhões de euros, que era financiado a 100% pelo PRR e que vai saltar para dentro da ITI, portanto vai ser financiado através do FEDER da Câmara, que nós tínhamos no Portugal 2030 e que nos vai roubar uma fatia muito significativa de capital que nós teríamos de investimento para outros fins.
1: No sentido de não diminuir essa margem de manobra, Miguel Gavinhos admite que tem vindo a abordar o assunto com o presidente da CCDRC e mostra-se esperançado em encontrar uma outra solução para a conclusão das obras na Escola de Silvares.
6: Tenho falado muito regularmente com o presidente da CCDR para tentar construir um modelo alternativo. Não o vou anunciar ainda porque não tenho ainda 100% de garantia que o vou conseguir fazer, mas acho que seria uma boa notícia para o Fundão se nós conseguíssemos retirar essa escola da nossa programação que está dentro da ITI, na CIM, a região Beiras e Serra da Estrela, porque possibilitava-nos que tivéssemos recursos financeiros para outros projetos que para nós são cruciais.
1: O autarca não quer para já tornar pública qual a solução que pode vir a ser encontrada, mas afirma que, a acontecer, vai ser uma boa notícia para o Conselho do Fundão. É precisamente pelo Fundão que terminam este domingo as atividades das Noites de Verão, um programa que foi desenvolvido pela Câmara Municipal ao longo de todo este mês. A partir das 9 da noite há concerto com os H2O na Praça do Município, o espetáculo que vai então terminar as Noites de Verão pela cidade do Fundão. É também pelo Fundão que vai estar amanhã a eleita independente na Assembleia Municipal da Covilhã. Magna Lourenço vai estar no espaço do mercado a recolher assinaturas para a petição que foi publicada na última semana e que solicita à Assembleia da República a realização de um estudo de viabilidade para a criação de um centro oncológico na Beira Interior. A eleita realizou nos dias de ontem e hoje várias ações na cidade da Covilhã. Amanhã segue-se o Fundão e no resto da semana Castelo Branco.
7: Segunda-feira, Mercado do Fundão. De terça a sexta-feira vou estar por Castelo Branco. Portanto, toda aquela zona ali da universidade, estação, vou andar ali mesmo pela rua. E pronto, depois vamos trabalhar a partir daí e tenho mais outras situações previstas para recolher mais assinaturas. Mas para já vamos passo a passo e estas serão as próximas etapas.
8: Até quando é que a petição pode ser subscrita?
7: Eu escolhi um prazo de 180 dias, precisamente para dar alargar, para conseguir o máximo de assinaturas possíveis e estar um pouco confortável com esse prazo. É claro que eu quero atingir o mais rápido possível, até porque se ultrapassarmos as 1000, eu também poderei ser ouvida de outras maneiras, inclusive na Assembleia da República, e isto poderá ser discutido e votado, etc. Portanto, o ideal seria até atingirmos 7500 assinaturas. Mas eu vou etapa a etapa, para já o objetivo é 1000, se conseguimos as 1000 passamos para o objetivo das 7500 e espero que consigamos atingir o objetivo.
1: Para já o objetivo é chegar às 1000 assinaturas. A eleita independente realizou ontem e hoje ações de recolha na cidade da Covilhã. Amanhã vai estar no mercado do Fundão. Depois, no resto da semana, tem outras ações previstas para a cidade de Castelo Branco. Em Belmonte é inaugurado dentro de poucos minutos a cabine de histórias. É um projeto desenvolvido pela Associação Belmonte em Movimento. Um espaço dedicado aos livros, à leitura e à partilha e com um lema simples: pode levar, doar, ler ou devolver livros. A inauguração decorre a partir das 6 da tarde no Jardim Municipal em Belmonte e vai contar com uma hora do conto teatralizada e alguns momentos musicais, um projeto da Associação Belmonte em Movimento. Regressamos agora à tarde desportiva na antena da Rádio Cova da Beira. Ponto final nesta síntese informativa.
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1: Regressamos à tarde desportiva na antena da Rádio Cova da Beira, atualizando resultados. Ainda no final da primeira parte, mais um golo no Municipal. Clube Académico do Fundão 0, Guarda Futebol Clube 4. Alcães e Sertanense empatam a 0. O mesmo resultado no Nazarenos Vitória de Sernache e também no Sporting da Covilhã Mortágua. Regressamos ao Santos Pinto com o Miguel Malacá. Ele está lá, ainda deve estar a beber água. Muito bem, vamos esperar pelo Miguel Malacá para nos dar o reinício dessa partida. É a primeira eliminatória da Taça de Portugal. Recordo-lhe que já no dia de ontem a primeira equipa do distrito esteve envolvida na competição. Ficou de fora o Benfica e Castelo Branco perdeu na deslocação ao recinto do Fátima por 3-1. Hoje, para além do Sporting da Covilhã Mortágua, o Clube Académico do Fundão recebe o Guarda Futebol Clube. Ao intervalo perde por 4-0. Alcaíns e Sertanense empatam a 0. E também empatam a 0 o Nazarenos com o Vitória de Sernache, equipa que disputa este ano pela primeira vez na sua história a Liga 3. Pergunto ao Miguel Malacá novamente se já está ou não tudo a postos para o reinício da partida e se já foram apresentadas as equipas técnicas do Sporting Clube da Covilhã para os escalões de formação. Ainda não é possível então regressar ao Santos Pinto, vamos então tentar novamente daqui a pouco para assinalar o início da segunda parte do Covilhã 0, Mortágua 0.
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1: São agora 18 horas, na primeira eliminatória da Taça de Portugal, as equipas do distrito, a única onde há golos é no Municipal do Fundão, com o Clube Académico a perder com o Guarda Futebol Clube por 4-0, Alcaíns Sertanense, Nazarenos Vitória de Sernache e Covilhã Mortágua estão ainda 0-0. Sporting da Covilhã ou Mortágua, que já sabem que, no caso de seguir em frente para a segunda eliminatória, vão jogar em casa diante da formação do Leça, que disputa a Série A da Liga 3. Miguel Malacá, pergunto do Santos Pinto se já há novidades relativamente ao reinício da partida.
4: Ele é mais MVP seria. Ainda não, Nuno, ainda não. Olha, dizer como dissemos no início da nossa transmissão, foi aqui apresentada a coordenação do futebol de formação do Sporting Clube da Covilhã. São três os coordenadores, o Luís Canário, temos também o Paulo Fonseca e ainda o André Raposo. Ficamos a saber também que o diretor técnico da formação é o Alexandre Barata, que é ao mesmo tempo treinador dos juvenis. O coordenador adjunto é o Francisco Abreu. Os treinadores, Diogo Costa, Petiz e Traquinas, Marco Gomes, Benjamins, infantis, Diogo Salgado, iniciado José Pinheiro, Júnior, José Miguel Rosa e o Fábio Santos, que faz parte da equipa técnica dos séniores, comandada por Dani Matos. Portanto, foram apresentados, o público bateu palmas, agora é preciso haver bom trabalho, boas condições na cidade para poderem trabalhar as camadas jovens do Sporting Clube da Covilhã, que deverão começar a treinar no decorrer da segunda semana de setembro, segundo o que nós apurámos. Tempo ainda de intervalo, pode haver alterações no colhão ou não, não sei, tendo que aquecer o Edu e o Ângelo, não sei se entram já agora, se não, mas penso que não. Qualquer, não sei, vamos ver se há mais alterações. Depois já na primeira parte houve apenas uma para cada equipa e devido à lesão, recordo, ao minuto 17 saiu Paredes e entrou o 18 Simão para o Mortágua, e ao minuto 43 saiu o Fábio Cruz e entrou o Ekanga. Os jogadores estão a voltar dos balneários, talvez há um minuto ou dois, Nuno, é que vamos ter aqui início da segunda parte. Tempo de intervalo, numa tarde bonita de sol, de verão, mas com pouco futebol.
1: Muito bem, já regressaremos então ao Santos Pinto, via aberta, para dar com nota aos nossos ouvintes do início da segunda parte do encontro.
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1: Uma tarde desportiva onde estamos a acompanhar a primeira eliminatória da Taça de Portugal em futebol de 11. Já é conhecido um resultado definitivo de uma das equipas do distrito, remonta ao dia de ontem, com o Benfica e Castelo Branco a ser eliminado, a perder por 3-1 na deslocação ao recinto do Fátima. Hoje, 3-0, Covilhã-Mortágua, Nazarenos, Vitória de Sernache e o confronto distrital entre Alcaínz e Sertanense. Já o Clube Académico do Fundão perde ao intervalo por 4-0 no Estádio Municipal, diante do Guarda Futebol Clube. Vamos procurar regressar ao estádio Santos Pinto, que são 18:06, para saber com o Miguel Malaca se já está tudo a postos para se reiniciar a segunda parte do encontro.
4: Ainda não, Nuno, ainda não. Está a reentrar agora o Mortágua. Os jogadores do Covilhã estão aqui a receber instruções do Paulo Gomes, é um dos treinadores da equipa serrana. Paulo Gomes já passou por aqui também como jogador. Começou ali a uma rodinha e o Covilhã vai voltar a mexer. Portanto, Ângelo Barbosa e Edu vão entrar. 23-6, é isso? Ora, sai o Emerson Gomes e entra o Ângelo. Portanto, sai o Emerson Gomes e o Edu para a saída do Diogo Silva, não? Já vejo aqui? Exato, não vejo aqui o Diogo, é o Diogo que também sai. É isso mesmo, sai também o Diogo. O Diogo sai, que é o camisola 4. Ah, não, está aqui, o Diogo está aqui. O Diogo está aqui. É o Jaelson. É o Niang, Cheque Niang, 99, Cheque Niang. Portanto, é isso. Um é o 96, o outro é o 99. Portanto, temos algumas alterações. Alguns habituais titulares vão já lá na segunda parte. Há que dar mais dinâmica, diria eu. Mais velocidade ao jogo e tentar criar mais problemas de cruzamentos do lado dos flancos. Tem que ser. Vai ser o Sport da Covilhã. O Mortágua só fez aquela alteração, não fez mais nenhuma para já. O Covilhã agora vai jogar de sul para norte, ataca para o lado da baliza do antigo Poço Grande, do lado do bairro municipal. Portanto, minuto 45, ao intervalo, duas alterações do Covilhã, saíram o Emerson Gomes e o Sheik Niang, entraram o camisola 6, Anjo Barbosa, e o 22, e apitou o árbitro da partida, e entre o 22, Eduardo Silva. O Covilhã já fez então três alterações, duas delas agora ao intervalo. 0-0. Joga-se já na segunda parte do jogo da primeira eliminatória da Taça de Portugal. Estão a aquecer quatro homens do Covilhã e vão começar a aquecer também homens, quase todos eles, da equipa do Mortágua. Ataca o Covilhã, já Elson, dá para Cauã Gomes, este para Ekanga, para já Elson, joga perto da grande área, lado direito, uma finta, outra finta, piso esférico, o cruzamento, grande área, para ninguém conseguir cabecear. Ainda mexe o Covilhã, segunda vaga, lado esquerdo, João Pacheco, o cruzamento para o corte de cabeça ali de João Ferrão, a bola para a cabeça de Inúcia, vai ali para a cabeça de Ângelo, vai lá também o guarda-redes, agarrou o guarda-redes Gabriel Ferreira. A ver para já nestes primeiros instantes da segunda parte mais alguma dinâmica, velocidade no ataque do Sporting Covilhã. Este cruzamento com muita força de Jaelson, pontapeou Gabriel Ferreira, o corte de cabeça de Mohamed Adara para a cabeça de Inúcia, a bola fica ali em posse ali do camisola 20, que é o Bula, vira para a esquerda para o capitão João Paes, não passa por falta, não passa e faz falta, abraçou ali o jogador adversário, pontapé ali favorável ao Sporting Covilhã ainda no seu meio campo. Movimento a Cauã Gomes, atrasou para Fábio Duarte, hoje guarda-redes titular na equipa de Dani Matos. A bola para a esquerda para Diogo Silva, dá rasteiro para Edu, de primeira, dá para João Pacheco. João, entra com o pé, meu. O quarto falhado de Ferrão, a bola para o Ângelo Barbosa. Ângelo Barbosa ganha um ressalto, dá para o Gonçalo Cascalheira, está virado para o seu meio campo, chutou contra o adversário, ganhou um ressalto. A bola para o Gonçalo, dá para Ângelo Barbosa, desmarcou, aí vai Pacheco, grande área, lado esquerdo, cruzamento, canto. Muito bem, ah, estão. E atenção que o Salvador Rafael Barata levou com uma bola aí abaixo do ventre. Ui, aquilo dói bem. E por isso ganhou o ressalto aí sem querer o João Castelheira. Já recuperou muito bem o Diogo, o fair play do Diogo, a ajudar o seu adversário. Ponta pé de canto, o primeiro da segunda parte para o Covilhã. Lado esquerdo, é do lado dos balneários do Estado de Santos Pinto. Levantou os braços, o público bate palmas, é João Pacheco. Lá está muita gente na grande área, levantou o primeiro posto, corte de cabeça de João Ferrão. Vai lá já o Barata, cabeceou a bola para Gonçalo. Gonçalo deu para trás, é para a grande roda, para Cauã Gomes. Dá curtinho, é do recebe. Entrou na segunda parte, vira o jogo para a direita, é para Inúcia, o quarto de cabeça, antecipação ali de Salvador, e depois a bola aí para a lateral, lançamento para Mortágua. O quarto foi Jaelson, antecipou-se a André Pinto, a bola está a ser jogada ali, o Salvador abre os braços, não dá, não sabe a quem dar, levantou para o quarto de cabeça de Aidara, cortou de novo para a lateral, lançamento para o Salvador Francisco, está no meio campo do Sporting Covilhã. Estamos com quase 3 minutos da segunda parte, mantém-se o 0-0. Lançou para André Pinto, André Pinto vira-se para a grandeada do Covilhã, lado esquerdo, era para João Paes, o corte ali do adversário, uma bola sobre para os homens que vestem de amarelo, e está o cruzamento de Salvador, não chega à grande área, cabeceou Yuren, vai lá Diogo Pinto, a bola para o pé esquerdo, lança contra-ataque, e o corte foi de Yuren para fora. Antecipou-se a João Pacheco, lançamento para Edu, Eduardo Silva lançou, deu já para Gonçalo Cascalheira, mais rapidez, mais é o que se pede, e com certeza que também a equipa técnica pediu, digo eu, ao Gil dos Serranos, o corte de Ferrão é por estar virado e cortou, e dizia aos companheiros para a frente que é caminho, diz o João Ferrão. Lançamento para Edu, Taça de Portugal, o Alcaíns ganha por 1-0 ao Sertanense, o guarda vence por 4-0 no Fundão, 0-0 aqui, 0-0 na Nazaré. O Alcaíns do Digital vai vencer por 1-0 a equipa do Sertanense do Campeonato Portugal. Sertanense que foi o campeão digital da época passada. Lançamento ganhou uns metros. O Sporting Covilhã está já no meio campo contrário. Ainda é do um compasso de espera. Até só 5 segundos. Pá. A bola para o peito e ali para a coxa do João. Do João deu para o Gonçalo. O corte outra vez. Pumba Ferrão. É chutar. É tirar ali a bola. O importante para os centrais do Mortágua é tirar ali a bola. Aqui não pode haver perigo. Lançamento de Diogo, dá para Aidara. Aidara está a meio do seu meio campo, fletido uma vez para a direita, entrou no meio campo contrário, ainda Aidara, virou o jogo para a direita, é pelo escadinho Jaelson, lá está Jaelson, vai tricotar, uma finta, outra finta, são dois adversários, ainda Jaelson, vai cruzar, a bola bate ali no 25, que é o Salvador Francisco, não larga o Jaelson, a bola para o João Paes, uma finta, a bola dá para trás, para o Salvador, tenta passar para o Jaelson, este não larga, ficou com a bola, dá para Ângelo, perdeu agora a bola, mas ia a bola para o Ekanga, perdeu também ali para o Simão, dá para quem? Dá para o Carlos Silva, lançou para fora, bateu até nas costas do assistente.

pela linha final. Não, pim, pim, linha lateral. Junta a banderola de canto, linha lateral, lançamento para a Mortágua. Camisola 25, chama-se Salvador Francisco. Estão muitos homens a aquecer do lado do Mortágua, estão 5 homens a aquecer. Do que puderam, estiveram a aquecer 4, já entraram 3. Lançamento efetuado de Salvador, a bola com muita força. José que vai para o Aidara, de muito longe atrasou para o guarda-redes, Fábio Duarte, fora da grande área, pé esquerdo, lá vai outra vez o esférico para a intermediária da equipa do Mortágua, vai João Pacheco, ali Carlos Silva a cortar, a bola só para quem? Para o Ângelo Barbosa, que agora é o capitão da equipa, naturalmente, é o primeiro capitão da equipa, o Ângelo, na segunda parte, dá para o Gonçalo, este para a direita, Calvano Gomes, tricotou, cruzamento para o corte de calcanhar de Carlos Silva, tinha suas costas ali um adversário, era o João Pacheco, a bola vai ficar em posse de João Pacheco, chutou na bola e ela saiu para o lateral, depois do passe de Carlos Silva. 6 minutos da segunda parte, 0-0, no Estádio Santos Pinto. 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Jogo da Taça de Portugal, primeira vitória neste domingo, 30 de agosto. Movimentou o Carlos, uma rosca ali de um homem do Simão. Voltou-se o esférico para o lateral, veio aqui a parar à bancada central. Lançamento para Edu. O compasso espera Edu, atenção aos segundos. A bola para o Ekanga, uma finta, outra aqui, vai para o chão, falta livre. Falta de Carlos Silva sobre Ekanga. E fica queixoso o camisa 11 do Sporting, que ainda entrou na primeira parte, no final, para o lugar de Fábio Cruz, que saiu com uma lesão na coxa direita. Saiu logo com... Portanto, vamos lá ver se... E vá mais prevenido que remediar nestas coisas também. Já está recuperado Ekanga. Livre para a equipa serrana, lado esquerdo, dois homens junto ao esférico, João Pacheco e Edu. Vamos lá ver, dois homens formando ali mini barreira por parte do Mortágua dentro da grande área. Estão lá 5 homens do Covilhã na grande área adversária. Vamos lá ver o que é que vai dar este lance de bola parada. 7 minutos, segunda parte, 0-0. O público bate palmas, apoia a equipa. Atenção, vamos lá ver, Edu marca o livre, pé esquerdo, cabeceamento. Não chega à baliza, a bola para a cabeça de Gonçalo. Vai lá o guarda-redes, agarrou. Cabeceamento, ninguém lá foi. Na recarga, e o Gonçalo, em vez de rematar, cabeceou. O esférico a pertencer a Gabriel Ferreira. Qual é que o árbitro diz? Bom, o árbitro ainda não apitou. E, portanto, o guarda-redes tem que voltar a ter a bola em seu poder. A colocar o esférico. É fora de jogo. Fora de jogo. De Ekanga. Já foi efetuado o livre. A bola para Ferrão. Ferrão deixou ali para Simão. Voltou para o meio-campo do Covilhã. Corte de cabeça de Aidara. Dá para Ângelo Barbosa. Tentou dar um toque subtil ali. O capitão da equipa ainda mexe com joga de botas novas. O Ângelo Barbosa. O jogo está a ser jogado pelo Covilhã. Ali a pressionar. É ali o Inúcia. Depois perde para Bula. O esférico vai sobrar ali para o Salvador, deixou para o Gabriel da Silva de calcanhar, um homem do Mortágua, mas o esférico sobrou para Ekwan Gomes. Ekwan Gomes deu para o Fábio, deitou já no seu meio campo, para o lado direito para Mohamed Aidara, a bola para Jailson Gomes, tenta fazer ali a pressão do Salvador Francisco, mas tem que atrasar para o seu guarda-redes. Vai jogando o Fábio Duarte, sai outra vez da sua grande área, mantém-se o 0-0, aí vai Barão, aí vai a bola, para a intermediária do Mortágua, já Elson, o corte de cabeça do Salvador, a bola ali para o peito do Simão, mas aparece ali um homem do Covilhã a cortar, o André, o Gonçalo cortou e bem, na raça, dá para Edu ganha velocidade, pressionado por Yuren, deixou para o João Pacheco, linha final, parou, vai fazer o quê? Vai dar a curto para trás para o capitão Ângelo Barbosa, joga-se pelo lado esquerdo do ataque do Covilhã, dá para Inúcia. Inúcia, uma finta, outra finta, oh Inúcia, por amor da santa, pá. A bola para o Diogo, ganhou ali na raça sob um contrário que era o Barata, a bola para a direita, Calman Gomes, lá vai ele, já feito o João Paes, tricotou, não, foi para o chão, não houve falta, ou falta ou houve falta, voltou-se já rapidamente, aí está Calman Gomes, uma finta, entra na grande área, remata isso, pá, remata a bola, pá, chuta na bola, meu, queres levar a bola para casa por quê? Tanta coisa, pá. O Lima falta, levantou-se rapidamente, mais duas fintas. Para quê, pá? Chuta, remata a baliza. Quem não remata a baliza não marca golos, pá. Quem tem que se matar a baliza, digo eu. É lançamento para o Calvano Gomes. Estamos com 9 minutos e meio. Segunda parte, 0-0. Lançou para o Ekanga. Luta ali com o Gabriel Silva. Este cortou. Cortou para a lateral, ganhou o lançamento, ganhou uns metros. Enfiamento da linha lateral da grande área do Mortágua. Lá vai Calvano Gomes, camisola 2. Avançaram os homens do Covilhã para a grande área adversária. Aí está Calvano Gomes, parou, lançou, dá para o Gonçalo, linha final e é canto. O último a tocar foi um homem do Mortágua, ponta, pé de canto para o Sporting da Covilhã, lado direito do seu ataque, mantém-se o 0-0. A grande decisão de golo aconteceu ao minuto 43.

0: Um remate de Jaelson na barra da baliza. Foi o que deu a primeira parte. De resto, monótona. Até o João abriu a boca 3 ou 4 vezes. Uma soneira. É ponta, pé de canto. A bola está colocada no quarto círculo. Lá direito é o Escardino Edu. É Eduardo Silva. Muita gente na grande área do Mortágua. Faz a inicial com a mão direita. Canto marcado. Bola em ar. Cabeceamento. Quase, quase que entrou. E tanta cabeceamento. Chega à baliza. Já Elson não remata. Não consegue o remate. Pum, batida ali a bola. Tanta gente perto da grande área do Gabriel. Quase, quase que a bola entrou, mas não entrou. E a bola foi cortada para a linha lateral por Edu. E a bola saiu para a lateral. Quase, quase, mas depois o Jaelson tentou rematar, mas não deixou o adversário e cortou a bola. Estavam lá os 11 do Mortágua na sua grande área. 11, é verdade. Para tentar evitar que a bola entrasse na baliza depois do cabeceamento subtil de João Pacheco. A bola está a ser jogada pela equipa do Mortágua, pressionado pelos homens do Covilhã. Mau passe, o Covilhã tem que pressionar para obrigar o adversário a errar. Pá, tem que ser. É Edu, aqui do lado esquerdo, ele está no meio campo contrário. Um compasso de espera, olha os segundos, meu. A bola para... Oh, Edu, por amor da santa, pá, a sério. O quarto foi de André Pinto, deixou para o João Paes, está em todo lado o capitão. Está em todo lado, mostra serviço o capitão, mostra na raça. Lá vai o João, o quarto para fora, lançamento para a equipa do Mortágua. É o único que tenta mexer. O João Paes é o único que tenta mexer na equipa do Pedro Alegre. Mostra serviço, o João Paes, está cansadinho. Vai respirando fundo. Lançamento para Carlos Silva. Há muito tempo que não vinha aqui ao meio campo contrário, a equipa do Mortágua. Os homens do Covilhã estão a aquecer, mas na sombra, porque está muito calor do lado contrário. Ui, Edu, João Pacheco, melhor do que o André Pinto, pontapeou. Lá vai o Ekanga, vai o corte de cabeça de Gabriel Silva, vai lá já Elson, vai também ali o Salvador. A bola sai para a linha lateral, lançamento para o Covilhã. Lançamento. Ficou na dúvida o assistente, não falta nenhuma. Foi mais forte fisicamente o Jaelson, mais forte do que o Salvador Francisco. Lançamento para o camisola 2, Cauano Gomes, deu para o Gonçalo, este para Diogo Silva. Estão aqui os 5 suplentes do Covilhã a aquecer à sombra, juntamente com o Fábio Santos. A bola para quem? Para Cauano Gomes, deixa de antecipar o Jaelson. Por amor de Deus, pá. Joga a bola. Cauano Gomes aparece ali também a cortar o bula. Ganhou o ressalto. Cauano dá para Jaelson. Vai lá, pumba! Gabriel corta. É na raça. É aqui para a capital de Portugal. É na raça. Taça de determinação, é jogo de taça. Também querem seguir em frente. É, não há técnica, não há flores, há vasos, e há força, e há músculo. Joga, equipa serrana. Lançamento lateral para Cauano Gomes. Aperta agora a bota do pé esquerdo. Compôs a meia. Lançou. Curtinho. Já Elson Gomes. Foge à pressão do Salvador. Dá para Cauano Gomes. Faz ali um bonito sobre o contrário. Bem bonito. Outra finta. Slalom. Entra na grande área. O cruzamento para quem? Para ninguém rematar, pá. Para ninguém rematar. Vai o Edu. O Edu vai buscar agora aqui do lado esquerdo. Edu. Tem à sua frente o João Paes. A bola para Inúcia. Joga-se perto da grande área da equipa do Mortágua. É o filho a tentar pressionar. É, e está o Inúcia. Dá para Gonçalo. Este para Diogo Pinto. Para Pedro Silva, perdão, rodopioso por si mesmo, Diogo, dá para a grande roda, é para Mohamed Haidara, pé esquerdo, vira para a direita, mudou o fango de jogo, é para Cauano Gomes, vai ser cruzamento, não, dá para a esmarcação do Jaelson Gomes, uma finta ali sobre o Salvador, não tem espaço, não larga o Salvador, ainda Jaelson vai fazer o quê? Uma finta, outra finta, ganha velocidade, linha final, cruzamento, pé direito, para a grande área, aparece de cabeça Gonçalo, para o remate, quase chega, não chega, bate ali nos centrais, no Gabriel, ainda mexe o remate de Ekanga, ainda de cabeça para o guarda-redes. A bola não chega à baliza, bateu ali nas duas girafas, nos dois gigantes da defesa do Mortágua, Gabriel da Silva e João Ferrão. E a bola não chega à baliza de Gabriel Ferreira. A bola já está a ser jogada no meio campo do Covilhã, corte de cabeça de Haidara, levantou, a bola vai ficar ali, Gabriel da Silva, ou para fora de jogo de Ekanga, camisola 11, estava lá sozinho, estava lá de toalha e sabonete. Pontapé livre, é ali para quem? Para o João Ferrão, deixou para Gabriel da Silva, vai lá Ekanga, pressionou aí o Maroto, a bola vai ser dada para o 80, chama-se André Pinto, joga-se no meio campo do Covilhã, corte de cabeça de Inúcia, dá para Jaelson, foi ali puxar para a camisola 3 vezes, e o árbitro apitou. Segue, o Covilhã está com toda a pressa do mundo, estamos a chegar ao primeiro quarto, toda a segunda parte, o Covilhã mexe um pouquinho com mais velocidade, mas não há ainda cedimento para criar situações de gol claras e marcar. O Valido diz aproximações, mas a bola não chegou. Não,
1: mas já houve golos aqui, para dar.
0: Nazarenos
1: 0, Vitória de Sernache 2.
0: Muito bem, o Sernache a ganhar 2 a 0 na Nazaré. Muito bem, equipa de Nathan Costa. A bola outra vez para o Covilhã. O Covilhã está a 0-0. Joga o Gonçalo. Recebeu de Inúcia. Reentrou no meio-campo da equipa do Mortágua. Lado esquerdo. Picou. Vai a marcação. Vai Edu. O cruzamento de canto. Canto para o Vila, mais um. Vai-se acentuando este pressing do Sporting Clube da Covilhã. Vai crescendo no jogo, de cada minuto que passa. Mais um canto. É o terceiro da segunda parte, o segundo do lado esquerdo, do lado dos balneários. Aí está João Pacheco a voltar a colocar a bola no quarto ciclo. Ouve-se aplausos. Levantou os dois braços. Vai ali o Ekanga. É a canta à maneira curta. Quem recebeu, dá para o Pacheco. Levantou o corte de cabeça de Ferrão. A bola para Gonçalo. Olhou, está muito longe da baliza. Vai fazer o quê? Vai levantar a grande área para cabeceamento, guarda-redes, Gabriel. Fraquinho o cabeceamento do João Pacheco. Colocado a bola. O guarda-redes, meu. Dessas muitas, não é? A bola para fora. Lançamento de linha lateral para o Gonçalo Cascalheira. Ou vai deixar para o Equan Gomes? Não? É mesmo para ele. Equan Gomes faz o lançamento. É para Jaelson Gomes. Ali um bom duelo com o Salvador Francisco. Também a ser auxiliado ali para o outro companheiro. O André a perder. Vai Ângelo. Dá para o Jaelson. De calcanhar para o Ekanga. Mal Ekanga. Mal. Vai lá o Ângelo a recuperar. Meio na raça. Dá para Equan Gomes. Opa! Não passa por três adversários. A bola sobrou para Ângelo. É toda a gente amarelo a defender o seu meio campo. Luta. É uma equipa de luta, de músculo. Esta Mortágua, atual líder do Campeonato de Portugal, com 6 pontos e 2 vitórias. Vai jogando o Ângelo. Recebendo o Diogo. Devolvendo o esférico. Dá rasteiro para Edu de Trivela. Deve dar ali para o João. A bola vai só para o Jaelson. Jaelson. Mete o pé, meu. Cometeu agora o Gonçalo. Dá para quando Gomes. Rematou. Defendeu. Largou. Recuperou. O guarda-redes, Gabriel Ferreira. Tem que se estar a balir. Uma coisa. Vai jogando. Vai jogando. Vai jogando aqui. É pressionar. Vai ali. É Nussa. A levar a melhor. Vai a Edu. Melhor do que a Yuren. Rodopiou. Dá curtinho. Nussa joga no seu meio campo. Dá para Diogo. Diogo dá curto. É para Gonçalo Cascalheira. Gonçalo vai olhar para a direita. Mas deu primeiro para o meio. Dá para o Gelson. Este rodopiou. Agora sim. Dá para a direita. Pé esquerdo. Para o pé direito de Cone Gomes. Desmarcação de Ekanga. Está o cruzamento com muita força. Muita força de Colin Gomes. A bola para a linha final. Ponta, pé de baliza para o Mortágua. 17 minutos e meio, segunda parte. Mantém-se teimosamente o 0-0. E seu Mortágua criar, nem matar uma mosca na grande área do Covilhã.
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1: Acompanhamos a primeira eliminatória da Taça de Portugal. Resultados neste momento: Vitória de Sernache vai batendo por 2-0 a formação do Nazarenos na deslocação à Nazaré. Alcaíns vence o Sertanense, aliás, por 1-0. E o Clube Académico do Fundão continua a perder por 4-0 no Estádio Municipal diante do Guarda Futebol Clube. Em termos das equipas do distrito, a única que continua a zero é o Sporting da Covilhã em termos da eliminatória, Miguel Malaca.
0: Exatamente, Nuno, são só 5 casas, amigo, ok? Pronto, ok, muito bem, fica de novo a informação. Vai jogando aqui para Serrana, 0-0, são as 5 primeiras, e ponto final. Vai jogando aqui para Serrana, empata 0-0, está João Pacheco, entre 3 adversários, luta, pá, assim não, João, assim não dá, perdes a bola, não é? Tu tentas sozinho não dá, isto é a equipa, isto é como em tudo na vida, é trabalho de equipa e nunca há trabalhos individuais. Vai jogando, olha o Mortágua, com perigo, cruzamento de grande área, o corte foi do Diogo, apanhou ali em desequilíbrio o Aidara, a bola para Cauã Gomes, vai lutando ali, lá vai o Salvador, vai para o chão, falta livre, ganha uma falta, pois é claro, o João Pacheco, tanta coisinha, tanta fita, dá contra-ataque, e portanto, atenção ao livre, o Mortágua que ainda não subiu uma vez, com perigo, nem chegou com aproximação à grande área do Sporting da Covilhã. O Filhão nesse aspecto jogou ali a ser bom prazer. Mas é assim, um contra-ataque, o Filhão não chega. Toda a gente a defender do Mortágua. 11 a defender, 11 a lutar. Enfim, ora, vamos lá ver, 70, 18, é isso? entra o 70 e entra o sai, entra o 70 e sai quem? Sai o Juran. Portanto, temos aqui ao minuto 65. Entra Eli Velton Borges e sai Juran. É a segunda alteração na equipa. Vamos lá ver se ele é central, se é médio, se é ponta de lança. Este que entrou agora. O Juran era extremo. Atenção livre. É um livre para o Mortágua, lado esquerdo. Enfiamento da linha lateral da grandeada do São da Final. Está o capitão João Paes. Muitas da grandeada da equipa serrana. O canto marcado, o corte de cabeça foi da Canga. A bola vai subir ali para o Bula. Levantou para a grandeada. O cabeceamento ali do central, o João Ferrão. E sai para a linha final. Passou o perigo. É pontapé de rede para o Fábio Duarte. 0-0, continuam a aquecer os quatro suplentes do Covilhã, estão aqui à sombrinha, às vezes param para ver o jogo, e do lado contrário estão 5 a aquecer. Aí está, Diogo Silva, afinal o que entrou é a ponta de lança. Saiu o extremo, entrou a ponta de lança, mais fresco, é o Velton Borges, Edu para a esmarcação da Ekanga, vai com muita força a Ekanga, não consegue chegar, e ele estou na bola assim para o lateral. Lançamento para a equipa do Mortágua, junto à bandeira de canto. Balneário Sá do Santos Pinto. Vai, atenção, alteração no Covilhã. Ora, temos, sai o Jaelson e entra o BJ. Temos aqui ao minuto 66, BJ 25 e sai Jaelson Gomes. Fez um bom jogo esforçado, ainda rematou à barra da baliza na primeira parte, bateu com o estrondo na barra da baliza, uma grande situação de golo para a equipa serrana. E o Isaac BJ, ele é ponta de lança, é avançado, ele vem do Caldas, fez 5 jogos para a equipa A na época passada e fez mais jogos pela equipa B do Caldas para o clube, e portanto a dar mais frescura ao ataque, a equipa técnica vai pôr a Dani Matos. Falta foi de Inúcia sobre o André Pinto. Fica queixoso, o tempo passa, e se der prolongamento, tudo bem para o Mortágua, na boa. Pois é, exatamente, André, levanta, exatamente. Epá, ainda falta muito tempo para essas coisas, pá. Foi falta clara, mas para tanto teatro também não, digo eu. Livre já marcado. O Carlos Silva dá para João Ferrão, atrasou para o guarda-redes Gabriel, pressionado ali para BJ. A bola foi levantada para o meio-campo do Covilhã, corta à vontade, pé esquerdo de Diogo Pinto, tinha a pressão no contrário, a bola para o Edu, levantou para o corte de cabeça ali do Simão, dá para Carlos Silva, este para o adversário, o Edu agradece, mas foi para o caso outra vez, aí vai para Eli Velton, a trabalhar ali com um colega, a bola para o Carlos Silva, ganhou sobre o Inúcia, deu para o Eli Velton Borges, entrou para o lugar do Juran, Campos está a serviço, o Eli Velton, muito bem, a fazer ali um bonito. A bola para Inúcia, a pressão dos homens do Mortágua aperta a grande do Covilhã, a bola para o capitão Ângelo Barbosa, passa ali por dois contrários e ganha o lançamento, chutou contra o Simão, capitão Ângelo Barbosa, o público gostou e bateu palmas. Vem aqui à minha frente, é do lançamento, vamos a caminho do 24º minuto da segunda parte, mantém-se o 0-0 e já sabe, se houver 0-0 há prolongamento. É isso, mais 30 minutos de castigo se chegar a 0-0 no final dos 90 minutos. Ganhou mais uns metros. Edu, outro lançamento para a equipa serrana. Lançou para Ekanga. Tentou ali um bonito sobre o Carlos Silva. Não passa Simão. Pumba, estou para fora. Mais um lançamento para a equipa do Sporting da Covilhã. O jovem apanha bolas. O jovem da canteira serrana entregou a bola. Edu entrou na segunda parte, tal como o Ângelo Barbosa. Vai fazer um arremesso para Ekanga. Na grande área. Tentou o cruzamento. Uma finta, linha final. Canto. É canto ou não? Não, para a baliza. A bola ainda bateu no Ekanga e saiu depois para a linha final. Também indicação do árbitro da partida, chama-se Miguel Pérez, vem de Lisboa. A bola a ser colocada junto ao vértice superior direito da pequena área. Guarda-redes Gabriel Ferreira vai movimentar o esférico. O árbitro, esse já autorizou. Atenção aos segundos, ao Gabriel. Olha que a bola fica para o adversário, meu. Atenção. A ponta piou já com muita força para o meio-campo do Covilhã. A bola a ser ali de calcanhar para o Salvador, que agora joga, melhor, o Barata. Rafael Barata. Dá para o André. O André levantou para a pé da grande área. Vai o João Paes de cabeça, o corte de cabeça de Cauã Gomes. Vai lá João Pacheco. Vai também o João Paes, vai para o chão. E o árbitro diz que não falta nenhuma. É lançamento para o Mortágua. é o Covilhã com tanta coisa, não consigo criar situações de golo. E, portanto, o Mortágua respira um pouquinho de fundo e tenta vir, tenta chegar. Não cria perigo, mas tenta chegar. Incomoda. BJ não passa ali pelo Gabriel da Silva. Cortou e é lançamento neutral. BJ também se estreia na equipa de Dani Matos. O público, tem que incentivar, digo, tem que puxar para a equipa também. O público está aqui com sentadinho, na boa, está a desfrutar, mas tem que apoiar, digo eu, tem que apoiar. Dizer qualquer coisa para os jogadores, pá. Tem que dizer qualquer coisa. A bola para o campo do Filhão, curta a cabeça Diogo, a bola bate na relva, vai ali o 20, o Bula, vai ali também a jogar o homem do Mortágua, que é o André Pinto, e eu quase que prende a bola para o Ekanga, o avanço para o João Ferrão, vai aqui para o Carlos Silva, levantou, é sempre assim, falta, o Carlos Silva gritou, eu ouvi, o Ekanga diz que foi para a piscina, acho que bateste no adversário, um toque subtil. Capitão Ângelo Barbosa conversa com Miguel Pérez. Está queixoso o homem do Mortágua. O líder, o atual líder do Campeonato de Portugal Série C. 2 jogos, 2 vitórias, 6 pontos. Enfim. Eu não sei, mas este jogo tem prolongamento, é para ter penaltis. E os homens do Mortágua estão a fazer o seu jogo. Estão a fazer o seu teatro. Querem levar isto para prolongamento? Pá, pronto. Estão a fazer o seu teatro. Não foi ali, é para trás. Se fosse eu, está aqui o assistente, podia avisar. Carlos Silva, já está tudo bem com o Carlos Silva. Dá para André Pinto, não passa pelo Edu, toca o pé esquerdo, dá para Inúcia, dá para vir ao jogo, é para a direita. Com o Ano Gomes, vai lá também com o João Pacheco, vai ali com o Salvador, a bola sai para a linha lateral. O João Pacheco também está a se tapar a boca, faz pum, rebenta, digo eu. Tem corrido quilómetros este jovem João Pacheco. Lançamento para Salvador Francisco, lado esquerdo, dá para a grande roda, é para Simão, entrou ainda na primeira parte, perdeu para Inúcia, contra-ataque no peito, pé direito, vem o Simão, toca na bola, dá para o Ângelo, ui, vai, não falta, o André Pinto, é na raça que os homens jogam, ô Covilhã, é na raça que o teu adversário joga, pá, a bola está ali, Calvano Gomes, dá para Inúcia, vira para a esquerda, ali um toque caiu, já se levantou, a bola para Diogo Pinto, 0-0, estamos entrando daqui a pouco no último quarto da partida, é do, dá para BJ, para Ângelo, abre para Ekanga, na grande área, tenta passar para o Carlos Silva, lá vai o Ekanga, a linha final, lado esquerdo, vai tentando tricotar uma finta, cruzou a grande área para o Gonçalo, não chega a rematar, vai João Pacheco, que agora joga na direita, João Pacheco dá para trás, com o Ano Gomes, recebeu, rematou fraquinho para fora. Fraquinho, pé esquerdo, também ao lado, posto esquerdo da baliza de Gabriel Silva. Quase 28 minutos, segunda parte, 0-0.
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1: Em termos dos resultados, não há ainda nenhuma alteração a registar relativamente ao que lhe disse há pouco, a não ser que, aí acho que não tinha dado esse resultado, já houve mais um gol no Municipal, Académico do Fundão 0, Guarda Futebol Clube 5. De resto, o Vitória de Sernás continua a bater o Nazarenos por 2-0 e o Alcaíns vence o Sertanense por 1-0. Na Covilhã, ainda 0-0.
0: É isso mesmo, Nuno. E o Mortágua vai voltar a mexer, vão entrar dois homens, penso. Vão entrar dois homens, mas ali o 7, o Prince.
1: E eu vi agora um golo. Vi agora um golo. 3-0. Nazarenos 0, Vitória de Sernás 3.
0: O Sernás está a ganhar 3-0.
1: Exatamente. Marcou agora o terceiro golo.
0: Muito bem, obrigado Nuno, 3-0, uma boa vitória, joga o Sporting Covilhã, joga DJ BJ, portanto vai entrar, penso que é o 17. É o Gustavo, é o 14. Ok, Gustavo Rosário e o Prince. Purple Rain, Purple Rain. Lembras-te do Prince, ou João? Tu não te lembras no vídeo, pá, és no vídeo. Vai jogando, o Sporting empata 0-0 para a taça. E está, Inúcia, abre bem o jogo para a esquerda, para junto da grande área, é para Edu, bela recepção Edu, não consegue o cruzamento, dá para trás, para Inúcia outra vez, olhou para a baliza, dá curtinho, João Cascalheira, é Inúcia, todo o Mortágua está instalado, é um colete de forças, todos eles estão lá, não, ninguém entra na grande área, muito bem jogado, João, João, o cruzamento e a bola para as mãos de Gabriel. Muito bem jogado, bela finta do João Pacheco lá da direita sobre o Salvador, mas o cruzamento fraquinho, a bola ainda bateu no adversário e ainda perdeu mais força e foi parar às mãos de Gabriel Ferreira. Vai mexer o Mortágua. Oh Ferraz, o Alcaim está a ganhar 1-0, pá. Oh Ferraz, está bem, pronto, um abraço para ti. Informação, tens que ouvir a rádio aqui, pá, sentadinho, hein? Ouves a rádio, pá. É agora. É para beber água ou para... Não, não sei o que é que o árbitro para o jogo. É mesmo. A desidratação e, portanto, depois já há alterações para as entradas do Prince e do Gustavo Rosário. No Covilhã, não sei se vai entrar mais alguém, se não. O certo é que o jogo está parado, Nuno. E ouvintes, RCB, 30 minutos. Já entramos no último quarto de hora. 0-0, Taça de Portugal. E com algumas câmaras para alguns jogadores do Mortágua.
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1: Recapitulamos então os resultados para fazer a atualização completa em relação à nossa última informação. Portanto, o Guarda já vence no Municipal do Fundão por 5-0, como dissemos. O Vitória de Cernache já marcou o terceiro, vence na Nazaré o Nazarenos por 3-0. O Alcaíns bate o Sertanense por 1-0. Quanto ao Sporting Clube da Covilhã, continua 0-0 empatado com a formação do Mortágua do Campeonato de Portugal. Quem seguir em frente nesta partida já sabe que na segunda eliminatória vai defrontar no seu recinto a formação do Leça, que ficou isenta nesta primeira eliminatória e que milita atualmente na Série A do Campeonato da Liga 3. O Sporting da Covilhã, refiro que está na Série B e hoje está talvez a encontrar ou não, dificuldades inesperadas diante de um adversário de um escalão inferior, Miguel.
0: Meu caro Nuno, e ouvintes a saber, o que é que nós dissemos aqui, se estás acordado, o que é que eu disse aqui no princípio da transmissão? Taça é taça. As equipas, às vezes, olha, já te digo, 27-14. Portanto, o 20 e o 27 saem. Já vou a isso. Olha, sai o Bula, minuto 78. O 20 e o 27. E o 27. E entra, portanto, o Gustavo Rosário... o 14, e entra também o Prince, o camisola 7. Portanto, são 4 alterações já feitas da equipa do Mortágua. Mas eu estava a dizer, taça é taça. E, portanto, agora é verdade que podemos esperar aqui um Mortágua mais afoito de ataque. Eu tinha algumas dúvidas. Agora, na raça, na determinação, no músculo, isso igualou o Sporting Clube da Liga 3. Mas é só isso, porque em termos técnicos tem poucos jogadores que fazem a diferença. Poucos jogadores, tirando o capitão, o João Paes, e os centrais, que são bons, são muito altos e possantes. De resto, não criam perigo algum. Não criam perigo algum. Agora o Filhete também erra nos passos. O Ravado pode ser desculpa por muita coisa. Agora, para errar no passo com o coração, não. Cabecinha. É a Núcia para quando Gomes erra o passo e a bola pertence ao Mortágua. Portanto, com o Mortágua a defender sempre com 11, raramente fez pressão no meio campo contrário, teve um canto na primeira parte, teve um livre na segunda, e o Fábio é um mero espectador, pá. O Gabriel, é verdade, também não fez grandes defesas, mas já vi uma bola na barra, foi a melhor situação de gol do Covilhã, foi o minuto 43 da primeira parte, o remate de pé esquerdo do Gelson Gomes, que já não está em campo. De resto, não é mais nada. Vai jogando o Aidara, o árbitro ia apitar, mas não apita nada, não falta nenhuma, o corte foi do Prince, portanto, mais gente na frente. É o Mortágua a acreditar. João Paes para o Prince, recebe Prince, perde o efeito Inúcia, dá para o capitão João Paes. Portanto, aqui a jogada tática do Pedro Alegre. Atenção, vai jogando o Eduardo, o remate de André, a bola bate ali a dar, sobrou para cá o Ano Gomes. É isso. Portanto, mais gente a atacar. E o Miguel Sena continua a conversar e a aquecer. Epá, o BJ está sozinho. Foi troca por troca com o Cheick Niang. Eu não sou treinador, mas eu já o disse semana passada contra o Atlético. Só com ponta de lança, acho que é difícil. Perante defesas altos, pulsantes, acho que é difícil. Só um jogador. Ele anda ali a correr de um lado para o outro, pá. Mas não tem feito nada, zero. E acho que com dois a coisa precisa ser diferente. Mas sou eu, estou a falar de fora, não sou treinador, sou apenas estou apenas a ver aquilo que estou a ver. A comentar que estou a ver, não é? E o Ortago agora, o Pedro Alegre, portanto, tentou aqui abrir a frente de ataque, isto é, não dá tanto espaço ao Covilhã para chegar ao meio campo contrário, obriga o Covilhã a jogar para o lado e um bocadinho para trás, a ter mais cuidados defensivos, obviamente, com as entradas do Prince e do Eli Velton Borges, obviamente, não é? Também entrou há pouco o Gustavo Rosário, foi ali a refrescar um pouco o centro do terreno. O Covilhã outra vez a perder bola, lançamento para Salvador Francisco, mantém-se o 0-0, vamos a caminho do minuto 81, 0-0, transmissão Rádio Cova da Beira, joga João Ferrão, a bola lá para a esquerda, vai jogando ali quem? É o Gustavo, é o Gustavo Rosário, joga lá na esquerda, o que quer dizer, vai João Paz com muita força, vai lançar para a linha final, sempre aí, o que quer dizer que o Pedro Alegre faz aqui uma mudança tática, mete o Gustavo, faz ali de o terceiro central, faz central e ajuda o Salvador na defesa, no lado esquerdo. É um três centrais. O Pedro Alegre, epá, deixa lá que pode haver aqui chuveirinho, o 0-0, vou para o prolongamento e posso marcar aqui um golo no caído no pano, sei lá. Então mete o terceiro central, que é o Gustavo, é o que lá está, camisola 14. E já tocou na bola outra vez, antecipou-se a DJ, mas a bola foi cortada outra vez para Cauan Gomes. Lá vai ele. Oi, mau passe. É o cansaço também. Mal passa. Bola para o Prince. Bola para o Prince. O esférico vai para João Ferrão. Ganha a velocidade João Ferrão. Lá vai. Futebol direto. Ó, Cauan Gomes. Estás cansado. A bola para João Paes. A bola já saiu ou não? Não, já saiu. Já saiu. Muito esforço. O João Paes correu o quilómetro também. O capitão da equipa do Mortágua. O Covilhã, sétimo classificado da Liga 3, com os dois pontos do quarto. 4 pontos em 3 jogos. Uma vitória, um empate e uma derrota aqui em casa feito ao Atlético. 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Ora, o Covilhã tem dois jogos fora seguidos, é verdade, em Mafra e em Évora. Sábado, 5 e 12 de setembro, ambos às 5 da tarde, relatos na RCB, joga o Covilhã. Oi, falta para cartão, falta para cartão, falta feia sobre João Pacheco, já tinha ultrapassado o adversário, e, vamos ver... Eu penso que é o Salvador. Salvador Francisco. Penso que ele está cansadíssimo. Cansadíssimo. Vai a passo para dentro da sua grande área. É o todos os cuidados. Não, é o André. André Pinto. André Pinto. Temos aqui ao minuto 38, 83. Acho que estou a fazer bem as contas. 83, primeiro cartão amarelo do jogo. André Pinto. Cansadíssimo. Lance bola parada, ainda longe da linha de mita grande área do Mortágua. Lá direito do ataque do Sporting na Covilhã. Olha o público, bate palmas público. Como está lá a praça? Está cheia, cheia que nem um ovo. Aí está, estavam três homens, ficou apenas dois. Livre marcado, João Pacheco, o remato. Oh pá, sério, é canga. Oh meu Deus do céu. Ai, minha mãe, tira-me daqui, por favor. É canga, rematou de canela, pá. Até com tudo para fazer o gol. Com tudo para fazer o gol, rematou de canela para fora. Ali um alívio de cabeça de Prince. Sobrou para o Ekanga a rematar, mas de canela e a bola saiu para a linha final. Situação complicada para a defesa do Mortágua neste livre de João Pacheco. Ataca o Mortágua. Lá vai João Paes. Vai lá com o Gomes. A bola sai para a linha final. Ponta, pé de baliza para Fábio Duarte. Olha, vai entrar o Miguel Sena. Opa! Aqui na ficha é o Miguel Fernandes. Miguel Sena, é mais um ponta de lança. Epá, tem que abrir ali. Portanto, o Pedro Alegre já jogou na antecipação. Já colocou o terceiro central. Vai entrar mais um avançado, mas pelo menos é mais um homem que pode abrir ali. Pode abrir. Já algum cansaço, quer no Ferrão, quer no Gabriel. Lançamento efetuado de Edu, dá para BJ. Este para Edu, dá para Canga no peito, pôs na relva. Luta ali com o Ferrão, vai a Canga, ganha no salto. Tling, tling, plum, plum. A bola para Edu. Edu põe a bola no chão, deu na relva, dá para o Diogo. Diogo vai fazer o quê? Tem ali o João Paes, capitão, passa por ele, pé esquerdo na bola, dá curtinho. Opa, a sério? Olha com o Gonçalo. O Gonçalo também está a cair, está pronto para arrebentar fisicamente. A bola, pé esquerdo, lá vai DJ, vem o guarda-redes também. E agarrou. Gabriel Ferreira. Tem que meter mais força aí, BJ. Anda, BJ. Joga, pontapé, a bola para o meio campo do Covilhã, corte de cabeça de Cauan Gomes, dá para Inúcia, para Cauan Gomes, uma finta sobre o adversário, bem, ganha velocidade, tem pilhas até se chega, dá para a grande roda, para Gustavo Cascalheira, abre o jogo e bem, era para a direita, grande corte de cabeça de Gustavo, é o tal terceiro central, a bola ali para o seu companheiro, a perder falta, não me pareceu, desta vez não me pareceu falta sobre o Salvador, não me pareceu, mas estou longe, é do lado contrário, pareceu um corte limpo do João Pacheco, o árbitro mais perto, assinalou e é livre. Bola mais para trás, ó Gustavo. Bola mais para trás, pá. Mas enfim, faz o que tu queres, que o árbitro não diz nada. 40 minutos e meio. 0-0. Bola aqui para a direita, para Carlos Silva. Tem à sua frente o Edu. A bola bate o Edu. Sobrou para o Diogo. Pé Edu. Ganhou um ressalto. Ui, a bola pé direito. Vamos lá, Sporting da Covilhã. Vamos lá. Ângelo, faz uma cuequinha ao André Pinto. Entra no meio campo contrário. Ganha velocidade. Lá para a direita. Jogada individual. Ângelo, ui, vai para o chão. O árbitro diz novo nada. Chuta, Ângelo, pá, levanta-te, jogada individual, vai cá, opa, que entrou ali com tudo, o homem do Mortágua foi o Gustavo, a mostrar serviço, jovem, cheio de ganas ali, entrou com tudo sobre o Cauano Gomes, e o Miguel Sena vai entrar, o árbitro disse, não houve nada, ou falta, ou não, está queixoso, está fora das quatro linhas, e o Ângelo também fala com o árbitro da partida, portanto, vamos lá ver... 86 minutos, Miguel Sena vai entrar, que é o Miguel Fernandes, joga-se no meio campo do Sporting da Covilhã, vai jogando para o intermédio de quem? É Inúcia, foge ali à pressão do camisola 70, que é o Elivelton Borges, a perder, Cauan Gomes, a bola vai ali para João Paes, tem pilhas também, tem muitas pilhas, João Paes, capitão da equipa, luta com Inúcia, não larga, dá para trás, para o André Pinto para Elivelton, vai para o chão, não falta nenhuma, segue o jogo. A bola, oi, anda lá, Inúcia, não falta nenhuma, pá, segue o jogo, rapaz. Ai, ai, ai, ai, ai, vai João Paes, na raça mesmo. Atrasou, vai, é canga, acredita, BJ, atrapalhou-se um pouquinho o Gabriel, a bola para a direita, para João Ferrão, vai jogando, estamos a 3 minutos dos 90, olhou Ferrão, ninguém tira a bola, dá curtinho, dá a jogo ali para Simão, na grande área, rematou, olha a primeira defesa do Fábio, ao minuto 83, primeira defesa, isso não tem qualquer problema nenhum, no remate Simão, ponta pelo já, o guarda-redes, corte de cabeça ali do Gustavo, a bola para fora, será que é desta que entrou o Miguel? Penso que sim. Vai entrar o Miguel. Quem vai sair? Entra Miguel Fernandes. Há a passagem. Ora, sai. Sai o Gonçalo. Ele estava de rastro. Portanto, correu muito. É a alteração ao minuto 88. 88 para a saída do Gonçalo Castalheira e a entrada do Miguel Fernandes. Mais conhecido por Miguel Sena. Lá vai ele para a frente de ataque. Fez um bom jogo, o Cascalheira tentou jogar, pelo menos na primeira parte, na segunda teve pouca bola também, mas correu, foi a primeira vez titular e portanto o cansaço é muito também.
1: Deixa-me dar nota de que no Municipal há gol também para o Guarda FC, Clube Académico 0, Guarda Futebol Clube 6.
0: Muito bem, será a mesma goleada. Miguel Silva recebeu ali de Ângelo Barbosa, vai para o chão, falta livre. Já ali, muito físico do equipa do Mortágua, mais coração do cabeça também. Vamos lá ver, pá, tem que ser dois lances bola parada, acreditar que é um lance bola parada que pode criar problemas, pode criar perigo e haver um golo. Pode haver ali uma falha da defensiva do Mortágua. Vamos lá ver. É ainda longe da linha limite da grande área. Lá está João Pacheco e também é do Escardino que vai ao lado direito. Vamos lá ver o que é que vai acontecer. Ouve-se os aplausos outra vez. Toca curtinho, João, dá para Edu, ganha velocidade, vai rematar, rematou contra o corpo do... Ai, meu Deus do céu, foi contra quem? Contra o Simão, a bola sobrou para o João Pacheco, a bola para Cauano Gomes, nem de livre lá vão. Bom, querem ver, vamos ter, Nuno, vamos ter meia hora de castigo, pá. Vai já Cauano Gomes, dá para Miguel Sena, Miguel Fernandes, joga no meio campo contrário, abre os braços, vai dar com o pé esquerdo para a esquerda, é para o Diogo, aí o relvado, não ajudou, saltitou ali o esférico, mas recuperou ainda o Diogo, foge à pressão do Carlos Silva, dá na grande roda, para Aidara, vira para a esquerda, para Inúcia, estamos com 89 minutos e meio, está a canga, na meia lua, vai para o chão, não falta nenhuma, levanta-te, quiseste um livre, olha o contra-ataque, olha o Prince, vai lá com o Ângelo com o Prince, está mais fresquinho, também está fresco o Ângelo, ainda Prince parou, Bru, dá curtinho para Salvador, Francisco, pode cruzar para a grande área, o cruzamento corte para canto, dai Dara, ganha um canto o Mortágua. É isto, é isto, é a canga, fez-se à falta, não falta nenhuma. E agora o tempo, vamos ao meu tempo. Tempo de compensação, estamos com 90 minutos, 5 minutos. 5 minutos de compensação para se jogar a partir de agora. 0-0, estamos no jogo da Taça de Portugal, primeira eliminatória. Jogo Santos Pinto, equipa da Liga 3, Sporting Covilhã, Campeonato de Portugal, Mortágua, que defendeu, defendeu, defendeu, lutou, lutou até mais não. E acalenta a esperança, acalenta a esperança naturalmente. Pontapé de canto, João Paes, lado esquerdo, canto marcado e falhou ali o Fábio. O árbitro disse que não houve nada, a bola vai sair para o lado contrário, para a linha lateral. Lançamento para o Covilhã. O último a tocar foi o homem do Mortágua. O João Ferrão, isto porque a bola saísse. Dá a bola, menino. Dá a bola. Isso. Estamos em tempo de compensação. 0-0. Edu. Dá para Diogo. Edu para Edu. Dá rasteiro. É canga. O corte Ferrão. Carrega o Covilhã. Miguel Sena. BJ de primeiro. Opa. Não, não, não, não. Tem bola e leva. Está. O camisola 80. André Pinto já viu o cartão amarelo. Atrasou para Gustavo. Gustavo Rosário. O José Pumba. Lá é para a frente. É disto. É tirar a bola da sua grande área. E chutão para a frente. Acreditar na sorte. Prince e Cauan Gomes. Cauan chega primeiro à bola. Prince no larga, vai ali, para quem? João Pacheco a perder a bola, Salvador Francisco, dá para quem? É para Eli Velton, Eli Velton Borges, de costas para a baliza, dá para o André, André Pinto, dá para o Prince, Prince, tem à sua frente o Cauan Gomes, passa ali uma finta, o cruzamento grande área, atenção, atenção, o corte de cabeça de Edu, tinha nas costas Carlos Silva, atenção Covilhã, atenção meninos, atenção meninos. Em tempo de compensação, vamos para o segundo minuto de compensação. 0-0. O árbitro vai fazer o quê? 5 segundos. Carlos Silva joga-se perto da grande área do Sporting na Covilhã. Aí está a bola para Simão. Simão para Carlos Silva. Houve ali o bracinho do João Paes. O cruzamento mal feito. Mas não vai sobrar para o Prince. Lado esquerdo. Tem à sua frente ali o João Pacheco. Tem que dar para trás. Olha o Mortágua a ter bola. Gustavo cruzou. Corte de cabeça de Diogo Pinto. Ainda mexe o André Pinto no pé direito. Põe no pé esquerdo. O cruzamento. A bola saiu. Passou para toda a gente. Aí vai lá o Prince. Corte de Cauan Gomes. Olha o Mortágua. A bola para o André Pinto. Dá ali para Gustavo. O terceiro central. Vira o jogo para a direita. Corte de cabeça do Edu. Tem bola, Covilhã. Tem bola, Manuinho. Tem bola. O corte de Ferrão para fora. Lançamento. Lançamento. Dá para Miguel Sena. Miguel Sena foge ali à pressão do contrário. Dá para Inúcia. Foge ao mesmo adversário. Dá curto. Vai quase que aposta. Opa! Entrada feia. Entrada feia para cartão. É para mim, era para cartão. Dá a bola. Dá a bola, Gabriel. Dá a bola, Gabriel. Cansaço é muito, mas para mim era uma entrada para cartão. Era mentada para cartão. Mas não, apenas assinalou a falta. Miguel Pérez, o árbitro da partida. Quem é que vai marcar o livre? Edu. 48. Estamos a 2 do final do tempo regulamentar. Isto pode dar prolongamento. Pode dar prolongamento. Pois é. Taça é taça. O público volta a incentivar. Volta a bater palmas. Edu, levantou, para a grande área, segundo poste, o quarto de cabeça foi do Gustavo, entrou cheio de ganas, e também o Elivelton Borges, o Gustavo, entrou com tudo, queixa-se ali, a bola saiu para o lateral e pertence o esférico à equipa do Mortágua. Este jovem entrou com tudo, cheio de ganas, cheio de raça, este Gustavo Rosário, também mostrou serviço, naturalmente, num estádio da Liga 3. É, não é lançamento, o árbitro marcou falta, ok, marcou falta. Estamos a entrar no. Vamos entrar daqui a pouco no último minuto de compensação. Gustavo toma algum balanço, o tempo vai passando, 0-0. E portanto, e vai a bola para a ganteada, deixa sair, a bola sai, não sai. O guarda-redes agarrou, sem nexo. Entramos no último minuto, o público está desesperante. A bola foi chutada por Fábio, tinha ali a pressão do Eli Velton. Chutou mal na bola, Fábio, por amor da santa, pá. E vai Miguel, luta com o Pinto. A bola vai sobrar aqui para quem? Para o Cá Silva, chuta para fora. O que é que o árbitro diz? Não houve nada. Pim, pim, pim. A bola vai sair devagarinho para a linha final, junto à grande área do Sporting. É isso? Ou a bola pertence ao Mortágua? É livre? É livre, é ser marcado um livre. Uma falta sobre o André Pinto. Bom, o jogo vai acabar dentro de 20 segundos no meu cronómetro. Dentro de 20 segundos. O tempo regulamentar. Aí está. Gabriel da Silva deixa para João Ferrão. O tempo passa, quase, está a bola, perto da grande área do Covilhã. Cauano Gomes saltou mais alto e corta de cabeça. A bola para João Pacheco, segura a bola, está João Pacheco. Uma finta, Ângelo ganhou entre três adversários. Vai João, na raça João, gostei João. Vai BJ. O corte foi de Gustavo a dois tempos e depois adiantou em demasia e a bola sai para a lateral. Ah, entrou cheio de ganas o miúdo, o Gustavo. Vai acabar o jogo, acabou o tempo regulamentar. Vamos ter de castigo mais meia hora no União Ovense.
1: Muito bem, já voltamos então daqui a pouco ao Santos Pinto. Entretanto, daqui a pouco vamos também fazer a atualização dos resultados.
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1: Ora, resultados finais já apurados nesta tarde de Taça de Portugal. O Clube Académico do Fundão perdeu no Municipal por 6-0 diante do Guarda Futebol Clube e o Nazarenos perdeu também em casa diante do Vitória Sernás por 3-0. O Alcaiz bate o Sertanense por 1-0, mas não é ainda resultado final. Por isso, Miguel, se tiveres alguma indicação sobre o término da partida, agradeço, porque não está fácil hoje chegar à comunicação com Alcaiz. Quanto ao Covilhã Mortágua, este nulo, digo eu, por aquilo que eu vi, é um castigo para os dois.
0: Ah, sim. Mas mais para quem tinha que lutar mais, digo já melhor, a equipa do escalão superior. Mas isto é sempre em teoria, não é? Na prática depois não se vê muito isso. Mas foi o que o Fernandes teve mais despesa do jogo, gastou mais energia, foi que criou, jogou mais ao ataque. Não quer dizer que tinha jogado bem, muito bem, mas foi cá que jogou mais ao ataque. Perante uma equipa que defendeu, limitou-se a defender. O treinador refrescou um pouco o ataque, tentou criar alguns problemas, algum fernizinho no último reduto defensivo do Sporting na Covilhã, com aquelas entradas do Prince e do Elivelton, mas não criou nada. Teve um canto, teve dois livres e mais, não criou perigo. Um remate fraquinho do Simão para o guarda-redes Fábio. O Covilhã teve a grande situação de golo na primeira parte a pôr o Jaelson, remata à barra, e teve aquela situação de golo do Ekanga, aqui num cruzamento à grande área, num corte falhado do Prince, rematou de canela na entrada pequena área, com tudo para fazer 1-0. Enfim, há cansaço das equipas, mas o Mortágua limitou-se a defender, tentou a sua sorte, mas não criou perigo. Portanto, uma equipa de raça, de músculo, é uma equipa de Campeonato de Portugal. O Covilhã tentou jogar, o Relvado também não ajuda, é verdade, ajuda quem defende do que ataca. O relvado está mais propício para quem defende e quem quer defender os 90 minutos do que quem quer sempre atacar, ter iniciativa de jogo, neste caso concreto, o Sporting da Covilhã, mas enfim, opa, vai levar o jogo para prolongamento, pronto, é mais meia hora e até pode haver penaltis. Nestas coisas do futebol, tudo acontece, e portanto a ver, vamos, o que eu estou a ver é os jogadores do Mortágua muito cansados. É verdade que o Pedro Alegre já refrescou algumas peças, mas há muito cansaço, nomeadamente no Gabriel da Silva e no João Ferrão. O João Ferrão tem algumas pilhas, o capitão também, mas enfim, vejo muito cansaço. Do lado do Covilhã também alguns jogadores já saíram para o cansaço, mas o João Pacheco tem estado bem no jogo. E portanto a ver, vamos o que é que isto vai dar. Esta meia hora é um castigo para as duas equipas, mais pelo Sporting Covilhã, meu caro Nuno e ouvintes SCB, porque podia ter feito mais, ter feito melhor, não criou muitas situações de golo, mesmo jogando em casa teve estas duas, uma na barra e outra foi um remate de canela para fora pela linha final. Vai recomeçar o jogo, não está nada, meu caro Nuno, e eu penso que o Alcaíns ganhou, ok? O Alcaíns ganhou, yes. Ô Nuno, quanto à tua pergunta, yes mesmo, essa entra, yes. E portanto, acabou o jogo, o Alcaíns está na segunda eliminatória da Taça de Portugal. A equipa de João Sapinho, a equipa do Recital, eliminou uma equipa do nosso distrito e vai sair em Nussa. E vamos ver quem vai entrar. Pode-se fazer 6 alterações, uma delas do prolongamento, que é esta. Portanto, e Nussa, e penso que vai entrar o Ronaldo Coelho. Ele mudou de penteado, o Ronaldo. Portanto, temos aqui aos 90 e sai o Inúcio também já cansado. Sexta alteração. Aí está. Sai o 5, entra o 8. Ronaldo Coelho vai entrar na equipa serrana. Mas dizia eu que o Alcaíns eliminou o Sertanense do Campeonato de Portugal. Segue em frente. Parabéns para o Alcaíns e infelizmente para o Sertanense. São duas equipas do nosso distrito. Queriam ambas que passassem, mas não pôde ser. Seguiu em frente a equipa do Distrital do Clube Esportivo de Alcaíns para a segunda eliminatória para o dia 20 de setembro.
1: E portanto o único jogo que vai ter horas extras em termos de equipas do distrito é mesmo o do Covilhã.
0: Exatamente. E o que quer dizer que o Alcaíns no dia 20... Começou a primeira parte do prolongamento. Quer dizer que no dia 20 o Alcaíns não joga para a Taça de Honra da Faromba. Está marcada a primeira jornada para o dia 20 de setembro, mas o Alcaíns tem jogo de taça nesse dia, portanto vai ter que ficar adiado esse jogo, fica já aqui de avanço, esse jogo vai ficar adiado da Taça de Honra da Faromba, o jogo onde vai participar o Clube Esportivo de Alcaíns, porque vai estar na Taça de Portugal. E é mais dinheiro que entra para os cofres, naturalmente, do Alcaíns. Olhou o Mortágua, a perder ali a bola o Ronaldo Coelho, e está o João Paes, o capitão da equipa, vai também o Cauano Gomes, a bola fica em posse do Salvador Francisco, da Trivela, falta do Miguel. Livre favorável ao Mortágua, foi mesmo falta, foi sim senhor. Falta clara, um puxão para a camisola e para a cintura, uma falta ali sobre o camisola 18, Simão, que agora está de joelhos. Miguel Fernandes fala com Simão, mas para mim o falta. Ainda é longe da linha limite da grande área, mas enfim, pode dar perigo à baliza de Fábio Duarte. Recordo que o Covilhã, logo no início do prolongamento, fez a sexta alteração. Saiu Inúcia, cansadíssimo, e entrou Ronaldo Coelho. Atenção ao livre, João Paes. Toma algum balanço, dois homens na mina barreira, Fábio atenta dos postos, o árbitro autorizou, toma balanço, respira o fundo, João Paes, vai partir para a bola, pé direito, rematou, bola para fora. O livre de João Paes, está em todas, tem corrido quilómetros este capitão, raçudo mesmo, João Paes. A bola está em posse do guarda-redes, Fábio Duarte. Estamos com um minuto e meio da primeira parte do prolongamento Taça de Portugal. Recordo que a Guarda Futebol Clube eliminou o Clube Académico do Fundão, venceu por 6-0, penso que é isso, não é? O Alcaíns segue em frente, ganhou por 1-0 ao Sertanense, e o Sertanense ganhou 3-0 na Nazaré, é isso?
1: Isso mesmo, tudo certinho até aqui, relembrando que o Benfica e Castelo Branco ontem tinha perdido.
0: Ontem perdeu 3-1.
1: Exatamente.
0: Corretíssimo, obrigado. Joga Ângelo Barbosa, no grande ciclo, dá para a esquerda, para o Diogo. Diogo para o... tem um penteado diferente, penteado novo, Ronaldo Coelho. Dá para Ângelo, Ângelo Barbosa. Lá está outra vez, lá estão os 11. Os 11 do Mortágua. Defender. É esta a ordem. Ordem para defender. Toca a bola. Aidara, Ângelo Barbosa. Atenção aí à pressão do Elivelton Borges. A bola para Aidara. Opa, atenção. Não, pá, jogar para trás, Adara, por amor da santa, pá, a bola para Fábio, por caramba, pá, esta rapaziada, pá, a sério, jogar para trás com a pressão ali do adversário. A bola está no guarda-redes, Fábio Duarte, criam nervos onde não há nervos. Fábio, fora da grande área, para o lado direito, vem o capitão Ângelo Barbosa a buscar o esférico. Estamos no prolongamento desta partida da primeira minuto da Taça de Portugal. Vai jogando. Põe a intermédio de Diogo, dá para o Ângelo. Ângelo virou o jogo para a esquerda. É para Edu, está no meio campo da equipa do Mortágua. Este está para quem? Para o Ekanga, vai para o chão, não falta. Estás a protestar muito com o árbitro, pá. Já te conheço, Ekanga. Não fales muito com o árbitro, pá. Foste para o chão, houve um corte ali do João Ferrão limpo, também me pareceu. A bola saiu, ainda tocou em Ekanga. É lançamento neutral para o Carlos Silva. Movimentou ali para o peito do Prince, a perder, para Ekanga. Ekanga a perder entre três adversários. Oi, meu Deus do céu. Grande corte ali a do Diogo. Bom jogo do Diogo. Mais um. A bola para Ângelo. Virou-se para a sua baliza. Agora rodopiou. Está de novo virado para o meio campo contrário. Ângelo. O Cauano Gomes pede a bola. Já tens bola. Já tens bola. Agora joga. Já tens bola. Para BJ. BJ. A bola. E vai BJ. Vai ele. É uma gazela. A bola aqui do lado direito. Uma finta. Vai fazer o quê? Vai dar para o Miguel, outra finta, aperta a grande área, aí vai ele, jogada individual, ui, muita coisa, Miguel, muita coisa. Ponta piou ali o Gustavo para a cabeça do guarda-redes Fábio, fora da grande área, é mais um livre do que o guarda-redes, a meio do seu meio campo, pé esquerdo, dá para a esquerda também, para Diogo Silva, piso ao esférico, chamou o Ângelo, tem ali à sua frente o Evelyn. Ali Belton Borges, a bola para o Diogo, dá para o lado direito, aí vem Mohamed Aydara, mais para a direita, Cauano Gomes, ainda tem força, passa para o capitão João Paes, dá curtinho para Miguel Fernandes, virou o jogo para além, meu, virou o jogo para além, pá, não viu nada, não voltou a cabeça, dá para o Ronaldo para Cauano Gomes, foge à pressão ali do Salvador, tem raça raçudo, a bola sobrou outra vez para o Ângelo, para a direita, João Pacheco, uma finta, escorregou, caiu e não se levantou, e a bola já saiu, não saiu nada, chutando a bola João Paes, pois é, o relvado é verdade, não ajuda quem quer atacar, o relvado está péssimo, há que arranjar este relvado, a bola de Ângelo dá para o Miguel, lado esquerdo dá para Ekanga, vira-se para a grande área anda Ekanga, porque é que adiantas a bola, pá? Oh menino, Ekanga, pá, sério, uma coisa, a bola para Prince, dá curtinho para João Ferrão, luta ali com a Ekanga, e João Ferrão vira o jogo para a esquerda, a bola vem aqui para junto de nós, o esférico está a ser jogado por Salvador, belo corte, muito bem, Cauano Gomes, espetáculo Cauano, um dos dois em campo se não melhor, Cauano, jogando individual, passou por três, Cauano, outra fita, dá a bola pá, dá a bola, isso! Dá a bola, já chega, estás cansado, meu. A bola para Miguel Silva, Miguel Sena, levantou, peito de DJ, o corte de Simão, pontapé de bicicleta para fora. Mas porquê, pá? Tanta finta, para quê, pá? Lançamento efetuado de Miguel Sena, a bola para Ronaldo Coelho, joga-se no meio campo da equipa do Mortágua. O Filhão está 0-0, 5 minutos e meio, primeira parte do prolongamento. Joga Diogo, abre para Ekanga, grande área, linha final, cruzamento e canto! Cedido por Salvador. Tinha nas costas João Pacheco. É do lado direito. Lá vai o Escardino. É do. Estão a aquecer 4 homens do Mortágua. Mortágua tem uma. Tem uma, duas, três, quatro. 4 alterações feitas. Aí está. O público também a bater palmas. O público quer golos, pá. O público afeta o Covilhã, quer golos. É a bola colocada no quarto círculo. Levantou os braços. Agora só um. Pé esquerdo. Toma balanço. Aí está. Canto marcado. Cabeceamento para fora. Cabeceamento para fora foi do João Pacheco ali no primeiro poste. E é o quê? É canto? Ainda bateu no Salvador. No cabeceamento do João Pacheco, bateu na cabeça do Salvador, é isso? É isso mesmo. O assistente disse ao seu chefe de equipa, à maneira curta, é do Ronaldo, cruzou, segundo poste, cabeceamento para fora. Foi em desequilíbrio o cabeceamento de Mohamed Aydara. Pontapé de rede para Gabriel Ferreira. Vamos a caminho do minuto 7, primeira parte do prolongamento. Somos Rádio Cova da Beira, estamos no estádio Santos Pinto. Das equipas da nossa região, apenas o Covilhã está a jogar nesta altura. Cernache já está na segunda eliminatória da Taça de Portugal, tal como o Alcaíns, a Guarda Futebol Clube e o Fátima, que eliminou o Benfica e Castelo Branco. Olha ali Velton, jogando individual, joga bem. Dá para o André, o remate bate no adversário a canto. Ui, a bola ia para as mãos do guarda-redes, bater no Aydara. Mas é assim, é um remate, é um pontapé e pode dar golo. O Mortágua está por tudo. É um remate e pode dar, bater no adversário como agora bateu e atraindo o Fábio. É canto. E portanto é assim, quando o pau bate nas costas, vai e folga, não é? Portanto, o Mortágua está a folgar. Um cantinho, o tempo passa, na boa, tranquilidade. E portanto, e já estou a pensar nos penaltis, digo eu, provavelmente. A pensar nos penaltis. E aí, depois, é a competência. Não é a lotaria, nem a sorte. É a competência de cada equipa. é canto, Salvador, lado esquerdo, lado direito para o canto, é, olha, atenção, o André Rui, um remate falhado, contra-ataque, cortou ali, um homem do Covilhã, está sozinho, anda João, olha o Miguel, dá-lhe a bola, Miguel, é agora não, é agora, Miguel, tem a sua vez do adversário, a bola bate ali no contrário, e não se fez, meu Deus, eu acho que foi na mão, pá, pareceu, pareceu, mas, pá, não sei, a jogada é muito rápida, lançamento aqui para Serrana, e o homem do Mortágua correu, correu, correu, foi atrás do Miguel e vai o Calvano Gomes, vai para o chão, falta livre. Falta do Gabriel. Faz tantas faltas o Gabriel. Mas é um grande central, pá, grande central. É ponta, pé livre. Aí está a bola a ser colocada na marca. Um contra-ataque do Covilhã, João Pacheco e Miguel Sena, mas ainda chegou para cortar o homem do Arouca. Do Arouca, tem o mesmo equipamento do Mortágua, são todos iguais. É o Arouca, é o Mortágua, é o Alcaim, é tudo igual. É tudo, o Estrela, é tudo igual, é tudo igual, é tudo igual. É tudo amarelo, tudo amarelo. Aí está, é agora João Pacheco, é do lado direito, olha o público, quer gol, quer.

assistente. O Gustavinho fala com o assistente. Lançamento efetuado de Carlos Silva para o adversário. Falta. Falta do Diogo. Isto é muito cansaço. E o João Paes também tem muita experiência disto. O João Paes, o capitão da equipa, deu-lhe um ai, foi-lhe um toque e é pontapé livre para a equipa do Mortágua. Já não há sol no Santos Pinto. Mas há alguma emoção, algum nervo. E os adeptos pensam ficar inquietos na bancada. Movimentou, Carlos Silva. Oi. Ok. Bola para fora. Opa, oh Carlos Silva, o teu colega é baixinho, pá. A bola está batendo na relva, está por cima da cabeça. Cauan Gomes, dá para PJ. Ele ganhou ali o ressalto também ao André Pinto. A bola para Cauan Gomes, dá para a grande roda, para Ângelo Barbosa. Ângelo Barbosa, dois toques na bola. Para a esquerda, para Diogo Pinto. 0-0, 10 minutos. Primeira parte, prolongamento. Miguel Sena joga pivô atacante. Deu curtinho para o Ângelo. Vira para a direita. Cauã Gomes faz um sinal qualquer. Vai cruzar. Cruzou para BJ. Rematou. A meia volta para fora. Ele recebeu. Estava de costas. Recebeu bem. Virou-se à meia volta. Mas muito por cima da barra da baliza. E pede-lhe desculpa ao João Pacheco. BJ. A bola a ser colocada no verso superior direito da pequena área. Guarda-redes Gabriel Ferreira. 10 minutos e meio, transmissão Rádio Cova da Beira, lá vai o BJ, ponta pio João Ferrão, pumba lá para a frente, a bola com muita força, vai Diogo chegar à bola primeiro, vai ali Velton, mas também Diogo, muito bem, dá para Edu, dá na grande área, para Aidara, Aidara para Ronaldo Coelho, vira para a direita, aí vem o motor, aí vem o motor, aí vem ele, aí vem, e o público bate palmas, incentiva, Cauan Gomes, ainda tem força, vamos lá Cauan, vamos lá, o público está contigo, o povo está contigo Cauan, a bola parou, deu curtinho, é para o... Para o Ronaldo, Ronaldo Coelho, dá para João Pacheco, anda Pacheco, uma finta, outra finta, está lá o Mortágua todo, vai, jogada individual, cruzamento, ah! Ai, ai, é canga aqui, é canga ali, é canga acolá, como é que é possível, é canga, e a saltar antes da bola, já não posso sair à sombra porque não há sol, pá, não há sol, vai jogando outra vez o Covilhã, insiste com o Covilhã, vai do lado direito, Calando Gomes de primeira, João Pacheco, perto da grande área, vai lutar ali com o Gustavo, linha final, uma finta, cruza, cruza o corte de cabeça ali de Simão, então de raste já, a bola para o Ronaldo, falta de Prince Purple Rain tananana. É esse aí, fez falta o Prince a Pacheco, a bola está lá colocada, o spray do árbitro Miguel Pérez ainda um pouco longe da linha de mita grande área, vão entrar dois homens do Mortágua, ora sai o 80, é isso? Temos 12 minutos, ora, 5, 17, aí, vamos lá ver. Portanto, sai o 5, sai o 5, e entra o 17, entra o 17. E portanto, é quem mais? Sai o... E sai quem? Sai o 80, não é? Já se vê quem é que entra, portanto, ok. Isto já em tempo de compensação, também esgota as alterações. O Mortágua... Atenção livre. Vamos lá ver dois homens da barreira. O público volta a incentivar os jogadores. Miguel Fernandes, João Pacheco. Há dois, quatro homens do Covilhã na grande área adversária. Um deles está à porta, que é o Ângelo. E o outro que é o Cauã Gomes. A bola fica para João Pacheco. Levantou a grande área. O corte de cabeça foi do homem do Mortágua. É canto. Canto para o Covilhã. Põe o pé de canto. Corte de Gabriel Silva. Eu vi. Ora, temos ali. Quem foi os jogadores que entraram. Um deles, portanto, foi Daniel Rodrigues, também entrou. 103 minutos, não é? 103 minutos. Canto para o Covilhã, lado esquerdo, João Pacheco, coloca a bola no quarto círculo. Vamos ver o que é que vai acontecer deste lance de bola parada. Quase, quase! E é canto, canto. Outra vez, quase, quase, valeu, Gabriel. Pô, subiu a barra da baliza, quase, quase o golo. Mais um canto, é do lado direito, é do lado direito. Vamos lá, é o Edu ou o Miguel Fernandes, vamos lá ver. Portanto, vamos ver. 103 minutos, o Tomás Alves, o camisola 17, e o Daniel Rodrigues. Vamos lá ver, é canto, deu ao público outra vez, canto, Miguel, pé esquerdo, canto marcado, guarda-redes com a mão, desviou, vai a Ângelo dentro da grande área, dá para fora, é para Edu, rematou para fora também. Rematou de primeira, pé esquerdo, bola ao lado, posto direito da baliza, está a coxear Gabriel Ferreira. 14 minutos, aquele...

0: lance de muito perigo. Valeu os dois centrais evitar que o BTJ pudesse faturar perto da linha limite da baliza. É a linha da baliza. A bola para o meio campo do Covilhã, curta a cabeça, Aidara para o peito do Ângelo, depois à meia volta, cortou ali o 17, também é alto, o Tomás Alves a perder para Diogo, abre o jogo da direita, lá vem outra vez o Covilhã, passa o último lance da primeira parte do prolongamento, o Covilhã a jogar de norte para sul, aí está Cauã Gomes, está quase parado, cabeça levantada, dá curtinho, João Pacheco, passa para o Salvador, João Pacheco, canto mais um, o Covilhã vai tentando, isto é assim, tanta vez que o canto vai à fonte, de vez em quando fica lá a asa. Será que é desta? É canto, lá direito, Miguel Fernandes, à maneira curta. Aí está, Ronaldo Coelho, recebe, vai cruzar. Oh, Ronaldo. Até o Vitor Parente se vai embora quase. Acabou. Por amor da santa, oh Ronaldo. Tanto tempo para cruzar, pá. Tempo de intervalo no prolongamento. E, portanto, vamos ter daqui a pouco o início da segunda parte, meu caro Nuno, até já.
1: Sim, senhor, vamos lá então trocar de campo.
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1: Regressamos ao Santos Pinto.
0: Muito bem, começou agora mesmo a segunda parte do prolongamento, meu caro Nuno. Agora o Covilhã ataca outra vez para o lado da baliza do Poço Grande, para o bairro municipal. Miguel Silva passa duas vezes para o mesmo adversário de Trivela. Opa! Miguel, tudo bem feito, menos o último passo, pá. Com muita força, Miguel, quando levantaste a cabela. Ah, pá, então não é uma coisa, pá, é canga. Uma vez que há publicidade, ou frasco, não percebes nada de rádio, pá, não. Eu percebo. Eu entendo. Ó, bem, pontapé de baliza para o Gabriel Ferreira. Movimentou o esférico, já estão ligadas as luzes das torres, luz artificial das torres do estado de Santos Pinto. O corte de Diogo para fora, lançamento para o 17, que entrou há pouco, Tomás Alves. Aqui bem à minha nossa frente, 0-0, segunda parte do prolongamento. O corte com o peito de Diogo, deixa no pé direito de Ângelo, aponta a pontapé com muita força. Vai a bola a sair pela linha lateral, ainda foi correr o BDJ. E é um bom lançamento, agora no meio campo do Mortágua pelo mesmo jogador. É o Tomás Alves. Mas Alves que vai ocupar o lugar do Carlos Silva, que saiu também esgotadíssimo. Corte de cabeça do Diogo, a bola para a cabeça ali também do 21, que é o Daniel Rodrigues. Um mau passo agora do Alves para fora, para a lateral. Junto, foi mesmo para o banco de suplentes do Mortágua. Também há público que afeta o Mortágua, já que fiz referência, alguns estão de pé. Agora já não há sol, já se podem sentar, mas também estão nervosos. A bola lançada por Cauã Gomes, dá para o João Pacheco, foge à pressão do Salvador, vai para o chão, segue o jogo. Opa, meu Deus do céu. Oh Miguel, eu sei que O relvado não ajuda, mas o coração está a mandar mais do que a cabeça. E Aidara, quase que a perder a bola, vai para Ronaldo, dá para o Ângelo, vira para a direita, está Pacheco, dá a Ronaldo, ganha velocidade, anda menino, perto da intermediária contrária, dá para o Miguel, recebe perto da meia-lua, vira para a esquerda, é para Edu, vai cruzar para Randiari, cabeceamento, corta de Ferrão, ainda o Miguel, ainda o Prince, ainda Miguel, corta Miguel, diz o árbitro com falta. O árbitro diz que fez falta. Diz Miguel Pérez, o árbitro da partida de Lisboa. Pontapé lido, favorável à equipa. Os centrais do Mortágua estão de rastro. O Gabriel da Silva anda mesmo ali. Nota-se bem no rosto dele. Nota-se no rosto dele. O Covilhã tem que pressionar mais. Tem que lá meter mais a carne no assador. Tem que, como diz a gíria. Vai jogando. Este Ferrão tem muita força. Ferrão passou ali por Ekanga. Dá para o grande ciclo. É para Simão. Simão dá para a esquerda. Deixou ali o esférico no seu companheiro, que é o Salvador. Dá ali para o 70, que é Eli Velton. Tenta passar. Passa para o Cauã. Atenção. Eli Velton Borges. Dá para trás. É para o Salvador. Cruzamento para as mãos de Fábio. Sem qualquer problema. Oh, meu. Então, como é que é? Falta? Falta, claro. Pois, mas o problema é que a bola fica na grande área do Covilhã. Pois. E o Alves já está no seu sítio. Pois, isto é assim, isto é história. Isto é história. Faz ali falta, mas a bola está na grande área do Covilhã. Pois é, ele já está na sua posição de defesa direita. Joga Ronaldo, picava para o seu companheiro João Pacheco, o corte de cabeça ali de quem? Do adversário, mas carrega o Covilhã, BJ, dá para Ronaldo, o Ronaldo não entrou bem no jogo, enfim, depois quer ser titular, a bola para Ângelo, dá para Pacheco, desmarca BJ, a bola na grande área, e vai Miguel não chega, o Ferrão está em todo lado também, grande central também este, central, vai lá Miguel, vai lá na raça, leva tudo na frente do Ferrão, oh meu, mas assim também não, pá, assim também não, menino. Não. A bola para o Covilhã, então Ângelo, dá para Miguel, uma finta, dá para a esquerda, para Ekanga, dá mais para a esquerda, na grande área, linha final, é do cruzamento para o corte de cabeça do homem do Mortágua. Ui, meu Deus, o João Pacheco também é muito pequenino, olhou o Prince, meteu o turbo, está ali sozinho, vai agora a companhia do Dani Velta, também do João Paes. Agora parou o Prince, dá para trás, dá para Gustavo, no meio campo do Covilhã, vira o jogo aqui para a direita, pode ser perigoso, tem o corredor livre, é o Tomás Alves, o cruzamento, grande área para fora. O que fala é que eles não sabem muito mais. É, a bola saiu para a linha final, é pontapé de baliza para Fábio Duarte. 4 minutos e meio. Querem ver como os tem penaltis? Querem ver como os tem penaltis? Segunda parte do prolongamento, 0-0, Taça de Portugal. Recordo que quem ganhar este jogo vai receber um Leça Futebol Clube na segunda eliminatória. Vai jogando o Ronaldo, dá para João Pacheco, este para BJ. Oh, BJ, anda lá, entra lá. Entra. A bola foi chutada por Ângelo, bate ali no Gabriel da Silva e sai para a lateral, lançamento para o Covilhã. Oh, BJ, tem que ser mais leste, amigo. Tem que ser mais leste, é mais rápido. Não estás muito cansado, pá. Lançamento para Cauã Gomes. Quase o enfiamento da linha lateral da grande área do Mortágua. Aí está Cauã Gomes, lá direito, movimenta para o corte de cabeça do homem do Mortágua. Ainda o Miguel! Oh, Miguel! Chuta isso, pá! Ai, Miguel Sena, que cena é esta, pá? Que cena é esta, Miguel? Eu, se calhar não estavas à espera que o adversário falhasse, mas tens que acreditar! De cabecinha! Ai, cena! Ai, meu Deus do céu! Bom. Vai jogando a equipa do Sporting outra vez. Aidara, pum, pontapé para a frente. Agora é assim. Lá vai João Pacheco. Vai com o Gustavo. Gustavo, João Pacheco. O Gustavo voa melhor agora. É o Gustavo Rosário. Gustavo Rosário, pé esquerdo. Dá também para a esquerda, com muita força. Mas vai logo o Salvador a perder para Ronaldo. Dá para João Pacheco. João Pacheco, lá tem o Gustavo. Uma finta. Opa, não brinques, pá. Ó, João Pacheco, não brinques, meu. Andamos aqui aos duelos, pá. Andamos aos duelos. Lá vai Ronaldo, muito bem, ficou com a bola. Tudo lá direito, dá curtinho para Ângelo Barbosa. Ângelo, pá, tenta passar ali pelo Simão. Ainda Ângelo, linha final, ganha lançamento. Junto à bandeira de canto. Opa, os jogadores, o cansaço é muito. Ainda tentam, porque é o duelo aqui, o duelo acolá. Ele leva melhor do que. Opa, não dá. Está caído Simão. O árbitro chama a equipa médica, caiu. Junto à bandeira de canto. Gancha-se ali, penso, do braço direito, penso eu, não sei. Mas para já, jogo interrompido, 6 minutos e meio, segunda parte do regulamento, 0-0.
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1: Já se joga no Santos Pinto, Miguel.
0: Já se joga e quase, meu caro. Eu não posso interromper a publicidade. E, portanto, já se joga. Já ainda não entrou, agora sim. De novo com 11, equipa do Mortágua. Um bom cruzamento do lado direito de Calan Gomes. Bela virada de DJ. Ele virou-se, estava de costas, rematou à meia volta. E uma defesa há dois tempos de Gabriel Ferreira. Ainda lá estava o Miguel, mas já não chegou para a recarga. Estamos com quase 8 minutos da segunda parte do prolongamento. Já começa a cheirar a penaltis, a grandes penalidades. Vai jogando o Covilhã, ainda acredita que pode marcar um golo. O Mortágua acredita que pode dar isto para penaltis. Ronaldo, puxa vida, pá. Com o rabato como está, uma violência no chute da bola para dar ao colega, pá. Lançamento para Salvador. É o Salvador Francisco. Um compasso de espera, ali junto ao banco de suplentes do Sporting da Covilhã. Uma rosca do Gustavo, mais rosca. Vai lá Barão. A bola para o Ronaldo. Foi puxar ali para a camisola o homem do Covilhã, é o Miguel Silva. Luta ali com a camisola 21, que é o Daniel. E livre? Claro, então não é falta, Daniel. Está sempre a puxar a camisola. O Miguel é de raça. Eu tenho pena é que jogo pouco tempo. Tem jogado pouco tempo, Miguel. Mas enfim, eu não sou treinador. Pontapé livre. Será desta agora? É longe, a linha de mita grande área. Dois homens colocados na mini barreira, parte do Mortágua. Atenção, lá dentro, o ataque do Sporting da Covilhã. O árbitro vai autorizar. Fábio, guarda-redes, está no meio campo com o adversário. Vai dando indicações. 9 minutos, segunda parte, 0-0. Prolongamento, transmissão Rádio Cova da Beira. Está na hora do compromisso, basta a língua. Momento de João Pacheco, o cabeceamento não chega à baliza. Vai lá ainda o Diogo Pinto. O corte foi ali do Gustavo para fora. Colocar o compromisso basta a língua. Está na hora. É o lançamento. Diogo. É do para Diogo. Perto da grandeada do Covilhã. Opa, já não há acedimento. Um mau corte do homem do Mortágua. Ainda Diogo. Tentava dar para Edu. O corte de Edivelton. É para o capitão. O corte para fora. Foi de Ronaldo Coelho. Lançamento para o Mortágua. Está-se a isto. E portanto o Covilhã tinha que fazer mais e melhor, mas isso sou eu a falar, mas tinha que fazer mais e melhor. E quem não remata a baliza não marca golos, pá, não cria desequilíbrios, é isso mesmo. E o Covilhã tem marcado muito pouco a baliza. Aconteceu se nasce do Bom Jardim, aconteceu contra o Atlético, isto está a acontecer hoje. Quando rematou criou algum problema. Vai jogando o Covilhã, Calan Gomes, dá para João Pacheco, foge de Salvador, lá vem ele, fletir para a zona central, perto da Gantiar. Ui, ó João, eu sei que tu merecias mais, pá. É complicado. Muita força, longe mais o seu esforço. E depois matou a bola para o Poço Grande. Bola para o bairro municipal. Aí está o guarda-redes, o árbitro já autorizou. 5 segundos, 4. E vai o Pedro outra vez a buscar a bola, Pedro Almeida. Guarda-redes, Gabriel, do lado direito da sua pequena área. 10 minutos e meio, o corte de cabeça de Diogo. A bola para Miguel Senna, põe na coxa, põe no pé. Tentava virar para Ekanga também pouco fez. A bola vai sair pela linha lateral, não? Não tocou. Não, tocou ainda o homem do Mortágua, mas a bola ficou ali no pé esquerdo. Dedo. Falta! Falta, pá! Ouça do árbitro. Falta foi puxar para as costas, para o João Ferrão. Falta, clara. Segue o jogo. Enfim, está cansado também o árbitro, digo eu. A bola foi cortada por Calvano Gomes. Passa ali para o Prince. Tem força até Almeida. E está Calvano. Dá para BJ. BJ. Entre três adversários. BJ. Opa, não ficas com a bola. É muita gente, BJ. É muita gente. Falta do Covilhã. Ronaldo Coelho, muita falta. Agora já foi falta também, e foi. Mas há pouco também foi falta, do Ferrão. Mas é muita gente ao pé de ti, pá, muita gente. Jogar contra 3. Pontapé livre, 11 minutos. Vai acabar o prolongamento, não está dando nada. Aí está a pontapé livre, está o Gustavo. Gustavo Rosário. Isto pode dar para um dos lados se for as penaltis. É um facto. Mas este Mortágua não merece. Enfim. Merece o prolongamento, sim. Por estoicismo, digamos assim. Por futebol, não. Eu, a sério, por futebol, não. Mas enfim, são as armas que tem o Pedro, Alegre. Né? Está Edu, dá para DJ, dá para Ekanga, joga primeira para Miguel, Miguel, Senna, dá para André Andiário, meia lua, Ronaldo, rematou contra as costas do adversário. Ainda o que vem a segunda vaga, Edu, DJ, Edu, lado esquerdo, pé direito, cruzou, Andiário para aí o corte de cabeça de Ferrão, a bola para a cabeça de DJ, passa ali por adversário, cruzamento de Gomes, a bola cortada outra vez ali por Gabriel da Silva, carrega ao Covilhante, João Pacheco, linha final, lado direito, canto! Canto para o Covilhante, o Covilhante tenta, é o coração a mandar a cabeça, vai tentando, e o coração do Mortágua agarra-se na garra e na capacidade física. 12 minutos e meio, olha o canto, lado direito, jogada estudada, a bola colocada no quase ciclo, o público volta a bater palmas, ainda acredita, canto marcado, João Pacheco, cabeceamento, bola para fora, saiu o guarda-redes, foi lá o Miguel Sena, mas a bola pertence ao Mortágua. Estava ali deitado, já se levantou o guarda-redes, Gabriel Ferreira, Miguel Fernandes, está tudo bem, e nesta altura estamos a 2 minutos do final do prolongamento. Pode haver talvez um minutito de compensação, poderá haver, não acredito. Não sei, vamos ver. O árbitro volta a apitar, está o Gabriel Ferreira, guarda-redes, volta a colocar o esférico junto ao verso superior da pequena área. Pé direito na bola, chutou a bola para o meio-campo do Covilhã. O corte à vontade foi de Mohamed Adara. A bola vai-se ali para João Paes. João Paes rodopiou, dá curtinho, é para Tomás Alves. Está no meio-campo do Covilhã, espera e sai cruzamento. É disto que eles querem, sai cruzamento. A bola para Salvador, bela recepção do Salvador Francisco. Tem ali à larga o Cauane e a bola sim para lateral. A bola vai para Ronaldo Coelho, no peito, depois com o pé, chutou para a cabeça de Cauane Gomes, vai lá João Pacheco, vai lá o Gustavo, Gustavo chutou contra o adversário e ganhou o lançamento. É isto, e o Mortágua vai para o penaltis, eu acredito que vai para o penaltis, isto vai, a decisão é para o penaltis. Quase 14 minutos da segunda parte, olha ali o capitão, a bola foi do saldo entrando para Ronaldo, sai contra ataque do Covilhã, vamos lá ver se é desta para Edu, pumba, para a frente, o corte de Alves, o Alves evitou que a bola saísse para a lateral, este está mais fresco, o Alves cortou, também cortou o Ângelo, e a bola vai sobrar para o guarda-redes Fábio Duarte. Entramos no último minuto da segunda parte do prolongamento, 0-0. Lançou com a mão, peito de Cauane Gomes, ainda vai lá a correr, vai com o capitão João Paes, ainda Cauane Gomes, vai lutando, uma finta, vai para o chão, falta, o árbitro não assinalava nada, falta do assistente, assinalava para o assistente, o árbitro deixava seguir, foi o assistente que deu ali a falta. Eu já disse, comprimido, 2 ou 3, ó João, 2 ou 3, pá. Ai, o malta já com o coração aos saltos, pá, aos pulos. Ponta pé livre, poderá ser o último lance da partida. Antes das grandes penalidades, é ali a poucos metros da linha limite da grande área, do vértice superior esquerdo da grande área do Mortágua. E o Dani Matos deu indicações a Miguel Sena e também a Edu. Está lá João Pacheco, muita gente na grande área do Mortágua. 15 minutos, e portanto vai acabar isto. A seguir este lance, para mim, o jogo acaba. Atenção ao livre. Aí está Edu, olha os aplausos, olha o João Pacheco, ai coração do Leão da Serra, Edu, marca o livre, ali sobre o adversário e a bola sobrou para Salvador. E vai acabar, acabou a penaltis do Santos Pinto. Penaltis no estádio Santos Pinto, o estoicismo do Mortágua, a força física, o músculo, em detrimento da qualidade futebolística, leva este jogo para a marcação de grandes penalidades. Agora é a competência que vai mandar, nem é a sorte, nem a lotaria, é a competência e a força física dos jogadores e a capacidade dos guarda-redes. Há penaltis daqui a pouco no Santos Pinto. Nuno e ouvintes.
1: Muito bem, já aí regressamos então para saber quem são os marcadores das grandes penalidades.
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1: Já vamos voltar ao estádio Santos Pinto, para já olhamos para aquilo que é o balanço desta primeira eliminatória da Taça de Portugal no que às equipas da região diz respeito. O Vitória de Sernache seguiu em frente, a equipa da Liga 3 bateu o Nazarenos do Campeonato de Portugal por 3-0 na deslocação à Nazaré. Já o Alcaíns do Campeonato Distrital da Associação de Futebol de Castelo Branco bateu uma outra equipa do distrito, o Sertanense, por 1-0. A equipa orientada por João Sapinho segue assim em frente também na competição. Pelo caminho, ontem já tinha ficado o Benfica e Castelo Branco, que perdeu por 3-1 na deslocação ao recinto do Fátima, e também o Clube Académico do Fundão, que foi batido por 6-0 na tarde deste domingo diante do Guarda Futebol Clube. Quanto ao Sporting da Covilhã, da Liga 3, defronta o Mortágua do Campeonato de Portugal, uma equipa de um escalão inferior, mas não marcou nos 90 minutos nem nos 120, pelo que o vencedor e a equipa que vai seguir para a segunda eliminatória vai conhecer-se através da marcação de grandes penalidades. Regressamos por isso ao Santos Pinto para acompanhar as últimas incidências deste encontro com o relato do Miguel Malaca, recordando que às 8 há a reposição do flagrante direto na RCB.
0: Pois é, Nuno, pois é, vamos abrir os penaltis, ainda não começaram sequer, portanto, olha, vamos ver. Olha, acabei-me de sentar um bocadinho, estava a 2:30 de pé. Sentei-me aqui um bocadinho para descansar as pernas. As equipas estão ali na roda e, portanto, estão a receber indicações da equipa técnica, quer de um lado, quer do outro. E, portanto, o Mortágua levou a água ao seu moinho, acreditou, podia chegar neste ponto, porque jogar para ganhar não jogou. Mas a qualidade futebolística é muito pouca. Mostrou, eu vi o primeiro jogo do Mortágua hoje aqui, né? Não mostrou qualidade futebolística. Tem aqui alguns jogadores que para o Campeonato de Portugal marcam a diferença e, portanto, nem em contra-ataque criaram perigo, nem em contra-ataque. Poucos cantos, poucos livres, tentaram incomodar o último reduto do Covilhã, mas não conseguiram. O Covilhã merecia fazer mais, joga em casa. Mas, opa, uma equipa que não remata a baliza durante 120 minutos, ou remata muito pouco, não pode ganhar jogos. Não pode marcar gols, é muito difícil. Apenas um lance na barra, Jailson, na primeira parte do tempo regulamentar. Depois o Ekanga, já quase no final do tempo regulamentar, rebatou de canela. E depois ali uma defesa há dois tempos do guarda-redes Gabriel. Mas pouco fez o cliente de ataque. O Mortágua defendeu muito e bem. Eram 11 a defender, 11 na raça, na terminação, no músculo. Defendeu. O Pedro Alegre mete mais um central, ali quase a meio da segunda parte. Talvez a pensar no chuveirinho do Covilhã. O Covilhã mexeu tarde, no meu entender, mexeu tarde no ataque, mas o Miguel raçudo, o Miguel Sena, o Miguel Fernandes, mas o certo é que muita gente alta, possante do Mortágua, defendeu, tapou os caminhos todos e a bola não chegou com qualidade aos pontas de lança e à baliza do Mortágua Futebol Clube. E daí deu nisto o prolongamento. Enfim, foi mais meia hora de desgaste físico, mais para o Covilhã do que para o Mortágua, apesar do Mortágua ter corrido muito e ter saltado muito, é verdade. Há jogadores que muito cansados, e penso que os penaltis vão ser marcados na baliza do Poço Grande, na baliza que dá para o lado do bairro municipal. Foi assim a escolha, e portanto temos o Fábio Duarte, guarda-redes do Covilhã, e o Gabriel Ferreira, do guarda-redes do Mortágua, e penso que é o capitão João Paes que vai tentar marcar o primeiro. É o João Paes, vamos ver. João Paes e o guarda-redes da baliza. Vamos lá ver o que é que isto vai dar. Competência, é isso, competência. Muito cansaço, muita gente fala na sorte, na lotaria. Não, eu falo na incompetência, é nisto. E portanto, e agora, vou-me pôr outra vez de pé. Pois é, claro, tem que ser. Não assim. Portanto, vamos lá ver. A bola está na marca. Fábio vai se enquadrar com a baliza. Toma algum balanço o capitão João Paes. Fez também um bom jogo na raça o capitão. O árbitro vai utilizar, o público que subia. Vamos lá ver, vai partir para a bola. Vai partir, pé direito. João Paes matou o golo. Gol Mortágua, 1-0. Agora vai Edu para o Sporting da Covilhã. Vamos lá ver. Para a baliza vai Gabriel Ferreira. Isto é assim. O João Oliveira olha para mim e vê assim: já foste. O João Oliveira para mim é assim: já foste. Já foste. Este João é um morinho, é um morinho. Aí está Edu. Ele que entrou no início da segunda parte. Coloca a bola na marca. Recordo, estamos na baliza do lado do bairro municipal, Poço Grande. Vai tomar algum balanço, deu 6 passos atrás, pé esquerdo, Gabriel está no meio da baliza, o árbitro vai autorizar, joga para a taça de Portugal, parte para a bola, é do pé esquerdo, matou, defendeu! Defendeu Gabriel! 1-0, o que veio a falhar, adivinhou o jovem Gabriel, e a alegria dos adeptos e dos jogadores do Mortágua. Ô João, tu és a coerente, pá! Vantagem de cá. Ah, isso é do ténis. Isso é do Baixo Santana, pá. Baixo Santana. Agora vai Eli Velton. Eli Velton Borges. Vamos lá ver. Agora chegou o Pedro Ferraz. Para fazer aqui a companhia também. Olá Pedro, boa tarde. Estás bom? Vamos lá ver. Fábio, entre os postos. Eli Velton. Eli Velton Borges. Coloca a bola no sítio, toma pouco balanço, está concentrado, apita o árbitro, Miguel Pérez, vai partir para a bola, é para o teu lado esquerdo, ó Fábio, é para o teu lado esquerdo, digo eu. Paradinha, defendeu, não defendeu nada. Bola para um lado, guarda-redes para o outro, paradinha, bem marcado. Estás a ver o termo, também sabe marcar isto. Aí está. E agora vai Diogo Silva. Diogo Silva, outro esquerdino. Vamos lá ver. Vamos lá ver se falha ou se marca. O Filhão perde por 2-0 nos penaltis. Edu falhou por penaltis. É assim, é competência. Aqui não há sorte nem lotaria, é competência. Aí vai Diogo Silva, fez também um bom jogo. Vai colocar a bola na marca, vai tomar algum balanço, 6 passos atrás, mais um escardino, está o Gabriel no meio da baliza, o árbitro Miguel Pérez autoriza, parte para a bola, pé esquerdo, que matou o golo! Golo Sporting da Covilhã! Marcou, 2-1, quem vai agora é o Salvador Francisco. Vamos lá ver se marca ou falha. Na baliza está Fábio Duarte. Recordo que Gabriel Ferreira já defendeu um penalti no remate de Edu. Agora vai o 25 do Mortágua. Já recordo que quem ganhar aqui hoje recebe o Lessa no dia 20 de setembro. Um abraço para ti, pá. Estás a olhar para mim? Um grande abraço para ti. Ele está de joelhos, está a rezar ali e está a sorrir. Agora o Salvador dá 4 passos atrás, 5, atenção, é mais um escardino. Fábio está no meio da baliza, vai defender ou não? Vai defender ou não? Parte da bola, defendeu! Defendeu! Defendeu! Defendeu! Fábio, com a mão direita, a bola por cima da manga da baliza. Falhou, defendeu, boa defesa. É isso mesmo. E agora ouve-se Covilhã. Ângelo Barbosa. Ângelo Barbosa vai tentar marcar. Tudo igual. Vamos ver se igual a isto. Para já há 2-1. 2 penaltis falhados, um para cada equipa, mas está em vantagem o Mortágua. Já marcou 2, já marcou 1. E agora vamos lá ver. Ângelo Barbosa, toma pouco balanço. Vamos lá. Ângelo, concentração meu. Aí está ele, a partir para a bola. Pé direito, vai rematar. Matar, golo! Golo Covilhã! 2-2. Aí vai, João Ferrão. Bom central. Camisola 39, vai a passo. Vamos lá ver. O Edu foi o primeiro, temos aqui, vai ser, olha, temos 1, 2, 3, é o quarto penalti para o Mortágua. Quarta grande penalidade. João Ferrão, acariciou o esférico, volta a colocá-lo na marca, está ali junto ao árbitro da partida, diz que a bola não está lá bem. Agora sim, afasta-se o árbitro, João Ferrão, ainda não? Ainda mexe a bola, não há vento, ainda mexe a bola, acaricia, faz festinhas, tanta festinha na bola, 1, 2, 3, 4, 5 passos atrás, Fábio, eu estou contigo, a Cova da Beira está contigo, vamos lá, Fábio, parte para a bola, vai rematar, golo, João Ferrão, marcou, e agora vai o Miguel Fernandes, 3-2, Miguel Fernandes, vamos lá ver, se ele consegue desfetear o Gabriel Ferreira. Vamos lá ver. Camisola 79 do Sporting da Covilhã. os penaltis. Primeira eliminatória da Taça de Portugal. Covilhã Liga 3, Mortágua Campeonato de Portugal. Um deles segue em frente na prova. Miguel Sena coloca a bola na marca. Vamos lá ver, mais uma festinha. Mais uma. Vamos lá. Vai momentar, ainda não. A bola não está, ainda não está no sítio. E não está no ponto. Agora sim, vai tomar balanço. Deu ali 6 passos atrás. Ó Miguel, eu estou contigo, meu. Vamos lá, o árbitro autoriza. Tem que ser gol, meu. Miguel, vai partir. Pé esquerdo, vai rematar. Defendeu! Gabriel! Meu, tão denunciado, Miguel. Muito denunciado. E, portanto, se o Gustavo marcar, o Mortágua segue em frente. É Gustavo Rosário. Tanto, muito denunciado este. Quer o dedo? Muito denunciado. Foi a passo para a bola. Assim não dá. Assim não. E, portanto, se o Gustavo Rosário marcar, o Mortágua segue em frente da taça e o Covilhã precocemente sai da taça. O aguerrente do João Oliveira acertou. Aí está, Gustavo, Fábio, golo! Golo e o Mortágua está na taça! Continua, Gustavo, gol do Mortágua! Levou a água a seu moinho, acreditou, sem jogar futebol, sem jogar sem qualidade, mas acreditou na raça, no músculo, isto é futebol! Meus amigos, isto é futebol e o Gustavo marcou. O Covilhã fica para o caminho na Taça de Portugal, logo na primeira eliminatória. Marcação das penalidades. Não é justo? Não é justo. O jogo não foi bom? Não foi bom. O Covilhã merecia mais? Merecia. Tinha que fazer mais. Para uma equipa de raça, de busco, de determinação, lutou. Quis isto. O Mortágua quis isto. Veio à Covilhã para jogar para os penaltis. E teve a competência. Não foi a sorte. Teve a competência e teve no seu guarda-redes Gabriel Ferreira, o exímio máximo. Defendeu dois penaltis muito denunciados, apontados por Edu e Miguel Sena. O Covilhã fica para o caminho, por culpa própria, mas parabéns. Parabéns para a equipa do Campeonato de Portugal, para o Mortágua Futebol Clube. Vai receber o Leça Futebol Clube no fim de semana de 19 e 20 de setembro. O que quer dizer que o Covilhã vai folgar nesse fim de semana. Já não há aqui jogo no dia 20, folga, porque já não está na taça. Adeus taça, viva o campeonato, precocemente é verdade, mas o Covilhã deve culpas a si próprio. Podia ter feito muito mais, muito melhor. Eu sei que o adversário também joga, mas o adversário jogou na defesa, jogou na raça. O Covilhã, alguns jogadores aqui jogaram muito na raça, jogaram bem, quiseram, mas não foi possível. Sem criar oportunidades, não se marcam golos. Sem rematar a baliza, não se marcam golos. E é isso que tem sido a grande pecha do Sporting Covilhã neste início de campeonato. Tem que se marcar a baliza, tentar a sorte. E o Covilhã troca, mas não chega lá. Agora o Covilhã despede-se da Taça de Portugal, o tempo Pergaminhos. Mais uma vez, parabéns para o Mortágua. É o jogo, foi o jogo deles, foi o jogo desta equipa. Foi isto que veio aqui fazer, foi isto que conseguiu fazer e defenderam muito e bem. E portanto, quanto a factos, não há argumentos, tem que só os parabéns ao Mortágua Futebol Clube. Segue em frente na Taça de Portugal e recebe o Leça. O Covilhã fica para o ano. A Taça de Portugal agora é campeonato da Liga 3, que é o que importa. E já no sábado, dia 5 de setembro, às 5 da tarde, em Mafra, a RCB lá estará para o Mafra Sporting Covilhã no regresso do campeonato. O árbitro da partida, para mim, passou ao lado do jogo, Miguel Pérez. Uma falta aqui, o taco lá, um erro aqui, o taco lá, nada a dizer. Portanto, não é por aí, muito longe disso, aqui o Covilhã ficou de fora da taça. Tem a ver com culpa própria, apesar do esforço do adversário, do jogo que o adversário fez a defender. Defendeu com tudo o que tinha. Defendeu muito e bem. Não conseguiu criar uma sessão de golo, é verdade. Mas quem segue em frente é o Mortágua Futebol Clube. No caso do Miguel, ouvintes da Rádio Cova da Beira, não temos mais tempo. Foi este o filme, foi isto que vimos. É esta a nossa análise. E, portanto, até ao próximo sábado para esse Mafra Covilhã no regresso da Liga 3. Mais uma vez, parabéns para o Mortágua. Os adeptos estão chateados, estão aborrecidos, estão, não direi incrédulos, mas, epá, nos penaltis, a sorte, a lotaria, não. É a tal capacidade e a tal competência. E os homens do Mortágua foram, todos eles, à sessão de um, foram competentes e ganharam por 4-2, ponto final, parágrafo. Nuno Miguel, ouvintes da RCB, um abraço também do mundo para todos vocês. Continuação do bom domingo, uma boa semana para todos. e até à próxima, que vai ser em Mafra, no dia 5 de setembro. A palavra é tua, Nuno, e foi um gosto outra vez ter trabalhado contigo, tu aí no estúdio e eu no estádio. Até à próxima. Boa tarde.
1: Muito obrigado, Miguel, por este trabalho. A derrota do Sporting da Covilhã por 4-2 diante do Mortágua, em partida a contar para a primeira eliminatória da Taça de Portugal. Há apenas duas equipas do distrito que seguem em frente para a segunda eliminatória. O Alcaíns do Campeonato Distrital, que bateu o Sertanense do Campeonato de Portugal por 1-0. E também o Vitória de Sernás da Liga 3, que bateu o Nazarenos do Campeonato de Portugal por 3-0. Quanto ao resto, o Covilhã perdeu por 4-2 nos penaltis diante da formação do Mortágua Água do Campeonato de Portugal. Já ontem o Benfica e Castelo Branco tinha perdido também com uma equipa do seu campeonato, Fátima, por 3-1. A equipa do Clube Académico do Fundão, do Distrital de Castelo Branco, foi batida esta tarde em casa por 6-0 pelo Guarda Futebol Clube do Campeonato de Portugal. Ponto final na tarde desportiva na antena da Rádio Cova da Beira. Às 8 já sabe a reposição do flagrante direto para ouvir. Boa tarde.
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0: Muito boa noite, são 20 horas.
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0: Já a seguir, na antena da Rádio Cova da Beira, a reposição do programa Flagrante Direto, que emitimos este sábado entre as 11 e as 13 horas. Boa audição, boa noite.
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0: A todos os votos de um grande fim de semana, regressa a edição de Flagrante Direto, 2 horas de informação aos sábados, aqui na antena da Rádio Copa da Beira, aos sábados 11:13, com reposição aos domingos, entre as 20 e as 22 horas. Um fim de semana com Gardunha Fest, aqui na cidade do Fundão, é na Moagem, mas também com outros temas, a caminhada do Estrela Geoparque em Aceia, o Museu de Lanifícios, que tem o Cool, também a cabine de histórias que vai ser inaugurada este domingo em Belmonte, uma referência também para a Festa das Papas na Vila da Boidobra, ainda o Dia da Freguesia em Chamas e o 10º Encontro de Pastores em Alpedrinha, para além do concerto que a Associação Penhasol realiza este sábado a partir das 18 horas na junto à ponte de acesso à Piscina das Penhas da Saúde. São temas a que vamos aqui, obviamente, desenvolver e acompanhar. Para já, na edição do Flagrante Direto, avançamos para o primeiro tema que tem a ver com o novo ano letivo. A RCB convidou os responsáveis das associações académicas, quer em Castelo Branco, quer precisamente na Universidade da Beira Interior. O jornalista RCB Nuno Miguel conduz, já a seguir, a primeira entrevista com a presidente da Associação Académica de Castelo Branco.
16: Nesta edição do programa Flagrante Direto da Rádio Cova da Beira, um dos destaques vai para o novo ano letivo ao nível do ensino superior na região. Uma das nossas convidadas é a Leonor Ferreira, que no passado mês de junho assumiu a presidência da direção da Associação Académica de Castelo Branco. É aluna do curso de enfermagem e é agora a principal responsável do movimento estudantil de uma instituição que agora é a Universidade Politécnica. Na primeira fase do concurso nacional de acesso ao ensino superior registou 630 estudantes colocados na primeira fase, mais 140 do que no ano anterior. Leonor Ferreira, antes de mais, bom dia. Queria naturalmente agradecer a sua disponibilidade em ter aceito o convite da Rádio Cova da Beira para estar nesta edição do Flagrante Direto e queria começar por questioná-la sobre quais as principais motivações que a levaram a avançar com esta candidatura à liderança da Associação Académica de Castelo Branco. Bom dia e mais uma vez muito obrigado.
17: Bom dia, muito obrigada pelo convite. Estou muito contente de poder estar aqui presente. Eu já fazia parte da equipa anterior, da equipa do Alexandre, e sempre tive este bichinho do associativismo e achei que era necessário haver uma continuação. Uma associação académica é muito importante para as escolas, para os alunos, para marcar a diferença, e eu e a minha equipa, todos juntos, decidimos avançar com este desafio, fazer uma associação académica próxima dos estudantes, ouvi-los e poder ajudá-los no nosso melhor possível.
16: Um mandato que, devido às circunstâncias em que decorreu o ato eleitoral, só vai estar em vigor até ao próximo mês de junho. Portanto, será um mandato mais curto, serão apenas 6 meses.
17: Sim, este mandato é mais curto. Não quisemos abandonar os nossos estudantes. Quisemos dar uma continuidade, mesmo sendo um mandato mais curto, decidimos que era melhor avançar e trabalhar para que este semestre corra tudo da melhor maneira.
16: É para isso que a associação quer trabalhar e queria começar por colocar-lhe a questão relativamente à nova realidade que a Universidade Politécnica vai ter neste ano letivo. Porque desde o passado dia 1 de agosto que o Instituto Politécnico de Castelo Branco deixou formalmente de existir para passar a existir a Universidade Politécnica. Quando o projeto foi apresentado, o próprio reitor, anterior presidente da instituição, o professor Luís Farinha, dizia que isto não será apenas uma mudança de nome. Nesse sentido, a pergunta que formulo à presidente da Associação Académica é: quais são as expectativas para esta nova realidade que a instituição vai viver ou já está a viver com a colocação dos alunos na primeira fase do CNAES?
17: Sem dúvida é uma grande mudança. Passar para a Universidade Politécnica é um momento muito importante para a nossa instituição e para a nossa região. Eu vejo esta mudança como uma oportunidade de valorização e de afirmação daquilo que temos vindo a trabalhar, porque por aquilo que, assim, eu sou aluna do Instituto e agora sou aluna da Universidade. E vejo que não estamos a começar do zero. Sinto que houve um trabalho de preparação até aqui e, sem dúvida, como o nosso reitor, o professor Luís Farinha, tem sublinhado muito, é que vamos manter aquilo que nos caracteriza, mas principalmente colocar os estudantes no centro e haver uma relação de proximidade, aumentar a qualidade do ensino, a ligação ao território, às empresas e o compromisso com os estudantes.
16: Há novas áreas que, na perspectiva da associação académica, devessem ser encaradas como oportunidades, nomeadamente para que mais jovens se pudessem fixar na região por parte da Universidade Politécnica Álvaro Castanense?
17: Claro que sim, acho que é assim. Nós agora, ao passarmos para a universidade, temos um potencial muito maior de atrair novos alunos e temos que os cativá-los a virem para o interior, cativá-los a ficarem cá, ofertas de emprego, ofertas na educação, dar mais apoio e isso tudo. Há áreas que são sempre mais procuradas, como é óbvio, as áreas da saúde são muito procuradas, e há áreas que são menos, mas acredito e estou a ver o trabalho que está a ser feito na valorização das áreas menos procuradas para que essas também possam ter mais candidatos.
16: Mas seria importante que a universidade apostasse noutras formações, pudesse candidatar outras formações para serem ministradas em Castelo Branco, novos cursos?
17: Sim, claro que é importante novos cursos. Acredito que neste momento a nossa seletividade de cursos é bastante abrangente e está muito bem conseguida e cada vez mais se vê a promoção de mais mestrados, a criação de novos mestrados, novos doutoramentos e nota-se muito uma evolução da Universidade Politécnica de Castelo Branco nesse sentido.
16: Que diferenças principais é que sente a Leonor Ferreira desde o momento em que entrou no Instituto para o dia de hoje em que é Presidente da Associação Académica da Universidade? Como aluna, quais foram as diferenças ou quais são as diferenças que está a sentir?
17: A maior diferença que eu estou a sentir é a oferta de mestrados e doutoramentos que estão a ser criados. Foi criado agora o novo curso na Escola Superior de Saúde, de Atividade Desportiva, e mesmo em mestrados também estão a aumentar, como os doutoramentos, e eu acho que isso é muito importante. E sem dúvida, essa oferta da continuação da formação dos nossos alunos é incrível e ajuda também na fixação deles na cidade.
16: Neste novo ano letivo, e como já dissemos no lançamento desta nossa entrevista, a Universidade Politécnica de Castelo Branco registou um crescimento do número de alunos que foi colocado na primeira fase do concurso nacional de acesso. Foram 630, mais 140 alunos do que em 2025. É um sinal positivo para a instituição e para a cidade de Leonor Ferreira?
17: Claro que sim, é um ótimo objetivo e é uma ótima notícia. Ficamos mesmo muito contentes.

0: Desafios.
1: Sim, porque para a recepção de novos alunos e de mais alunos, temos que garantir que eles têm condições para estarem lá. E isso a Associação Académica tem estado a trabalhar em conjunto com a Universidade Politécnica para garantir que todos são recebidos da melhor maneira e que há condições para todos.
0: Mas pergunto-lhe ainda assim, há um facto que importa constatar. Se é verdade que houve críticas por parte dos responsáveis relativamente ao facto de 75% das vagas estarem concentradas no eixo entre Braga e Setúbal, as três instituições da Beira Interior, quer a Universidade Politécnica de Castelo Branco, quer a da Guarda, quer também a Universidade da Beira Interior, têm mais alunos colocados na primeira fase do concurso nacional de acesso do que no ano anterior. Isto significa o quê?
1: Significa que nós no interior estamos a lutar para cativar os alunos a vir para o pé de nós. E tem sido muito conseguido.
0: Essa vai continuar a ser a chave, na sua opinião.
1: Sim, eu acredito que sim. Acho que a nossa comunicação, o falar das nossas experiências, a melhoria na qualidade dos ensinos e da oferta vem ajudar muito a cativar os alunos a vir para o interior. E acho que tanto como a Universidade Politécnica da Guarda, a Universidade da Beira Interior e a Universidade Politécnica de Castelo Branco têm feito um excelente trabalho nesse sentido.
0: Era preciso que as três instituições trabalhassem de forma mais próxima.
1: Sim, eu acredito que sim. Estamos tão pertinhos uns dos outros que acho que faz muito sentido trabalharmos todos em conjunto.
0: E é esse trabalho em conjunto feito em que áreas?
1: Aproximar os estudantes, eu acho que é muito importante. Os estudantes conhecerem-se uns aos outros, ouvirem as experiências de cada um e trabalharem em conjunto, porque estamos tão pertinho, projetos de investigação, temos tanta experiência, podemos tirar tanto daqui se trabalharmos todos juntos.
0: Leonor Ferreira, pergunto-lhe, já fazia parte da anterior equipa diretiva, assumiu agora o desafio de encabeçar a lista candidata aos órgãos sociais da AACB. Quais são os principais problemas sentidos pelos estudantes em Castelo Branco?
1: Neste momento, os principais problemas é a questão do alojamento. Nós temos três residências em Castelo Branco, duas em Castelo Branco e uma em Idenha Nova. E as de Castelo Branco estão em requalificação. Temos estado a acompanhar todo este processo, juntamente com o reitor e com toda a equipa da Universidade Politécnica. E acreditamos que em setembro não vai haver a totalidade das vagas, porque o plano é que uma das requalificações fique pronta no final de setembro e a outra no final de dezembro. No entanto, estamos a acompanhar as situações de perto, estamos a falar com os estudantes que têm mais dificuldades a arranjar casas, estamos a encontrar soluções e é aqui um problema, mas ao mesmo tempo está a ser apoiado e acompanhado. Não estamos a deixar para lá, digamos assim.
0: Ou seja, um estudante que chegue neste momento a Castelo Branco para fazer a sua matrícula, para começar as aulas no início de setembro, vai ou não ter dificuldades em encontrar alojamento?
1: Não, eu acredito que não. Com o nosso apoio e com tudo o que estamos a fazer, não vai ter.
0: Tem havido bom diálogo também com parceiros privados que podem ajudar nessa matéria?
1: Sim, nós temos estado a reunir várias casas para alugarem, contactos, fornecer isso aos estudantes que procuram a nossa ajuda para que todos estejam nas melhores condições.
0: E os estudantes novos que chegam estão receptivos à associação académica?
1: Sim, estão muito receptivos. Já recebemos várias mensagens de estudantes que se candidataram e que entraram. E que pedem a nossa ajuda para saber como é que é a primeira semana, o que é que têm que tratar, o que é necessário. E nós, com todo o gosto, estamos a fazer esse acompanhamento e a ajudá-los da melhor maneira.
0: Para além da questão do alojamento, cantinas estão neste momento, o Instituto está, a Universidade Politécnica tem capacidade de resposta para os
1: Tem
0: estudantes?
1: capacidade de resposta. Nós próprios temos vigiado as cantinas de perto também. Há uma vigilância tanto da reitoria em ver a qualidade das refeições, o manter o valor adequado, as refeições estão neste

0: a 3,20 € para no dia anterior e na senha no próprio dia a 3,50 €. Há uma preocupação no sentido de não aumentar este valor para que todos tenham capacidade de ter as refeições e está a haver todo um controle muito bom.
1: Uma das questões que muitas vezes é focada ao nível também de dificuldades dos próprios estudantes diz respeito à dispersão dos vários polos da Universidade Politécnica por diversos pontos da cidade, o que por vezes causa alguns problemas ao nível da mobilidade, de casa, do alojamento, da residência para o próprio polo. Essa questão, está também a ser falada com a Câmara Municipal no sentido de poder ser reforçada a oferta de
0: Sim,
1: transportes?
0: claro, os transportes são sempre reforçados na altura das escolas, das aulas, e temos estado a acompanhar isso de perto. Os transportes têm funcionado bem, os feedbacks que nós temos tido são bastante positivos. E também um dos trabalhos que nós acabamos por ter é, às vezes, com os polos mais distantes, tentar aproximar todos os alunos, independentemente da escola que andem. Somos todos Universidade Politécnica e fazemos todos parte da mesma instituição.
1: E a integração dos alunos de Idenha, como é que está a ser feita?
0: A integração dos alunos de Idenha é bastante próxima. Nós temos contacto regular com a Associação de Estudantes deles e temos atividades em conjunto. As atividades que são organizadas em Castelo Branco ou na Idenha, asseguramos transportes para uns e para outros, dependendo de onde for, e são sempre e participam sempre. Não há uma exclusão, não há uma atividade em que só participem X escolas e a de Idenha seja excluída. Não. Somos todos alunos da Universidade Politécnica, todos temos a oportunidade de participar. Se forem em Castelo Branco, nós asseguramos os transportes de Idenha. Se forem em Idenha, asseguramos para os transportes de Castelo Branco para Idenha.
1: O que é que está pensado em termos de atividades para acolher os novos estudantes por parte da Associação Académica?
0: Nós agora vamos ter a nossa primeira grande atividade é a Noite de Fados. A Noite de Fados é para todos os alunos da Universidade Politécnica, para a comunidade albicastrense, para quem quer ir fazer-nos companhia nessa noite. É realizada no Largo, na Praça de Camões, e é um momento muito bonito onde estamos todos reunidos.
1: E vai ser quando?
0: No dia 5 de outubro.
1: 5 de outubro. É a primeira grande
0: É a
1: atividade
0: primeira grande atividade, sim.
1: da associação. Há receptividade dos novos estudantes, já disse, para fazerem parte da associação, o que significa que espera também, chegar ao final do mandato, o final deste ano, com um número de sócios reforçado. Pergunto-lhe.
0: Claro que sim. A captação de sócios é sempre uma prioridade e os estudantes têm sido muito receptivos a isso. Não, nós queremos mostrar trabalho para que eles se sintam interessados pela Associação Académica, sintam que podem contar connosco e que nós realmente fazemos a diferença, como se tem visto nos últimos anos, pelo trabalho da equipa do Alexandre.
1: E há alguma campanha, há algumas iniciativas específicas direcionadas no sentido de captar mais associados?
0: Nós temos as nossas atividades e as atividades têm desconto e estamos a trabalhar para que haja mais, tenham mais regalias ao poderem ser sócios da Associação Académica.
1: Quando fala em regalias, fala, por exemplo, em quê? Descontos, em compras
0: Sim,
1: no comércio?
0: tentar captar as empresas a trabalhar connosco para também aproximar essas empresas dos estudantes e haja toda uma motivação e trazer mais movimento a Castelo Branco.
1: Se a senhora Presidente falava há pouco no trabalho que tem vindo a ser feito pelas instituições, no sentido de captar alunos, quer para as universidades politécnicas de Castelo Branco e da Guarda, ambas crescem, mas também para a UBI, que também cresce em termos deste novo ano letivo, em termos do número de alunos colocados, a dificuldade depois é no final da formação. E aqui, encontra-se ainda ou não alguma dificuldade na fixação de jovens nos territórios do interior e, se quisermos, até alargar um pouco mais a sul, englobando também a Universidade Politécnica de Porto Alegre.
0: Claro, a captação é sempre um pouco mais complicada, mas nós acreditamos que se nós fizermos uma ponte de união entre as empresas da região com os nossos estudantes, promovendo irem às escolas, falar das suas empresas, feiras de emprego, tudo isso vai ajudar a fazer aquela ponte entre as empresas e os jovens, vai ajudar na sua fixação. E é isso que nós estamos a trabalhar juntamente com a Universidade Politécnica.
1: É nesse sentido que lhe perguntava, como fixar mais jovens, até porque muitos deles, e essa tem sido uma questão recorrente, muitos deles escolhem a região para estudar, para fazer os seus estudos, a nível superior politécnico, mas depois de terminado o processo formativo, acabam por rumar para outras paragens. O que é que ainda está a faltar para que mais jovens se fixem na região?
0: O que está a faltar é a oferta de emprego, mas eu acho que se nós ligarmos as empresas aos jovens, isso acaba por... eles vão buscar os empregos, ou melhor, eles vão buscar as pessoas, as empresas precisam de pessoas naquela área, diversificados, pode ser nas tecnologias, na saúde, nas artes, e vão buscar os alunos do Politécnico. Se nós trabalharmos logo desde o início, durante o curso, essa proximidade e essa relação ajuda muito, especialmente também há muitos cursos, a questão dos estágios, o estagiarem em Castelo Branco, em empresas de Castelo Branco, vai fazer ter outra perspectiva e vai aproximá-los mais.
1: Dentro dessa política de fixação, há algo que é transversal a qualquer das cidades do interior: o elevado custo na aquisição de habitação. Isso tem sido um entrave?
0: Claro que sim. É muito difícil. A habitação está mais cara. E em todo o país. Com o elevado preço da habitação, muitos jovens às vezes vêm-se obrigados a voltar para casa, a voltar para de onde vieram estudar, porque não têm capacidade para se manter na cidade onde estão a estudar. E eu acho que isso é um ponto que às vezes é bastante, que quebra ali o sentido do ritmo de virem para Castelo Branco estudar e quererem cá ficar. Então acho que deve haver mais ajudas nesse sentido.
1: Já que estamos a falar na parte das ajudas ou apoios, em nível da ação social escolar, seria também importante que existisse um outro olhar para esta matéria por parte do próprio Ministério da Tutela?
0: Sim, o interior devia ter um apoio maior para cativar os alunos a virem para cá.
1: Defende uma bolsa incentivo para que mais vagas nas instituições do interior pudessem ser preenchidas?
0: Sim, claro que sim.
1: Isso seria importante para os estudantes?
0: Seria muito importante porque ia ajudar a que mais alunos quisessem vir estudar para o interior, ajudava na fixação dele e ajudava no desenvolvimento do interior.
1: Ao nível das atividades, já falou na primeira, que vai decorrer no dia 5 de outubro. O que é que está mais pensado em termos deste mandato mais curto para acolhimento e não só para as atividades do próprio primeiro semestre da Universidade Politécnica de Castelo Branco?
0: Nós iremos ter também a recepção ao calouro, a tão esperada recepção ao calouro,
1: Que vai ser quando?
0: 21 a 25 de outubro. Iremos fazer agora no primeiro semestre também o Conhecer Idenha. O Conhecer Idenha é uma atividade que une todos os alunos da Universidade Politécnica e lhes dá a oportunidade de irem um fim de semana e conhecerem Idenha Nova. E é um fim de semana muito divertido, tem muitas atividades e vai ser um dos pontos altos, tenho a certeza, uma das nossas atividades altas.
1: E sobre a semana de recepção ao calouro, o programa já está fechado? Já podemos
0: Não,
1: conhecê-lo um
0: ainda
1: pouco?
0: não, ainda é segredo. Iremos lançar no início das aulas, irão logo saber novidades, mas agora por agora ainda é segredo.
1: Mas a semana será essa,
0: A
1: 21 a
0: semana
1: 25 de
0: sim,
1: outubro.
0: 21 a 25 de outubro.
1: Com atividades, quer em Castelo Branco, quer também em Idenha, ou concentradas em Castelo
0: A
1: Branco?
0: recepção ao calouro é concentrada em Castelo Branco, mas temos, lá está o Conhecer Idenha, que vai ser de 9 a 10 de outubro, que é concentrado somente em Idenha.
1: Dentro daquilo que é esta nova organização da própria Universidade Politécnica de Castelo Branco, o que é que os alunos esperam desta nova realidade? Qual é a expectativa que existe? Não é só mudar de nome.
0: Não, isto não é só mudar de nome. Há muito trabalho por trás, porque os alunos têm de sentir que a evolução da Universidade Politécnica tem de atrair os jovens e fixar os jovens. E nós queremos crescer e crescer com os estudantes, que é esse o nosso maior objetivo.
1: Há expectativas positivas por parte da Associação Académica relativamente àquilo que vão ser os resultados da segunda fase do Concurso Nacional de Acesso?
0: Sim, nós acreditamos que agora a segunda fase e este ano também com alguma expectativa para a terceira fase são bastante elevadas, especialmente nas escolas que tiveram menos entrada de alunos. Nós temos mesmo muitas expectativas e achamos que a segunda fase vai ser muito boa também na Universidade Politécnica.
1: Dentro dessa linha de atuação, que outras prioridades estão previstas pela direção para concretizar durante este ano que falta?
0: Uma das nossas prioridades também é ligar todas as associações de estudantes, engrupá-las nas nossas atividades, trabalharmos em conjunto e trabalhar de um lado muito próximo da Universidade Politécnica, como tem sido feito até agora. O nosso reitor diz nos seus discursos é que quer uma universidade centrada nos alunos. E nós queremos que isso também aconteça. E então temos trabalhado lado a lado para que estas mudanças sejam verdadeiras.
1: Envolver mais a comunidade de Castelo Branco também na própria vida da associação e do movimento estudantil?
0: Claro que sim.
1: É algo que esteja pensado?
0: É uma grande prioridade. Nós queremos ligar a comunidade albicrestense, ligar as empresas, as empresas, quando falamos em empresas da região. Queremos ligá-las aos estudantes para que eles queiram cá ficar connosco e trazer mais movimento.
1: É fundamental também que, nesse aspecto, pergunto-lhe, exista uma maior disponibilidade por parte do mercado, por um lado, ao nível das próprias formações, ou seja, a adequação das formações às reais necessidades sentidas pelas empresas, mas, por outro lado, também uma maior disponibilidade para receber os estudantes?
0: Sim, claro que sim. Nós temos tentado trabalhar. Eu acho que fazer palestras e workshops com empresas, mostrar aos estudantes que as empresas estão lá e eles também sentirem que os estudantes estão interessados nas empresas é um grande ponto. E nós estamos a planear algumas palestras e workshops para divulgar as empresas nas mais diversas áreas.
1: O movimento estudantil em Castelo Branco, que também ele próprio passou por uma mudança substancial nos últimos anos, com a extinção da FACAB, a Federação Académica das Associações de Castelo Branco, e a criação desta Associação Académica. Valeu a pena dar este passo?
0: Claro que sim. É um passo muito grande e é um passo muito importante. É uma associação que representa todos os alunos da Universidade Politécnica, está cá para resolver todos os problemas que estejam ao nosso alcance, para unir os estudantes, para unir as associações de estudantes e para trabalhar todos como um todo, e sem dúvida que esse trabalho tem sido feito e é um dos principais objetivos da Associação Académica.
1: E em termos da dinamização da sede, o que é que está pensado? Esse era um objetivo antigo, logo quando Sim. foi feito o processo de transição da Associação Académica, ter uma sede. Ela foi inaugurada em março, está agora disponível para poder ser utilizada por todos os estudantes e, no fundo, por toda a comunidade académica. O que é que está pensado em concreto relativamente ao espaço?
0: Sim, nós temos, o nosso espaço está incrível, queremos dinamizá-lo, tentar fazer algum evento lá, ainda não temos 100% planeado, mas dar a conhecer aos estudantes, levar os estudantes para a zona histórica da cidade, que é uma zona muito bonita, e a nossa sede está num sítio muito bonito e queremos dar a conhecer.
1: O que é que está a pensar? Tem um espaço museológico? A própria sede?
0: Tem um espaço que é a parte de baixo é o Museu Académico e a parte de cima, pois, onde se encontra a sede da Associação Académica, e é um espaço que nós queremos dar a conhecer a todos os estudantes. Todos os estudantes vão ter a oportunidade de ir conhecer o espaço, ver o museu, ver o que foi feito no passado, ver os trajes de todas as escolas. E é isso que nós queremos, que eles conheçam o sítio.
1: Esse espaço museológico também pode ser visto pela comunidade?
0: Sim, também pode ser visto pela comunidade. Ele neste momento não está aberto todos os dias ao público. No entanto, estamos a trabalhar para que isso aconteça e que esteja aberto com um horário fixo, mas qualquer pessoa que esteja interessada em ver o museu pode mandar mensagem para a Associação Académica de Cristal Branco, um e-mail ou uma mensagem, tanto no Facebook como no Instagram, e de certeza que pode ir lá um dia, só combinarmos, e estará lá alguém para os receber muito bem.
1: Quem visitar esta estrutura, o que é que vai poder conhecer?
0: Vai conhecer um bocadinho da história da Universidade Politécnica, vai conhecer as tradições académicas que nós temos. Temos a latada, o enterro do caloiro, a noite de fados, a serenata. Pode conhecer os trajes das escolas. Pode conhecer a essência da comunidade académica.
1: Sendo este um mandato mais curto em termos temporais, pergunto-lhe se é um projeto que vai ou não a atual equipa poder deixá-lo a meio. Ou, perguntando de outra forma, com eleições no horizonte para o próximo mês de dezembro, se por parte da Leonor Ferreira e da equipa que atualmente está na Associação Académica é objetivo apresentar uma recandidatura para depois um segundo mandato.
0: Ainda é muito cedo para dizer já que sim ou que não. Estamos a ver, vamos ver como corre e logo se vê em dezembro.
1: Leonor Ferreira, agradeço-lhe mais uma vez a sua disponibilidade em ter estado nesta edição do Flagrante Direto da Rádio Cova da Beira. Votos de muitos sucessos, quer a nível pessoal, quer também a nível académico. E naturalmente que ficaram aqui abertas várias portas para podermos voltar a conversar nos próximos tempos. Muito obrigado e bom dia.
0: Obrigada.
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1: É também nosso convidado nesta edição do programa Flagrante Direto da Rádio Cova da Beira, o Presidente da Direção da Associação Académica da Universidade de Beira Interior, no âmbito deste trabalho que está a ser dinamizado a propósito da colocação de alunos no âmbito da primeira fase do CNAES, o Concurso Nacional de Acesso ao Ensino Superior. Na primeira fase do concurso, a UBI teve colocados 1.344 estudantes, o que representa uma subida de 130 alunos face a 2025. São, de resto, já vários os cursos que estão totalmente preenchidos com as vagas totalmente ocupadas nesta primeira fase do Concurso Nacional de Acesso ao Ensino Superior. É nosso convidado João Nunes, o presidente da direção da AUBI, Associação Académica da Universidade da Beira Interior. Sr. Presidente, antes de mais, bom dia. Muito obrigado, naturalmente, pela disponibilidade em estar nesta edição do Flagrante Direto da Rádio Cova da Beira e em ter aceito o nosso convite. Mais 130 alunos, há um curso novo, 1.344 estudantes. Que leitura a Associação Académica pode fazer destes números assim numa primeira fase? Bom dia.
3: Muito bom dia. Em primeiro lugar, agradecer o convite para esta entrevista. É sempre um gosto vir falar sobre a nossa Associação Académica e sobre a nossa instituição com vocês. Relativamente aos colocados, para nós olhamos para os números de bom grado, como foi referido, relativamente ao ano passado, ou comparativamente com o ano passado, foram mais 130 alunos, o que é basicamente os estudantes não desistiram do ensino superior conforme se pensava, porque uma das retóricas que existia é devido ao decréscimo, porque nós, e em números precisos, não sei dizer, mas eu, de 2024 para 2025 tinha havido um decréscimo de cerca de 200 alunos, um número muito elevado a nível de percentagem, e este ano basicamente havia algum receio se essa tendência se continuava ou se havia aqui um revés da moeda. E foi isso que aconteceu. Houve alguns ajustes e lá está, o ensino superior está sempre em remodelação e em reformulação. E foi isso que aconteceu. Houve da nossa parte, se calhar, a nossa ideia é que houve este aumento também devido à maior acessibilidade. Não estou a falar a nível de cursos, não estou a falar a nível de tudo o que envolve o ensino superior, mas estou a falar assim a nível da acessibilidade de entrada, com a possibilidade de entrada só com um exame, e aí da nossa parte, e não só na Universidade da Beira Interior, mas como em todas as instituições a nível nacional, praticamente, houve um aumento do número de colocados, e aí vemos com bons olhos.
1: Aliás, esse é um dado curioso, que o ano letivo terminou, com algumas críticas relativamente à forma como o concurso estava a ser desenhado, sublinhando vários responsáveis de que 75% das vagas iriam ficar concentradas no eixo entre Setúbal e Braga. Mas olhando para os números desta primeira fase, o que não quer dizer que se traduzam depois nas matrículas efetivas, há um crescimento do número de alunos colocados na Universidade da Beira Interior, mas também nos dois antigos institutos politécnicos, atuais universidades politécnicas, quer da Guarda, quer de Castelo Branco. Isto ficou a dever-se a quê, na sua opinião?
3: Sim, na nossa opinião, ficou a dever-se aqui aos diferentes métodos do ensino superior. Lá está a questão da alteração dos exames, em vez de antigamente a obrigatoriedade de haver dois exames e agora a possibilidade de cada instituição escolher manter os dois exames ou então manter ou ir só para, ou pedir só um exame para entrar na universidade. Acho que isso foi um fator que diferenciou aqui as entradas no ensino superior.
1: João Nunes, olhando para aquilo que é a realidade da Universidade da Beira Interior, têm sido vários os assuntos que têm sido focados pelo presidente da Associação Académica, obviamente que não em termos individuais, mas em termos da própria Academia, e que são preocupações que têm vindo a ser evidenciadas, nomeadamente no que diz respeito à necessidade do reforço da ação social escolar, também ao nível da questão do alojamento e também do funcionamento de algumas estruturas da Universidade, como é o caso das cantinas. Queria começar naturalmente pela questão do alojamento. Há estruturas que ainda estão a ser requalificadas no âmbito do plano de recuperação e resiliência. A UBI ainda não tem a capacidade a 100% neste arranque de novo ano letivo.
3: Não, sim, sim. Pela informação que nós temos enquanto Associação Académica, e já foi um espelho do que se viu no último ano letivo, a UBI dispõe de cerca de 808 camas sociais. Contudo, existem algumas residências que ainda estão em requalificação. Existe a residência número 1, que é provavelmente a segunda maior residência, que ainda não se saberá, ainda não haverá certeza se irá agora abrir em setembro ou não. Existe a 4 e 5, que irá ficar com uma residência 45, que está para requalificação e que essa certamente não abrirá agora para o início do ano letivo. O que nós estamos a ver, obviamente que existe a oferta privada, mas com valores completamente distintos daqueles que são pagos nas camas sociais. A Universidade, e como estava aqui a falar sobre financiamento e PRRs, a nossa Universidade aproveitou o PRR para uma oferta de 24 novas camas, que não se, pelo que sei ainda não estão disponíveis para já, mas lá está, mas 24 novas camas para um universo de cerca de 10 mil alunos, dos quais 80% são deslocados, é um universo insuficiente.
1: Na sessão do passado dia da Universidade da Beira Interior, dia em que a UBI comemorou 40 anos de vida, o presidente da Associação Académica ouviu as palavras da reitora sobre esta situação e ouviu-a também reivindicar ao Estado apoio para a construção de uma nova residência, nomeadamente junto à Faculdade de Ciências da Saúde. Esse é neste momento o principal projeto em termos do alojamento que os estudantes também vão continuar a reivindicar?
3: Sim, a nível dos estudantes e vendo agora a atualidade, que a parte do alojamento é praticamente o maior custo que um estudante tem, um estudante deslocado tem ao vir estudar, seja para a Universidade da Beira Interior, seja para qualquer tipo de instituição de ensino superior do país, mas não comparando com outras localidades a nível nacional, mas na Covilhã, uma habitação privada ou um quarto, não é uma habitação, não é uma casa, um quarto já ronda os 250€ mais despesas. Estamos a falar aqui de um valor que já pesa para a economia familiar, e essa é uma parte importante, que é a UBI tendo 80% dos estudantes deslocados, não pode ter só 808 camas disponíveis, ou no próximo, ou num futuro próximo, 832, que é com, adicionando as 24 novas camas. Nós estamos a falar que maioritariamente os estudantes são deslocados, obviamente que nem todos irão para residências, obviamente não se irá obrigar ninguém a ir para residências, mas com a situação em que está o país a nível económico, a situação familiar em que há estudantes que desistem ou que pensam em abandonar o ensino superior devido aos custos elevados, é obrigação da nossa instituição de oferecer camas sociais a preços mais reduzidos para todos os estudantes que nelas queiram habitar.
1: Por isso, a construção da tal residência junto à Faculdade de Ciências da Saúde era determinante nesse sentido?
3: Sim, não só junto à Residência de Ciências da Saúde, mas haver novas camas sociais disponíveis para os estudantes. Não saberemos ao certo qual será esse número, mas acreditamos que qualquer número já será bom, porque será um acréscimo. Mas não será outra vez com 24, com 50 novas camas que se mudará um paradigma no qual vivemos agora.
1: O presidente da Associação Académica, que durante esta semana esteve envolvido também no apoio à matrícula dos novos alunos que chegaram à região. Esse foi um problema que lhe foi manifestado por parte das famílias e dos estudantes?
3: Sim, relativamente à residência, houve muitos estudantes, pelo menos o feedback que nos têm passado é que até houve alguma facilidade em arranjar alojamento, mas não foi alojamento social, estamos sempre a falar de alojamento privado. A cidade adaptou-se, como era de esperar, e como eu referi, existe aqui esta parte de maior facilidade em arranjar alojamento, pelo menos não nos chegaram casos do que não conseguimos, não temos, aquelas típicas situações em que o filho anda até ao dia de entrada efetiva na universidade e que não tem casa, pelo menos essas ainda não nos chegaram, mas é tudo a recorrer à habitação privada, em que os preços duplicam, triplicam, quadriplicam o preço de uma habitação social.
1: E já que estamos a falar na questão da ação social, a Associação Académica da Universidade da Beira Interior foi uma das organizações estudantis do movimento estudantil do ensino superior que reuniu em junho, julho com o Ministro da Tutela exatamente para rever a fórmula de atribuição de bolsas ao nível daquilo que vai ser o próximo ano letivo. Vão ou não ser implementadas alterações?
3: Sim, relativamente ao diploma da ação social, vão ser implementadas algumas alterações, ou pelo menos uma daquelas que nos discrimina enquanto a universidade ou a instituição de ensino superior irá ser adiada para o próximo ano. Estamos a falar das bolsas de alojamento consoante o custo onde essa instituição se insere. E referindo aquilo que eu disse, acho que o ensino superior não deve, ou a principal razão do ensino superior não deve ser a coesão territorial, mas o ensino superior deve andar de braço dado com o que é a coesão territorial. E um estudante olhar para qualquer instituição de ensino superior e saber que eu na Covilhã vou receber um valor menor do que em Lisboa, do que no Porto, porque o custo de habitação é mais elevado nessas instituições, estamos a ver uma discrepância principalmente para as instituições de ensino superior do interior. Porque nós não estamos a falar só desta diferença de bolsa. Estamos a falar desta diferença de bolsa com um aumento de 5% das vagas em todas as instituições. Daí eu no início desta conversa ter dito que estávamos um bocadinho receptivos, porque o que vimos o ano passado foi, com esta discrepância, as instituições do litoral praticamente encheram e quem sofreu foi as instituições do interior do país, onde muitas delas passaram, ou pouco passaram, de metade da percentagem. Não foi o caso da Covilhã. Na altura, a Covilhã teve mais de 70% de colocações, mas estamos a falar desta discrepância, que é um aumento de um valor, e muitas das vezes nós sabemos que as famílias, olhando para o valor bruto em si, veem que compensa muito mais. Porque não é que compensa, mas é vão receber um valor maior no litoral, nas cidades maiores, e então o intuito é dirigirem-se para o litoral, porque também o estigma diz-nos que as instituições do litoral são melhores, o que não é verdade.
1: Isso é quase uma repetição da fórmula de financiamento que atualmente está em vigor e que o próprio ministro já disse que em 2027, terminado o modelo de correção que foi implementado ainda pelo anterior executivo, há instituições, como é o caso da UBI, que ainda vão ter algum orçamento reforçado para fazer face àquilo que foi a não atribuição de verbas baseadas no critério do histórico.
3: Sim, isso foi com bons olhos que se viu isso. Esperemos que isso chegue a concretizar, porque, e aqui também, referindo muitas das vezes aquilo que nos é passado pela Universidade, esta não atribuição de verba ou esta verba que deveria ter sido atribuída à UBI que nunca chegou, obviamente também daria para investir em algumas áreas, uma delas a área da ação social com residências em cantinas, como há bocado falou, em bolsas, atribuição de bolsas ou reforço das bolsas para os estudantes mais carenciados que estudam na nossa universidade, não só isso, mas também a requalificação dos espaços onde selecionam aulas, dos espaços de investigação, porque é sempre muito importante, porque sem essa qualidade dada aos estudantes não nos podemos distinguir de forma positiva das outras instituições.
1: Falava na questão das cantinas, aproveito para o questionar. Como é que está, de acordo com as informações que a UBI tem, o processo da requalificação da Santo António?
3: Pronto, essa cantina, e eu também já ao longo destes 3 anos tenho vindo a questionar esse processo e quando é que entram em obras. Para já ainda se mantém tudo igual. O que está previsto, pelo menos das informações que nós temos, é que será a próxima cantina a entrar na sua fase de requalificação. Contudo, esperemos ou aguardemos que essa fase chegue.
1: A última informação que foi prestada pela equipa reitoral foi de que o concurso tinha ficado deserto. É também essa a indicação que a UBI tem?
3: Não me recordo assim a nível concreto. Sei que já foi feito um concurso. Acho que o concurso efetivamente tinha ficado deserto e que agora vão tentar uma nova fase.
1: João Nunes, para além de todas estas questões que já falámos, o subfinanciamento e a própria equipa reitoral, e nomeadamente a reitora Ana Paula Duarte, já veio, tal como o seu antecessor, Mário Raposo, reivindicar ao Estado a atribuição ou a celebração de um contrato-programa que permita à UBI a recuperação dessas verbas que não foram transferidas com base no critério do histórico, nomeadamente ao longo dos últimos 10, 15 anos. Isso seria um impulso importante para a instituição?
3: Sim, penso que sim. Até porque a verba é um valor significativo, não estamos a falar de um valor qualquer. E para além disso, foi aquilo que eu já referi há pouco. Haveria oportunidade efetiva de se investir na requalificação, seja das infraestruturas da universidade, seja no reforço à ação social, que eu acho que são as duas componentes que nos tinha e que são mais essenciais para o estudante.
1: Dentro daquilo que é a preparação deste novo ano letivo, naturalmente que já iremos tentar perceber mais à frente o que é que está pensado em termos de semana de recepção ao Caloiro, que é sempre um dos momentos altos do acolhimento dos novos alunos, mas para já em setembro a própria UBI e a Associação Académica também está envolvida nesse processo, vão novamente realizar, é a segunda vez consecutiva, o dia do acolhimento.
3: Sim, esse dia até surgiu numa forma de integrar de maneira diferente os novos alunos e de dar aqui uma experiência diferente aos novos alunos, para que eles, em vez de ser basicamente rotineiro, porque isso é o que acontece, por exemplo, no ensino secundário, que o dia em que começam as aulas começam logo com aulas, começam logo com apresentações dos docentes, e basicamente não existe aqui uma apresentação formal barra informal, e é isso que foi construído. Lá está a universidade, em conjunto com a Associação Académica, também o município aqui envolvido. O intuito é esse, é que os estudantes de primeiro ano, nesse dia, estão isentos de aulas, não têm aulas, todos vão se dirigir à sua faculdade, onde o intuito é conhecer o presidente de faculdade, conhecer o diretor de curso, em seguida vão conhecer e dar uma volta por toda a faculdade, para que no segundo dia, quando lá cheguem, não se percam dentro da faculdade e saibam onde é que são as salas onde irão ter aulas. Em seguida, têm um almoço, depois vão para, este ano houve uma mudança do plano, vão para o Jardim das Artes, onde estarão os núcleos de todos os cursos da universidade, onde eles, para além de conhecer o seu próprio núcleo e as pessoas que fazem parte do mesmo, podem também ir a outros núcleos e vendo a realidade dos diversos cursos da universidade. Ao mesmo tempo, tem uma parte mais recreativa, em que as 6 tunas da universidade irão estar a atuar ao longo da tarde. Depois haverá, sim, a apresentação mais formal por parte da reitora, por parte da Câmara Municipal, por parte da Provedoria do Estudante, da Associação Académica, e depois um momento mais de convívio pela noite fora.
1: 7 de setembro, não é?
3: 7 de setembro.
1: Muito bem. E em relação à semana de recepção ao Caloiro, o que é que está pensado por parte da Associação Académica, que é, no fundo, o grande motor, o grande dinamizador, o organizador desta semana de recepção?
3: Sim, relativamente à semana da recepção ao Caloiro, basicamente os moldes vão se manter idênticos, até porque, e fazendo também aqui um paralelismo de todas as secções que nós temos divididas dentro da Associação Académica, achamos que a parte da recreativa era aquela que estava mais desenvolvida e que já tinha mais atividades e que basicamente não vale a pena reinventar a roda porque ela já estava feita, em que irá ter obviamente a tradicional serenata, em seguida a latada e depois com ali 3, 4 dias de festa de pavilhão, onde já são habitualmente conhecidos. Relativamente à recepção ao Caloiro, não sei se há algo a acrescentar, porque nós também ainda não temos aqui
1: o programa totalmente fechado em termos de concertos.
3: O programa totalmente fechado, esperemos fechá-lo brevemente para anunciar o quanto antes também a toda a comunidade académica, para que depois toda a gente possa já marcar na agenda e divertir-se.
1: E será em que semana, João?
3: Sim, a semana aqui ainda não estamos, tradicionalmente é por volta dos 20, coincidindo com a semana ou o dia da cidade, do feriado municipal da Covilhã. Contudo, este ano nós temos a ideia de antecipar, também devido aqui à calendarização do calendário académico. Uma vez que desde 2024 estamos a entrar sempre por volta da data que este ano vamos entrar, 7, 8, 9 de setembro, temos notado que tem havido aqui alguma sobreposição, uma vez que as semanas adiantaram, ou o início de aulas adiantou 2 semanas, então a recepção, mantendo a mesma data, tem havido aqui alguma sobreposição com algumas avaliações, então o intuito é também antecipar aqui um bocadinho para que todos os estudantes possam aproveitar a recepção ao Caloiro e depois possam concentrar efetivamente nos seus estudos.
1: Tem já... está a entrar praticamente na reta final do seu terceiro e último mandato. Queria fazer-lhe esta pergunta, João Nunes. Tem existido ou tem sentido por parte dos alunos uma vontade de se envolver naquilo que é a vida da sua própria associação académica? Porque um aluno, a partir do momento em que é colocado na Universidade da Beira Interior, automaticamente é sócio da associação académica. Ou seja, não há aqui, como existe há 10, 15, 20 anos atrás, aquele trabalho de procurar fazer sócios os novos alunos. Eles agora, quando são colocados, são automaticamente sócios da associação académica. Eles estão ou não a envolver-se mais no movimento associativo?
3: Sim, relativamente à parte do sócio, existe a parte do sócio inerente, existe a parte do sócio de cotas pagantes. Pronto, essa parte, ainda existe essa distinção e, obviamente, tendo aqui alguns benefícios para os nossos sócios com cota pagante, e esses iremos ter na mesma não é ir atrás deles, mas trazer-lhes aqui alguns benefícios para que eles tenham ou se queiram fazer sócios. Relativamente à parte da envolvência académica, o que nós temos notado é que nos últimos tempos, e até mais se calhar através de núcleos, existe aqui se calhar uma divisão. Há núcleos muito consistentes, núcleos com muita envolvência de pessoas, mas depois também existe aqueles núcleos em que praticamente ninguém quer assumir, ninguém quer, entre aspas, pegar no núcleo e fazer atividades para os seus colegas. Isso acontece mais em núcleos ou em cursos de menor dimensão. Acreditamos que eles, por serem menos, não tenham tanta motivação para fazer atividades para os seus colegas, entre aspas. E aí entra a parte da associação académica, daí nós tentarmos fazer as atividades serem mais abrangentes para poder englobar todos os estudantes. E aí também entra a parte da associação académica, que o intuito é tentar ir buscar, pelo menos sempre foi essa a nossa visão, tentar ir buscar o máximo de estudantes de diversas áreas, de diferentes cursos, para também trazer para dentro da associação uma realidade diferente, para que depois isso pese na nossa decisão em fazer atividades, não fazer, o que fazer.
1: Mas sente-se que os jovens estão receptivos? Faço-lhe esta pergunta porque o João naturalmente já esteve envolvido em processos de composição de listas. Uhum. Já aconteceu a convidar estudantes para integrarem uma lista que por esta ou por aquela razão decidiram aceitar ou não esse convite?
3: Sim, já aconteceu. E olhando também para uma visão geral, acho que existe cada vez uma maior dificuldade. Olhando agora assim de forma muito transversal à equipa que é ou que são os 29 elementos da associação académica, basicamente já são estudantes mais velhos, e cada vez tem havido uma maior dificuldade em influenciar novos jovens, os novos é que são o futuro, como disse, eu já estou em final. A entrar na reta final.
1: Não é por isso que deixa de ser um jovem.
3: Sim. Não, mas tem que haver naturalmente uma substituição destes. Se não são 29, serão maior parte destes cargos que existem na associação académica. E existe uma grande dificuldade, principalmente dos jovens, e falar em jovens mais novos é um bocadinho contraditório, mas das pessoas que neste momento frequentam o segundo, terceiro ano de licenciatura, porque por norma no primeiro e segundo ano entram ali para os núcleos, também para perceberem um bocadinho do que é a dinâmica de um núcleo, e depois sim costumam ir para a associação académica. Houve casos, na minha lista aconteceu, que não foi assim, em que nem chegaram a entrar no núcleo e por outras atividades, outros projetos que a universidade também tem, que foram competentes, foram chamados para a associação académica, mas não existe aqui, não sei se é uma grande motivação, ou então se os jovens agora concentram-se mais nas atividades próprias e depois nos seus estudos, em vez de terem aqui esta atividade que é para todos.
1: Se a UBI, no próximo ano letivo, teve colocados nesta primeira fase do concurso nacional de acesso 1.344 novos estudantes, quais as expectativas do presidente da Associação Académica relativamente à segunda fase? Acha que vão ser preenchidas todas as vagas?
3: Olhando para o que é o histórico, e olhando não para o ano passado, mas para 2024, 2023, em que o histórico recente, em que a média de colocados era 1.400 e alguns alunos, em que depois se matriculavam cerca de 1.200 e qualquer coisa numa primeira fase, e este há aqui a segunda fase, a nossa perspectiva é muito similar a esses anos. Obviamente que não sabemos como é que irá correr esta segunda fase, porque com tudo aquilo que aconteceu durante este processo, com os exames, não sabemos se agora os alunos numa segunda fase se vão, já matriculados, se vão candidatar a outra instituição, se entram, se têm vaga, ou se já não existe vaga nas instituições que eles têm e que depois a Universidade da Beira Interior, neste caso, beneficia com isso, porque não tendo vaga no outro lado, já estão matriculados cá, acabam por ficar por cá. Mas a nossa expectativa é que irá rondar ali os números destes anos, 2023, 2024. Os dados que eu também já tenho é que destes 1.344, no dia de ontem, e frisando que hoje é o último dia de matrículas, mas no dia de ontem já havia quase 1.200 inscritos. Pronto, é um bom indicador, a não ser que agora uma parcela muito grande deste número se candidata a uma segunda fase no outro lado, quer dizer que iremos ter um bom número de novos alunos este ano na Universidade do Bem Interior.
1: Se a atração de alunos, e por aquilo que já falámos nesta nossa entrevista, este ano foi reforçada não só na Universidade do Bem Interior, mas também nas universidades politécnicas, a fixação depois de terminada a formação continua ou não a ser um problema, João Nunes?
3: Continua a ser um problema que se tem vindo a trabalhar, ou que tem que se vir a trabalhar. Nós, pelo menos, e reconhecendo estes três últimos anos enquanto associação académica, vejo esse trabalho mais consolidado enquanto Universidade e Câmara Municipal da Covilhã, para ser mais objetivo, mas não chega, porque a Covilhã não tem capacidade de acolher todos os alunos formados da nossa universidade, e a universidade é a Universidade da Beira Interior, o que quer dizer que todos os municípios à volta também têm que ajudar a trabalhar nessa fixação. Estamos a falar aqui, por exemplo, do Fundão, estamos a falar de Belmonte, de Penamacor, todos os concelhos à volta da Covilhã devem trabalhar nesse sentido, e nisso, a minha opinião é que deve haver uma estratégia, porque nem todos, ou todos os concelhos não podem ser bons em tudo, e então haver aqui uma, não é uma divisão, mas uma especialização, e por exemplo, se na Covilhã existe uma área mais forte, no Fundão existe outra, no outro lado existe outra, e trabalhar dessa forma, porque a nossa o que nós achamos, o que nos é transmitido, é que a Universidade da Beira Interior e a Covilhã continuam a ser vistos maioritariamente como uma passagem.
1: E isso não é bom para a instituição?
3: Não é bom para a instituição, não é bom para a região, porque sendo um local de passagem, basicamente estamos a formar aqui e formamos bons profissionais, porque a UBI é distinguida em várias áreas, e bem distinguida, e esses profissionais de excelência, em vez de ficarem por cá e contribuírem para a região, vão para outros sítios do país, e muitos deles até acabam por emigrar.
1: Como dissemos há pouco, o João Nunes está na reta final, em dezembro vai haver eleições do seu terceiro e último mandato como presidente da direção da Associação Académica da Universidade da Beira Interior. Em termos internos, quais são as principais diferenças entre o dia em que tomou posse como presidente da AUBI pela primeira vez e a realidade que vai deixar no dia em que for feita a tomada de posse da nova estrutura diretiva?
3: Sim, a nível interno nós temos aqui, e pelo menos é essa, e eu tendo vivido a realidade anterior e tendo vivido a nova realidade, existe aqui a diferença. Primeiro, a nível de contacto com os núcleos, existe uma maior proximidade com os núcleos, existe aqui uma maior crença dos núcleos na associação académica, em que a associação académica deixou de ser vista como uma mera associação académica e passou a ser vista como uma associação académica que está cá para os ajudar, e qualquer dúvida ou questão que eles tenham, podem contar com a associação académica, que vamos estar com eles lado a lado. Temos também aqui a parte da digitalização, onde este ano lançámos uma app onde se concentra toda a informação. Obviamente que ainda não está nos moldes em que nós desejávamos, queremos aprofundar mais a app, queremos que os estudantes se habituem a utilizar essa app. A nível de secções, houve várias atividades e houve várias apostas na qual fizemos. O desporto foi uma dessas áreas, com a realização do Campeonato Europeu Universitário de Handball. Neste momento também já estamos a trabalhar para o Campeonato Europeu de Ténis de Mesa, que se realizará no próximo ano na Covilhã. Tivemos também aqui o foco na parte de atletas ou a prática de desporto informal regular, onde no primeiro ano iniciámos um torneio que foi a Taça Ubiana. Este ano, ou o ano passado, não conseguimos por causa das obras nos pavilhões. Este ano voltámos novamente com esse torneio, onde expandimos para além de futsal, expandimos para as modalidades de voleibol e de basquetebol. e diversas áreas, como torneios de pádel, como uma Kings League, até desporto informal, que basicamente juntávamos isso às atividades recreativas, como torneio de xadrez, torneio de sueca. Isto foi tudo atividades de desporto informal que nós quisemos pegar e que contribuem para, e agora tendo na nossa universidade um pró-reitor para a área de desporto, vai muito na linhagem do que é o âmbito dele, que é aumentar o número de praticantes de desporto no que é a modalidade informal.
1: O que é que faltou fazer?
3: O que é que faltou fazer? Isso é uma pergunta difícil. E haverá sempre alguma coisa que fica por fazer. E isso, a experiência diz-me isso. De um primeiro mandato para o segundo houve coisas que faltaram para fazer. De um segundo pode ser vice-versa. E agora, certamente, de um terceiro para o final existe. Porque senão isto não era a roda viva e que, basicamente, a universidade ou a associação académica fechava as portas. Mas, a nível pessoal, se calhar o que faltou fazer, e da minha ideia, é profissionalizar um bocadinho o que é a associação académica. Acho que isso falta, porque a associação académica, nunca nos podemos esquecer que são 29 estudantes que levam a associação académica às suas custas. Estas pessoas também têm a vida pessoal, também têm a vida académica, digamos assim, porque senão depois também têm famílias em casa que os chateiam e que os apertam porque é que o curso ainda não está feito ou porque é que alguma unidade curricular ficou para fazer, mas principalmente esta profissionalização da estrutura. Uma das partes, e falando aqui em alguns sectores, a parte da saúde, do desporto, a nível universitário, ao nível competitivo, acho que foi um dos setores que nós apostámos mais e que não tivemos, apesar de termos resultados, não tivemos, se calhar, os resultados esperados. Ali também, e quem conhece a nossa sede, dinamizar um pouco mais aquela parte, porque antigamente estava lá o bar académico, deixou de estar por problemas externos, internos, basicamente de barulho e de queixas. Nós este ano dinamizámos com os jogos da Seleção Nacional, mas são eventos esporádicos, não são nada regulares, e acho que falta aí um projeto para algo regular no que é a Associação Académica, porque a sede da Associação Académica é para todos os estudantes e é o coração da Associação Académica.
1: A localização é uma dificuldade, a localização da sede?
3: A localização da sede, por um lado, pode ser uma dificuldade, por outro, está situada basicamente no sítio mais histórico, no centro da cidade. Se formos ver relativamente à cidade, está centrada. Se formos ver relativamente à universidade e aos polos que existem, se calhar não está assim tão centrada quanto isso. Mas, genuinamente, não acho que isso seja um ponto neste momento, porque quando havia o bar, se calhar poderia ser, mas acho que até o bar estava muito melhor na sede da Associação Académica do que onde está agora, porque onde está agora ainda fica mais deslocalizado do que a Associação Académica. Basicamente, a sede agora é só para trabalho, por parte dos elementos da Associação Académica. Temos também lá tunas que ensaiam todos os dias, ou praticamente todos os dias da semana. Temos a loja solidária, em conjunto com a universidade, um dos estudantes mais carenciados se pode deslocar para ir buscar roupa, e basicamente neste momento a sede é para isso.
1: O que é que nestes 4 meses que faltam até ao final do mandato, se pudesse escolher um projeto, uma iniciativa, uma intervenção, o que é que o presidente da UBI iria escolher como grande prioridade para estes 4 meses?
3: Isso seria... isso é algo que me deixa aqui um pouco a pensar. Mas se calhar não existe um. Existem vários. Existe principalmente aqui a parte de alguma requalificação na sede, que em princípio será feita, mesmo internamente, porque quando olhamos para uma associação académica e para toda a atividade que esta realiza, não nos podemos esquecer que por trás também existe todo um trabalho que não é visível, mas internamente, para deixar a casa, entre aspas, arrumada e bem, bem requalificada, existir aqui alguns apontamentos, e depois reforçar, principalmente, que eu acho que tenho vindo a ser repetitivo ao longo destes 3 anos, mas reforçar a ligação à comunidade, a ligação à cidade, a ligação à universidade, porque estes são os 3 pilares essenciais do que é o movimento associativo, e o que pode trazer de retorno, não só à cidade como à universidade, é haver esta ligação entre todos, e que a cidade, eu pelo menos pessoalmente, é o que eu tenho sentido, é que a cidade já olha de maneira diferente para a Associação Académica, mas continuar a mostrar que a Associação Académica é verdade.

0: Ana Paula Duarte como reitora da instituição, fazia parte do programa das duas candidaturas, a expansão da oferta formativa, e aqui havia uma questão que era comum às duas candidaturas, a criação da licenciatura em Direito. É também nesse caminho que a UBI deve prosseguir a sua aposta para conseguir reforçar-se em termos daquilo que é o panorama do ensino superior a nível nacional?
1: Sim, não falando propriamente de licenciatura em Direito e depois já lá indo, acho que a universidade tem que se reinventar devido a toda esta situação. Obviamente que este ano foi um ano diferente e não seguiu a perspectiva do que foi o ano transato, mas estando nós no interior e vendo as políticas que estão a ser aplicadas, existe aqui um sentimento de que ou nós nos reinventamos ou podemos cada vez mais perder força, perder alunos, e acho que isso é importante, não só na licenciatura em Direito, mas também ver as outras lacunas que há a nível letivo, que possam vir a trazer novos alunos para a universidade e que esta que se comece a ser cada vez mais atrativa. Relativamente à licenciatura em Direito, toda a gente sabe o peso que tem, toda a gente sabe que poderia ser mais um curso que iria trazer alunos e estudantes motivados para a nossa universidade, mas isso depois agora depende da universidade, a nível de onde a colocar, a nível de docentes para lecionar essas disciplinas. E isso tudo depende da estratégia que existe da equipa reitoral para lecionar essa licenciatura.
0: Foi o presidente da direção da Associação Académica da Universidade da Beira Interior quando a UBI completou 50 anos. Onde é que gostaria de ver a instituição daqui a 10 anos, quando fizer 50 e tiver meio século de existência?
1: Isso é uma pergunta difícil, mas basicamente, o que se espera ou o que queremos que a UBI seja é que continue a ser uma universidade bem reputada a nível nacional, continuar a aprofundar os seus conhecimentos, não só a nível da investigação, como tem vindo a dar alguns frutos, não só a nível de atualização, que é sempre muito importante. Dos seus cursos, porque a maneira como se ensinava há uns anos atrás pode não ser a maneira mais correta como se ensina daqui a alguns anos, com isto da inteligência artificial, com as novas tecnologias sempre a existir. E o intuito será esse, é que a universidade se continue sempre a ser uma universidade bem reputada, que continue a ter alunos que queiram vir para cá, e que continua a encher uma cidade e uma região com o seu talento.
0: E para o futuro da AUBI?
1: Para o futuro da UBI, da minha parte, espero deixar as coisas ou a casa melhor do que encontrei. Espero que a Associação Académica continue a ser vista como uma Associação Académica responsável, como uma Associação Académica com valores. E acima de tudo, uma associação académica que abrace novos objetivos, que abrace novas conquistas, e que em conjunto com as associações do concelho, com a universidade, com a Câmara Municipal, desenvolvam trabalho em prol de todos os estudantes.
0: João Nunes, agradeço-lhe mais uma vez a sua disponibilidade em ter estado nesta edição do Flagrante Direto da Rádio Cova da Beira. Votos de um bom fim de semana e até uma próxima oportunidade.
1: Obrigado.
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0: É a nossa convidada nesta edição do programa Flagrante Direto da Rádio Cova da Beira, a deputada independente na Assembleia Municipal da Covilhã. Magna Lourenço, que lançou na última semana uma petição à Assembleia da República, onde é solicitada a realização, pelo menos, de um estudo de viabilidade para a criação de um centro oncológico de proximidade na Beira Interior. Caso reúna mais de 1 milhão de assinaturas, este documento vai ser publicado.

0: publicado integralmente no Diário da Assembleia da República, e a sua autora, nossa convidada neste programa, é ouvida em audição pela respectiva comissão parlamentar. Magna Lourenço, queria antes de mais agradecer a sua disponibilidade em ter aceito o convite da Rádio Cova da Beira nesta edição do programa Flagrante Direto. Recordo-me que a senhora, no passado mês de abril, no órgão onde é eleita, a Assembleia Municipal da Covilhã, já tinha lançado um desafio ao Presidente da Câmara Municipal no sentido de avançar ou de serem dados passos para que se pudesse avançar com a realização deste estudo para a criação deste centro oncológico na Beira Interior. Começo por lhe perguntar que principais razões a levaram agora a dar este passo. Bom dia e mais uma vez muito obrigado.
1: Muito obrigada pelo convite para estar aqui, antes de mais. Portanto, eu fiz o desafio na reunião da Assembleia para que realmente o nosso Presidente, Eli Fazendeiro, pudesse integrar uma comissão juntamente com os autarcas dos restantes conselhos para poder tornar este meu sonho uma realidade, que é um sonho também de muitos moradores na Beira Interior. Mas realmente não houve qualquer resposta por parte do Presidente, não é? Até à data de hoje não houve naquela reunião, não houve nas seguintes, e portanto aquilo ficou apenas dito naquela reunião sem qualquer tipo de resposta. Ora, vendo que ficou tudo estagnado e que era necessário voltar a levar o tema de forma responsável para que se pudesse dar mais algum tipo de passo, este pareceu-me o caminho mais viável para que o assunto voltasse à discussão e que os autarcas começassem a olhar para este tema de uma forma diferente.
0: Porquê que diz que é um sonho?
1: Eu acho que para todos os doentes oncológicos poderem se tratar perto das suas casas é um sonho, não é? Neste momento, fazerem 300 quilómetros de distância, nem temos noção da dor que é fazer esses caminhos para Coimbra, para Lisboa ou para o Porto. Se os doentes oncológicos não conseguem acordar para ir trabalhar, muitas vezes não conseguem acordar para ir à cozinha, como é que nós podemos exigir que façam 300 km de viagem, 7 horas de viagem só ir e vir, fora as voltinhas que têm que dar para ir buscar toda a gente, etc., para poderem realizar umas simples análises, para poderem realizar um tratamento oncológico? Não é? Se temos um doente oncológico que não pode ir de férias porque pode acontecer alguma coisa pelo caminho e depois estão no meio de uma autoestrada e que devem ficar em casa porque é um risco ir de férias, como é que a seguir podemos dizer que eles podem ir para Coimbra, Covilhã Coimbra, Fundão Coimbra, whatever, só para fazer umas análises? Então aí já não há risco. E quando acontece alguma coisa no meio da autoestrada? Nunca foi falado sobre isso, mas isso acontece. Basta ir fazer uma sessão de quimioterapia, estar a voltar o caminho e ir vir mal disposto, o que é normal. Um doente oncológico vai fazer uma sessão de quimioterapia e vem mal disposto. Não consegue parar pelo caminho. Aquilo é parado no meio da autoestrada, com a carrinha, se for já com o transporte de não urgente de doentes, que depois do diagnóstico é atribuído gratuitamente, o que acontece é para a carrinha com uma série de doentes no meio da autoestrada, os tripulantes de ambulância vão com um lençol, enrolam à volta da pessoa e a pessoa vai ficar ali no meio do mato, ali onde houver, ali um bocadinho onde, na sua má disposição, não é? Isso não é aceitável, isso não é humano. Eu não consigo achar que são condições dignas para um doente oncológico. Portanto, já é tempo de se fazer alguma coisa para que isso mude. Portanto, o doente oncológico deve ser tratado perto da sua casa, perto da sua família, perto dos seus colegas de trabalho, perto dos seus animais de estimação. Não é tão longe. Se pedíssemos alguém em Lisboa para fazer os seus tratamentos em Coimbra, eles não iam aceitar. E nós vimos isso o caso agora das grávidas, não é? Não iam aceitar. E os transportes de Lisboa a Coimbra são até melhores do que aquilo que nós temos da Covilhã para Coimbra, por exemplo, porque a linha é mais direta, tem alfa pendular, tem acordos nos preços dos bilhetes, portanto, tem muito melhores condições do que aquilo que nós temos em termos de transporte. E mesmo assim, não iriam aceitar. Então, porquê que nós temos que aceitar sujeitar-nos a essas condições?
0: Pergunto-lhe. Até ao momento, e quando começámos a gravar esta entrevista, eu fui consultar a petição e ela já estava assinada por 72 pessoas. Espera que este número possa vir a crescer?
1: Ele vai crescer, não tenho dúvidas disso. A razão pela qual ele neste momento só tem, e vou dizer só tem, 70 assinaturas...
0: Tem menos de uma semana a petição.
1: Sim, mas tem a ver com o facto de o site ser difícil de acessar. Ou seja, quando eu carrego no link, mesmo no link que vocês partilharam e eu agradeço, a página não abre. Okay? E as pessoas têm que estar insistidamente a carregar no link para aquilo conseguir abrir. Depois, quando abro o link, ele pede vários dados, inclusive morada e número de telefone. o que deixa as pessoas reticentes em colocar, mesmo sendo um site oficial. E isto faz com que, mesmo quem queira assinar, e nós conseguimos ver os comentários, os likes, as partilhas, etc., que temos mais partilhas do que assinaturas, é precisamente porque as pessoas não estão a conseguir assinar. Okay? Eu ainda tentei, porque isto foi logo uma situação que me reportaram, colocar no site das petições também, que existe outro site de petições que poderia englobar este, depois juntar. Mas o que acontece é que quando abrimos o site das petições também abre muita pop-up, muita publicidade. E as pessoas depois também não se sintam confiantes em assinar. Então o que é que significa? Temos um pouco um bloqueio, propriamente dito, do site em si, que nos está aqui a dificultar a tarefa. Mas não há problema nenhum, porque eu vou mudar aqui um pouco a estratégia. Portanto, neste momento o site vai continuar a funcionar e vou continuar a receber as assinaturas online. E, portanto, são todos e agradeço que o possam fazer, para que possamos pelo menos tentar que isto seja realmente execuível, mas eu vou para a rua recolher assinaturas. Portanto, vai haver aquilo que eu chamei hoje de manhã de programa de festas. Portanto, sábado eu vou estar de manhã no mercado da Covilhã a recolher assinaturas presenciais. Portanto, nesse caso, é só necessário nome, assinatura e número de cartão de cidadão, ou bilhete de identidade, ou passaporte, o que tiverem. Só estes três dados. Não vai ser pedido mais nada e sou eu, pessoalmente, que vou recolher as assinaturas. Não há bombos, nem paradas, nada disso. Sou eu que vou para a rua com a minha pastinha a pedir às pessoas para assinarem. Portanto, vou estar sábado no mercado da Covilhã, Pelourinho, a Rua Direitas, ali o Jardim Público, vou andar por ali. Domingo, vou estar Serra Shopping, City Center e no evento das Sardinhas. Segunda-feira, Mercado do Fundão. De terça a sexta-feira, vou estar por Castelo Branco. Portanto, toda aquela zona ali da universidade, estação, vou andar ali mesmo pela rua. E pronto, depois vamos trabalhar a partir daí. E tenho mais outras situações previstas para recolher mais assinaturas. Mas para já, vamos passo a passo e estas serão as próximas etapas.
0: Até quando é que a petição pode ser subscrita?
1: Eu escolhi um prazo de 180 dias, precisamente para dar alargar para conseguir o máximo de assinaturas possíveis e estar um pouco confortável com esse prazo. É claro que eu quero atingir o mais rápido possível, até porque se ultrapassarmos as 1000, eu também poderei ser ouvida de outras maneiras, inclusive na Assembleia da República, e isto poderá ser discutido e votado, etc. Portanto, o ideal seria até atingirmos 7.500 assinaturas. Mas eu vou etapa a etapa, para já o objetivo é 1000, se conseguimos as 1000 passamos para o objetivo das 7.500 e espero que consigamos atingir o objetivo.
0: E espera também envolver, vai pedir apoio, por exemplo, aos municípios, às juntas de freguesia, ao movimento associativo? Tem alguma coisa pensada nesse sentido, no sentido de tentar criar uma maior sensibilização em torno desta iniciativa?
1: Claro que sim. Às associações, sem dúvida. Portanto, irei contactar até as associações de estudantes da Universidade do Interior, do Politécnico de Castelo Branco, Universidade Politécnica de Castelo Branco e na Universidade Politécnica da Guarda. E depois contactar todas as outras associações. Em termos de municípios, é um bocadinho mais difícil conseguir apoio, mas vou tentar também até realizar outros eventos. Já falei com alguns chamados onco-influencers, não sei se sabe o que é, portanto são pessoas que já tiveram cancro e que atualmente dão palestras e fazem até alguns espetáculos, um pouco de cancro com humor e situações semelhantes, e já falei com eles se estariam disponíveis para vir cá para o interior fazer algum espetáculo, etc. Podemos recolher assinaturas e, portanto, já mostraram disponibilidade e, portanto, eu já estou a trabalhar nisso e, nesse caso, terei que contactar os municípios para ter algum apoio, pelo menos a nível de espaço, não é? Para podermos receber estas situações.
0: Mas porquê é que diz que é mais difícil sensibilizar os municípios e os elementos que fazem parte deles a subscrever esta petição?
1: Até ao momento nunca tive nenhuma informação por parte do município de que estariam sensíveis com estas condições, não é? Aquilo que eu tenho percebido por parte de autarcas, e posso falar da Covilhã, não posso falar muito dos outros, não é, que não conheço, é que acham que isto não é responsabilidade deles, não é? Acham que isto é responsabilidade só do SNS e pronto, e não temos nada que nos envolver nestes assuntos, que isto não é connosco. Isto de saúde é com o SNS. Mais ou menos esta é a resposta. E eu não concordo com isso. Eu sei que isto é com o SNS, mas há muito que nós podemos fazer. Okay?
0: Não encontrou, até agora, nenhuma correspondência, por aquilo que posso depreender das suas palavras, por parte das diferentes forças políticas relativamente a esta ideia que lançou na Assembleia Municipal da Covilhã?
1: Não tenho apoio de nenhuma força política, até ao momento. Estou sozinha mesmo.
0: Que leitura é que faz disso?
1: Não faço leitura, sim. Eu sou uma deputada independente, não tenho ligação partidária. é normal que outros partidos não tenham que apoiar aquilo que são as minhas iniciativas, não é? E eu só tenho que respeitar isso.
0: A região, a Beira Interior, está consciente da importância desta valência?
1: Eu acho que não. Eu acho que só os doentes oncológicos, e não é todos, só alguns doentes oncológicos é que conseguem perceber esta situação. Porquê? Porque, primeiro, eu acho que, de alguma forma, a Beira Interior acostumou-se erradamente a ir para Coimbra. Porque não é só os doentes oncológicos. Há muitas outras especialidades que não existem na região e cada vez que alguém tem um problema de saúde tem que ser enviado para Coimbra. E as pessoas fazem isto com a maior das neutralidades. Ah, isso, dentista público tem que ir para Coimbra. Ah, dermatologista tem que ir para Coimbra. E fazem isto com alguma neutralidade. Ah, eu vou ali a Coimbra. Como se fosse tipo Covilhã Fundão 10 km, não é? Não tem, às vezes parece que não tem noção exatamente da distância que é e de tudo o que está associado a isso. Os custos, o dia de trabalho que se perde inteiro, etc. Portanto, eu acho que de alguma forma há um acomodar desta situação, de que é normal ir para Coimbra. Não conseguem ver muito outra realidade. E depois também temos a ver com situações em que há muita gente que tem seguros de saúde e até subsistemas de saúde, como a ADSE, e portanto vão a outro tipo de serviços e têm acesso a outro tipo de transportes, não é? Também há muitas pessoas que têm condições e que até acham bem ir para Coimbra. Portanto, acho que de um modo geral, não, tirando quem realmente sofre na pele, quem pede o tal transporte não urgente de doentes e faz aquela viagem com as pessoas que realmente têm insuficiência económica, etc. Acho que essas pessoas é que sentem mais na pele o duro que é estar em Coimbra, que não têm visitas, porque como é que uma pessoa está internada em Coimbra, quem é que a pode ir visitar que mora na Covilhã? Vai ter que perder um dia de trabalho, vai ter que dizer ao chefe que vai visitar o amigo, depois o chefe não dá o dia, depois é o dinheiro que se gasta. Há muitas pessoas que são internadas no IPO que não têm uma única visita, não é? São internadas de emergência, e isto para mim é sensível, porque eu efetivamente passei por isso, de ir a uma consulta ao IPO de Coimbra e ficar lá internada, eu não tinha um par de chinelos, não tinha um robe para vestir e não tinha ninguém a quem pedir, porque não conseguiam ir da Covilhã a Coimbra de propósito de entregar-me uns chinelos, não é? Tive que ser um voluntário na altura da Liga Portuguesa contra o Cancro, que costuma andar por ali pelo IPO, que gentilmente foram comprar um par de chinelos, uma escova de dentes e um pijama, não era bem um pijama, era um robe, para eu poder ter um mínimo de conforto durante aquele tempo. E estive internada cerca de uma semana ou duas, sem qualquer tipo de visitas, porque não tinha realmente possibilidades que os meus amigos me fossem visitar. Quando eu estava internada aqui no Cova da Beira, eu recebia até os colegas de trabalho. Na hora do almoço passavam lá para ver se estava tudo bem, se eu precisava de alguma coisa. Isto faz toda a diferença para quem está a enfrentar um tratamento, não é? E às vezes não temos noção disso, não é? E há pessoas que se calhar conseguem, com o marido, com o filho, com os pais, consigam tirar os dias de trabalho, não é, ou da escola, para irem visitar. Mas assim, isto é sempre um dia que se perde. São 7 horas de viagem para ir e vir, mais a hora de visita. Não faz sentido para mim que assim seja.
0: Magalhães Lourenço, como é do conhecimento público, do seu também, naturalmente, existe um projeto que está a ser desenvolvido já há algum tempo para a instalação de uma unidade de medicina nuclear nas antigas instalações do Hospital do Fundão. No passado dia 9 de junho, dia do Conselho, foi então anunciado que já tinha sido emitida a autorização para a compra dos últimos equipamentos para serem instalados, tendo então o Presidente da Câmara Municipal, o Dr. Miguel Gavinhos, referido que já abordou a possibilidade de vir a criar esse centro oncológico com a Fundação Champalimaud. Também nesse mesmo dia e no mesmo ato, que coincidiu com a inauguração das instalações da nova Unidade de Saúde Familiar, o Presidente do Conselho de Administração da Unidade Local de Saúde da Cova da Beira, o João Pedro Marcos Gomes, referiu que a ideia passa por envolver todas as populações da faixa interior do país para que numa segunda fase esta Unidade de Medicina Nuclear possa evoluir para esse centro oncológico que é no fundo a base desta petição que a senhora lançou nesta semana. Como é que tem analisado, como é que tem visto o desenvolvimento de todo este processo?
1: Eu vejo com bons olhos, não é? E dou os parabéns ao Presidente do Fundão por essa iniciativa, não é? Para já, o centro que está neste momento praticamente a abrir e já autorizado, não é? Que é o PET Scan de Medicina Nuclear, é um centro de diagnóstico e não de tratamento, ok? Um PET Scan, para quem não sabe, é uma máquina semelhante a um TAC, em que a pessoa, portanto, recebe uma injeção com produto, à base geralmente de glicose, fica uma hora mais ou menos no repouso e depois passa naquela máquina, como uma espécie de TAC, onde vai ser possível visualizar onde é que o cancro está, se está espalhado, em que fase, etc. Portanto, depois aparece mesmo assim o desenho de um esqueleto com as manchas a mostrar onde é que está o cancro e consegue-se identificar se está metastizado, se está em que estadio é que está, se ainda tem ou não cancro, porque depois é um exame que tem que se fazer várias vezes, até perceber se a pessoa consegue ou não a remissão. Atualmente, pelo menos da Covilhã, eu não sei aqui do Fundão, mas parte do princípio que será semelhante, esse exame é feito em Santa Maria da Feira. O que acontece é que, com a fila de espera, demora mais ou menos um mês a ser marcado, e depois um mês a vir o diagnóstico, muitas vezes quando chega tem que se repetir o exame, porque no cancro 2 meses é muito tempo, portanto já não está atualizado. Portanto, nós temos uma máquina, e aquilo teve que fazer obras específicas porque é uma máquina com alta radiação, tem que ser medicina nuclear, aquilo depois a pessoa tem que estar até afastada de crianças, grávidas, etc., durante várias horas e beber muita água, etc. Portanto, aquilo teve que levar paredes especiais e tudo ali, um investimento grande, para termos noção, um investimento de uma máquina PET scan, rondar aí os 3 milhões, espero que ele tenha tido um bom apoio, dou-lhes parabéns por isso, porque não é fácil, é um exame que custa ao utente no privado 1.150 euros. Portanto, é, sem dúvida, um começo. Mas é ainda um centro diagnóstico. É bom, agradeço muito, vai-nos fazer muita falta, é indispensável para os doentes, não é? Um doente num tratamento de 2 anos faz cerca de 7 PETs, mais ou menos, portanto, é importantíssimo, mas não é o suficiente, não é? Mas pode-se partir daí para fazer o centro oncológico? Sim, pode-se, até porque já temos aqui na Fundão os cuidados paliativos, tendo o centro diagnóstico com o PET scan. Se conseguirmos ter, acho que, na minha opinião, e obviamente que eu não sou entendida no assunto, seria a próxima fase seria o centro de radioterapia. Isto porquê? Porque temos algo na lei, é mesmo, não vou chamar uma cláusula, uma linha na lei, não é? Em que diz que a radioterapia tem que ser feita a 60 minutos de casa. Não acontece aqui, não é? Portanto, se tem aqui para Coimbra fazer e não está a 60 minutos de casa. Então, podemos pegar nessa lei para justificar, perante quem de direito, de que isso não está a ser cumprido na beira interior e que criar o centro de radioterapia é uma urgência, uma vez que aquilo que é a lei não está a ser aplicada. E podemos usar isso para que o próximo passo seja a criação de um centro de radioterapia. Não é? E até porque a radioterapia tem que ser feita de uma forma contínua, tipo uma semana, 2 semanas, todos os dias, pelo menos 20 minutos, e estão perto de 7 horas para fazer 20 minutos de tratamento. Isso seria realmente o próximo passo. O passo seguinte seria, então, até mesmo a junção da quimioterapia, porque neste momento, por exemplo, eu sei que a Covilhã tem em algumas valências algumas situações de quimioterapia. Não muitas, muito pequenino, não é? Não sei se Castelo Branco também terá, mas sei que o Castelo Branco, por exemplo, trata a parte de gastro e que até é reconhecido por isso. Guarda que não sei qual é a situação que tem. Ou seja, já temos aqui algumas valências que existem pouquinhas, mas que se poderiam juntar, até aqui no Fundão, e para mim faz todo o sentido, uma vez que já temos aqui as instalações e que os centros oncológicos convém estarem sempre juntos, porque é muito importante que os doentes estejam todos juntos, os recursos estejam juntos. A questão da Fundação Champalimaud, ela não existe em mais nenhum lado, ou seja, eles não têm sucursais ou delegações espalhadas, não é? E a razão pela qual eles não têm é precisamente para que não haja uma perda da qualidade. Tendo o recurso todo ali em Algés, não é? Tudo, investigação, centro oncológico, radioterapia, PET scan, tem tudo ali nos mesmos 2 edifícios, inclusive o novo hospital de pâncreas. O expandir seria perda de qualidade, perda de controle. E por isso a Fundação Champalimaud nunca o quis fazer. Se o quiser fazer com o Fundão, pois muito bem, nós agradecemos, porque a Fundação Champalimaud é dos centros oncológicos mais reconhecidos a nível europeu. E vamos ser realistas, ele funciona maioritariamente com doentes da ADSE, que é um subsistema do Estado. Então, quer dizer, nós temos um Estado a dizer, o nosso IPO é excelente, é muito bom. Mas depois temos os trabalhadores do Estado a serem tratados numa clínica de luxo, não é? Com tudo o que são melhores condições. Para terem uma noção, a Fundação Champalimaud tem aromaterapia nas casas de banho. Não é? Enquanto os nossos vão aqui a vomitar, a parar a carrinha no meio da autoestrada para vomitar. Como é que podemos aceitar isso? Então, mas se a Constituição Portuguesa da República diz que nós temos todos de ser tratados da mesma maneira, se nós descontamos todos para o mesmo sistema de segurança social, até porque os funcionários públicos desde 2006 descontam para a segurança social e não para a Caixa Geral de Aposentações, então por que nós temos doentes de primeira e doentes de segunda? Que eu saiba, aqui na Beira Interior nós não pagamos impostos diferentes, isto não é Açores nem Madeira. Se me disserem assim, olha, agora vamos começar a pagar menos de impostos, então claro que nós não podemos ter as mesmas condições do que tem Lisboa ou Porto. Mas enquanto nós pagarmos o mesmo de impostos que todos os outros pagam, nós temos que ter os mesmos direitos, não é? Mesmo a nível de IPO, Lisboa tem urgências 24 horas, o Porto tem urgências 24 horas, Coimbra não tem. Já até chegou a dizer, bem, vamos ter aqui um doente e a urgência para Coimbra, tudo bem. Mas é que nem existe urgência 24 horas. Portanto, era importante termos realmente tudo aglomerado, e isso o Presidente do Fundão que já tomou esta iniciativa ao FIDER muito bem e que tenhamos, inclusive, urgências para doentes oncológicos, porque eles irem para o hospital da Cova da Beira ou para Castelo Branco ou para a Guarda é arriscado, porque se entra com uma neutropenia febril ou com uma pneumonia, não tem imunidade nenhuma e está sujeito a apanhar outras infecções que estão ali naquele ciclo de urgência. É normal, não é? E isto pode significar que aquela pessoa tem menos probabilidade de sobreviver do que as outras. Enquanto no IPO, ao entrar numa urgência do IPO, vai ter doentes como ele. E já uma equipa toda preparada para atender aquele doente. O que não acontece neste momento no Hospital da Cova da Beira. Não é uma crítica ao hospital, é só realmente uma questão de recursos.
0: Olhando para este processo todo, ele começou a ser dinamizado em 2013, 2014. Passaram, entretanto, 12 anos, sensivelmente, e a unidade de medicina nuclear na vertente de diagnóstico ainda não está a funcionar. Está ou não, na sua opinião, e enquanto autora desta petição, enquanto primeira subscritora desta petição, está ou não a demorar tempo a mais para haver uma decisão?
1: Infelizmente, isto, eu acredito que por parte do Presidente da Câmara do Fundão quisesse que esta situação já estivesse resolvida, não é? Infelizmente, isto não depende só dele, e quero acreditar que a demora se deve realmente ao processo burocrático. Eu quero comparar esta situação com a situação do Algarve, ok? Porque para mim acho que é o melhor exemplo e é naquele que eu me estou neste momento a basear. No Algarve, os doentes oncológicos também não tinham uma solução, ok? O que eles faziam era ir para Lisboa ou ir para Espanha, a maior parte até ia para Espanha, a radioterapia era toda feita em Espanha. E realmente isto era algo que o PS e o PSD, eu não vou falar aqui do Conselho, sei que o Lolé, etc., mas os dois partidos principais, PS e PSD, andavam nesta luta, se vamos ter centro oncológico, não vamos ter centro oncológico, vamos ter centro oncológico, não vamos ter centro oncológico, e também tiveram anos, mais de uma década, nesta situação, anunciamos, um anuncia, outro anuncia, agora avançamos, não avançamos, e o que é certo é que aquilo não abria. Atualmente, o centro oncológico do Algarve vai ser uma realidade, e vai abrir já em 2027, pelo menos eu espero que sim, está anunciado como tal, vai estar num edifício anexo ao do novo Hospital do Algarve, já tem o dinheiro, e, portanto custou qualquer coisa como 17 milhões, e eles conseguiram ainda, juntando todos os autarcas, conseguiram que 60% fosse através de candidatura a fundos europeus, portanto conseguiram uma maioria do valor, o resto foram buscar, claro, quem tem que ir buscar, não é o SNS, aos fundos das câmaras, etc. E, portanto, está previsto a abertura para 2027, pelo menos este, como eu estou a dizer, claro que nunca vamos ter. Era bom que tivéssemos, mas não acredito que possamos ter, mesmo o Algarve também não irá ter, um IPO numa grande cidade, que é um IPO de Lisboa, ok? Mas numa escala um bocadinho mais pequena, mas com todas as valências, isto é uma possibilidade e isto já vai ser uma realidade no próximo ano no Algarve, pelo menos está assim anunciado, e eu espero que sim, e portanto eu neste momento estou a basear nesse projeto. E esse projeto foi um projeto que andou 10 anos a ser anunciado, vamos pôr pedra, vamos pôr pedra, agora é o PS, agora é o PSD, andava ali quem quer ficar, desculpa o termo, com os louros, a mim os louros é irrelevante, desde que os doentes oncológicos possam fazer os seus tratamentos, o importante é que aquilo se torne uma realidade, e neste momento vai ser uma realidade.
0: O Fundão seria o local indicado para a instalação desta valência, na sua opinião?
1: Eu sei que os outros autarcas vão ficar tristes a dizer isso, mas eu considero que sim, porque foi quem já deu o primeiro passo, não é? E não só, mesmo em questão geográfica, se formos a ver em termos da barreira interior, ele está localizado mais ou menos no meio. Quer dizer, a Covilhã consegue estar aqui em 20 minutos, se calhar da Guarda aqui conseguimos pôr aqui 30 minutos, Castelo Branco aqui mais 30, então conseguimos ter aqui no centro. Se já estamos a começar aqui com as instalações, então ótimo. E depois há outra particularidade, que é o staff. O staff de um IPO não é um staff semelhante aos outros sítios, ok? Porque o tipo de doente que vai aparecer é um doente que vai numa fragilidade extrema. E a sensibilidade que tem que se ter tem que ser uma sensibilidade diferente. Portanto, quem atende todo o tipo de paciente tem mais dificuldade em adaptar-se ou aprender ou esse tipo de doentes. E neste momento o Fundão já tem os cuidados paliativos em que toda a equipa já está completamente estruturada para esse tipo de atendimento. Nota-se completamente a diferença de uma entrada no Hospital do Fundão para uma entrada no Hospital da Cova da Beira, mesmo que eu vá com o mesmo motivo. Okay? O atendimento é diferente. Porquê? Porque é o tipo de doente que é recebido. Portanto, existir esta continuidade, e não estou a desfazer dos outros sítios, mas existindo esta continuidade, é uma aposta clara numa qualidade de serviço para o doente.
0: Pergunto-lhe, Magno Lourenço, já disse que o primeiro objetivo são as 1000 assinaturas, depois chegar numa segunda fase às 7500, e pergunto eu, e se não chegar às 1000, vai baixar os braços?
1: Eu não desisto. Mas eu nem estou aí com esse sinal não chegar às 1000, mas nem é que eu vá bater porta a porta nos prédios todos. Isso para mim não é tema. Vamos chegar às 1000, não é a questão.
0: Já falou com o Presidente da Câmara do Fundão, por exemplo, pessoalmente, sobre esta matéria?
1: Não, nunca falei com o Presidente da Câmara do Fundão. A única vez que eu vi o Presidente da Câmara do Fundão, vou fazer aqui uma confidência, eu não tive formação de autarca, não é? Eu sou nova na política, por isso é que ainda se calhar ainda acredito no Pai Natal e no Cada Páscoa e tenho estas luzes todas do Eu Consigo, mas sou nova na política e eu não tive formação de autarca. Portanto, eu quando fui eleita senti-me um bocadinho sem chão, não é? Eu não sabia... Não sabia sequer o que é que ia para lá fazer, como é que era o trabalho, não é? Eu estudei o regimento, eu vi vídeos no YouTube, os vídeos das reuniões da Assembleia, até de algumas de fora, e não sabia muito bem o que é que havia de fazer. E entretanto, aqui o PSD do Fundão abriu uma formação de autarcas, abriu para eles, não é? Mas eu, bem, se eu aparecer lá, ninguém vai dizer que eu não sou bem-vinda, não é? Então eu entrei de penetra na formação de autarcas aqui do PSD, mesmo sem eles saberem quem eu era, e portanto eu conheci o presidente da Câmara do Fundão nessa altura, que ele cumprimentou-me a pensar que era alguma das autarcas dele, fez o discurso de abertura, mas não falei com ele, mas tive muito gosto de falar com ele, e naquilo que ele sentir que eu possa ajudar, por exemplo, se houver uma manifestação a pedir isto, se isto fosse algo que faça com que o SNS possa, se calhar, abrir mais rapidamente os processos burocráticos que possam estar a impedir de abrir o centro de diagnóstico, vamos para a frente. Ele pode sempre contar comigo naquilo que eu puder ajudar. Não quero de maneira nenhuma que pense que eu estou aqui a roubar algum tipo de ideia, porque não é o caso. Eu estou aqui para ajudar, né, para juntar, não para retirar. Acho que é um projeto que tem que ser de todos.
0: Creio que faz falta uma maior mobilização em torno deste projeto do Centro Oncológico, à semelhança daquele que ainda há poucos meses atrás verificámos com uma grande ação pública que juntou a cidadãos de Portugal e Espanha em defesa da construção do IC31. Ou seja, ainda há que despertar essa consciência nas pessoas.
1: Sim, eu quero acreditar que sim, mas o que é certo é que cada vez mais a oncologia... As pessoas só percebem quando lhes toca a elas, não é? Porque de outra maneira, o que eu vejo é pessoas a fazerem aquela caminhada, não é? Quando se faz as caminhadas do cancro uma vez por ano, vão todas, estamos aqui a fazer a caminhada, é ao peditório, vamos pôr a moedinha para ajudar os doentes oncológicos. Mas depois, na prática, eu reuni muito com muitos doentes oncológicos recentemente por causa desta petição. Eu quis ouvir quais são as dificuldades, o que é que eles sentem, o que é que se está a passar. Bem, muitos confidenciaram-me que até nos supermercados, eles têm direito a passar à frente, têm outros dados de uso com 60% de incapacidade. Mesmo de turbante na cabeça, quando pedem para passar à frente num supermercado, lhes é dito que não, e ralham com eles. Atualmente há outra situação que tem sido alvo de muitas reclamações, que é os doentes oncológicos têm direito ao dístico no carro, para estacionamento. Isto foi algo que mudou na lei recentemente, e na minha ótica com razão, porque muitas vezes tinham que fazer exames, não estavam bem dispostos, etc. É algo que o Estado resolveu que deveria acrescentar. Portanto, o pedido dos dísticos foi alterado e hoje em dia quem tem doença oncológica pode pedir o dístico para ter no carro e tem direito a 5 anos do dístico, que é os 5 anos que é considerado o tempo, se conseguir a remissão, se conseguir não ter mais cancro durante os 5 anos, então pode ter alta. Portanto, esses 5 anos tem direito ao dístico. Pois, mas um doente oncológico que usa o dístico e que estaciona num lugar deficiente, vai alguém lá, até a polícia vai ralhar com ele, se ele acha bem de estacionar o carro no lugar de deficientes, porque não tem ali nenhuma deficiência, não é? Ou seja, eu acho que isto é tudo muito bonito, mas é nas teorias, porque depois na prática vejo muita reticência, muita dificuldade em ajudar nos direitos dos doentes oncológicos, não é? Toda a gente sente, não é? Quando há um programa de televisão, quando há alguma coisa, todas as pessoas sentem, mas depois na prática vejo poucas pessoas a terem essa empatia e esse senso de vamos realmente ajudar.
0: Sentiu isso na pele?
1: Senti isso na pele. Comigo aconteceu várias vezes. Eu cheguei a fazer a viagem de Lisboa para aqui, depois dos tratamentos. O comboio é marcado, os lugares são marcados, não é, no comboio. E a senhora tinha lugar ao meu lado, pedi para mudar de lugar porque não sentia confortável de ouvir turbante, por exemplo. Não é? Aconteceu. Aconteceu também estar num supermercado. Eu tive uma condição que é a impressão digital da mão desaparece, eu perco a sensibilidade nos dedos, a neuropatia. Então não conseguia agarrar garrafas de vidro. Estar a tentar comprar uma garrafa de água com gás e ser de vidro, e ao estar-me constantemente a cair no chão, eu começar a achar que não consigo agarrar na garrafa para pagar, e tive sido do supermercado a chorar e com pessoas aos gritos comigo que eu estava a mandar garrafas para o chão. E eu turbando na cabeça, a chorar, porque só queria comprar uma garrafa de gás porque estava mal disposta, e não conseguia agarrar porque era de vidro. E não conseguia mesmo que os meus dedos segurassem a garrafa. E ninguém agarrou a garrafa por mim. E pronto, ele levou a caixa ou coisa assim de género. Não houve essa empatia nem por parte do empregado sequer. Portanto, sim, já passei muitas vezes por esse tipo de situações. Se bem que eu também tenho que ser muito grata, porque eu passei por uma situação muito complicada, eu vou falar sobre ela porque ela também é pública. Eu tornei-a pública na altura. Eu fui diagnosticada com 3 cancros em simultâneo. Portanto, tive inicialmente um cancro na tiroide, aí tudo muito bem. Depois, quando fui operada para tirar o cancro da tiroide, descobriram que estava outro cancro junto com o da tiroide, ou seja, tinha um cancro da tiroide e um linfoma, um cancro de sangue, os dois enrolados na garganta, e aí às vezes ter dificuldade a projetar a minha voz, ou respirar, etc., porque foram 2 cancros na garganta, que me levaram para os cuidados intensivos. Quando finalmente fui fazer o tal PET scan na Santa Maria da Feira, descobriram que, para além de ter cancro na garganta e no mediastino, que é entre os pulmões, eu tinha um cancro no pâncreas. E a partir daí, o cancro no pâncreas, eu comecei a andar de um lado para o outro. Estou-me a falar em treinamentos na Covilhã, em treinamentos em Castelo Branco, operações. Eles não sabiam o que é que haviam de fazer comigo. Portanto, eu estive, desde o momento em que ouvi que tinha cancro, que foi em fevereiro, até a minha primeira quimioterapia, que foi em agosto, eu andei a fazer biópsias e operações, e de um lado para o outro, sem conseguirem achar uma solução, um tipo de tratamentos para mim. Nessa altura, eu fui ouvir a segunda e terceira opinião, na altura à Fundação Champalimau e ao Hospital da Luz, e acabei por optar por fazer o tratamento na Fundação Champalimau. Tinha um seguro de saúde que esgotou no meio disso tudo, entre o SNS e o seguro de saúde para complementar, acabou por esgotar. E eu tive, na altura, em todos os canais de televisão possíveis e imaginários, todos os programas de rádio, todas as revistas, jornais, tive um GoFundMe a nível nacional para pagar 2 químios, porque eu consegui, o meu tratamento custou mais ou menos, na altura, 25 mil euros. Eu consegui juntar a maior parte do dinheiro, mas como a faltar 2 quimioterapias, e portanto foi por isso que eu fiz o GoFundMe. E na altura, por isso é que eu digo que sou muito grata, porque eu consegui mobilizar quase que um país inteiro. Portanto, eu consegui que Castelo Branco, que toda a região da Beira Interior me ajudasse. Eu lembro-me que quando vinha a Covilhã, eu ia a qualquer supermercado e as pessoas me cumprimentavam e diziam: não, vai ficar tudo bem, vai ficar curado e vai correr bem. E consegui mesmo que a nível nacional todas as pessoas me ajudassem. Portanto, eu não posso dizer que essas situações que passei menos boas a nível de como referi há pouco, perante aquilo que eu recebi de apoio, de ajudas, não só o pagamento dessas 2 quimioterapias, mas todo o apoio que eu recebi foi muito superior àquilo que aconteceu. Portanto, eu sou muito grata às pessoas por me terem apoiado, e sem elas eu não estaria aqui viva hoje, não é?
0: Magda Lourenço, tens estado envolvida agora pela primeira vez na vida política ativa. É eleita na Assembleia Municipal da Covilhã. Qual é o balanço que pode fazer desta experiência quando estamos quase a assinalar um ano desde a realização das últimas eleições autárquicas?
1: Deixa-me só corrigir aqui, porque eu realmente fui eu que disse que sou nova na política enquanto autarca. Mas sou nova na política enquanto autarca, porque eu comecei na política jovem, não sei, de 15 a 6 anos, ainda no tempo das listas, não é? E portanto já fechava as escolas a cadear e já. Na altura, os jornais me chamavam Jovem Revolucionário Estudantil, Magna Lourenço Jovem Revolucionário Estudantil. Depois juntei-me a um grupo político e estive muitos anos nesse grupo político. E, portanto, eu nunca estive foi na linha da frente. Eu nunca senti que precisava de estar na linha da frente. Nunca precisei de ser número 1 ou número 2. Sempre fui daquelas que andava nas manifestações e nas arruadas, etc., a pôr cartazes, essas coisas. O ir para o número 1 da lista tem a ver com realmente. Há alturas em que temos de nos chegar à frente, não é? Porque estamos à espera que os outros façam alguma coisa por nós. Eu acho que este projeto que eu tenho aqui do Centro Oncológico da Beira Interior é um projeto muito meu. Eu sinto muito meu, porque é normal. Eu fui agora mais ativa na política precisamente por ele, porque senti que tinha que fazer alguma coisa para mudar aquilo que estava a acontecer, porque senão não, nada ia mudar. E sinto que era um projeto que eu tinha que defender. Por isso, daí estar na linha da frente, só por essa razão.
0: E que balanço pode fazer desta participação na Assembleia Municipal passado um ano depois, praticamente depois das eleições?
1: Eu estou orgulhosa do meu trabalho, sinceramente. Tendo em conta estar sozinha e não ter apoio nenhum político, não é? Porque estou completamente sozinha. Obviamente não faço muito, também só tenho 5 minutos de intervenção na Assembleia, 2 minutos antes da ordem do dia, sem resposta por parte do Presidente. E 3 minutos depois da ordem do dia. Portanto, com o pouco tempo que eu tenho e com aquilo que eu tenho de pouco, eu estou orgulhosa de mim, sinceramente.
0: A senhora foi eleita nas listas da coligação mais Covilhã, composta pelo CDS-PP e pela Iniciativa Liberal, mas tem neste momento o estatuto de independente porque apresentou a sua desfiliação da condição de militante da IAL. Porquê é que deu esse passo?
1: Eu não vou falar da Iniciativa Liberal, posso falar só de mim. E vou falar de uma forma um pouco hipotética, não é? Eu, enquanto pessoa, enquanto Magna Lourenço, eu nunca sairia de um partido político que eu me sentisse valorizada, ou que eu sentisse que as minhas competências eram suficientes, que eu sentisse que era reconhecida, não é? Portanto, isso nunca iria acontecer na minha vida. Não estou a dizer que foi isso que aconteceu na Iniciativa Liberal, estou apenas a dizer que, hipoteticamente, se eu sinto que um partido está a apostar em mim, que me considera realmente competente para o representar em qualquer órgão, eu nunca o abandonaria, portanto.
0: Foi por isso que decidiu desfiliar-se? Não se sentia valorizado?
1: A única razão, não estou a dizer que foi o que aconteceu, estou a dizer que a única razão que me poderia levar a sair de um partido político era realmente não me sentir valorizada e que alguém superior me dissesse diretamente que ninguém me queria ali. Se eu tivesse uma reunião com alguém superior num sábado, vamos imaginar, não é? E que me dissesse ninguém te quer aqui, pois claro que eu na segunda-feira teria que assinar a minha desfiliação, não tinha como fazer, não é? Não estou a dizer que foi isto que aconteceu, estou só a dizer uma situação hipotética.
0: Pergunto-lhe, o mandato é para cumprir até ao fim?
1: Porquê que eu não iria cumprir o mandato até ao fim?
0: É uma pergunta só.
1: Sim, sim, mas não acho que isso sequer estivesse em questão, porque, vamos lá ver, se eu não tivesse intenção de cumprir o mandato, eu não o teria assumido, não é? A partir do momento em que eu assumo é para cumprir. A minha prestação na Assembleia tem sido sempre exemplar em termos de assiduidade, pontualidade, participação, portanto, tirando as duas primeiras sessões em que eu tive que aprender e perceber qual era o meu papel naquela Assembleia e como é que eu me iria posicionar, a partir daí tenho tido sempre os meus minutos interventivos. Nunca faltei, nunca cheguei atrasada, inclusive já saí das urgências do hospital para ir direta para a reunião. Portanto, não vejo nenhuma razão para que eu pudesse sequer pensar em desistir de um mandato, não é? Não vejo qualquer sentido nisso, portanto, o mandato é para ir até ao fim. Aliás, legalmente, só mesmo em situações extremas é que pode existir uma perda de mandato. Mas é importante referir que, neste momento, eu estou como independente e realmente a Iniciativa Liberal não tem nenhum tipo de representação em termos de Assembleia, porque com a minha saída perderam a representação. Mas se alguma coisa me acontecer e por alguma razão eu sair, a Iniciativa Liberal assume e passa a ter representação na Assembleia.
0: Pergunto-lhe só mesmo para terminar, a filiação como militante noutra força política é um cenário que pode colocar no futuro? Como? Sabemos que em política falar em futuro é sempre algo arriscado.
1: Nos próximos 3 anos, enquanto eu tiver mandato, isso seria motivo para perda de mandato. Portanto, isso nunca irá acontecer, eu nunca irei fazer militante de nenhuma força política. Num futuro, isso tem que ser algo muito bem pensado. Se surgir esse convite, eu tenho que pensar muito bem nele e tenho que me sentir que realmente aquele partido irá apostar em mim. Não vou trabalhar, não é, para depois, de alguma forma, poder considerar que se calhar dediquei o meu tempo em vão, não é? É só mais por essa situação. Eu, quando me dedico a um partido político, eu dedico-me a sério. Portanto, aquilo que o partido político precisar de mim, eu estou ali. Estou ali para trabalhar. Tenho muitos defeitos, mas em termos de trabalhadora, eu estou lá para trabalhar. Se achar que realmente não é aquilo que o partido pretende, pois não, vai depender de se surgir esse convite, de que partido, em que situações, e também vamos ver. Se daqui a 3 anos esse centro oncológico já for uma realidade, se calhar também deixo de ter uma motivação forte para continuar na política, não é? Também vai depender daquilo que são. Eu sou uma pessoa que foco muito naquilo que são os objetivos, não é? E neste momento tenho alguns para além do centro oncológico, mas anda tudo muito na base do social. Se eu sentir em algum momento que realmente o meu contributo ali não será uma mais-valia, também poderá não fazer sentido, eu não faço carreira da política.
0: Mas se for convidado em 2029 por alguma força política para integrar as listas candidatas no Conselho da Covilhã, admite vir a equacionar essa possibilidade? Se for convidada.
1: Bem, eu devido que isso aconteça, não é? Devido que isso aconteça, mas até se houver legislativas mais cedo e for convidada para alguma coisa, isso até poderia ser uma possibilidade, não é? Mas duvido que isso aconteça, se acontecer, teria que pensar na altura. Não, não.
0: Magda Lourenço, agradeço-lhe mais uma vez a sua disponibilidade em ter estado nesta edição do Flagrante Direto da Rádio Cova da Beira. Votos de um bom fim de semana e, naturalmente, que ficaram aqui várias portas abertas para podermos voltar a conversar nos próximos tempos. Bom dia e, mais uma vez, muito obrigado.
1: Muito obrigada, muito obrigada.
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0: Boa noite, são 22 horas.
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Bem-vindos ao Giradisco de hoje, sempre na sua rádio de proximidade, Rádio Cova da Beira. Nesta edição, ouvidos atentos à dupla John and Vangelis, em 1979, Short Stories. Para já, Barclay James Harvest.

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John and Vangelis, uma dupla de sucesso mundial no início dos anos 80. Depois da tentativa falhada da junção de Vangelis aos Yes, Anderson aproveita um hiato na banda e propõe ao grego uma aventura por caminhos comuns. Sucesso garantido, com milhões de cópias vendidas em todo o mundo. Ano de 1979. Short Stories.

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Escutámos com atenção Short Stories, ano de 1979, para a dupla John and Vangelis. É o final desta emissão do Giradisco de hoje. Como sempre, encontro marcado para o próximo domingo, na sua rádio de proximidade, RCB. Até lá, mais uma vez, bem-aja pelo empréstimo dos vossos ouvidos e cá nos haveremos de encontrar. Boa noite.

0: Boa noite, são 23 horas.
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0: Olá a todas as pessoas, bem-vindas a mais um Porque Hoje é Domingo na Rádio Cova da Beira. Esta semana vamos falar de futsal e da questão de género na prática desportiva em Portugal. Vem isto a propósito do troféu Melhor Treinadora de Futsal, atribuído pela Associação de Futebol de Castelo Branco à presidente e treinadora do Grupo Desportivo de Valverde, Catarina Rondão. É minha convidada no Porque Hoje é Domingo desta semana, Catarina Alexandre de Melo Rondão. Olá, Catarina. Obrigada por regressar ao Porque Hoje é Domingo. 8 anos depois de cá ter estado. Não sei se era da sua memória, mas eu fui pesquisar. E para aí no ano em que a equipa de futsal de Valverde conseguiu subir aos nacionais, também tivemos aqui uma conversa, um tete-a-tete sobre a importância das questões de género, do feminismo, da afirmação de um território também pela prática desportiva. O mote para esta conversa tem muito a ver com aquilo que a galardoada disse nessa cerimónia realizada há poucos dias em Castelo Branco, quando disse que uma mulher vencer a categoria de melhor treinadora é um bom indicador de que é preciso mudar as peças, é preciso mudar o rumo das políticas públicas em prol de questões desportivas que sejam mais abrangentes e equitativas. Catarina, obrigada. Como é que se sente com mais este troféu agora de melhor treinadora de futsal, relembrando as pessoas que aqui há uns anos a Catarina Rondão foi também galardoada com o título de Mulher Notável da Beira Interior.
1: Olá, boa tarde. Antes de mais, obrigada pelo convite. Realmente não fazia ideia que já passaram 8 anos, mas é sempre um gosto estar aqui na vossa companhia e agradeço o convite. Como é que me sinto? Sinto-me normalíssima, apesar de nós não trabalharmos para este tipo de reconhecimento e este tipo de troféus, mas é sempre um orgulho e é muito grato, neste caso da minha parte, ver o meu trabalho reconhecido por outras entidades. É sempre gratificante.
0: Isso é a humildade da Catarina Rondão a falar quando diz sinto-me normal.
1: Sim, de facto nós não trabalhamos para troféus, trabalhamos para os objetivos que são pré-definidos antes de iniciar qualquer projeto, e este é um projeto que é um projeto de médio e longo prazo e que tem sido, pronto, tem sido trabalhoso e gratificante ver muitas coisas a acontecer, nomeadamente a evolução do futsal feminino, ver a quantidade de competições que têm vindo a ser criadas pela Federação Portuguesa de Futebol, ver o número de praticantes a aumentar e ver algumas atletas do Distrito de Castelo Branco a serem chamadas para observações nacionais. E, portanto, este é um trabalho que não se faz sozinho, é um trabalho que se faz com muita gente, e eu fico muito orgulhosa por ver que o caminho está a ficar um bocadinho mais largo, mas não o suficiente para aquilo que são as ambições desportivas, neste caso da modalidade de futsal feminino.
0: Não sei se havia alguém da Federação Portuguesa de Futebol nessa cerimónia, mas certamente o recado chegou lá. E então qual é a expectativa nesta perspectiva de alargar o financiamento, de mudar o rumo das políticas públicas para que haja mais campeonatos distritais, intermédios, nacionais, que deem valor ao desporto no feminino?
1: Sim, neste momento, apesar da Federação estar a apostar em alargar os quadros competitivos, no entanto, é preciso que este alargamento não seja só a nível nacional, mas também que se reflita não só em termos regionais como distritais. Porque a base está nos distritos, a base está nos clubes e, portanto, nós para termos matéria para podermos competir nestas competições, nestes quadros competitivos que estão a ser criados, é preciso clubes, é preciso equipas, é preciso jogadoras e é preciso um corpo diretivo que acompanhe esta evolução toda. Portanto, é um conjunto de pessoas muito vasto para poderem potenciar aquilo que é o desenvolvimento do futsal feminino. Sabemos claramente que há muitos distritos em que o número de equipas cada vez é menor, femininas, portanto, a zona norte, ou seja, as zonas mais desenvolvidas do país, Lisboas, Portos, Bragas, é onde a tendência tem sido para aumentar o número de equipas. No entanto, os interiores do país acontece precisamente o contrário. E, portanto, por aí, aproveito, já que estou aqui a falar, aproveito para dizer que é preciso repensar os quadros competitivos distritais, porque alguns distritos correm o risco de o futsal feminino desaparecer. Neste momento, algumas estratégias passam por criar interdistritais, ou seja, a junção de alguns distritos de proximidade para conseguirmos criar competições distritais e, sobretudo, interdistritais. No entanto, considero que é insuficiente para aquilo que tem sido a nossa realidade. Talvez uma regionalização fosse um passo assertivo face àquilo que está a acontecer a nível nacional.
0: Ok, isso que está a acontecer a nível nacional é distinto de quando Valverde estava no Nacional de Futsal. Já nessa altura se notava uma escassez de equipas femininas de futsal do mesmo grupo etário e do mesmo patamar competitivo?
1: Sim.
0: Ou isso tem vindo a agudizar-se mais?
1: É diferente, a realidade atualmente é diferente. Nessa altura havia escassez de formação. Portanto, não havia muitas equipas no setor da formação e havia uma disparidade muito grande no quadro competitivo. Nós subimos à primeira divisão, infelizmente, por vários motivos, descemos divisão e não fomos para uma divisão intermédia, fomos para um distrital. Portanto, descer da primeira divisão para um distrital é quase que anular aquilo que é a vivacidade de uma equipa. Portanto, basicamente, tivemos que começar do zero porque muitas jogadoras abandonaram a prática desportiva porque não se reviam claramente nesta disparidade de primeira divisão distrital.
0: Ok, isso remete-me para o ano de 2020, quando a Catarina Rondão, enquanto presidente e treinadora do grupo desportivo de Valverde, já nessa altura a defender a criação da segunda divisão de futsal feminino, encetou um movimento que tinha o hashtag Dividir para Unir. E, segundo aquilo que li na minha pesquisa, houve vários clubes que aderiram a esse movimento. E o que é que aconteceu então? Então, na altura esse movimento era muito por causa da Taça Nacional de Futsal Feminino. Como é que ficou esse movimento Dividir para Unir?
1: Foi um movimento que foi extraordinário e que foi mesmo Dividir para Unir. E todos os clubes que estavam envolvidos na Taça Nacional uniram-se para criar a segunda divisão nacional que não existia. Portanto, era aquilo que nós queríamos, uma divisão intermédia entre a primeira divisão e o distrital. E aquilo que nós conseguimos foi que todos os clubes envolvidos norte a sul abraçassem a causa e, independentemente de quem a pensou ou quem a criou, foi uma causa que foi válida para todos os clubes a nível nacional. E este foi um passo gigante porque contrariámos um bocadinho aquilo que era o pensamento e a lógica da Federação Portuguesa de Futebol. E hoje temos a segunda divisão a dar passos e com muita qualidade e é fruto deste movimento que se uniu para o desenvolvimento da modalidade e estamos muito gratos por isso ter acontecido.
0: Ok, e essa segunda divisão tem equipas suficientes para serem uma espécie de alfobre para enriquecer a primeira divisão de futsal ou ainda é cedo?
1: Não. Há qualidade nesta segunda divisão e ainda bem que se criou porque não há aquele fosso que eu mencionei anteriormente. Portanto, há competitividade, há um registro muito idêntico àquilo que é a primeira divisão e, portanto, quem desce vem para uma divisão intermédia que tem a possibilidade de voltar à primeira divisão se tiver qualidade para isso e quem sobe também a disparidade é menor do que quem vai de um distrital para uma primeira divisão e, portanto, conseguimos nivelar mais ou menos os quadros competitivos, apesar de atualmente eu considero que têm que ser novamente revistos.
0: E quando fala da necessidade de rever os quadros competitivos, falou da questão distrital. E eu não posso deixar de pensar na Desportiva do Fundão, e deve haver outros emblemas do nosso território que também têm futsal feminino. Essa

0: a primeira pessoa a dizer que é preciso mais equipas no feminino. E, portanto, quanto mais equipas houver, melhor. Agora, como é que elas existem é que é a questão fundamental.
1: E o que é que propõe então?
0: Aquilo que proponho são projetos que tenham progresso, que tenham a visão do futuro. E esses projetos com a visão do futuro são a formação. Formar para conseguirem, para se conseguir ter equipas séniores alimentadas pela formação. Isto é aquilo que eu defendo. Começar uma casa pela base. Começar a casa pelo telhado. Corre alguns riscos. Portanto, estamos a falar de jogadoras que já são formadas, muitas delas do clube aqui vizinho são ex-Grupo Desportivo Alverde. Não significa que houve aqui uma espécie de aliciamento, não é disso que estamos a falar. Estamos a falar da forma como as coisas são criadas. E penso que a criação de novas equipas faz todo o sentido se os projetos forem sustentados pela formação. E isso, sim, é uma lógica bem pensada, estruturada e que dá continuidade a quem trabalha no sentido de progredir. Agora, jogadores que já estão séniores, quase no final de carreira, não me parece que sejam projetos que tenham
1: Portanto,
0: pernas
1: estamos
0: para andar.
1: a dizer que houve antigas jogadoras de Valverde que estavam já na pré-reforma, entre aspas, e que depois foram jogar para a Desportiva do Fundão. É isso que estamos a falar e para outros emblemas.
0: Não na pré-reforma, mas já
1: Na
0: não.
1: pré-reforma desportiva, bem entendido.
0: Não, não, não, não na pré-reforma. Por algum motivo elas deixaram de fazer parte do Grupo Desportivo Alverde e bem, acho que pelo menos integraram um clube que lhes permitiu a prática desportiva. Portanto, nada.
1: É isso que faz os jogos entre Valverde e o Fundão assim muito acesos,
0: Acaba por.
1: entre adeptos.
0: Talvez, talvez. Mas sempre da nossa parte, sempre de forma tranquila e saudável, porque nós precisamos de adversários para que esta competição, pelo menos, fluísse. Portanto.
1: Ok, falou da necessidade de aumentar a prática desportiva feminina e disse que é preciso criar um projeto assente na formação. Essa formação pode começar no desporto escolar. Eu não faço ideia qual é a realidade, em termos da oferta de desporto escolar no futsal e se nas escolas há esta preocupação em fomentar o desporto junto das raparigas mulheres.
0: É complexo porque o desporto escolar, as escolas não têm autonomia para decidir qual é o desporto que vão escolher. Portanto, há normas distritais que todas as escolas têm que cumprir.
1: Mas essas normas distritais não deveriam ter a ver com todo aquilo que é o paradigma ou o retrato das várias ofertas desportivas federadas no território?
0: Supostamente devíamos trabalhar todos em conjunto. Ainda estamos a passos muito longe disso acontecer. Isto é uma conversa que acontece já há muitos anos. A base formativa realmente é na escola e a escola tem que estar claramente interligada com os clubes, sejam eles que natureza forem, porque temos muitos alunos na escola e nem todos são do futsal e nem todos são do basquete, nem todos são da natação. Portanto, estes miúdos têm que ser realmente enquadrados nas diferentes modalidades que, neste caso, o nosso concelho dispõe. Nem sempre acontece isto porque as escolas não têm a capacidade de decidir qual é a modalidade que eles vão ter, os grupos e equipa. Portanto, é o desporto escolar distrital que define que os moldes em que as escolas do distrito vão funcionar. Atualmente temos um grupo e equipa de infantis que é misto, não é puro feminino nem é puro masculino, é misto. É integrativo, sim, mas talvez redutor, na minha opinião.
1: Muito bem. Então, e como é que está a equipe, como é que está a família futsalista do Grupo Desportivo de Valverde? Isto, perguntado por alguém que tem uma memória de o coletivo ter estado na primeira divisão, de ter descido para a segunda, ou se calhar para a terceira. E onde é que
0: Para a
1: está
0: distrital.
1: agora?
0: Bem, a nossa família GDV tem estado nestes últimos anos em altos e baixos, Portanto, conseguimos o feito maior em 2018 com a

0: subida à primeira divisão. Descemos, procurámos trabalhar logo para a subida à segunda divisão, que foi criada
1: No âmbito desse movimento.
0: desse movimento em plena pandemia, e o movimento surge precisamente porque ficámos impedidos de disputar a Taça Nacional e o acesso à tal primeira divisão, e portanto daí queremos a continuidade da competição e daí a segunda divisão. Conseguimos, passado 2 anos, chegar à segunda divisão, foi onde estivemos a época passada, e infelizmente voltámos ao Distrital, que não conseguimos a manutenção.
1: Este ano, pois desceram, é isso,
0: Descemos,
1: em
0: exato.
1: maio ou abril ou uma coisa assim.
0: Em junho mesmo.
1: E como é que é gerir essas emoções? Como é que é para a presidente, para as pessoas que estão com ela neste coletivo, fundamentalmente para a treinadora? Como é que é gerir essas expectativas, esses altos e baixos, que 8 anos depois do sonho continua a ser um retomar adiado?
0: É difícil porque lidamos muito com o sucesso e com a frustração simultaneamente. Portanto, os objetivos não foram concretizados em termos de número, não em termos da qualidade, mas o que decide se sobe ou se desce
1: São os
0: são os
1: pontos,
0: números. E,
1: são os.
0: portanto, no que diz respeito ao número, nós não fomos felizes em várias situações. E é frustrante quando nós não revemos a qualidade espelhada no número. Portanto, foi muito difícil. A época passada parece que foi um déjà vu. Tem consequências muito grandes no seio de uma equipa. E a consequência maior é: não estou para voltar ao Distrital outra vez. Ou seja, significa perder jogadoras. E é muito difícil retomar, a reinventar a equipa. Portanto, nós já reinventámos a equipa várias vezes. Felizmente temos conseguido, mas
1: Desta vez vai ser.
0: é difícil. É difícil. É difícil porque falhámos outra vez, falhámos a subida, outra vez por questões de número. Ou seja, quando eu digo número, significa nós temos mais oportunidades de golo concretizadas e em relação à equipa adversária, e a equipa adversária é mais eficaz do que nós. E tem sido um registro de 46 finalizações contra 11 ou 12 da equipa adversária, e o resultado reverte a favor da equipa adversária, e isto é um problema nosso, não é? É um problema
1: É um
0: que
1: problema da equipa técnica.
0: talvez.
1: Sente-se que o lugar da treinadora está em causa. Isto olhando até para trás, quando há pouco falávamos, da ida de atletas, que eram importantes, que deixaram o Valverde para vir para a Desportiva, estando até já em período, eu chamei-lhe de pré-reforma. Pronto, é um bocadinho desrespeituoso, mas as pessoas percebem o que eu quero dizer em termos da performance desportiva. Parece-lhe que está em causa a sua performance como treinadora.
0: Não, claro que não. Claro que não. Porque não tem a ver com qualidade. Uma coisa é a equipa não produzir e dizermos, pá, a equipa não joga nada. Outra coisa é produzirmos e não concretizarmos. Isto é uma questão técnica que tem que ser claramente.
1: É preciso trabalhar a eficácia.
0: É, exatamente. Mas reforçar que não foram as jogadoras importantes para a ADF. Foram algumas jogadoras que já tinham saído do clube e, pronto, naturalmente, em alguns momentos foram importantes para o clube, por outros motivos elas saíram e foram livres de seguir o caminho
1: Claro,
0: delas.
1: o estado menos bom da classificação e enfim, dos resultados da equipa principal de futsal de Valverde, isso põe em causa a sustentabilidade do clube e a saúde financeira de Valverde. Imagino eu que, quando estão em divisões maiores e intermédias, há financiamento maior da federação, há eventualmente prémios de subida, ou isso é só para a bola, para a outra bola.
0: Devia de ser assim. Em termos financeiros, são custos elevadíssimos, elevadíssimos, e o clube investe até onde consegue, nunca pondo em causa a saúde financeira do mesmo. No entanto, os apoios são muito escassos face àquilo que é a exigência das competições. Nós, esta época, tivemos duas equipas em competições nacionais, a Sub-19 no Campeonato Nacional Sub-19 e as séniores a lutar pela subida à segunda divisão, e não há apoio qualquer da Federação Portuguesa de Futebol, isto, nem da Associação de Futebol, face àquilo que são este tipo de competições. Há um apoio a quilómetros, mas é um apoio que, como deve calcular, não suporta aquilo que são as deslocações. E estamos a falar de miúdas que precisam de sair muito cedo e chegam muito tarde, porque as deslocações desta época foi de norte a sul do país.
1: Pois, por causa daquilo que falávamos há pouco, que é preciso reestruturar a geografia clubística para que não haja zonas cinzentas.
0: Precisamente. Nós vamos para os jogos como era antigamente. É com o Maçantes e com o Conduto. Portanto, não damos as condições ideais às jogadoras, nem de longe nem de perto.
1: Portanto, o que era suposto, por exemplo, quando estão na competição maior, era se calhar irem no dia anterior, pernoitarem.
0: As mais longínquas, justifica-se isso, porque se estamos a lutar por resultados, temos que dar o mínimo de condições. Nós estamos no mínimo dos mínimos aceitáveis para aquilo que são estas competições. Não vamos privar claramente as jogadoras de usufruírem desta competição, que é única para elas. Muitas possivelmente não terão experiências como esta, mas de qualquer das formas reconhecemos que não estamos a dar aquilo que é o necessário para o desenvolvimento da modalidade.
1: E é aqui que aquilo que é o seu testemunho, Catarina Rondão, é aqui que estão os comprovativos daquilo que disse no discurso quando foi galardoada como melhor treinadora de futsal. Há aqui um caso latente de desinvestimento da Federação Sim. Portuguesa de Futebol e da Associação de Futebol de Castelo Branco na modalidade do futsal feminino. O caso de Valverde é um exemplo gritante. Falou da falta de apoios destas duas organizações públicas, não falou do município do Fundão. O município do Fundão é generoso com o Grupo Desportivo de Valverde, por via até deste estatuto que tem em termos competitivos.
0: Eu falei no âmbito geral, porque os apoios são transversais, não só à Federação, à Associação, mas também às empresas, ou seja, ao tecido empresarial e também ao município. Agora, o município tem ajudado o clube, mas falámos da equidade entre o que é estar numa primeira divisão e estar na segunda, face ao género masculino e o género feminino, estamos com disparidades muito grandes. Portanto, nós não conseguimos nem de longe nem de perto fazer aquisições de jogadoras, jogamos com a prata da casa, ou seja, apesar de termos a ambição de ir longe, nós não podemos voar muito porque as nossas condições financeiras são restritas. Se a equidade financeira é de igual modo distribuída entre clubes, claramente que não é. Eu não posso dizer que é, porque não é. Um orçamento de 90 mil euros para 24 mil é uma discrepância muito grande. Representamos o concelho e o distrito, claro que representamos. Nós colocámos Valverde, a aldeia de Valverde, no mapa do futsal nacional e, portanto, merecemos o mesmo respeito que todas as outras modalidades e que todos os outros clubes merecem. E, portanto, considero que podia ser diferente. Acho que podia ser diferente.
1: Você falou em orçamento de 90 mil euros e depois falou 24 mil. 24 mil é o apoio anual do município do Fundão. Pode esclarecer-me?
0: Sim,
1: ou eu percebi mal?
0: É o nosso apoio, sim. Por aí, sim.
1: Para um orçamento de 90 mil euros, temporada, o município do Fundão dá 24 mil euros.
0: 90 mil é para outra equipa, para a equipa que está na primeira divisão.
1: 90 mil apoio do município do Fundão,
0: sim,
1: para a equipa sénior.
0: Sim.
1: Mais 24 mil para a outra equipa.
0: Sim.
1: Ok. Mas, segundo as suas palavras, há clubes no concelho que recebem um valor mais generoso. É isso que quer dizer?
0: Acho que não é equitativa a distribuição dos apoios e talvez haver critérios de distribuição fosse uma boa forma de haver aqui alguma equidade na distribuição dos mesmos.
1: Ok. E a vida do grupo desportivo de Valverde depois desse, enfim, desta falta de títulos? A Catarina sublinhou que, enfim, continuar na primeira, no distrital não é a sua praia, não é desafiante, não é desafiador. E então, quem nos está a escutar, o que é que pode esperar de Valverde futsal feminino? Na próxima temporada, distrital, sim ou não?
0: O Valverde, naturalmente, pela condição que terminou esta época, estará no distrital, porque não conseguimos o apuramento para a segunda divisão. Valverde, como é apanágio, apresentar-se-á sempre com uma equipa competitiva no interdistrital, naturalmente para tentar ir o mais longe possível, de preferência ir à Taça Nacional e depois, posteriormente, tentar chegar à segunda divisão, sendo que o caminho não é fácil, é um caminho longo, é difícil, tem muitas fases pelo meio, o número de jogadoras não é o suficiente para este tipo de competições, as lesões condicionam o rendimento das equipas e está tudo em volta praticamente do mesmo que é. Não havendo jogadoras, é difícil mantermos, a sustentabilidade.
1: Estas dificuldades dos últimos tempos podem desencorajar a presidente do Grupo Desportivo de Valverde a deixar o barco. É presidente do grupo desde 2013, sim, portanto há 13 anos. Fale-nos dessa vivência.
0: Olha, eu vou ser muito sincera, eu ando nisto porque gosto imenso do que faço, gosto muito das pessoas que me acompanham e da forma ambiciosa que elas também encaram aquilo que tem sido o desenvolvimento do clube. No entanto, nós não somos eternos, é o que isto significa. Haverá algum dia em que nós vamos ter que deixar a pasta para alguém. Não significa que seja já, mas poderá ser em breve. Precisamente por isto, nós não temos conseguido alcançar aquilo que gostaríamos por várias situações. No entanto, considero que nós não devemos ser os dinossauros eternos das instituições. É importante também dar a vez aos mais novos. Poderá estar próximo também essa
1: Quando é que
0: questão
1: termina este mandato?
0: no próximo ano.
1: No próximo ano de
0: Sim.
1: 2027.
0: Certo.
1: Ok, e portanto a Catarina Rondão deixa aqui em aberto a sua
0: Sim.
1: disponibilidade para sair de cena e abrir caminho aos mais
0: Sim.
1: jovens. Já me disse que não sente o seu lugar em causa, que não se sente contestada. Qual é que é, enfim. Qual é que é a situação do Clube Desportivo de Valverde, a massa associativa, no contexto da sociedade e da comunidade de Valverde e do Conselho do Fundão? Vocês têm uma franja significativa de adeptos e associados pagantes, ou as pessoas, enfim, andam todas noutra e não querem saber do emblema da terra?
0: Olha, curiosamente, temos mais adeptos de fora do que da própria terra. E isso pode ser uma falha de comunicação nossa com os nossos adeptos, adeptos valverdenses. Qualquer das formas, conseguimos ter praticamente o pavilhão cheio com pessoas que vêm de vários sítios para nos apoiar. E isso são indicadores também importantes para nós. Relativamente a agentes da nossa terra, são mais adeptas das atividades culturais, curiosamente, do que as desportivas. Pronto.
1: O que também não é mau.
0: Não.
1: Quer dizer que a malta trocou e os associados, os valverdenses, trocaram o futsal
0: Pelas caminhadas
1: e pelo
0: e
1: rancho folclórico.
0: também. Portanto, Valverde é uma. Valverde tem uma série de associações diversificadas e isso para nós é muito importante, enquanto comunidade, haver um leque diferenciado e que estas associações nunca morram, porque agentes de Valverde precisam delas. No entanto, precisamos de todos para crescer ainda mais.
1: Ok, já percebemos que a Catarina está, enfim, está disponível para dar o lugar a outro. Como é que se vive esse sentir aos 40 anos, 41, não faço ideia, por parte de uma pessoa que a vida toda foi desportista? Eu li algures que você começou no atletismo e depois apaixonou-se pelo futsal e a vida toda foi desportista. Eu até tinha lido algures que você tinha começado a praticar o atletismo com 8, 13 anos, uma coisa assim. Portanto, muito jovem. Como é que aos 40 anos começa a despir a camisola de desportista?
0: Nunca irei despir a camisola desportista, isso jamais em tempo algum. Agora, o que significa é que não, o que significa é que não tem que estar sempre a mesma pessoa à frente da instituição. Acho que é importante prepararmos as mudanças, é importante dar a vez, mas sem sair de cena, porque aquilo que nós conseguimos nestes 13 anos é diferente daquilo que é comum. Nós não conseguimos grandes apoios financeiros, nós não conseguimos grandes obras físicas, mas nós conseguimos uma coisa que a aldeia nunca teve e que aquele clube nunca teve. Nós conseguimos criar uma família de formação até ao escalão sénior, conseguimos criar alguma variabilidade nas atividades e conseguimos trazer resultados, que era uma coisa que o clube não tinha. Assim, resultados não é em termos distritais, nós temos resultados a nível nacional.
1: E internacional.
0: E internacional.
1: Em que vocês tiveram em competições europeias, vocês, atletas vossas, quero recordar esse tempo e quem eram as atletas. Algumas, se calhar, já passaram por este programa. A Ruth
0: será sempre uma referência para todos nós. É precisamente isto que nós trabalhamos. Nós trabalhamos para as pessoas e nos valores das pessoas. A Ruth Duarte será, tem de ser uma referência para todos nós, porque ela, na condição já dela mãe, retomou o futsal com muita insistência minha em relação ao esposo, para deixar retomar o futsal, e foi extraordinário, porque coincidiu com a nossa subida à primeira divisão. Ela voltou a ser chamada à seleção nacional, fomos apurados para o campeonato da Europa, o primeiro campeonato da Europa realizado em Portugal. Portugal foi à final com Espanha e a nossa Ruth esteve na final e infelizmente perdemos 2-1 com Espanha, mas é extraordinário, é lindo de se ver, porque ela era uma nossa, era uma de nós, era uma de Valverde, era do Fundão, era do distrito de Castelo Branco, que toda a gente perguntou quem é aquela rapariga, qual é o clube.
1: E chegou a estar nomeada, ou foi até distinguida pela Associação de Futebol, aqui
0: claro
1: há uns
0: que
1: anos.
0: Sim, claro.
1: Vá
0: que
1: lá,
0: sim.
1: Pelo menos dessa vez.
0: Sim, foi bem atribuído.
1: E
0: sim.
1: Ainda há Ruth Duarte atualmente na equipa sénior do futsal de Valverde.
0: Ruth Duarte
1: com o seu perfil, com o seu engajamento.
0: É difícil,
1: ela é
0: uma
1: única,
0: casta
1: não é?
0: Única, sim, mas a Ruth continua connosco, voltei a convencê-la este ano, mas não só pelas suas qualidades técnico-táticas, mas sobretudo pelas suas qualidades humanas, que são muito importantes para transmitir às mais novas. E o espírito competitivo e o saber estar num balneário e focado nos objetivos que nós pretendemos é essencial para quem tem a experiência toda. E, portanto, ela continua connosco, sim.
1: Muito bem. A Catarina Rondão, quase a despir a camisola de dirigente do Valverde e a dizer que há um tempo para tudo. E eu direi que, ao longo deste percurso, provavelmente esta mulher descobriu que o seu propósito pode estar direcionado para outra camada populacional. e um propósito também ele com o desporto na sua essência. Vem isto a propósito daquilo que é outro dos seus trabalhos, o da promoção da longevidade através da prática desportiva. O projeto MemoMove, que de resto foi a base da sua investigação científica no doutoramento em Ciências do Desporto da Universidade da Beira Interior. Como é que está o MemoMove, professora doutora Catarina Rondão?
0: O MemoMove está em crescimento, recomenda-se. Estamos com muitas listas de espera nas diferentes valências de intervenção e portanto é um projeto claramente que é necessário e é pequeno para aquilo que é a solicitação da nossa comunidade. No entanto, temos vindo a dar passos significativos. No ano passado, através da Universidade da Beira Interior, fez-se uma candidatura ao Portugal Inovação Social e criou-se o Longevidade Mais, que está integrado no MemoMove, e, portanto, nós temos a ligação direta à Câmara Municipal do Fundão, Universidade da Beira Interior, onde nos permitiu trazer recursos humanos de diferentes áreas para dar resposta aos nossos utentes da comunidade. E estas respostas são muito significativas. Portanto, atualmente crescemos com valências direcionadas para a medicina, fisioterapia e enfermagem. Alargamos as áreas de intervenção da literacia para a saúde e o engagement social, que é a autonomia e bem-estar direcionado para o combate ao isolamento social e solidão.
1: Ok, portanto continua a fazer sentido aquilo que foi o seu trabalho de pesquisa e de definição de metodologias de investigação científica para promover a longevidade junto da população sénior. E esse projeto, quando terminar o financiamento do Portugal Inovação Social, a Catarina Rondão consegue já antever o que é que vai acontecer? Acredita que o município do Fundão continuará a investir neste projeto de promoção da longevidade e do combate à solidão? Qual é a sua expectativa?
0: Relativamente aos técnicos, estamos a trabalhar no sentido de conseguirmos mais candidaturas para dar continuidade à presença deles. Relativamente ao município do Fundão, eu penso que é aposta, porque é uma necessidade urgente da comunidade. Portanto, não vemos indicadores que antecipem o contrário.
1: Quantas pessoas atualmente estão a usufruir da regularidade das vossas dinâmicas que continuam concentradas no antigo Centro Comercial Cidade Nova, certo?
0: Certíssimo. Nós estamos no Centro Comercial Cidade Nova, no piso 1. Temos várias lojas que foram adquiridas pelo município com o objetivo de dar nova vida e novas funcionalidades aos próprios espaços. Dentro das valências todas de intervenção, já passamos das 2.000 pessoas a utilizar as intervenções do MemoMove. É um número robusto, é um número que pensamos que poderá ser ultrapassado e não temos as áreas todas que gostávamos. Portanto, acho que só por aqui fica já aqui um reto de que é necessário crescermos ainda mais.
1: É necessário procurar novas abordagens de financiamento.
0: Sim.
1: E que é encontrar parceiros para responder, criar novas valências, novas respostas, novas dinâmicas para estes 2.000 utentes e os que vierem. É isso que quer dizer.
0: E os que vierem, sim. Faz-nos muito sentido termos também a resposta móvel, sem ser só no espaço físico. Apesar de nós trabalharmos em conjunto com o CLDS, achamos que é necessário irmos mais além, que nem todos têm a possibilidade de se deslocar até ao Fundão. Poderá ser uma possibilidade no futuro, não sabemos, mas uma coisa que nós sabemos é que ainda não chegamos a todos os que gostávamos.
1: Fala em resposta móvel. A minha memória visual diz-me que em tempos havia um autocarro com MemoMove. Deixou de haver financiamento para essa área de intervenção fora da cidade? Pode esclarecer-nos?
0: Esse era um projeto que era o TEIA e o MemoMove era parceiro desse projeto. E esse projeto era financiado pela Portugal Inovação Social e que tinha um propósito muito interessante e muito importante e que a partir dele conseguimos, na verdade, abrir muitos caminhos, conseguimos chegar a todas as aldeias do Conselho do Fundão, levando uma resposta multidisciplinar através desse autocarro, onde havia várias áreas e foi muito interessante. Conseguimos realmente todos vestir a mesma camisola, independentemente de...
1: Era um dois em um, digamos assim.
0: Foi extraordinário aquilo que se conseguiu com o projeto TEIA. Infelizmente, como é um projeto financiado, não teve refinanciamento, morreu.
1: Portanto, é vontade da Catarina Rondão, coordenadora do MemoMove, que abram novas candidaturas para chegarem a mais pessoas e ao mesmo tempo enriquecerem a diversidade de dinâmicas para os 2 mil utentes do MemoMove. E por outro lado, era ouro sobre azul que pudesse abrir uma janela de financiamento para vocês criarem a resposta móvel, isto é, retomarem ou o autocarro TEIA ou o que acontecer ou o que estiver disponível para levarem o MemoMove às aldeias. É isso que a Catarina quer dizer?
0: Eu gostava muito que isso acontecesse, porque sabemos das necessidades que existem nas aldeias e a quantidade de idosos isolados que há. Infelizmente estamos num concelho onde o índice de envelhecimento é elevadíssimo e é urgente olharmos para estas pessoas com olhos de ver e com olhos de importância para a qualidade de vida.
1: Ok, falou do índice de envelhecimento. Há uns meses largos assisti a uma intervenção das pessoas do MemoMove num congresso de promoção da longevidade, julgo que em Castelo Branco, e de facto a estatística era avassaladora. Como é que estamos de apresentação deste projeto em termos académicos, nos IPCBs, nos Politécnicos de Castelo Branco desta vida e nas Faculdades de Medicina desta vida? O MemoMove continua a despertar o interesse da comunidade académica aqui à nossa beira ou fora desta geografia?
0: Claro que sim. O MemoMove é uma referência nacional e internacional. Neste momento temos uma série de investigações a decorrer, temos outras projetadas. Uma delas vai ser inovadora, mais uma inovadora, que tem a ver com a avaliação da atividade elétrica em contexto de exercício, perceber quais são as áreas do cérebro que funcionam quando nós programamos a sessão de treino, se realmente são as áreas que estão, que nós julgamos que são. Esta investigação vai ter aqui uma série de colaboradores, também da Universidade da Beira Interior, que estão desejosos que esse aparelho chegue para podermos delinear aqui o processo de investigação. E entre esta vertente inovadora temos muitas outras, com programas de exercício diferenciados, com exergames, sem exergames, só treino de força. De que forma é que nós conseguimos contribuir para a melhoria quer das capacidades físicas, quer das capacidades cognitivas e também das capacidades socioculturais e socioemocionais, que são áreas que nós também promovemos no espaço MemoMove. A qualidade de vida é um indicador que está sob avaliação, porque nós precisamos de saber como é a qualidade de vida destas pessoas antes de integrarem o espaço MemoMove e depois. Estamos na reta final da recolha de dados. Penso que em outubro, novembro, já conseguimos ter matéria suficiente para podermos fazer alguns artigos de diferentes áreas, e isso para nós é o que faz sentido, perceber se estamos no caminho certo. Questionar, pôr em causa o que fazemos e reformular caso seja necessário.
1: Ok, e quando é que termina, no caso concreto do MemoMove, o financiamento do Portugal Inovação Social?
0: Do Longevidade Mais.
1: Do Longevidade Mais, sim.
0: daqui a 2 anos.
1: Portanto, em 2028, sim, para aí. Sim. Ok. Até essa altura estão salvaguardados, entretanto vão aproveitar todas as oportunidades que surjam.
0: Acho que nós temos que estar a pensar já além, que é, havendo estes recursos super diferenciados e que têm tido uma utilidade extraordinária na vida destas pessoas, nós já estamos, através da universidade e depois em conjunto também com o município, tentar perceber se é possível conseguirmos fazer candidaturas em conjunto ou não para dar continuidade ao desenvolvimento destas atividades.
1: O município do Fundão, no Longevidade Mais, é apenas um investidor social.
0: Precisamente.
1: O projeto é desenvolvido pelas Catarina Rondão desta vida. Sim. E pelo Centro Formativo do Fundão, ou não tem nada a ver.
0: É organizado pela Catarina Rondão, que é do município do Fundão e que também colabora com a Universidade da Beira Interior. Portanto, há aqui uma parceria direta entre as duas entidades.
1: Ok, a Catarina Rondão é o elo de ligação entre o poder local e as respostas de promoção da longevidade e da vida, do envelhecimento ativo e a academia. Então, e quando é que a Catarina Rondão, humilde, mas contestatária, desportista e vencedora, mas também promotora da vida sã nas pessoas séniores, quando é que a Catarina Rondão vai estar na academia a partilhar conhecimento para lá dos papers e das conferências e isso, a partilhar competências numa cadeira da licenciatura de qualquer coisa? Ou isso não é um desafio do momento para a Catarina Rondão?
0: Claro que é um desafio. Já costumo dar umas perninhas na promoção da longevidade através de metodologias e estratégias que são utilizadas e dá-me muito gosto e muito gozo poder fazer estas partilhas que são inovadoras e enriquecedoras para todos os jovens que se estão a formar e para terem esta sensibilidade que é preciso ter muita atenção como é que cuidamos do outro e de que forma é que vamos cuidar do outro e que nem sempre só o exercício não chega e nem todo o exercício é adequado para as pessoas. Portanto, esta sensibilização é extremamente importante e é gratificante conseguirmos e ter a oportunidade de fazer a partilha através do júri também dos professores da Universidade da Beira Interior, aos quais eu agradeço a oportunidade. E isto chama-se crescimento, crescemos todos com a partilha.
1: Ok, portanto a Catarina Rondão é usual ser recrutada pelo corpo docente da Universidade da Beira Interior para partilhar com os alunos as boas práticas nesse domínio. Estamos num tempo em que as ferramentas digitais, a comunicação digital, faz muitas vezes de muitas pessoas influenciadoras disto e daquele outro, mentoras disto e daquele outro. Está nos horizontes da Catarina Rondão mentoria sobre como as pessoas da minha idade e mais velhas devemos preparar-nos para a longevidade, mentoria para os mais novos, uma vez que trabalha também com a juventude, mas num outro contexto, no sentido de nos ensinar como é que devemos estar no dia-a-dia, nas nossas rotinas, salvaguardando a nossa saúde, estimulando a nossa atividade física e mental.
0: De certa forma, isso já acontece. Isto porquê? Porque nós, no espaço MemoMove, tivemos a necessidade de criar uma área que se designa Literacia para a Saúde. E a Literacia para a Saúde é extremamente importante e não tem nenhuma idade específica. E esta Literacia para a Saúde, como é que ela acontece? Acontece de várias formas, através das redes sociais, onde semanalmente saem temáticas relacionadas com diferentes temáticas mesmo, onde sensibilizamos, alertamos, damos conselhos e, em simultâneo, temos uma rúbrica na Rádio Cova da Beira que se chama O Minuto MemoMove, que vai ao encontro de uma população completamente distinta das redes sociais e o propósito é conseguirmos chegar de forma diferenciada a públicos também diferenciados. Esta rúbrica acontece diariamente, também relacionada com o que sai nas redes sociais, portanto há aqui uma ligação direta entre as redes sociais e o que acontece na rádio, e muito recentemente criámos um piloto, que ainda estamos em fase de perceber se vai ser espetacular ou não, para já estamos na terceira edição, que é o podcast Conversas com Memo Move, que tem um propósito diferente, que é convidar especialistas de diferentes áreas para conversar sobre vários temas. E nós já queríamos ter feito isto há mais tempo e não se proporcionou. Há 3 meses foi o mote certo e, portanto, para já o feedback é positivo. Estamos muito sensíveis àquilo que está a acontecer nestes podcasts. Nós também estamos no Spotify para ter outro público a ouvir-nos. Estamos na RCB, que é onde acontece o podcast, portanto é em parceria com a Rádio Cova da Beira, e para nós é muito gratificante conseguirmos ter esta parceria, que é extraordinária, que conseguimos chegar claramente a outras pessoas.
1: Sim, mas a minha pergunta era mais no sentido da Catarina Rondão em nome próprio. Essas parcerias com a rádio eu sei que existem, já ouvi alguns podcasts e efetivamente recomendo. A minha pergunta era mais o projeto, a Catarina, quando é que ela faz em nome próprio mentoria sobre aquilo que é, que são as suas competências e até como investigadora, no sentido de mais pessoas se preocuparem com o autocuidado também ao nível físico e cognitivo.
0: Muito bem. Sinceramente, nunca pensei nessa questão. Nunca se proporcionou tão bem. Uma coisa é convidarem para poder falar sobre o projeto e dinâmicas que vão em encontro dos estilos de vida saudável da população idosa. Outra coisa é ter algo meu, nunca pensei nessa questão.
1: Muito bem, não vou perguntar-lhe projetos futuros, porque, como disse, estamos diante de alguém que ainda nem chegou à meia-idade e, portanto, ainda tem muito para dar à sociedade. Catarina Rondão, bem-haja por ter voltado ao Porque Hoje é Domingo, 8 anos depois de cá ter estado, uma conversa franca sobre o futsal, sobre titularidade, reconhecimento, diversidade e também preocupações de natureza estrutural e de literacia sobre a saúde e sobre como os nossos comportamentos do agora, nas mais variadas fases da vida, são determinantes para a nossa saúde física e mental. Muito obrigada por mais esta oportunidade, Catarina Alexandra de Melo Rondão. Adoro este Catarina Alexandra. Obrigada por tudo.
0: Obrigada.
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